0: que dizemos crer. Lhe agradecemos, orando em nome de Jesus. Amém. Meu amigo, fico muito feliz por você nos ouvir. Qualquer boa notícia verdadeira virá por meio da vida e da voz dos crentes em Jesus que o conhecem como Salvador e o compartilham com seus amigos. É assim que a notícia do Evangelho passa de pessoa para pessoa. Se me permite ser bem direto, se você conhece Jesus Cristo como seu Salvador, você e eu temos o privilégio, mas também a responsabilidade de compartilhá-lo com os outros. E é por isso que eu prego esta mensagem, enfatizando que a cruz, o Evangelho, é o centro daquilo que temos para oferecer a quem está fora do rumo. Na verdade, esta mensagem faz parte de uma série chamada O Mundo Invisível. E quero lhe convidar a nos acompanhar na próxima edição, quando falaremos sobre os anjos que, obviamente, existem neste mundo invisível. Você vai se sentir profundamente encorajado ao perceber que esses seres criados foram feitos, sim, para louvar a Deus, mas criados também para cuidar de nós. Então, eu espero reencontrar você aqui em Correndo para Vencer. Que Deus lhe abençoe e que você tenha um excelente dia.
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2: Fuja. Fuja da abominação vendendo com dois pesos e duas medidas. Olhe com atenção para o mercado hoje. No livro bíblico de Isaías, o Deus e Pai de Cristo Jesus faz um convite profundo para quem tem sede de algo real. Ele questiona quem gasta dinheiro com aquilo que não alimenta o corpo e a alma. Quando você trabalha vendendo de verdade a verdade, você elimina a ilusão vazia. Então, não engane quem te procura entregando menos do que o combinado. Escute bem a pessoa que busca o seu serviço quando você estiver fechando um negócio importante. Fuja da abominação vendendo com dois pesos e duas medidas. Você não precisa usar de esperteza para bater as suas metas diárias ou apenas para evitar reclamação e devolução futura. Mantenha a balança limpa na sua rotina prática. Deus Pai rejeita a desonestidade oculta na sua forma de lucrar. Pense no exato momento em que você chega em casa após um dia longo de trabalho. Olhe no espelho com calma e avalie a sua postura. Fuja da abominação vendendo com dois pesos e duas medidas. Sinta o alívio de entregar exatamente o que foi prometido. Trabalhe sempre com a mesma justiça que você exige dos outros no mercado. A sua consciência limpa vale muito mais do que qualquer comissão ganha com base em meias verdades. Repito, que a sua jornada profissional ganha um novo rumo quando existe um compromisso real com a honestidade. Deposite a sua fé na palavra viva de Cristo Jesus. É por meio dele que você desenvolve uma verdadeira comunhão com Deus Pai e alcança o conhecimento real da justiça perfeita. Lembre-se sempre de caminhar com dignidade. Obedecer a Cristo Jesus pela fé é abandonar a farsa de cobrar caro por um valor falso e assim fugir da abominação, vendendo com dois pesos e duas medidas. Para você dar continuidade à sua reflexão na palavra do Deus e Pai de Cristo Jesus, acesse o site ruajanus.com.br. Você encontrará ali a meditação de hoje, temas referentes a datas comemorativas refletindo o Evangelho. Vou repetir, ruajanus.com.br.
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0: Roberto estava sempre na igreja. Ele gostava muito de ajudar de maneira que pudesse. Precisava de alguém para arrumar cadeira? Roberto estava lá. Precisa de alguém para dar carona aos adolescentes para uma reunião? Alberto, o primeiro a ser voluntário. No domingo, Alberto ajudaria na direção dos dois cultos. Alberto era muito amado pela liderança por causa da sua humildade e vontade de servir. Os chefes de Alberto, em seu trabalho, também apreciavam o coração desse servo. Ele trabalhou duro, trabalhou muito e ajudou muitas pessoas. Ele era o funcionário ideal e o trabalhador ideal na igreja. No entanto, havia algo pressionando Alberto a servir dessa forma. Algo que nem ele mesmo sabia que estava em seu coração. O que, que poderia ser? Bem-vindos aos Chamados da Vitória. Eu sou Edson Tawil e estou aqui com o Douglas Peck, que vai falar com vocês já já. Continuamos a nossa série sobre como o divórcio dos pais continua a afetar os filhos, mesmo depois que eles se tornam adultos. Hoje discutiremos como os filhos adultos e pais divorciados podem tentar suprir necessidades legítimas de maneiras prejudiciais à saúde e não ter consciência de que estão fazendo isso. Fique conosco para discutirmos este importante tópico aqui no Chamados à Vitória. Douglas, bem-vindo de novo.
1: Obrigado.
0: Tudo bem?
1: Certo.
0: Firme?
1: Certinho.
0: Olha, à primeira vista, Alberto parece o tipo de cara que todos nós gostaríamos de ser, não é isso?
1: É verdade. Mas se a gente analisar essa história, a gente pode ver que talvez haja um outro lado que nós precisamos saber sobre o Alberto. Se ele está servindo o tempo todo, o seu tempo com a esposa e com os filhos deve ser bem limitado,
0: pois,
1: não é?
0: Pois, é verdade, não. Pensando assim. Mas isso geralmente não é bom, né?
1: Não é. Mas a razão pela qual ele se empenha em seus serviços é a verdadeira questão que nós vamos analisar aqui. Os pais de Alberto se divorciaram quando ele tinha 9 anos. Poxa. Antes do divórcio, Alberto gostava de brincar com seus amigos e primos que moravam ali perto dele. Ambos pais de Alberto trabalhavam fora de casa, então isso ajudou a encher o seu mundo de pessoas. Após o divórcio, seus pais venderam a casa em que eles moravam e ele e sua mãe se mudaram para uma outra cidade para que ela pudesse aceitar uma boa oferta de emprego, né?
0: Então o Alberto perdeu todas as conexões sociais, vamos dizer assim.
1: Sim, exatamente. Mas a mãe dele fez o que ela tinha que fazer. Eu quero lembrar que quando nós falamos sobre questões que afetam pessoas que passaram pelo divórcio dos pais, nós queremos garantir aos nossos ouvintes que eles entendam que não queremos desonrar os pais divorciados ou envergonhar as pessoas divorciadas. O divórcio é uma situação muito difícil para todos os envolvidos, com pressões de todos os lados. E ninguém entra num relacionamento já planejando um divórcio
0: assim,
1: verdade, né?
0: É.
1: E sempre precisamos lembrar que Efésios 6, versículo 2, nos diz: honra teu pai e a tua mãe.
0: Ou seja, quando a mãe do Alberto mudou de cidade, não o fez para magoar ninguém. Fez o que precisava fazer, é isso?
1: Exatamente, ela fez a coisa responsável. Aceitou um emprego melhor para poder sustentar, agora sozinha, né? A família. No entanto, a consequência dessa ação foi que Alberto foi cortado dos contatos sociais que ele tinha. E ele não percebe, mas ele tenta preencher esse buraco desde então. Alberto precisa estar com as pessoas e atender a essa necessidade, né?
0: Você não está dizendo que o servir é ruim, né?
1: Não, claro que não. O que eu estou dizendo é que ele está servindo de uma forma até desequilibrada. Porque existe um vazio muito profundo no seu coração. A necessidade de preencher esse vazio supera a sua responsabilidade dada por Deus de ser o marido e o pai que a sua família precisa. Pode haver outras variáveis, lógico, né? Mas o que eu estou dizendo é que, baseado no que você disse no início do programa, às vezes tentamos suprir necessidades legítimas de maneiras prejudiciais. E na comunidade cristã, as taxas de abuso de drogas, álcool ou sexo tendem a ser mais baixas. E é por isso que não pensamos em serviços aos outros, como no caso do Alberto aqui, como um vício ou como uma forma de aliviar a sua dor pelo vazio em seu coração, mas pode ser.
0: E eu gostaria que você apresentasse outros exemplos, mas isso daqui a pouquinho, tá bom? Fique com a gente! Você está ouvindo Chamados à Vitória. Hoje nós estamos conversando as maneiras pelas quais adultos, filhos e pais divorciados tentam compensar as perdas sofridas quando ocorreu o divórcio dos pais. Douglas, o exemplo do Alberto abriu os nossos olhos para uma questão muito pouco conhecida. Quais são outras maneiras pelas quais os adultos, filhos e pais divorciados podem tentar aliviar a dor de uma perda passada?
1: Olha, talvez eles gostem de fazer compras. Parece uma coisa inocente. Mas quando você examina os gastos, vê um filho que de repente ficou sem acesso a bens materiais por causa do divórcio, né? Muitas vezes o padrão de vida dos divorciados diminui.
0: Sem dúvida.
1: Mas as crianças ou adolescentes talvez não entendam o que está acontecendo. Eles apenas sabem que antes de divórcio tinham acesso a muitos bens que depois das contas dos divórcios, né, precisaram sacrificar. Mas quando eles se tornam adultos, essa perda pode levá-los a compensar fazendo compras compulsivas para que eles se sintam bem e seguros.
0: E claro, não há nada de errado em comprar coisas,
1: claro, não, né?
0: Mas, como no caso do Alberto, é necessário equilíbrio.
1: Isso mesmo. E ainda podemos responder com raiva quando não podemos fazer o que queremos. Como quando a nossa esposa diz não a algo que a gente quer comprar. A nossa carne se levanta e diz, mas eu mereço, né? Mas o que realmente está acontecendo é que odiamos aquela sensação de não conseguirmos fazer as coisas que queríamos quando éramos crianças. Então, quando não podemos comprar algo hoje, esse sentimento volta e a gente não gosta disso, né?
0: Não deixa de ser um trauma. Isso é como alguns dos outros tópicos que nós discutimos, onde a pessoa não percebe o porquê de suas reações a determinadas situações, certo?
1: Exatamente. Outros exemplos podem ser que tivemos a sensação de estar sozinhos após o divórcio e estamos sempre tentando evitar esse sentimento, né? Ou nos sentimos rejeitados. Portanto, para evitar esses sentimentos, nos colocamos em situações que, idealmente, nos fazem sentir aceitos e amados. Mas se isso não funcionar, ficamos com raiva, bebemos, nos drogamos, usamos pornografia, abusamos das outras pessoas, seja o que for necessário para nos livrar desse sentimento.
0: Então, como é que alguém, filho de pais divorciados, supera esses tipos de problemas, Douglas?
1: Primeiro, a gente precisa identificar as perdas que a gente sofre com o divórcio dos pais. O que foi que você perdeu quando seus pais se divorciaram, né? Talvez tenha tido boas viagens de férias todos os anos antes do divórcio, mas acabaram depois do divórcio. Agora, como adulto, é muito importante para você prover à sua família boas férias todos os anos, mesmo que eles não estejam tão animados como você, né? E para aquelas férias que você planejou, ou pior, às vezes você nem pode pagar por essas férias, mas viaja mesmo assim. Se você realmente observar o que está acontecendo, as férias não são um benefício, são para aliviar as suas perdas de infância.
0: Ou seja, é importante identificar essas perdas, inclusive já na infância, né?
1: Sim, porque pode ser qualquer coisa, né? Talvez você tenha odiado precisar usar as roupas de segunda mão. Então hoje você sempre tem que comprar as melhores roupas. Talvez você precise ter muito dinheiro no banco porque você teve tão pouco depois do divórcio de seus pais. Pode ser muita coisa. Peça ao Senhor para lhe mostrar. Pergunte à sua esposa onde ela acha que você está desequilibrado. E essas coisas não são erradas, estão apenas desequilibradas, né?
0: Ok. E qual é a segunda coisa que os adultos, filhos e pais divorciados podem fazer para evitar preencher as perdas da infância de maneira inadequada ou desequilibrada?
1: Lançar todos os seus cuidados sobre o Senhor.
0: Muito bom. 1 Pedro 5, verso 7.
1: Né? Isso mesmo. Se você tem uma necessidade legítima, peça ao Senhor que a supra. Mas se você sentir que você está tentando compensar as perdas na infância, diga isso a Deus também. Compartilhe a sua dor com Ele, né?
0: Esta é sempre a melhor coisa a fazer, né? Orar, buscar o Senhor, a direção de Deus. Então, primeiro precisamos identificar a perda. Segundo, precisamos compartilhar nossa mágoa com Deus em oração. E a terceira que adultos com pais divorciados precisam fazer, Douglas?
1: Nós precisamos viver de acordo com a palavra de Deus, né? A Bíblia. Quando tiver sentimentos de solidão, lembre que Deus diz em Hebreus 13, versículo 5, nunca o deixarei, nunca o desampararei. E isso é verdade ainda hoje. Você sente que precisa sempre de mais coisas em sua vida para ser feliz? O apóstolo Paulo escreveu à igreja de Filipenses, na carta, né, aos Filipenses 4, versículo 11, ele diz o seguinte, aprendi a adaptar-me a toda e qualquer circunstância. Você está usando álcool, drogas ou pornografia para se sentir melhor? Citando novamente o apóstolo Paulo, em Romanos 6, versículos 12 e 13, nós lemos, portanto, não permitam que o pecado continue dominando os seus corpos mortais, fazendo que vocês obedeçam a seus desejos. Não ofereçam os membros dos corpos de vocês ao pecado como instrumentos de injustiça. Antes ofereçam-se a Deus como quem voltou da morte para a vida, e ofereçam os membros do corpo de vocês a Ele como instrumentos de justiça. Reconheça as perdas que você sofreu no passado como resultado do divórcio de seus pais, mas viva hoje nas bênçãos de Deus. Mas eu acho que é importante também conversar com outro grupo de ouvintes.
2: Que grupo é esse que você está falando?
1: Por um momento, eu quero falar com aquele ouvinte que talvez esteja pensando o seguinte. Vocês não têm ideia de como era a minha vida. Meu pai gritando com a minha mãe gritando com meu pai, eu passando fome, às vezes passando meses sem ver a minha mãe, meu pai se recusando a nos sustentar porque minha mãe estava tendo um caso. Sim, olha, eu perdi muito, mas também perdi a minha fé em Deus. Por que é que eu devo acreditar nele e segui-lo quando ele deixou tudo isso acontecer?
2: Pois é. Agora, qual a resposta dessa questão, Douglas?
1: Então, meu amigo, se você está pensando isso, eu sinto muito por tudo que você passou. Não é justo você ter que lidar com isso, principalmente na idade que você tinha. E é compreensível dizer onde estava Deus. Por que ele não impediu o divórcio? Ou por que ele não aparou o caso que minha mãe estava tendo? Ou impediu que meu pai não honrasse seus compromissos financeiros? A resposta é que Deus criou o homem, você, eu, seus pais, com a capacidade de escolher. No Jardim do Éden, Deus deu a Adão e Eva a escolha de segui-lo ou seguir seus próprios caminhos. Eles escolheram seguir os próprios caminhos. E é o mesmo com seus pais. Um ou os dois optaram por seguir os seus próprios caminhos e não os caminhos de Deus. E você sofreu as consequências. Isso é muito doloroso mesmo, mas a escolha foi dos seus pais, não de Deus. Deus o ama e quer que você escolha segui-lo e seguir a orientação que dá a vida, que é a palavra de Deus. Deus lhe dá o poder de superar seu passado. Tudo o que você está usando para aliviar a sua dor o está prendendo ao seu passado. Nós temos a dizer para você o seguinte: volte para Deus e quebre essas correntes hoje.
2: É. O passado pode ser até doloroso, mas descobrimos que Deus é maior do que a dor quando nós nos voltamos para Ele.
1: Exatamente, né? Isso é verdade. E é por isso que, se você descobriu hoje que está tentando aliviar a sua dor de uma perda que sofreu com o divórcio dos seus pais, precisa identificá-la, orar pedindo a Deus que o leve a lidar com ela de forma saudável.
2: Obrigado por sintonizar Chamados à Vitória, onde os homens são equipados e fortalecidos para alcançar seu potencial dado por Deus. Hoje discutimos como o divórcio dos pais pode criar prejuízos para as crianças e que, como adultos, eles tentam aliviar a dor dessas perdas de maneira prejudicial. O material que usamos foi baseado no trabalho de Ken Dersey e do Ministério ACDM e usado com permissão. Querido ouvinte, caso você tenha alguma ou qualquer dúvida, entre em contato conosco. Acesse www.transmundial.org.br. Esperamos contar com você no próximo programa, hein? Esse programa foi apresentado por Edson Tawil e Douglas Peck. Na mesa de som, Lilian Claro. Até o próximo.
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1: Amigo ouvinte, estamos estudando o capítulo 4 do livro de Gênesis. E você deve recordar que no nosso último encontro, conversávamos sobre Caim e Abel, que do trabalho de suas mãos apresentaram a Deus suas ofertas em reconhecimento de que tudo vinha do Senhor. No final do versículo 4 e 5, mostram que Caim e a sua oferta não foram agradáveis. Não foram agradáveis a Deus, enquanto que a oferta de Abel, o Senhor se agradou. Fizemos então a aplicação de que, como aqueles dias primitivos, nos dias de hoje também, o Senhor busca verdadeiros adoradores que o adorem em espírito e em verdade, conforme Jesus disse em João 4:24. O Senhor busca adoradores sinceros. Os versículos 5, 6 e 7 relatam a reação irada de Caim e a advertência divina dirigida a ele. Veja só, a ira e o semblante carrancudo de Caim confirmaram que o seu espírito já era mau. A sua motivação, a intenção do seu coração, a atitude revelaram o seu interior. Caim foi rejeitado porque o seu procedimento não foi correto, como nós lemos no início do versículo 7. E em acréscimo, podemos ler também 1 João 3:12. Anote aí, 1 João 3:12. E esse texto nos diz o seguinte, que Caim era do maligno, pois as suas obras eram más, é a palavra de Deus. Ora, a ordem então de que era necessário dominar o pecado que estava à porta, como um leão pronto para dar o bote, pronto para devorar, infelizmente não foi ouvida por Caim. E a partir do versículo 8 até o 16 encontramos o relato do primeiro homicídio entre os homens. Esse primeiro assassinato foi monstruoso por pelo menos três razões. Em primeiro lugar, ele foi premeditado. Isso se percebe quando Caim convidou Abel para ir para o campo. Foi monstruoso também porque, em segundo lugar, foi contra o seu próprio irmão, demonstrando um total desrespeito à família. Mas em terceiro lugar, esse assassinato é monstruoso também porque foi feito contra alguém bondoso, isso é, contra um adorador correto. A pergunta retórica do versículo 9 é muito especial, é muito importante entendermos. Onde está o teu irmão? Essa é a pergunta de Deus. Essa pergunta faz nos relembrar a pergunta que Deus tinha dirigido a Adão depois desse pecar, lá no capítulo 3, versículo 9. Onde estás? Essa foi a pergunta de Deus a Adão. Onde está teu irmão? Essa foi a pergunta de Deus a Caim. Tanto lá quanto aqui, o ser humano não admitiu o pecado, não confessou diante de Deus. A resposta de Caim e a sua pergunta é muito importante nós percebermos. Olha, eu não sei. Acaso sou eu tutor do meu irmão? Ora, essa é uma declaração de fria indiferença, mostrando-nos já os efeitos do pecado na vida humana. Mesmo diante de Deus, nós mentimos e não confessamos. Isso é sério. No versículo 10, temos um bonito contraste a ser aplicado. Enquanto o sangue de Abel clama por justiça, isto é, para que ele seja vingado e Deus puna os violentos, o sangue de Jesus, derramado injustamente, clama anunciando a graça divina. Conforme Hebreus 12:24, o sangue de Jesus clama, anuncia o perdão divino ao pecado humano. Agora, nos versículos 11 e 12 do capítulo 4 de Gênesis, mostram que o duro e impenitente Caim ouve as palavras muito mais severas do que as dirigidas a Adão, pois ali a maldição foi indireta e a maldição caiu sobre a terra. Mas agora, as palavras dirigidas a Caim são palavras diretas. A maldição de Caim foi direta. Ele que era lavrador ouviu que a terra manchada pelo sangue de Abel já não daria para ele, Caim, a sua força, a sua energia. Eu espero, querido amigo, que você perceba que palavras duras são essas, como são palavras diretas. Você percebe como o pecado traz sérias consequências para a vida humana? Nos versículos 13 e 14, encontramos Caim protestando contra a sentença divina, numa atitude bem diferente da do ladrão na cruz, que, arrependido, admitiu os seus erros, conforme nós lemos lá em Lucas 23, 41. Esse ladrão disse o seguinte, admitindo os seus erros: nós, na verdade, com justiça, merecemos essa condenação, porque nós temos praticado atos que merecem uma punição. Mas as palavras de Caim só demonstram que ele estava um pouco alheio a tudo o que estava acontecendo com ele mesmo. Ele não estava preocupado com a sua situação de total insegurança. As palavras de Caim foram as seguintes: é tamanho o meu castigo que não posso suportá-lo. Eis que hoje me lanças da face da terra, e da tua presença eu hei de esconder-me. Serei fugitivo e errante pela terra. Quem comigo se encontrar me matará. Veja só, querido amigo, Caim não se arrependeu. Ele expressou a Deus um egoísmo grande e uma grande autopiedade. Os 10 pecados de Caim foram impressionantes. Primeiro, impiedade. Depois, ira e semblante carrancudo. Inveja, planejamento para o mal e assassinato. Mentira e indiferença. Acompanhe comigo, nós temos visto esses pecados do versículo 3 até o versículo 14. Egoísmo, autopiedade. Eu vou repetir, veja só: impiedade, ira, semblante carrancudo, inveja, planejamento para o mal, assassinato, mentira, indiferença, egoísmo, autopiedade. Na verdade, é tudo isso que Caim tinha no seu coração. É isso que o pecado ainda causa hoje. Mas, querido amigo, eu quero chamar a sua atenção para algo mais importante ainda. As palavras finais de Caim são impressionantes. Ele disse: quem comigo se encontrar me matará. Então a pergunta que surge é a seguinte: a quem Caim está se referindo, se até aqui temos o relato da existência apenas de 4 seres humanos? Adão, Eva, Caim e Abel, e um deles já tinha morrido. Então, essas palavras nos dão a entender a presença de várias pessoas além da família nuclear de Caim. Mas é possível também que somente prevejam o futuro e o rápido crescimento da espécie humana. Embora, poderia implicar também em que cada pessoa encontrada seria um parente próximo de Abel, o que é coerente com o próprio contexto, pois os outros seres humanos deveriam ser filhos de Adão e Eva. Pois bem, nos versículos 15 e 16, encontramos mais uma vez o interesse de Deus no pecador. Mesmo depois da demonstração de egoísmo, Deus coloca-se em favor de Caim, dando-lhe um sinal como um salvo-conduto, uma proteção contra possíveis vinganças. Assim, a vida do assassino é poupada. Porém, depois seria destruído, pois toda a raça humana havia se corrompido, conforme veremos no castigo do dilúvio. O sinal de Caim revela a pura misericórdia de Deus para com os que não se arrependem. Mas a Bíblia diz também, e ela nos fornece algumas ideias importantes que nós precisamos sublinhar, e ela não dá qualquer pista sobre qual seria esse sinal. Na verdade, descobrir qual seria o sinal não nos ajuda a perceber a grande lição que o texto está nos apresentando. O sinal ou a marca divina colocada sobre Caim, assim como o sinal do arco-íris que aparece em 9:13, ao invés de ser um estigma, isso é, uma marca vergonhosa, que discriminasse ou humilhasse o pecador no arrependido, é a demonstração clara da bondade de Deus. É uma demonstração do incrível amor de Deus até mesmo para com aqueles pecadores impenitentes. Agora, na sequência, no versículo 16, nos diz que Caim se afastou da presença de Deus e foi habitar a terra de Nod. Sobre a terra de Nod, não se conhece a sua localização correta, mas provavelmente seja um nome simbólico, pois a palavra Nadi no hebraico significa vagabundo, e assim se descreve a vida errante de Caim a partir da sua partida de diante da face do Senhor. Querido ouvinte, o resultado do pecado, o fruto do pecado, é nos fazer ficar cada vez mais distanciados de Deus, cada vez andarmos mais errantes da presença de Deus. Quando não nos arrependemos e mudamos o rumo do nosso caminhar, a consequência do pecado é nos separar completamente de Deus. O profeta Isaías, em 59:2, diz as seguintes palavras: "Mas as vossas iniquidades fazem separação entre vós e o vosso Deus, e os vossos pecados encobrem o seu rosto de vós, para que não vos ouça." Nós precisamos confessar os nossos pecados, converter os nossos corações para desfrutarmos a comunhão com Deus. Essa é mais uma lição para ser aplicada. Querido e amigo ouvinte, chegamos agora aos versículos 17 a 24 do livro de Gênesis, que descreve então a descendência de Caim já vivendo longe de Deus, como fruto da consequência do pecado. Vamos ver algumas verdades sobre esses versículos. Vamos fazer alguns destaques para melhor compreensão. Versículo 17 diz que Caim se casou e teve um filho chamado Enoque. Uma pergunta que tem sido feita desde há muito tempo é: com quem Caim se casou? E a resposta a essa questão só pode ser dada ao reconhecermos que essa esposa de Caim era uma parente sua, ou uma irmã, filha de Adão e Eva, ou uma sobrinha, filha de um irmão ou irmã do próprio Caim. Por que podemos ter essa posição? Porque não cremos que Deus criou outros seres humanos além de Adão e Eva. A população da terra começou a multiplicar-se através dos filhos de quem? Dos filhos e filhas de Adão e Eva, e certamente através dos seus netos e bisnetos e assim por diante. O texto bíblico nos diz que, além de Caim e Abel, Adão e Eva tiveram Sete, o seu terceiro filho, e depois tiveram mais filhos e filhas. Ouça a leitura do versículo 4 do capítulo 5. Depois que gerou a Sete, viveu Adão 800 anos e teve filhos e filhas. Portanto, com certeza a esposa de Caim era uma parente sua. Agora, o versículo 17 nos mostra também que a primeira cidade foi fundada e organizada por Caim. No hebraico, cidade é um termo aplicável a povoações de qualquer tamanho. Isso quer dizer que podemos entender que com Davi iniciou-se uma vida urbana a partir de uma pequena vila. O nome que essa cidade recebeu foi o do primeiro filho de Caim, Enoque. O significado desse nome é início, trazendo-nos a ideia de um novo princípio, isso é, um novo começo. Um começo independente, não mais a partir de Deus, o Criador, mas a partir do quê? A partir do ser humano agora distanciado da comunhão, da intimidade com Deus por causa do pecado. O nome do primeiro filho e da primeira cidade mostram a independência do ser humano, da pessoa e da graça de Deus. Os descendentes de Caim, mencionados no versículo 18, são em números de 7 gerações. Acompanhem comigo: Adão, Caim, Enoque, Irade, Meujael, Metusael e Lameque. É simbólico o número 7. Por quê? Porque o seu significado é inteireza, perfeição, plenitude. Sobre os descendentes de Caim, vale a pena destacar o nome de Lameque. No versículo 19, lemos o seguinte: Lameque tomou para si duas esposas. Aqui vemos que a poligamia entrou na história. Orgulhoso Lameque, o sétimo a partir de Adão nessa linhagem de Caim, talvez procurasse receber mais bênçãos da parte de Deus, que abençoou o primeiro casal com as seguintes palavras: Deus abençoou e lhes disse: sede fecundos, multiplicai-vos, enchei a terra e sujeitai-a. Agora, veja só, na tentativa humana e por iniciativa própria, Lameque quis para si mais bênçãos de Deus, e ao invés de uma esposa, teve duas, saindo do padrão estabelecido por Deus de um casamento monogâmico. Todos nós sabemos que a partir daí, muitos outros casamentos foram fora desse padrão divino. e aconteceram e obtiveram como resultado problemas e não bênçãos. A Bíblia registra o fato, mas ao invés de recomendá-lo, condena-o. Quando lemos cuidadosamente a Bíblia, percebemos que a palavra de Deus é contra a poligamia. Mas vamos em frente. O texto agora segue e nos versículos 20 a 22, embora muitos estudiosos, tendo por base a mitologia do passado, afirmem que deuses ensinaram aos seres humanos as artes, o artesanato e outras atividades, fica claro por esse relato que foram os homens com a criatividade dada por Deus que deram origem às mais diversas atividades. Os nomes dos filhos de Lameque eram Jabal, Jubal e Tubal-Caim. Tinham nomes semelhantes, mas cada um deles se destacou por uma atividade diferente. Jabal dedicou-se à atividade pastoril. Jubal foi o iniciador da atividade musical e Tubal-Caim deu início às atividades metalúrgicas, inclusive na fabricação de armas. Nos versículos 23 e 24, nós temos mencionada uma poesia sarcástica de Lameque. O seu conteúdo demonstra o progresso do pecado. Ao contrário de Caim, que dizia não suportar o peso do pecado, Lameque exultou pelos seus atos criminosos, isto é, ele matou um homem porque esse o tinha ferido, e depois a morte de um rapaz simplesmente porque esse pisara nele. Ora, a destruição violenta e responsável da vida humana proclamava o total afastamento do homem em relação a Deus, e com isso o pecado ganhava cada vez mais espaço entre os seres humanos. Os dois últimos versículos do capítulo 4, 25 e 26, relatam o nascimento de Sete, mais um filho de

tratando e relatando a descendência de Adão. Encontramos pelo menos três ênfases bem definidas. Em primeiro lugar, percebemos o valor que Deus dá ao ser humano através da menção e do conhecimento de cada um dos nomes desse estágio primitivo da vida humana. Cada um deles é destacado e relembrado. Desde Adão até Noé, são 10 gerações. Adão, Sete, Enos, Cainã, Maalael, Jarade, Enoque, Metusalém, Lameque e depois, finalmente, Noé. Essa genealogia que liga Adão a Noé inclui 10 nomes e pode significar, como o número 7, na genealogia de Caim, um símbolo de algo completo, de algo pleno. Esta genealogia mostra a continuidade da história humana desde a criação até o evento do dilúvio, quando então a raça humana foi destruída por sua impiedade, com exceção de Noé e a sua família. Em segundo lugar, é possível ver nessa genealogia uma sequência de nomes que, partindo de Sete, aquele que substituiu Abel na verdadeira adoração ao Senhor, essa lista chega até Noé, que é destacado por Deus, como diz o texto de Gênesis 6:8, porém Noé achou graça diante do Senhor, mostrando que sempre existiram seres humanos que verdadeiramente adoraram a Deus. A pergunta a fazer é a seguinte: será que pertencemos a esse grupo ou ao grupo daqueles que são indiferentes a Deus, como Caim? Terceiro destaque, terceiro lugar. Nesta lista genealógica de 10 nomes, nós vemos o domínio da morte sobre o gênero humano. Por 8 vezes a frase e morreu, é repetida laconicamente nesse texto, demonstrando que esse é o final da raça humana depois que pecou, desobedecendo e tentando viver sem depender de Deus. Querido amigo, como você deve perceber, quem interrompeu essa sequência de morte foi Enoque. E sabe por quê? Porque o texto do versículo 24 nos diz o seguinte: andou Enoque com Deus e já não era, porque Deus o tomou para si. Você percebe que lição nós temos aqui? Aqueles que andam com Deus, mesmo que morram fisicamente, certamente não experimentarão a morte eterna. O fato de Enoque ser tomado por Deus simboliza a ressurreição de todo aquele que confia no Senhor. É isso mesmo. Mostra que a morte pode ser vencida. Mostra o poder de Deus sobre a morte, o grande inimigo do ser humano. Querido amigo, agora chegando ao final de mais um programa, vale a pena ainda destacarmos um último tema. Esse tema é a idade dos patriarcas. Esse é um tema muitas vezes polêmico, porque, veja só, encontramos as seguintes idades: Adão, 930 anos, Sete, 912 anos, Enos, 905, Cainã, 910, Maalael, 895, Jared, 962, Enoque, 365, porque esse foi chamado para estar com Deus, Metusalém, ou como nós lemos em outras versões, Matusalém, 969 anos, Lameque, 777, Noé, 950 anos. Questiona-se muito sobre o tempo dessas idades. Na verdade, o que significam tantos anos assim? Alguns estudiosos, diante de números tão grandiosos, não aceitam essas quantidades literalmente e entendem que esses números referem-se à soma total dos descendentes das famílias de cada um dos personagens citados. Assim, por exemplo, Enos, que conforme o relato bíblico teve 905 anos, de fato não teve todos esses anos, mas os 905 anos descrevem a duração da existência da família fundada por ele. Mas olha, essa teoria, ela pode ser rejeitada diante da narrativa sobre o total da vida de Enoque, que viveu apenas 365 anos, comprovando ser a narrativa da vida pessoal de cada elemento e não a totalidade dos anos das famílias de cada um deles. Portanto, em nossa opinião, é que esses números devem ser aceitos literalmente. Certamente as condições climáticas do mundo primitivo, sendo o início da raça humana, favoreceram essas idades bem longas, bem avançadas. Querido amigo,
chegando então ao

0: final de mais um programa. Uma das lições que fica muito claro é que a vida humana, mesmo longa ou curta, está sob a poderosa mão de Deus. Espero que você tenha recebido com agrado essas lições e eu quero encontrá-lo em nosso próximo programa.
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2: Hoje é 1º de outubro e o tema da oração é equilíbrio. O dinheiro é bom e útil para o bem-estar da família quando usado com sabedoria. A ganância, porém, causa problemas e afasta as pessoas dos caminhos do Senhor. 1 Timóteo capítulo 6, versículo 10. Oremos por uma vida equilibrada, para que os homens consigam suprir as necessidades da família e ajudar os necessitados. Eu sou o Matheus Pires e é um prazer orar com você.
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1: Eu sou o pastor Antônio Mendes Gonçalves, pastor da Primeira Igreja Batista de Atibaia, em São Paulo. Vamos meditar agora no Salmo de número 67. Seja Deus gracioso para conosco e nos abençoe, e faça resplandecer sobre nós o rosto, para que se conheça na terra o teu caminho e em todas as nações a tua salvação. Louvem-te os povos, ó Deus, louvem-te os povos todos. Alegrem-se e exultem as gentes, pois julgas os povos com equidade e guias na terra as nações. Louvem-te os povos, ó Deus, louvem-te os povos todos. A terra deu o seu fruto e Deus, o nosso Deus, nos abençoa. Abençoe-nos, Deus, e todos os confins da terra o temerão. Esse é um salmo maravilhoso. O salmista pede a bênção de Deus para que os povos o conheçam e conclama a todos a se alegrar nele e louvá-lo. É um salmo que vai nos ensinar que somos canais de bênçãos de Deus. E esse salmo também vai nos ensinar que nós podemos fazer missões através das nossas vidas. O salmista faz duas petições com o intuito de fazer Deus conhecido e reconhecido a todos os povos. Nos versículos 1, 2 e 7, ele pede a bênção e a graça sobre ele para que todos o temam e o conheçam. Nos versículos 3 a 6, ele pede que os povos se juntem a ele e se alegrem e louvem a Deus pela sua justiça, provisão e bênção. É um salmo maravilhoso. Ele pede a bênção e a graça sobre ele para que todos o temam e o conheçam. Versículos 1, 2 e 7, como nós já vimos. É interessante que ele fala para que sejamos canais de bênçãos, para que os povos conheçam a graça, a misericórdia, o caminho maravilhoso de Deus. Na geografia bíblica, nós temos dois mares que muito nos ensinam. Um é o Mar Morto. Ele é morto. O nome já o define. E o outro é o Mar da Galileia. Qual é a diferença entre os dois? O Mar Morto, ele só recebe, ele não dá. Por isso, ele se torna no Mar Morto. Já o Mar da Galileia é riquíssimo em peixes. É um mar muito vivo, porque ele recebe e dá. É muito interessante. E Deus quer que as nossas vidas sejam assim, que recebamos e damos e demos. Primeiro, ele pede para nós, para que outros sejam abençoados. Ele diz: Senhor, nos seja gracioso. Ser gracioso é mostrar o favor e a misericórdia de Deus. Quando nós somos graciosos, as pessoas veem em nós a graciosidade de Deus. E ele pede também que nos abençoe, dá-nos a bênção. É claro que nós não merecemos absolutamente nada de Deus, mas porque ele é gracioso, porque ele é misericordioso, ele nos abençoa, e muito. E ele pede para que faça resplandecer o seu rosto sobre nós. E eu entendo que isso significa que a graciosidade, a misericórdia de Deus deve resplandecer no nosso rosto de tal maneira que a pessoa de Jesus Cristo seja vista em nós. E para que o salmista pede isso? Para que as pessoas sejam abençoadas através das nossas vidas, através daquilo que nós somos, espelhando a graciosidade e a misericórdia de Deus. É interessante que em vários momentos da nossa vida, nós temos a oportunidade de espelhar essa graciosidade. Vamos imaginar uma situação que você está no trânsito e alguém bate na traseira do seu carro. A primeira reação sua é: puxa vida, por que essa pessoa bateu no meu carro? Aí você desce e a pessoa toda preocupada porque fez algo errado, bateu no seu carro, talvez até temerosa da sua reação, e você chega e diz: não, fique tranquilo, vamos conversar. Eu acho que você até bateu no meu carro para que eu pudesse dizer a você que eu sou um crente no Senhor Jesus Cristo e quero manifestar que a graciosidade de Deus é grande na minha vida. Fique tranquilo, vamos conversar. Eu posso imaginar a reação dessa pessoa quando você manifesta a graciosidade e a misericórdia de Deus para com essa pessoa. Provavelmente essa pessoa vai dizer: puxa vida, eu nunca vi gente igual a você falando dessa forma comigo. Aí você vai dizer: não, Deus me criou, Deus me salvou para que eu seja misericordioso e gracioso e para que as pessoas possam ver a misericórdia e a graça de Deus na minha vida. Imagina se Jesus Cristo estivesse dirigindo esse carro e você batesse no carro dele. Ele faria isso? E eu procuro assim viver esta graciosidade que um dia me alcançou. Eu quero ser um canal de bênção para que as pessoas vejam a pessoa de Cristo na minha vida. Nos versículos 3 a 6, ele pede que os povos se juntem a ele e se alegrem e louvem a Deus pela sua justiça, provisão, direção e bênção. É interessante que aqui nós temos quatro coisas muito interessantes. Um dia Deus se manifestou na sua justiça e nos alcançou, nos perdoou dos nossos pecados, e ele fez de Jesus Cristo o objeto da sua justiça para que em Cristo nós fôssemos justificados diante de Deus. Olha, eu tenho que louvar a Deus por isso. Eu não mereço essa justificação, mas é a graça e a misericórdia. Eu não mereço nada daquilo que Jesus Cristo fez por mim. Então eu tenho que proclamar aos povos para que se juntem e louvem a Deus pela justiça divina. E não para aí, pela provisão, tanta coisa que Deus nos dá, tantas coisas que Deus faz, nos abençoa. Por exemplo, hoje de manhã eu vi uma mesa farta do café da manhã, com frutas, com cafezinho, com sucos. De onde vem tudo isso? Quem é que fez tudo isso? Quem é que fez germinar aquela semente para que nascessem frutas, para que tivéssemos a farinha, o pão, o suco? Foi Deus, é a provisão divina. E olha que nós não merecemos nada disso. É a misericórdia dele. E as pessoas precisam conhecer esse Deus para louvá-lo pela sua justiça, pela sua provisão. E também fala da direção. A palavra de Deus que diz que aqueles que são salvos pelo Senhor Jesus Cristo têm o Espírito Santo, e o Espírito Santo guia, dirige as nossas vidas. Isso não é fantástico? É o GPS de Deus, né? É o Espírito Santo que atua em nós, e quando nós desviamos os caminhos de Deus, o Espírito Santo fala ao nosso coração. E aí nós ouvimos o GPS de Deus dizendo: recalculando, recalculando, recalculando. Isso porque nós não estamos na direção certa. É Deus nos trazendo para a direção correta. E, gente, que grande bênção é ser dirigido pelo próprio Deus. É o Espírito Santo agindo nas nossas vidas. E o salmista continua dizendo: vamos louvar a Deus pelas bênçãos, por tanta coisa que nós recebemos de Deus. Quando eu vejo falar assim em bênçãos, eu lembro logo da minha família. É uma das coisas que eu louvo a Deus constantemente, pelo meu casamento, pelos três filhos que Deus me deu, pelos três filhos plenamente envolvidos no Evangelho, pelos três filhos louvando a Deus e criando os seus filhos nos caminhos do Senhor. Quanta bênção é isso! Mas eu não mereço, minha esposa não merece, nós não merecemos, mas Deus se torna gracioso. em nos derramar bênçãos e mais bênçãos todos os dias. Eu falava agora há pouco para um grupo, nós acordamos hoje vivos. Por quê? Porque Deus foi misericordioso para conosco e Ele nos abençoou com a vida. Acordamos saudáveis, partimos para um dia de trabalho debaixo do cuidado da bênção de Deus. Ele pede que os povos se juntem a Ele, se alegrem e louvem a Deus por tudo aquilo que Deus é. O salmista pediu tudo para que mais adoradores se juntem a Ele. E Ele conclama a todos os povos a louvarem a Deus. Ele conclama o povo a se alegrar no Senhor pela sua justiça, provisão e direção. No livro do Apocalipse, capítulo 19, versículos 6 e 7, diz: Então ouviu uma como voz de numerosa multidão, como de muitas águas e como de fortes trovões, dizendo: Aleluia! Pois reina o Senhor, nosso Deus, o Todo-Poderoso. Alegremo-nos, exultemo-nos e demonstremos-lhe a glória, porque são chegadas as bodas do Cordeiro, cuja esposa a si mesmo se ataviou. Buscando adoradores através das nossas vidas. O salmista pede a bênção de Deus para que os povos o conheçam e conclama a todos a se alegrar nele e louvá-lo. Que você possa ser um instrumento, um canal de bênção, espelhando a graça, a misericórdia de Deus e mostrando a todos o caminho da salvação. Que Deus o abençoe. Amém.
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0: Olá, eu sou o Cacá Rodrigues e no programa de hoje o pastor Kleber Lima traz um tema muito interessante. Acompanhe.
1: Amor pelos pequenos corações. Mateus capítulo 2, verso 18. Ouve-se uma voz em Ramá, choro e grande lamentação. É Raquel que chora por seus filhos e recusa ser consolada, porque já não existem. Herodes mandou matar os meninos de até 2 anos de idade no tempo do nascimento de Jesus. E fez isso por temer que um descendente de Davi lhe tirasse do trono. Algumas verdades que merecem reflexão. Número 1. Por trás do medo de Herodes, o ódio maligno pela vida humana. Herodes temia perder o trono, mas por causa de sua decisão encontramos algo ainda mais sombrio. Para preservar seu poder, vidas inocentes poderiam ser eliminadas. Muitas delas foram, inclusive. O mal sempre procura destruir aquilo que Deus criou para a vida. Desde o princípio, porém, as escrituras apresentam a vida humana como preciosa, porque procede de Deus e carrega a sua imagem. Cada criança, antes de qualquer conquista ou capacidade, possui dignidade e valor diante do Criador. Por isso, ensinem seus filhos a amar e a respeitar a vida. Mostrem por palavras e atitudes que cada pessoa possui valor diante do Senhor. E façam isso de sua casa um lugar onde a vida seja sempre recebida, protegida e valorizada. Segundo lugar, através do medo de Herodes, vemos o desprezo ao valor das crianças. Para Herodes, aquelas crianças eram apenas um obstáculo entre eles e seu trono. Não importavam seus nomes, suas histórias ou as suas famílias, que chorariam por elas. Quando os interesses dos adultos se tornam absolutos, os pequenos facilmente deixam de ser vistos. Jesus mostraria exatamente o contrário. Mais tarde, quando tentaram afastar as crianças dele, ele declarou: "Deixem vir as crianças até mim." Mateus 19, 14. Para Cristo, elas nunca foram um incômodo ou uma presença sem importância. Por isso, olhem para as crianças como Jesus olha. Escutem o que dizem, acolham suas perguntas, respeitem seus sentimentos e ofereçam tempo e atenção. Pequenos aos nossos olhos nunca significou pequeno aos olhos do nosso Deus. Terceiro lugar, apesar do medo de Herodes, Deus ama e se revela ao coração infantil. Herodes tentou impedir os planos do Senhor atingindo os pequenos, mas não conseguiu. O menino Jesus foi preservado e anos depois ensinaria que o reino dos céus pertence aos que são como crianças. Há no coração infantil uma abertura preciosa para confiar, admirar, perguntar e crer. Por isso, apresentar o Senhor aos filhos não deve ser apenas uma tarefa para o futuro. A infância também é tempo de experimentar sua presença e aprender a amá-lo. Por isso, cultivem a fé no coração de seus filhos desde pequenos. Orem com eles, contem as histórias da Bíblia, respondam às suas perguntas e permitam que vejam Deus através da maneira como são amados dentro de casa. Não esperem que os pequenos da sua casa cresçam para então lhes mostrar o caminho até Jesus. Agora pense, enquanto Herodes via crianças como ameaça, Deus via vidas preciosas. Enquanto homens tentam afastá-las, Jesus as chamava para perto. Que os nossos lares reflitam esse mesmo coração do Senhor Jesus. Que as nossas crianças sejam protegidas, ouvidas, valorizadas e conduzidas até Ele. Quem ama Jesus aprende também a amar os pequenos corações que Ele tanto ama.
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4: É isso. Seja feliz e até o nosso próximo encontro.
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1: Muito boa tarde, sejam bem-vindos a mais um Espaço do Capelão. Renata, nossos queridos ouvintes, para mim é sempre um prazer estar aqui com vocês. E quem mais, Renata? Quem mais está aqui?
2: Olha, quem já tá contigo, hein, Bruno? Isaac, da região de Campinas, tem o Peterson em Santo André. Também estamos na companhia da Laura em Atibaia. Ela falou, ó, já tô aguardando o Espaço do Capelão. Um abraço ao Bruno. Também agradecendo o Juvenal, é o maridão dela, que também tá aqui sintonizado. Tem o Leonardo Denilson também te ouvindo. Ele tá em Belém, estado do Pará. Aí temos a Mônica Cunha, aqui da região de Guarulhos.

0: Guarulhos, que coisa boa, voltou de férias, tá com a gente. A Neidma também sintonizada em Recife, Pernambuco. Tem o Edu em Santa Catarina. Tem até a Eliane te ouvindo lá em Portugal, Bruno.
1: Muito bom, abraço recebido, abraço aí caloroso. Muitíssimo obrigado para vocês que estão aqui nos acompanhando, estão participando com a gente de mais um Espaço do Capelão. Muito obrigado pela sua participação. Renata, nossos queridos ouvintes, na semana passada falamos um pouquinho, ou demos aí um pontapé inicial sobre o que é generosidade. E eu trouxe até para vocês um conceito de generosidade que eu ouvi na mensagem, né, no culto de domingo. E eu compartilhei com vocês, o pastor trouxe a mensagem, disse que generosidade é quando a sua bondade se transforma em ação. E aí a minha pergunta foi, isso não tem a ver com capelania? Isso tem a ver com capelania, sim, e nós podemos ver isso lá no livro de Lucas, capítulo 10, do versículo 25 ao 37, que é a parábola, a história tão conhecida do bom samaritano. Eu até trouxe um resumo para você que está nos acompanhando e não lembra. O bom samaritano foi aquele homem que estava em viagem e, ao passar por um trecho da viagem, ele encontrou uma pessoa que tinha sido agredida, que estava ali sofrendo, machucada e abandonada. E o bom samaritano, ele vivia um relacionamento averso àquela pessoa, que era um judeu. Então, a parábola vem trazendo que várias pessoas passaram pelaquela vítima, aquele homem que estava ferido, e não fizeram nada. E veio justamente aquela pessoa que era aversa aí a esse relacionamento, e esse, o samaritano, cuidou dele. Então, nós trouxemos isso como um exemplo de capelania. E aí, na sequência desse resumo que eu fiz, a conversa, o diálogo ali entre Jesus e o doutor da lei que iniciou essa conversa, esse diálogo continua, e o principal é entender quem é nessa conversa, né? A principal questão se torna o amor ao próximo, o ser generoso com alguma pessoa, para o próximo, não é? E aí a pergunta que salta nesse diálogo, nessa história que eu trouxe para vocês, é: quem é o próximo? Na parábola do bom samaritano que eu acabei de citar, Jesus responde que o próximo é todo aquele que necessita de amparo, independente de quem seja. E nós já falamos aqui no programa, esse próximo, na maioria das vezes, nem faz parte do nosso círculo familiar, do nosso grupo de amigos. Por muitas vezes, esse próximo é um estranho, alguém que não é atraente aos nossos interesses, talvez possa ser até seu inimigo. Esse próximo, no caso ali da história, o samaritano e o judeu, inimigos, não é? E o próximo deles era o inimigo. Mas também se torna fácil a perceber nessa parábola que Jesus posiciona a pergunta em sua forma correta. E aí eu quero destacar isso com vocês, porque o ponto principal não é se perguntar quem é o meu próximo, sabe? O diálogo começa e aí o doutor da lei fala assim: mas quem é o meu próximo? E Jesus não quer que seja essa a sua pergunta. E ele conduz a conversa trazendo para um outro lado. A pergunta deveria ser assim: eu sou bom, eu estou sendo generoso, eu tenho sido uma pessoa boa, próxima para os necessitados ao meu redor? Ou seja, essa pergunta precisa partir de mim e não do outro lado. Jesus termina essa parábola perguntando ao doutor da lei quem provou ser o próximo deste homem ferido, né? E aí o estudioso teve de dizer que realmente foi este homem que teve piedade, o bom samaritano. Na semana passada, eu disse que ia adicionar aí uma cereja, a cereja do bolo, que ser generoso, ser bondoso, é fazer algo sem esperar nada em troca. E aí vem Jesus, na continuação desse texto, e adiciona várias cerejas nesse bolo, deixando o bolo muito mais interessante. E aí Jesus continua e diz assim: vai e faça você o mesmo que este homem fez por este homem ferido. Está lá no livro de Lucas, no último versículo, versículo 37, capítulo 10, versículo 17. Encerrando então esse diálogo, Jesus conclui este, que consideramos um ensinamento até para a gente mesmo, com uma direção: seja um próximo inteligente, ativo, compassivo com tudo e todos aqueles que precisam de você. São Tomás disse assim: quando é amado o homem, é amado Deus, já que o homem é imagem de Deus. E Jesus diz, né? Quando os discípulos perguntam para ele, Senhor, quem eram os feridos? Quem eram os que estavam nus? Quem eram? Jesus fala assim: todas as vezes que vocês olharem para um desses pequeninos, cuidarem deles, vocês estão fazendo isso para mim. Então, quem ama de verdade Deus, ama também os seus iguais, porque enxergamos neles como os nossos irmãos, que também são filhos do mesmo Pai. E temos esse mandamento lá no livro de João, capítulo 4. Deus nos diz assim, que o que ame a Deus, ame também o seu irmão. Mas olha só, Renata, preste atenção, existe um perigo. E eu quero chamar a atenção de vocês a isso. Se amarmos o homem pelo homem, sem referência de Deus, esse amor vai se converter em um obstáculo que vai impedir o cumprimento do amor ao próximo e da generosidade. Aí deixa também de ser um verdadeiro amor ao próximo. Quem não já viveu isso? Ah, eu não gosto daquela pessoa, não vou ajudar. E a gente deixa de olhar para ela como ela sendo Deus. Vamos lembrar que o próprio Senhor nos deu o exemplo. Ele é o verdadeiro bom samaritano, o verdadeiro modelo daquele que se faz próximo do próximo. Ele se compadeceu por nós, desceu aqui a nossa miséria, a nossa realidade, fez-se homem para nos curar e elevar. E Jesus se revela em plenitude de amor a Deus, aos outros. Então, generosidade é quando a sua bondade se transforma em ação. Se você não fez isso ainda hoje, esteja pronto a fazer. E logo, logo pode aparecer Deus aí na sua frente e te pedir ajuda. Esse é o desejo dele, que você o veja e auxilie o próximo. Isso também é capelania.
0: E olha, ouvindo esses dois últimos programas muito bons, eu lembrei, segundo aos Coríntios, né, que Paulo fala que primeiro vocês se doaram ao Senhor, né, entregaram suas vidas a Ele, por isso que ajudaram a igreja, né? Então que a nossa ajuda ao próximo, como você bem ressaltou, seja primeiro olhando como Deus habitando nele, né? E aí sim, a gente vai ter motivação suficiente para sempre estar posto para ser generoso. Mas Bruno, antes de você ir embora, muito recado aqui para você. O Leonildes, lá da Bahia, disse, ó, também tô te ouvindo aqui no meu almoço, viu? A Eunice Soares falou também, tô ouvindo a programação aqui na região de Pirituba. Então, bem-vindos todos. A Cris Feijó disse, eu também tô aqui. Ela é sua conterrânea do Rio de Janeiro, Bruno.
1: Obrigado, gente, pela presença de vocês. Eu amo vocês. Um beijo no coração e até o nosso próximo encontro.
0: Até.
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0: Muito bom dia para você, eu sou Fábio Zamana, chegando aqui na RTM nesta quinta-feira. Começou o mês mais lindo de todos, hein? Já estamos em outubro, 1º de outubro de 2026, eu sou Fábio Zamana, por aqui te fazendo companhia, vamos juntos, nesse início de mês, aqui na sua RTM. Como é bom estarmos juntos e começarmos juntos aí esse mês de outubro, é muito bom, hein? E você, tudo bem? Tudo tranquilo? Espero que sim, viu? Espero que você esteja bem. Eu quero já te convidar também para você passar por aqui, interagir com a gente através do WhatsApp 11 974 181 456. 11 974 181 456. Através desse número, você pode mandar o seu recado, o seu abraço, o seu bom dia. Fique à vontade, vamos juntos então, até às 9 horas da manhã. Excelente dia para você. Daqui a pouquinho, já chegando mais um episódio do nosso Hinos que Tocam, sempre com lindas histórias, lindas canções para você ouvir. WhatsApp DDD 11 974 181 456, 11 974 181 456. Através desse número, então, você pode participar, pode mandar o seu recado, o seu abraço, dizer pra gente aí da onde que você ouve a programação da RTM. Combinado? Vamos então já começando mais uma edição do nosso Hinos que Tocam aqui na sua RTM.
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0: E bem-vindo a mais uma edição do programa Hinos que Tocam. Hoje conheceremos a história do hino Rio Profundo, que ouviremos na interpretação do Quarteto de Bonaire. O hino Rio Profundo é uma adaptação do tradicional hino negro espiritual norte-americano Deep River. É um clássico sacralizado na voz de grandes intérpretes cristãos, como Feliciano Amaral, e gravado por formações vocais tradicionais como o Quarteto de Bonaire. Como a música originalizada sob o nome de Deep River é um negro espiritual, ela não possui um autor único ou conhecido. A canção nasceu da tradição oral coletiva dos africanos escravizados nos Estados Unidos durante os séculos XV e também 19. Embora o autor original seja anônimo, três momentos históricos fizeram esse hino ser conhecido mundialmente. A primeira publicação foi de 1876. A canção foi registrada em texto e partitura pela primeira vez no livro The Story of the Jubilee Singles, Wife the Song, que documentava o repertório do coral Faisque Jubilee Singers, um grupo formado por ex-escravizados que viajava arrecadando fundos para a primeira universidade negra dos Estados Unidos. Originalmente, a música tinha um ritmo mais rápido e militante. Em 1905, o compositor negro britânico Samuel Coleridge Taylor transcreveu a música para o piano, tornando-a lenta, solene e extremamente expressiva, moldando a versão que conhecemos hoje. Depois disso, em 1916, o compositor afro-americano Harry Buckley fez o arranjo vocal definitivo para cantores líricos. Esse arranjo foi massificado na voz de lendas como Marian Anderson e Paul Roberts, inserindo de vez a canção nas igrejas e salas de concerto pelo mundo. Décadas mais tarde, essa mesma melodia atravessou fronteiras, ganhou letra em português com o título de Rio Profundo e passou a fazer parte do repertório tradicional de quartetos e corais sacros brasileiros. Vamos então ouvir Rio Profundo com o Quarteto de Bonaire.
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0: E ouvimos o Quarteto de Bonaire cantando Rio Profundo.
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0: E agora seguimos para a segunda parte do programa, na qual viremos músicas selecionadas para você. Vem chegando Wesley Marlene, Vaso de Bênção.

E ouvimos Wesley Marlene, Vaso de Bênção. Agora vem chegando para você na RTM, cantando André Valadão, Mais Perto Quero Estar.

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1: Agora vem chegando Feliciano Amaral, cantando A Sombra da Cruz.

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1: E agora vem chegando Gerson do Amaral e Mariana Oliveira do Amaral cantando Vivificação.

E ouvimos Gerson do Amaral e Mariana Oliveira do Amaral, Vivificação. Agora você ouve coletânea Inário Adventista do Sétimo Dia. Alegrias vem trazendo.

0: E com essa canção chegamos ao fim de mais um programa Hinos que Tocam, um programa que teve a produção de Raquel Campelo, revisão Marcos Olivares, apresentação Fábio Zamana. Ouvimos coletânea Inário Adventista do Sétimo Dia, Alegrias Vem Trazendo. Até o próximo Hinos que Tocam.
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3: Agora 4:30, horário de Brasília.
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0: Vamos juntos por aqui, mandando aquele abraço, aquele bom dia para você sintonizado aqui com a gente. Bom demais ter a sua companhia. E poder mandar aquele abraço de leão para você em qualquer lugar do planeta, acompanhando a RTM. Vamos lá para o nosso WhatsApp 11974181456. 11974181456. Participando com a gente, Felinto em Guamaré. Um abraço para você, meu amigo. Obrigado pela participação, viu? Tamo junto. Obrigado pelo carinho aí. Pastor Jean, lá na Orleans, França. Bom dia.
1: Bom dia, Fábio Zamana. Bom dia a todos. A paz do Senhor. Estamos aqui ligados. Amanheceu mais um dia na presença do nosso Senhor. Mandar um abraço para os nossos amigos aí, Gilbertão, River Kennedy, Jean Soriano, Pastor Isael, Joari, esposo da famosa Odilene, lá na panificadora, e todo mundo que está ligado aí, a nossa irmã lá de Anápolis, que é uma bênção sempre, né? Que mulher abençoada, sempre preocupada, sempre um carisma. Patina, para Silvinha, Fábio, para você e para todo mundo. De A a Z, para não esquecer de você. De 0 a 1000 para quem está dentro e fora do Brasil. Tchau, Fábio.
0: Valeu, meu amigo. Abraço, Pastor Jean. Aquele abraço de leão para você. Eliane está conosco também, direto de Portugal, desejando o mesmo abençoado. Um abraço, Eliane. Obrigado pela companhia, obrigado pela participação. Também conosco, Gessé, em Aveiro, Portugal. Como é que você está, meu amigo?
2: Meu amigo Fábio Zamana, muito bom dia. Bom dia a todos. Vim da Rádio Transmundial. Estou por aqui, meu irmão. Acabei de passar a Madrid, a caminho de Cuenca, ouvindo essa rádio maravilhosa. Quero deixar um abraço a você, um abraço de leão também a todos os ouvintes que estão ligadão aí. Meu amigo Flávio, nossos amigos lá da Irlanda, nosso amigo aqui da Espanha, da Inglaterra, aí do Brasil. Onde tiver um ouvinte, que Deus abençoe. Tamo junto, meu irmão.
0: Tamo junto, Gessé. Valeu, abraço de leão pra você também. Fábio Assis, São Luís tá com a gente. Marta Cunha, no Pará. Professor Magno, em Perimirim, Maranhão. Bom dia.
3: Bom dia, meu amigo Fábio Zamana, já ligado na programação da RTM. Um alô para o irmão Maioba, a Rívica, a Milka, o Diniz, a Lala e a todos os ouvintes aqui em Perimirim, Maranhão, é o professor Magno Pereira.
0: Valeu, meu amigão. Um abraço para você também. Fábio Assis, lá em São Luís. Um abraço para Maria Mesquita de Goiás. Como é que você está, Maria Mesquita?
4: Bom dia, pastor Fábio Zamana. Bom dia a todos os ouvintes. Desejo para todos um mês abençoado de vitória, né? De conquista. E que Deus nos cubra com as bênçãos dele. Um abraço, fique com Deus e
0: abraço.
4: Uma ótima quinta-feira.
0: Ótima quinta para você também, minha amiga. Obrigado pela participação. Delúcia em Anápolis, bom dia. Alô, Delúcia.
5: Bom dia, Rádio Transmundial, a todos que estão ligadinho. A paz do Senhor, pastor Fábio Zamana, bom dia.
0: Bom dia, minha amiga, tudo bem?
5: E aí, Fábio Zamana, tudo bem?
0: Graças a Deus, graças a Deus.
5: E aí, como é que estão as crianças? Tá tudo bem?
0: Graças a
5: Deus. E as gêmeas, como é que estão nessa fase? Essa fase delas são de fazer o quê? O que mais que elas estão gostando?
0: Olha, agora
5: que
0: elas brincam bastante.
5: A sua família ricamente, abençoe você, possa estar te fortalecendo, sustentando, aí como pai, esposo, como radialista, a sua programação é maravilhosa, graças a Deus, fique com Deus, que Jesus te abençoe ricamente.
0: Obrigado,
5: aqui é a
0: Delúcia
5: de Anápolis. Fábio Zamana, aqui tá tão quente, você precisa de ver.
0: É mesmo, menina. Aqui hoje 23 graus, mas já caiu, né? Essa madrugada tava bem quente. É, mas já vai mudar de novo. Aguenta a saúde. Então, você falou das meninas. As meninas estão bem, graças a Deus, agora numa fase que brincam bastante, mas ao mesmo tempo brigam bastante também, porque elas querem a mesma coisa, né? Então estão brincando lá e querem o mesmo brinquedo. Você vai colocar Exemplo, manga no potinho, tem que colocar a mesma quantidade, senão elas brigam, porque quer a mesma quantidade. Vai comer pipoca? Vocês viram o vídeo lá, né? A gente tenta deixar no mesmo pote para elas compartilharem, mas briga por causa do pote, aí tem que separar, colocar nos potinhos iguais e a mesma quantidade para elas. Essa é a fase, viu, minha amiga? Um abraço de Lúcia, mas é uma fase muito gostosa, né? Muito bonita, elas já brincam bastante também, ficam bastante unidas, isso é bem legal. Faz parte, né? As fases vão mudando aí, a gente vai se adaptando. E já mais velha, a Luísa, já tá na pré-adolescência. Então já tá naquela parte difícil, né? De não gostar das coisas, não concordar com as coisas, já querer ter a opinião dela. É um desafio, viu? Acho que a mais difícil agora tem sido realmente com a mais velha, a Luísa. Mas é sobre isso. São fases, né? A gente pede para que Deus nos dê sabedoria para que a gente possa passar por todas elas, né? Vamos com Música da Terra. Cláudio Ronchi, Zedequias.
6: Zedequias, acorda, rapaz.
7: Ora, acordar pra quê?
6: Ué, nós queremos ouvir música.
7: Então vamos, ué.

Ai, Quindinho, chegando esse casar maravilhoso que é aqui da Transmundial, que é o Wesley Maslene, cantando Castelo Forte, tocando em viola, seu grosso, a música em viola todinha, que bonito!

Você ouviu os Wesley Marlene, ô Zé de Kiss, fala direitinho, é Wesley Marlene. O senhor no começo falou os Wesley Marlene? É Wesley Marlene. Ô, senhor Crowley, quando é um negócio pra você, viu? Como é gostoso assistir um futebolzinho.

Senhor, parece até colher de cana-de-açúcar. Sua perna parece uma foice. Tem que tomar cuidado. O senhor não sabe jogar futebol, pode dar umas aulinhas pro senhor, senhor Grande. Mas, olha, o futebolzinho é bom demais, é coisa boa. E sabe o que me falaram, senhor Grande? Que o futebol surgiu no ano de 1600 e algumas coisas que o pênalti só foi criado uns séculos depois. Nos 1800 e pedrinhas, eu sabia disso, Grande. Agora é um jogo dos ricos, dos patrocínios, que a gente nem enxerga o nome dos clubes direito. Mas eu gosto mesmo é daquele jogador de pé descalço, no barro, de uniforme improvisado, sabe, seu Grande? Aquela camisa toda rasgada que vai jogar e fica aquela coisa bonita. Ou então sem uniforme nenhum, fica os camisas com sem camisas que joga lá na rua. E que coisa que vale tudo, né, seu Grande? É uma coisa de louco, viu? Tem uma turma que vai jogar sem camisa que se olha assim e fala, nossa, mas a bola tá no chão, tá na barriga dele. Olha, é bola de meia, é bola de milho, é bola. Eu me lembro, seu Grande, que aqui na fazenda a gente disputava fazenda contra fazenda e sabe quem fazia os gols bonitos? Ó, eu vou contar um negócio pra você, viu? Vai lá em casa, lá que a turma sabe da história toda do Zé Dequias. Tá lá o Zé Dequias na foda da parede, com os troféus na mão, tinha até torcida, seu Grande. Era uma maravilha. Torresmo no fogo é tudo que o caipira preza. Olha, o tempinho bom que eu corria pra valer e fazia gol de tudo quanto era jeito, viu, seu Grande? E eu, verdade, eu dava um escanteio, corria e fazia um golaço de cabeça. O senhor faz isso, seu Grande? Pois esse futebol caipira, jogo nas fazendas, girou muito craque, sabia? O senhor sabe que o craque do século XX, conhecido também como rei do futebol, é um caipira de três corações mineiro? É, pois é o Pelézo, sim. Só tem que se dominar, né? Ter critério com o apóstolo Paulo falou na carta para Tito. Linguagem sadia, porque lugar difícil da gente ser cristão é num campo de futebol. Vou mandar um negócio pra vocês, senhor. Outro trem difícil, viu? Jogar futebol, não ficar nervoso, soltar uns negócios de vez em quando é complicado, mas tem que segurar, tem que prestar atenção, senhor. Porque nós jogamos direitinho, nós jogamos bonito, mas tem que tomar cuidado com o que vai falar na hora da pressão, na hora ali daquela trombada forte, não é mesmo, senhor?

0: Jesus! Ô, seu Zé Dequias, tá feliz hoje, hein?
1: É verdade, olha, meu coração tá tão alegre que eu preciso cantar. Inclusive, vou cantar uma música com Eze Everardo. Carbone Cristo é o Gráudio!

0: Você ouviu Ezio e Everaldo, Cowboy de Cristo? Gostou dessa música, seu Zé Dequias?
1: Pois, o Grau, me chama de seu Zé Dequias, não, que eu não sou seu tio, nem seu pai, nem seu avô, nem seu tataravô, mas me chame de Zé Dequias, porque eu sei que você me respeita e eu respeito você também, por isso que eu chamo o senhor de seu Grau, não é verdade, seu Grau?
0: É verdade.
1: Você que está nos ouvindo, preste bastante atenção, abre seu ouvido que vai começar o Boletim Rural. Acompanhe as informações do campo. Daqui a pouco nós voltamos, se arzeu grande.
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3: Comece em seu rádio Boletim Rural. Hoje na apresentação de Cláudio Ronchi. E nesta edição você fica sabendo. Apesar da alta de preços, custos de produção do arroz limita a rentabilidade. Esta e outras notícias agora no Boletim Rural.
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3: Apesar da recuperação recente nos preços do arroz em casca, o custo de produção continua pesado no bolso do produtor gaúcho. Segundo o levantamento do CPE, a receita atual já cobre o custo operacional em municípios como Camaquã e Uruguaiana, mas ainda não é suficiente para fechar a cota do custo total no longo prazo. Com a menor demanda externa e a oscilação na ponta compradora das indústrias, a rentabilidade do setor segue limitada no Rio Grande do Sul. E foi sancionada a lei que cria o novo marco legal do seguro rural. Segundo especialistas e entidades do setor, a medida traz mais segurança jurídica e previsibilidade para os produtores, além de integrar o seguro aos mercados de crédito e de capitais. A mudança é considerada uma das mais importantes na gestão de riscos do campo desde a criação do programa de subvenção ao seguro em 2003. Após duas décadas de restrições por questões sanitárias ligadas à febre aftosa, o Japão voltou a fechar acordo para importar carne bovina da Argentina. A liberação foi confirmada pelo Ministério da Agricultura japonês e abrange cortes e derivados oriundos das regiões do país vizinho que são reconhecidas como livres da doença com vacinação. Com fonte de Globo Rural, produção de Karina Joubert, coordenação de Marcelo Fávero, direção de André Castilho, com realização da sua RTM Brasil, na apresentação de Cláudio Ronchi, esta foi mais uma edição do seu Boletim Rural.
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0: Por hoje é só, Zé Dequias.
1: Aí não tá bom. Logo, logo a gente volta e com muito mais música. Eva, peraí! Esta foi mais uma produção da Transmundial!
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0: Muito bom dia para você, agora 5 horas, 1 minuto, horário de Brasília. Daqui a pouquinho tem Através da Bíblia, professor Itamir Neves. Antes, mandando abraço, bom dia para Giane Soriano, professor Giane Soriano, direto de Teófilo Otoni, Minas Gerais. Bom dia, professor, como é que você está?
1: Bom dia, Fábio, bom dia a todos os meus amigos e ouvintes da Rádio Transmundial. Aqui é o Giane Soriano, diretamente de Teófilo Otoni, Minas Gerais. E já estou tomando meu chazinho aqui, Fábio, para poder continuar os trabalhos, né? O prazo termina hoje, primeiro dia de outubro, né? Graças a Deus, que Deus possa abençoar o nosso mês aí, do jeito que tem que ser, né? E mandar um abraço aí para todos os meus amigos e ouvintes aí, para a Graça Imperial, para Silvinho Madruguinha, para o Etevaldo, para a Conceição, para a Eliane, para o Pastor Jean, para o Pastor Israel, para Riquelmo, para o evangelista River Kennedy, para a Conceição, para a Eliane, para todo mundo aí nesse bundão afora, viu, Fábio? Um abraço para você aí também.
0: Deus abraço, Gianni.
1: Com Deus. Tchau, tchau.
0: Abraço, amigão. Tamo juntos. Ótimo dia. Ótima quinta para você. Graça Imperial, Natal, Rio Grande do Norte. Como é que você tá, Graça?
2: A paz do Senhor, Pastor Fábio. Tudo bem? Eu não tive... Não tava sem internet. Aí aqui eu mando abraço para todos que estão ouvindo a RTM. Para todos mesmo. O tempo é pouco, né, Pastor Fábio? Para você, Pastor Fábio, para sua família, dia abençoado. Obrigado pelas orações por mim. Estou bem melhor, graças a Deus. Obrigado, Pastor Fábio. Muito obrigado mesmo. Deus me abençoe.
0: Bom, minha amiga, tamo juntos. Ótimo dia para você também, Graça Imperial. Obrigado pela participação. Marilene, em Anápolis, está por aqui também. Falou, bom dia, Fábio. Um abraço de leão para você, pro meu marido José Marques, que está saindo para trabalhar. E hoje é dia de cuidar do netinho aí do Pietro, hein? Maravilha, ótimo dia para você. Conceição Soares, Alto do Turu, bom dia.
3: Bom dia, Pastor Fábio Zamana, Conceição Soares, aqui do Alto do Turu, desejando uma excelente quinta-feira para todos. Todos os ouvintes de todos os recantos deste Brasil e de todo o universo. Chegou o mês mais lindo do ano, que ele venha com bênção, com as graças do nosso Senhor e Salvador Jesus Cristo na vida de todos nós. Já antecipo parabenizar todos deste mês lindo, inclusive muitos da minha família. Os dias que forem chegando, vou anunciando, inclusive o meu, Fábio. Um beijo para todos, especialmente hoje para Danusa, Rosimar, comunidade Cristã Apostólica Filadélfia, Cidade Operária. Fábio, ontem eu fui no culto. Tirei a foto com o pastor Itamir. Depois eu vou enviar.
0: Que
3: foi
0: maravilha.
3: Maravilhoso.
0: Que maravilha.
3: Bênçãos de Deus em nossas vidas.
0: E você que foi lá na comunidade Vida?
3: Bênçãos de Deus em nossas vidas. Um cheiro. Todos, sem exceção.
0: Valeu, Conceição. Você que foi também, gente, ontem aí. Lá na Comunidade Vida, né? Pastor Itamir Neves ministrando a palavra. Mande foto aqui pra gente, viu? Quero ver você lá. Um abraço aí pra todos os ouvintes em São Luís. Também com a gente, já chegando, participando, interagindo, Lima Taxista. Como é que você tá, Lima? Bom dia.
4: Bom dia. Grande Fábio Zamanda. Bom dia, meu querido. Bom dia, meu pastor. Aqui é o Lima Taxista, bairro de Fátima, São Luís do Maranhão. Meu queridão, quintou. Quinta-feira abençoada, iluminada em nome de Cristo Jesus, vai dar tudo certo. Beijo novo começando. É isso aí, que Deus abençoe e ilumine nosso mês em nome de Cristo Jesus. Saúde, paz, livramentos, a sua paz e saúde para todos nós, meu querido. Um abração aí para o Fábio Alério Missionário.
0: Valeu.
4: Eduardo Neto.
0: Abraço.
4: Tá bom?
0: Abraço.
4: E aqui é a Dona Geralda, Dona Joana. Tá bom?
0: Tá certo.
4: A Deus, a todos.
0: Para todo
4: aqui,
0: mundo.
4: Aqui já estamos escutando esse locutor nota 10. Um abração.
0: Abraço, Lima. Abraço de leão. Vamos agora com Através da Bíblia. Professor Itamir Neves falando hoje sobre Gênesis capítulo 4. Lembrando que no dia 4, pastor Itamir também estará aí na Assembleia de Deus do pastor Paulo. Então você aí de São Luís ainda tem mais uma oportunidade de conferir o pastor Itamir Neves no culto da manhã, no dia 4 aí, lá na Assembleia de Deus do pastor Paulo. Depois eu passo para vocês o endereço. Vamos com Através da Bíblia.

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1: Amigo ouvinte, estamos estudando o capítulo 4 do livro de Gênesis. E você deve recordar que no nosso último encontro conversávamos sobre Caim e Abel, que do trabalho de suas mãos apresentaram a Deus suas ofertas em reconhecimento de que tudo vinha do Senhor. No final do versículo 4 e 5 mostram que Caim e a sua oferta não foram agradáveis, a Deus, enquanto que a oferta de Abel, o Senhor se agradou. Fizemos então a aplicação de que, como aqueles dias primitivos, nos dias de hoje também, o Senhor busca verdadeiros adoradores que o adorem em espírito e em verdade, conforme Jesus disse em João 4:24. O Senhor busca adoradores sinceros. Os versículos 5, 6 e 7 relatam a reação irada de Caim e a advertência divina dirigida a ele. Veja só. A ira e o semblante carrancudo de Caim confirmaram que o seu espírito já era mau. A sua motivação, a intenção do seu coração, a atitude revelaram o seu interior. Caim foi rejeitado porque o seu procedimento não foi correto, como nós lemos no início do versículo 7. E em acréscimo, podemos ler também 1 João 3,12. Anote aí, 1 João 3,12. E esse texto nos diz o seguinte, que Caim era do maligno, pois as suas obras eram más, é a palavra de Deus. Ora, a ordem então de que era necessário dominar o pecado que estava à porta, como um leão pronto para dar o bote, pronto para devorar, infelizmente não foi ouvida por Caim. E a partir do versículo 8 até o 16 encontramos o relato do primeiro homicídio entre os homens. Esse primeiro assassinato foi monstruoso por pelo menos três razões. Em primeiro lugar, ele foi premeditado. Isso se percebe quando Caim convidou Abel para ir para o campo. Foi monstruoso também porque, em segundo lugar, foi contra o seu próprio irmão, demonstrando um total desrespeito à família. Mas em terceiro lugar, esse assassinato é monstruoso também porque foi feito contra alguém bondoso, isso é, contra um adorador correto. A pergunta retórica do versículo 9 é muito especial, é muito importante entendermos. Onde está o teu irmão? Essa é a pergunta de Deus. Essa pergunta faz nos relembrar a pergunta que Deus tinha dirigido a Adão depois desse pecar, lá no capítulo 3, versículo 9. Onde estás? Essa foi a pergunta de Deus a Adão. Onde está teu irmão? Essa foi a pergunta de Deus a Caim. Tanto lá quanto aqui, o ser humano não admitiu o pecado, não confessou diante de Deus. A resposta de Caim e a sua pergunta é muito importante nós percebermos. Olha, eu não sei. Acaso sou eu tutor do meu irmão? Ora, essa é uma declaração de fria indiferença, mostrando-nos já os efeitos do pecado na vida humana. Mesmo diante de Deus, nós mentimos e não confessamos. Isso é sério. No versículo 10, temos um bonito contraste a ser aplicado. Enquanto o sangue de Abel clama por justiça, isto é, para que ele seja vingado e Deus puna os violentos, o sangue de Jesus, derramado injustamente, clama, anunciando a graça divina. Conforme Hebreus 12:24, o sangue de Jesus clama, anuncia o perdão divino ao pecado humano. Agora, nos versículos 11 e 12 do capítulo 4 de Gênesis, mostram que o duro e impenitente Caim ouve as palavras muito mais severas do que as dirigidas a Adão, pois ali a maldição foi indireta e a maldição caiu sobre a terra. Mas agora, as palavras dirigidas a Caim são palavras diretas. A maldição de Caim foi direta. Ele que era lavrador ouviu que a terra manchada pelo sangue de Abel já não daria para ele, Caim, a sua força, a sua energia. Eu espero, querido amigo, que você perceba que palavras duras são essas, como são palavras diretas. Você percebe como o pecado traz sérias consequências para a vida humana? Nos versículos 13 e 14, encontramos Caim protestando contra a sentença divina, numa atitude bem diferente da do ladrão na cruz, que, arrependido, admitiu os seus erros, conforme nós lemos lá em Lucas 23, 41. Esse ladrão disse o seguinte, admitindo os seus erros: nós, na verdade, com justiça, merecemos essa condenação, porque nós temos praticado atos que merecem uma punição. Mas as palavras de Caim só demonstram que ele estava um pouco alheio a tudo o que estava acontecendo com ele mesmo. Ele não estava preocupado com a sua situação de total insegurança. As palavras de Caim foram as seguintes: é tamanho o meu castigo que não posso suportá-lo. Eis que hoje me lanças da face da terra, e da tua presença eu hei de esconder-me. Serei fugitivo e errante pela terra. Quem comigo se encontrar me matará. Veja só, querido amigo, Caim não se arrependeu. Ele expressou a Deus um egoísmo grande e uma grande autopiedade. Os 10 pecados de Caim foram impressionantes. Primeiro, impiedade. Depois, ira e semblante carrancudo. Inveja, planejamento para o mal e assassinato. Mentira e indiferença. Acompanhe comigo. Nós temos visto esses pecados do versículo 3 até o versículo 14. Egoísmo, autopiedade. Eu vou repetir. Veja só, impiedade, ira, semblante carrancudo, inveja, planejamento para o mal, assassinato, mentira, indiferença, egoísmo, autopiedade. Na verdade, é tudo isso que Caim tinha no seu coração. É isso que o pecado ainda causa hoje. Mas, querido amigo, eu quero chamar a sua atenção para algo mais importante ainda. As palavras finais de Caim são impressionantes. Ele disse: quem comigo se encontrar me matará. Então a pergunta que surge é a seguinte: a quem Caim está se referindo, se até aqui temos o relato da existência apenas de 4 seres humanos? Adão, Eva, Caim e Abel, e um deles já tinha morrido. Então, essas palavras nos dão a entender a presença de várias pessoas além da família nuclear de Caim. Mas é possível também que somente prevejam o futuro e o rápido crescimento da espécie humana. Embora, poderia implicar também em que cada pessoa encontrada seria um parente próximo de Abel, o que é coerente com o próprio contexto, pois os outros seres humanos deveriam ser filhos de Adão e Eva. Pois bem, nos versículos 15 e 16, encontramos mais uma vez o interesse de Deus no pecador. Mesmo depois da demonstração de egoísmo, Deus coloca-se em favor de Caim, dando-lhe um sinal como um salvo-conduto, uma proteção contra possíveis vinganças. Assim, a vida do assassino é poupada, porém, depois seria destruído, pois toda a raça humana havia se corrompido, conforme veremos no castigo do dilúvio. O sinal de Caim revela a pura misericórdia de Deus para com os que não se arrependem. Mas a Bíblia diz também, e ela nos fornece algumas ideias importantes que nós precisamos sublinhar, e ela não dá qualquer pista sobre qual seria esse sinal. Na verdade, descobrir qual seria o sinal não nos ajuda a perceber a grande lição que o texto está nos apresentando. O sinal ou a marca divina colocada sobre Caim, assim como o sinal do arco-íris que aparece em 9:13, ao invés de ser um estigma, isso é, uma marca vergonhosa, que discriminasse ou humilhasse o pecador não arrependido, é demonstração clara da bondade de Deus. É uma demonstração do incrível amor de Deus até mesmo para com aqueles pecadores impenitentes. Agora, na sequência, no versículo 16, nos diz que Caim se afastou da presença de Deus e foi habitar a terra de Nod. Sobre a terra de Nod, não se conhece a sua localização correta, mas provavelmente seja um nome simbólico, pois a palavra Nadi, no hebraico significa vagabundo, e assim se descreve a vida errante de Caim a partir da sua partida de diante da face do Senhor. Querido ouvinte, o resultado do pecado, o fruto do pecado, é nos fazer ficar cada vez mais distanciados de Deus, cada vez andarmos mais errantes da presença de Deus. Quando não nos arrependemos e mudamos o rumo do nosso caminhar, a consequência do pecado é nos separar completamente de Deus. O profeta Isaías, em 59:2, diz as seguintes palavras: "Mas as vossas iniquidades fazem separação entre vós e o vosso Deus, e os vossos pecados encobrem o seu rosto de vós, para que não vos ouça." Nós precisamos confessar os nossos pecados, converter os nossos corações para desfrutarmos a comunhão com Deus. Essa é mais uma lição para ser aplicada. Querido e amigo ouvinte, chegamos agora aos versículos 17 a 24 do livro de Gênesis, que descreve então a descendência de Caim já vivendo longe de Deus, como fruto da consequência do pecado. Vamos ver algumas verdades sobre esses versículos. Vamos fazer alguns destaques para melhor compreensão. Versículo 17 diz que Caim se casou e teve um filho chamado Enoque. Uma pergunta que tem sido feita desde há muito tempo é: com quem Caim se casou? E a resposta a essa questão só pode ser dada ao reconhecermos que essa esposa de Caim era uma parente sua, ou uma irmã, filha de Adão e Eva, ou uma sobrinha, filha de um irmão ou irmã do próprio Caim. Por que podemos ter essa posição? Porque não cremos que Deus criou outros seres humanos além de Adão e Eva. A população da Terra começou a multiplicar-se através dos filhos de quem? Dos filhos e filhas de Adão e Eva. E certamente através dos seus netos e bisnetos e assim por diante. O texto bíblico nos diz que além de Caim e Abel, Adão e Eva tiveram Sete, o seu terceiro filho, e depois tiveram mais filhos e filhas. Ouça a leitura do versículo 4 do capítulo 5. Depois que gerou a Sete, viveu Adão 800 anos e teve filhos e filhas. Portanto, com certeza a esposa de Caim era uma parente sua. Agora, o versículo 17 nos mostra também que a primeira cidade foi fundada e organizada por Caim. No hebraico, cidade é um termo aplicável a povoações de qualquer tamanho. Isso quer dizer que podemos entender que com Davi iniciou-se uma vida urbana a partir de uma pequena vila. O nome que essa cidade recebeu foi o do primeiro filho de Caim, Enoque. O significado desse nome é início, trazendo-nos a ideia de um novo princípio, isso é, um novo começo. Um começo independente, não mais a partir de Deus, o Criador, mas a partir do quê? A partir do ser humano agora distanciado da comunhão, da intimidade com Deus por causa do pecado. O nome do primeiro filho e da primeira cidade mostram a independência do ser humano, da pessoa e da graça de Deus. Os descendentes de Caim, mencionados no versículo 18, são em números de 7 gerações. Acompanhem comigo: Adão, Caim, Enoque, Irade, Meujael, Metusael e Lameque. É simbólico o número 7. Por quê? Porque o seu significado é inteireza, perfeição, plenitude. Sobre os descendentes de Caim, vale a pena destacar o nome de Lameque. No versículo 19, lemos o seguinte: Lameque tomou para si duas esposas. Aqui vemos que a poligamia entrou na história. Orgulhoso Lameque, o sétimo a partir de Adão nessa linhagem de Caim, talvez procurasse receber mais bênçãos da parte de Deus, que abençoou o primeiro casal com as seguintes palavras: Deus abençoou e lhes disse: sede fecundos, multiplicai-vos, enchei a terra e sujeitai-a. Agora, veja só, na tentativa humana e por iniciativa própria, Lameque quis para si mais bênçãos de Deus, e ao invés de uma esposa, teve duas, saindo do padrão estabelecido por Deus de um casamento monogâmico. Todos nós sabemos que a partir daí, muitos outros casamentos foram fora desse padrão divino. e aconteceram e obtiveram como resultado problemas e não bênçãos. A Bíblia registra o fato, mas ao invés de recomendá-lo, condena-o. Quando lemos cuidadosamente a Bíblia, percebemos que a palavra de Deus é contra a poligamia. Mas vamos em frente. O texto agora segue, e nos versículos 20 a 22, embora muitos estudiosos, tendo por base a mitologia do passado, afirmem que deuses ensinaram aos seres humanos as artes, o artesanato e outras atividades, fica claro por esse relato que foram os homens, com a criatividade dada por Deus, que deram origem às mais diversas atividades. Os nomes dos filhos de Lameque eram Jabal, Jubal e Tubal-Caim. Tinham nomes semelhantes, mas cada um deles se destacou por uma atividade diferente. Jabal dedicou-se à atividade pastoril. Jubal foi o iniciador da atividade musical, e Tubal-Caim deu início às atividades metalúrgicas, inclusive na fabricação de armas. Nos versículos 23 e 24, nós temos mencionada uma poesia sarcástica de Lameque. O seu conteúdo demonstra o progresso do pecado. Ao contrário de Caim, que dizia não suportar o peso do pecado, Lameque exultou pelos seus atos criminosos, isso é, ele matou um homem porque esse o tinha ferido, e depois a morte de um rapaz, simplesmente porque esse pisara nele. Ora, a destruição violenta e responsável da vida humana proclamava o total afastamento do homem em relação a Deus, e com isso o pecado ganhava cada vez mais espaço entre os seres humanos. Os dois últimos versículos do capítulo 4, 25 e 26 relatam o nascimento de Sete, mais um filho de Adão e Eva, que foi recebido como substituto de Abel, assassinado por Caim. Destaca-se aqui o nome do filho de Sete, Enos, que como Adão significa homem, e a partir daí surge no mundo uma descendência daqueles que invocam o nome de Deus, ato que tinha sido interrompido com a morte de Abel. Querido amigo, nós estamos chegando ao final do nosso programa, mas chegamos então também ao início do capítulo 5, e nós vamos encontrar aqui os versículos 1 a 20 retratando e relatando a descendência de Adão. Encontramos pelo menos três ênfases bem definidas. Em primeiro lugar, percebemos o valor que Deus dá ao ser humano através da menção e do conhecimento de cada um dos nomes desse estágio primitivo da vida humana. Cada um deles é destacado e relembrado. Desde Adão até Noé, são 10 gerações. Adão, Sete, Enos, Cainã, Maalael, Jarade, Enoque, Metusalém, Lameque e depois, finalmente, Noé. Essa genealogia que liga Adão a Noé inclui 10 nomes e pode significar, como o número 7, na genealogia de Caim, um símbolo de algo completo, de algo pleno. Essa genealogia mostra a continuidade da história humana desde a criação até o evento do dilúvio, quando então a raça humana foi destruída por sua impiedade, com exceção de Noé e a sua família. Em segundo lugar, é possível ver nessa genealogia uma sequência de nomes que, partindo de Sete, aquele que substituiu Abel na verdadeira adoração ao Senhor, essa lista chega até Noé, que é destacado por Deus, como diz o texto de Gênesis 6:8, porém Noé achou graça diante do Senhor, mostrando que sempre existiram seres humanos que verdadeiramente adoraram a Deus. A pergunta a fazer é a seguinte: será que pertencemos a esse grupo ou ao grupo daqueles que são indiferentes a Deus, como Caim? Terceiro destaque, terceiro lugar, nesta lista genealógica de 10 nomes, nós vemos o domínio da morte sobre o gênero humano. Por 8 vezes a frase e morreu, é repetida laconicamente nesse texto, demonstrando que esse é o final da raça humana depois que pecou, desobedecendo e tentando viver sem depender de Deus. Querido amigo, como você deve perceber, quem interrompeu essa sequência de morte foi Enoque. E sabe por quê? Porque o texto do versículo 24 nos diz o seguinte: andou Enoque com Deus e já não era, porque Deus o tomou para si. Você percebe que lição nós temos aqui? aqueles que andam com Deus, mesmo que morram fisicamente, certamente não experimentarão a morte eterna. O fato de Enoque ser tomado por Deus simboliza a ressurreição de todo aquele que confia no Senhor. É isso mesmo. Mostra que a morte pode ser vencida. Mostra o poder de Deus sobre a morte, o grande inimigo do ser humano. Querido amigo, agora chegando ao final de mais um programa, vale a pena ainda destacarmos um último tema. Esse tema é a idade dos patriarcas. Esse é um tema muitas vezes polêmico, porque, veja só, encontramos as seguintes idades. Adão, 930 anos. Sete, 912 anos. Enos, 905. Cainã, 910. Maalael, 895. Jared, 962. Enoque, 365, porque esse foi chamado para estar com Deus. Metusalém, ou como nós lemos em outras versões, Matusalém, 969 anos. Lameque, 777. Noé, 950 anos. Questiona-se muito sobre o tempo dessas idades. Na verdade, o que significam tantos anos assim? Alguns estudiosos, diante de números tão grandiosos, não aceitam essas quantidades literalmente e entendem que esses números referem-se à soma total dos descendentes das famílias de cada um dos personagens citados. Assim, por exemplo, Enos, que conforme o relato bíblico teve 905 anos, de fato não teve todos esses anos, mas os 905 anos descrevem a duração da existência da família fundada por ele. Mas olha, essa teoria, ela pode ser rejeitada diante da narrativa sobre o total da vida de Enoque, que viveu apenas 365 anos, comprovando ser a narrativa da vida pessoal de cada elemento e não a totalidade dos anos das famílias de cada um deles. Portanto, em nossa opinião, é que esses números devem ser aceitos literalmente. Certamente as condições climáticas do mundo primitivo, sendo o início da raça humana, favoreceram essas idades bem longas, bem avançadas. Querido amigo, chegando então ao final de mais um programa, uma das lições que fica muito claro é que a vida humana, mesmo longa ou curta, está sob a poderosa mão de Deus. Espero que você tenha recebido com agrado essas lições e eu quero encontrá-lo em nosso próximo programa.
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0: mundo ouvir. Muito bom dia para você, agora 5 horas 31 minutos, horário de Brasília. Eu sou Fábio Zamana, estamos juntos, estamos ao vivo, quinta-feira, 1º de outubro de 2026. É aniversário hoje do nosso diretor André Castilho, ou melhor, Castilho não, Ricardo Kroskinski. É, Ricardo Kroskinski, nosso diretor, está hoje completando mais um ano de vida, hein? E você, tudo bem? Tudo tranquilo? Você que está ouvindo pela rádio TWR em Bonaire, a partir de agora em rede, fica conosco até as 7 da manhã, no horário de Brasília. Ótimo dia! Para você ouvindo pelo nosso aplicativo, pelo site, pelas rádios parceiras, é um prazer, é bom demais ter você por aqui também, fazendo parte da família RTM. Quero já mandar um abraço, um bom dia à Luana Teca. Você tá por aí, Anateca? Bom dia para você. Bom dia, bom dia. Meu amigo Mário Porto mandou foto aí junto com o pastor Itamir, junto com a Milka. É, bom dia, Mário Porto. Como é que foi ontem?
1: Meu bom amigo Fábio Zamana. Ontem uma noite maravilhosa, estudando as escrituras, carta de 1 Pedro, esperança no sofrimento com o mestre Itamir Neves. Eu comentava com a igreja ontem, Fábio, como nós dois somos órfãos de pais, adotamos o pastor Itamir como um pai. E ele ficou muito emocionado, muito feliz. Então o pastor Itamir Neves tem dois filhos, o Fábio Zamana e Mário Porto aqui em São Luís. Um grande abraço. Foi uma noite linda junto com as escrituras.
0: É, e um pai maravilhoso, né, Mário Porto? Maravilhoso. Um abraço para você, meu amigão. E o pessoal tá aqui mandando as fotos. Riquelmo, Natal, Rio Grande do Norte, como é que você tá, meu amigo? Bom dia, bom dia.
2: Meu pastor Fábio Zamana, bom dia, amanhã de quinta-feira abençoada. Glórias a Deus, abraçando aí Loirinho, lá em Serrinho das Pedreiras, Sivinha. Pastor Israel, Mantina, pastor Edinaldo Dantas, minha mãe, irmã Zezé, que já está no pezinho do rádio, ali fazendo aquele cafezinho esperto, Fábio. Que Deus nos abençoe, os de perto, os de longe, os que estão caminhando, trabalhando, fazendo ciclismo, correndo, e eu que já estou na atividade também. Que Deus nos abençoe, e termino dizendo, forte abraço de leão, meu amigo, meu pastor Fábio Zamana.
0: E o meu amigão, um abraço de leão para você também, obrigado pela participação. Bom demais ter você conosco aí, fazendo parte da família RTM, viu, Riquelmo? Um abração para você e para a família. Paulo Soares, Natal, junto com a esposa Elci. Bom dia, Levi, Mossoró, Rio Grande do Norte. Manda um abraço de leão para todo mundo sintonizado. Cosme Rosa, Aparecida de Goiânia. Cristina Feijó falou hoje, madruguei, hein? Vou ao quiroprata. E aí, menina, é bom demais o quiroprata? Conheço muitas pessoas que fazem e falam super bem, viu? Dá aquela aliviada na coluna, né? Carlos Roberto de Muriaé, Minas Gerais, hoje completando 6.4. E maravilha, ele falou dessa metade, ouvindo a RTM. Parabéns aí para você, meu amigo Carlos Roberto, muita saúde, muitas felicidades para você, muitos anos de vida. Aproveite aí e comemore essa data. É, recebendo carinho aí de toda a equipe da RTM, todos os ouvintes, desejando para você, Carlos Roberto, um feliz aniversário. Maravilha, hein? Maravilha. Hoje vai ter bolo em Muriaé, Minas Gerais. Quem também já passou por aqui, Genaziel Moura. Obrigado, Genaziel. Vitor Marques está com a gente também participando. Eunice Nova Russas. Bom dia, Eni Dias. Etevaldo Valparaíso. Horácio Rodrigues, pastor Arimar Castro, Felipe Camarão, bom dia.
3: Bom dia, meu pastor Fábio Zamana. Deus continue te abençoando grandemente, você e toda a sua família. Quero desejar para todos um mês abençoado em nome de Jesus.
0: Valeu, meu amigo, pastor Arimar, abraço para você e para toda a família também. River Kennedy, evangelista River Kennedy, direto da Inglaterra. Como é que você tá, River Kennedy? Bom dia.
4: Ô, meu querido, meu amigo, pastor Fábio Zamana, como é que você tá? Passando aqui para deixar aquele abraço para você, de leão, para você, para sua família, para sua equipe, para todos que estiver ligadinho, né? Todos que estiver dentro e fora do Brasil, que recebam o meu abraço aí, pastor Jean, Que todos abençoe aí, né? Essa quinta-feira de bênção que o Senhor escolheu para nos abençoar. Um abraço do seu amigo e conserva evangelista River Candy. Rapaz, e o Zé Dequi é bom de futebol, hein? Ele bate o escanteio e ainda marca o gol. Eita maravilha! Esse tem que jogar na seleção brasileira. Um abraço, meu querido, seu amigo e conserva evangelista River Candy. Tchau, é obrigado! Aí. Deus abençoe a todos nós.
0: Valeu, River, valeu. É, bora colocar ele aí na seleção, né? Abraço para você também, River Kennedy. Obrigado pela companhia. Assis Melo, São Luís, participando com a gente também. Um abraço, meu amigo Assis. Como é que você tá? Tudo bem? Tudo tranquilo por aí? É, ele que participou de um evento muito especial, né? Um evento evangelístico aí. Que legal, União dos Militares Cristãos Evangélicos do Maranhão. E é, que bacana. É, valeu, um abraço para você, meu amigão Assis. E vamos com música, Sandro Nazireu, 100% Jesus.

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3: A palavra de Deus para hoje está em Gênesis 24, 14. É apenas uma expressão. Vou lê-la. Usaste de bondade. Repito. Usaste de bondade. Gênesis 24, 14. O princípio, Rebeca. Um dia, quando Rebeca estava em pé perto do poço, um senhor se aproximou dela e lhe pediu um copo de água. Sem hesitar, ela disse sim. Em seguida, ela se ofereceu para dar água aos seus camelos. Não era uma oferta pequena. Um camelo pode beber quase 100 litros de água. Faça as contas. 10 camelos, 100 litros para cada um, é igual a 1.000 litros. 1.000 litros de água retirados com uma jarra que cabe 23 litros dá um total de 44 viagens até o poço. 44 viagens, cada uma de 3 minutos, equivale a mais de 2 horas. O que Rebeca não sabia é que o seu simples ato de generosidade mudaria a sua vida para sempre. Mal sabia ela que as suas ações eram a resposta à oração de um servo de Deus e ao plano desse Deus soberano. Ela só fez o que achou que deveria fazer, mas por isso ela tornou-se noiva de Isaac, herdeiro da fortuna de Abraão e o antecessor de nosso Senhor Jesus Cristo. Rebeca andou uma milha a mais. Sua generosidade contrasta com o tipo de atitude que prevalece nos dias de hoje. Ela disse, eu não farei apenas o que você me pediu, farei muito mais. Muitos de nós, ao contrário, dizemos, eu farei mesmo do que aquilo que esperam de mim e tentarei tirar o máximo de proveito dessa situação. Infelizmente, esse espírito tem encontrado espaço na vida dos servos de Deus. Poucos indivíduos almejam fazer mais do que a sua obrigação. Em todo lugar, vemos uma atitude que exige o mínimo de esforço para que a sua recompensa possa aparecer de forma máxima. O princípio de Rebeca nos ensina que quando vivemos a vida procurando pequenas oportunidades para sermos generosos, elas nos rendem grandes dividendos.
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0: 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Por restauração e cura para as mulheres ao redor do mundo.
1: Pai eterno, Deus de amor, sem ti nós andamos em descaminhos. Se não for o teu Espírito a guiar a nossa vida e a tua palavra a nos dar sabedoria, estaremos deixados à própria sorte. Paizinho, sabemos que há pessoas que ainda não te conhecem e vivem em trevas, como Paulo diz, pois ainda não estão sob o governo do teu Filho. E hoje queremos clamar por todas essas pessoas. Eterno, em

0: especial intercedemos pelas jovens na Nigéria, que estão envolvidas em rituais, em assassinatos e outras obras malignas. Pai, que a Tua graça as atraia, as envolva ao ponto de as constranger com Teu amor, que ao conhecerem quem as fez e as ama com amor sacrificial, elas possam abandonar os descaminhos e seguir seguras na rota da vida. É no precioso nome de Jesus que oramos. Eu, Renata Burjato, acho tão bom orar com você.
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0: Raquel Novaes e família aqui na RTM, eu e minha casa.
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0: Vamos lá, vamos juntos para todo mundo ouvir e todo mundo participar também, hein? Quero mandar um bom dia, um abraço para Alda Paula, Ponto do Café, sintonizada com a gente. Bom dia.
2: Bom dia, Fábio.
0: Tudo bem,
2: passando
0: Alda?
2: Aqui só para desejar um bom dia para todos os ouvintes, para você, sua família, para você, Jessé,
0: pra você também,
2: Edna, e para todos os ouvintes. E um abraço de Leão.
0: Abraço, minha amiga. Obrigado pela participação, Alda Paula. Também com a gente, Rosimar, em São Luís. Bom dia, Dinael Lopes. Bom dia, Silvinha. Já passou por aqui também hoje com Madruguinha. Ontem, Silvinha ficou com falta, né, Silvinha? Tá tudo bem? Bom dia, menina.
3: Bom dia. A paz do seu amém, que Deus abençoe você, toda a sua família. Um abraço para você, todos os ouvintes da Transmundial, todos que fazem a Transmundial, todos que fazem a Rádio Nordeste Natal, todos os ouvintes também. Meu abraço, Leão. É de uma sem esquecer de ninguém, de às vezes, sem esquecer de você. E já agradecendo a Deus pelo mês mais bonito de todo, que é o de Fábio Zamana.
0: É, falta 18 dias pro meu aniversário. 18 dias.
3: Ai, Jesus. Agradecendo o que foi. E agradecendo o que chegou. Eita, nós. Um cheiro, Fabinho.
0: Um cheiro, Silvinha. Um cheiro pra você. Abraço, Madruguinha. Eunice, lá em Nova Russa, Ceará, também sintonizada com a gente. Bom dia, bom dia. Areli Trindade, participando com a gente. Como é que você tá, Areli? Um abraço, Areli, que lembra do aniversário de todo mundo. Acho que ela tem uma agenda lá que ela marca o aniversário de todo mundo. Você é demais, viu, Areli? Um abraço pra você. Pastor Odair, já na... Tudo pronto aí pra começar Blitz Sertanejo daqui a pouquinho, daqui 3 minutos, pela Rádio Imprensa 104,9 FM. Um abraço, José Caetano, participando com a gente. Falou palavra para hoje, foi uma bênção. Pode me enviar o link? Ô, meu amigo, infelizmente nós não temos o link do Palavra para Hoje, porque é um programa que vem de fora, né? E aí eles não disponibilizam para colocar no nosso site. É somente aqui na programação mesmo, tá bom? Um abração para você. Joaninho de Lene, olha só o casal chegando aí, ó. Bom dia.
4: Bom dia, amigos do vídeo da Rádio Transmundial, a melhor rádio do mundo, transmitida pelo amigo nosso pastor Fábio Zamana. Paz, seu pastor, tudo bem com você?
0: Tudo bem, Juari, você e Odilene?
4: Família, com as suas meninas, com sua esposa, e tudo bem com as suas criações, a Mel, né? Fábio, quero mandar um abraço especial para ela, a única, autêntica, a própria verdadeira, dona Odilene Amorim Rodrigues, minha amada esposa e companheira, tá bom? Também um abraço especial para todos os amigos ouvintes desta hora, pastor Israel Monique Grazé, na Inglaterra, né? Dizer para ele que o Neemias já vai começar, pastor Israel, tá bom? Agora esse mês. Também, Bispo Mário Porto, pastor Márcio, patrão da Bíblia de Londres, a Maurinha e a Odineia, Fábrica de Salgado. Cadê vocês, a Maurinha e a Odineia?
0: Sumiram.
4: E o Galo, tá bom? E todos os amigos ouvintes desta hora. Fábio, aqui hoje, olha o clima que parece que é chover, meio frio, mas tá... Estamos no outono, outono, primavera, não sei. Estamos nas estações, Ana, que tá muito bom, tá bom? Um abraço especial, tchau, fui!
0: Valeu, valeu. Estamos na primavera, Juari. Primavera aí caminhando pro verão, né? Mas aqui em São Paulo ontem esquentou bem. Hoje estamos com 22 graus, mas já alerta de tempestade para hoje também. Então é sobre isso, né? Tá tudo bagunçado esse tempo aí. Um abraço também participando com a gente, Jefferson. Diretamente de Campo Redondo, Rio Grande do Norte, falou que é ouvinte fiel aí dessa rádio. Ô, meu amigo, obrigado, hein, Jefferson? Obrigado pela participação. Participe sempre. Um abraço pro José Caetano, falou que gostou da playlist de hoje. Música só top. Isso aí, José Caetano. Um abraço pra você. Obrigado aí pela companhia. Faltando agora 6 da manhã. Você que tá ouvindo pela Rádio 92, seguirá com a programação local, meu amigo Mário Porto, pela 100.9 Momentos de Reflexão. Acompanhando também pela Rádio Seara, Razão para Viver, Rádio Imprensa Pastor Odair. Um forte abraço pra todos. Ótimo dia. Ótima quinta.
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5: Todo mundo sabe muito bem que a gente, às vezes, sabe que hoje é o último dia de tirar o título, resolver a situação no banco, mas parece que não tem jeito. A pessoa quer deixar para o último segundo, o último minuto.
4: É, você está ligado no programa Rota 66. Seguimos nossa aventura na série Profetas. Um foco à vida e o drama de Oséias. Em nosso estudo preparado pelo professor Luiz Saião, abordaremos os capítulos 4 até o 10, onde encontramos uma séria advertência. Cidade alerta, o fim de Samaria. A capital do reino do norte de Israel está vivendo de maneira irresponsável, segundo a moda de seu tempo, sem refletir suas consequências, apesar dos vários avisos de perigo. É, muitas vezes corremos o mesmo perigo quando não damos a devida atenção na palavra de salvação do Evangelho. Acompanhe agora essa reflexão.
5: Estamos estudando a vida e a profecia deste grande homem de Deus do passado. Hoje, nós vamos estudar os capítulos que vão de 4 a 10, as diversas mensagens de Oséias. O nosso tema será Cidade Alerta, o fim de Samaria. Sim, estudando estes capítulos do livro de Oséias, nós vamos aqui perceber que estes capítulos de 4 a 10 vão falar da infidelidade de Israel e do castigo que Israel haverá de sofrer. É uma espécie de discussão sobre crime e castigo. A acusação dos erros de Israel se multiplicam, mostrando que está próximo o fim da grande cidade, a cidade de Samaria, que será destruída pelos assírios. Por isso, nós dizemos novamente, cidade alerta, o fim está chegando. Mas por que isso iria acontecer? Será que a situação era realmente séria, grave? Poderia Deus de alguma forma estar exagerando na sua ira contra o Reino do Norte? Então, meu querido ouvinte, acompanhe e veja só alguns detalhes das descrições do profeta Oséias falando desse assunto. Logo no capítulo 2, a NVI nos fala sobre a realidade da cidade que precisaria ficar alerta. Veja lá. Só se vê maldição, mentiras e assassinatos, roubo e mais roubo, adultério e mais adultério. Ultrapassam todos os limites e o derramamento de sangue é constante. Por isso a terra pranteia e todos os seus habitantes desfalecem. Os animais do campo, as aves do céu, os peixes do mar estão morrendo. O problema até se torna ecológico aqui. Tal é a situação de Israel. Veja que assassinato, roubo, mentira, derramamento de sangue, parece que estamos em pleno século XXI, vendo maldades e atrocidades dos noticiários da TV. Mas a verdade é esta: cidade alerta, o fim de Samaria está chegando. E afinal de contas, de quem é a culpa? Quem é responsável? Será que a culpa é do povo ou será que a culpa é de quem lidera, de quem governa? Onde está o problema? Muitas pessoas dizem que todo povo tem o governo que merece. Será que é verdade? Veja lá o que Deus vai dizer. Olha, pois sou eu quem acusa os sacerdotes, diz o verso 4. Vocês tropeçam dia e noite, os profetas tropeçam com vocês. A grande verdade, o grande problema é o que diz o verso 6. Meu povo foi destruído por falta de conhecimento. Uma vez que vocês rejeitaram o conhecimento, eu também os rejeito como meus sacerdotes. Uma vez que vocês ignoraram a lei do seu Deus, eu também ignorarei seus filhos. Havia uma corrupção religiosa, uma corrupção da liderança política e uma corrupção do próprio povo. Por isso, cidade de Samaria, fique alerta. Sim, cidade alerta, o fim está chegando, o julgamento de Deus está às portas. E a situação dessa corrupção, uma espécie de sociedade, uma espécie de complô entre o próprio povo e a própria liderança religiosa era algo terrível. Veja o verso 8, diz o seguinte: eles, os sacerdotes, se alimentam dos pecados do meu povo e têm prazer em sua iniquidade. Portanto, castigarei tanto o povo quanto os sacerdotes por causa dos seus caminhos e lhes retribuirei seus atos. Chega uma hora que a própria religião institucionalizada se corrompe e ela investe, até tem retorno na maldade e no pecado do povo, passando a mão na cabeça de quem age de modo errado, simplesmente para ter vantagem financeira com isso. Eles não só viviam desse jeito, mas a idolatria e a imoralidade corria solta. Era crime, era maldade, era roubo e muito mais do que isso. Veja o que diz o verso 13. Eles sacrificam no alto dos montes e queimam incenso nas colinas, debaixo de um carvalho, debaixo de diversos tipos de árvores, e as suas filhas se prostituem, as suas noras adulteram. Esta imoralidade sexual, que tinha significado religioso, diz o texto no verso 14, que os próprios filhos e filhas de Israel participavam junto com os sacrifícios oferecidos pelas prostitutas cultuais, mostram a situação gritante. Por isso Deus diz claramente: ó, deixem de fazer os cultos que vocês fazem, deixem de ir a Gilgal, não subam a Bet Aven, que é uma referência ao altar de Betel, que aqui é chamado de casa do pecado, e não digam juro pelo nome do Senhor. Os israelitas são rebeldes como bezerro indomável. Efraim aliou-se a ídolos, deixem-no só. E assim essa condenação agora passa pelos diversos capítulos próximos de Oséias. Deus ainda diz, no verso 5 do capítulo 5, que a arrogância de Israel testifica contra eles. Quando eles forem buscar o Senhor com todos os seus rebanhos e o seu gado, não encontrarão. Deus se afastou deles porque o pecado pecado chegou no nível que chegou. E Deus diz, Efraim será arrasado no dia do castigo. Até porque a sua maldade também se espraia e atinge Judá. Judá também. Por exemplo, os líderes de Judá são como os que mudam os marcos dos limites. Não respeitam aquilo que deve ser respeitado. A ira de Deus se manifesta. Cuidado, cidade, alerta. Você aí que ouve, alerta. Serei como um leão para Efraim, como um leão grande para Judá. Eu os despedaçarei e irei embora. Eu os levarei sem que ninguém possa livrá-los. Talvez alguém poderia imaginar, não, mas Deus, será que não há o que se possa fazer? Não dá para negociar essa situação? E é o que Deus responde no capítulo 6. O que posso fazer com você, Efraim? O que posso fazer com você, Judá? Seu amor é como a neblina da manhã, como o primeiro orvalho que logo evapora. Por isso eu os despedacei por meio dos meus profetas, eu os matei com as palavras da minha boca, os meus juízos reluziram como relâmpagos sobre vocês. Não há o que fazer, porque o amor de Efraim, isto é, o amor de Israel, não é verdadeiro, é meramente passageiro, não se compromete, por isso o juízo vem. Alerta, cidade, alerta, o fim de Samaria está chegando. E o capítulo 7 ainda reforça o que está acontecendo. Eles praticam engano, ladrões entram nas casas, bandidos roubam nas ruas. Efraim é como uma pomba facilmente enganada e sem entendimento. E além de tudo isso, ora apela para o Egito, ora volta-se para a Síria. Ou seja, em vez de esperar no Senhor, de crer na ajuda que vem de Deus, facilmente a nação de Israel se volta para os poderios estrangeiros, mostrando mais uma vez o seu potencial adúltero de um povo que se esquece do seu Deus. Por isso, o castigo virá. Não há o que fazer. Diz claramente o texto aí no capítulo de número 8. Israel é devorado, diz o verso 8 do capítulo 8. Agora está entre as nações como algo sem valor. Foi para a Síria. Provável que o capítulo já reflita a situação daquilo que já aconteceu aqui. Repudia-se, rejeita-se por completo o bezerro adorado lá no contexto religioso idólatra de Israel. Este bezerro será partido em pedaços, o bezerro de Samaria, diz o verso 6. E Deus ainda trará juízo, de modo que os produtos da ira e do lagar não alimentarão o povo, o vinho novo lhes faltará. Diz o verso 7, os dias de castigo vêm, os dias de punição estão chegando. Que Israel saiba, por serem tantos os pecados e tão grande a hostilidade de vocês, o profeta é considerado um tolo, o homem inspirado, um louco violento. Sua maldade rejeitava a palavra de aviso da parte de Deus. Eles mergulharam na corrupção. Deus se lembrará da sua iniquidade e os castigará por seus pecados. Não haverá jeito. Cidade alerta. O fim de Samaria está chegando. Por causa dos seus pecados, eu os expulsarei da minha terra, diz o 9, verso 15. Não os amarei mais. Todos os seus líderes são rebeldes. Deus os rejeitará porque não lhe deram ouvidos, serão peregrinos entre as nações. E o capítulo 10 vai fazer o desfecho desse julgamento que virá. Israel era uma videira viçosa, cobria-se de frutos. E quanto mais produzia, mais altares construía. Todas as bênçãos dadas por Deus foram levadas na direção errada, e essa prosperidade não fez bem a Israel. O coração deles é enganoso e agora devem carregar sua culpa. O Senhor demolirá os seus altares e destruirá suas colunas sagradas. Eles plantaram a impiedade, diz o verso 13, colheram o mal e comeram o fruto do engano, porque confiaram na sua própria força e nos seus guerreiros. Mas a grande verdade é que a destruição estava chegando. A verdade, como nós dissemos, é cidade de Samaria, atenção, cidade alerta, o fim de Samaria está chegando. E a verdade é que com Deus não se brinca. Há limite para tudo neste mundo, principalmente para a responsabilidade do povo de Deus para com Deus, com quem fez uma aliança séria, uma aliança que traz comprometimento. E assim, o verso 15 vai encerrar o capítulo 10, dizendo: assim acontecerá com você, ó Betel, porque a sua impiedade é grande. Quando amanhecer aquele dia, o rei de Israel será completamente destruído. Isso significa que, quando olhamos para o passado, os dias do passado não são tão diferentes dos dias de hoje. Você vê roubo, assassinato, derramamento de sangue, idolatria, maldade, pecado, corrupção política, corrupção religiosa. Parece que estamos em casa. É verdade, o pecado é sério. Por isso, cidade alerta, o fim de Samaria está próximo. E o fim daqueles que voltam as suas costas para Deus também pode estar se aproximando. Tomemos muito cuidado e tenhamos muita atenção, porque com o Deus justo e poderoso, ninguém pode brincar.

0: 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Tema desta aula: Cidade Alerta, o fim de Samaria. 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
1: Muito bem, professor Saião, estamos chegando com as perguntas aqui na nossa série Livro de Oséias, capítulos 4 até o capítulo 10. E você está acompanhando a exposição, já tem algumas perguntas. Professor, como entender os problemas sociais nos tempos de Oséias? Eles são bem parecidos com os de nossos dias, não é mesmo?
2: Pastor Alberto, de fato, o que a gente vai descobrir é que a sociedade dos dias de Oséias está numa situação muito difícil. A gente parece que está vendo um filme aí das grandes cidades dos dias de hoje, com roubo, né, com furto, com engano, com trapaça, todo tipo de coisa errada. Mas veja que o que acontece aqui é uma degradação social que é decorrente do problema espiritual. E o que a gente vai observar? Desde que o reino foi dividido depois de Salomão, já havia começado um processo de sufocamento das classes mais pobres que trabalharam para contribuir para o luxo de Salomão. E quando a gente chega no Reino do Norte, essa situação se agrava e os profetas vão falar muito sobre a viúva, o órfão, né, o pobre, porque a classe que dominava o poder, ela fazia o que bem queria, e com os mais necessitados. Por isso, essa situação de desrespeito ao próximo, ao semelhante, a banalidade do crime, tomou conta da sociedade, e no caso do Reino do Norte, eles caíram de cabeça no paganismo. E hoje, a nossa sociedade, ela se recusa, né, a enxergar que o nosso problema é espiritual, é um problema moral. Não adianta fazer um monte de leis, não adianta ficar simplesmente insistindo em certas coisas sem que haja um referencial de moralidade sobre o qual nós temos que concordar. E isso, sem um referencial de transcendência, é impossível. Então, a sociedade que voltou a sua atenção para a realidade secular sofre hoje da mesma maneira como a sociedade pagã dos dias de Oséias. Sem um coração voltado para Deus e um compromisso com a verdade, a justiça e a ética, nós não temos como resolver os problemas da sociedade, nem de Oséias, nem de hoje.
1: É, a gente sempre fala, né? Ah, este povo, ei, povão, né? Eita, povinho, mas o que está acontecendo aqui que o próprio profeta Oséias começa a pegar pesado com os sacerdotes, uma crítica velada em cima dos líderes espirituais do povo, não é?
2: É verdade, pastor Alberto, e o negócio dos sacerdotes aqui é sério. Qual é o problema, né? O Oséias fica muito bravo e diz que quanto mais aumentam os sacerdotes, mais eles pecam contra Deus. Porque o que acontece com as pessoas que se envolvem com a religião e simplesmente são profissionais da religião é que eles podem correr o risco, como aconteceu aqui, de perderem de fato a referência e o que eles devem fazer. Os sacerdotes começaram a entender uma coisa que muita gente entende hoje: se eu apenas falar bem para as pessoas, simplesmente enchê-las de uma motivação positiva, se eu simplesmente passar a mão na cabeça e deixar de criticar os erros, deixar as pessoas desconfortáveis, e eu investir apenas, né, na superficialidade dessas pessoas, isso vai trazer rendimento e retorno para mim. É o lado perverso da fé, é o lado perigoso. E os sacerdotes aqui, eles não se importavam, eles deixavam o povo viver na imoralidade absoluta, eles tinham feito um pacto aí com o paganismo e tinha um retorno financeiro com isso. E eles se alimentam dos pecados do meu povo e têm prazer em sua iniquidade. Por causa disso, então, a palavra de Deus é muito séria. Porque, veja bem, você confia num líder espiritual, você acredita que ele está te orientando corretamente. Quando você descobre, né, quando se confirma que esse líder não tem critérios morais e éticos responsáveis, o que acontece? Aí o pessoal diz, puxa, mas se nem aquele líder, aquela pessoa que está naquela posição pastoral, se comporta desse jeito, então sabe de uma coisa? Não estou nem aí também, né? E a coisa aí desanda de vez. Então, Oséias, com toda a razão, critica a chave do problema, a corrupção religiosa.
1: Agora, o profeta Oséias, ele não critica só os líderes espirituais, ele pega pesado, ele está bravo com tudo, até com as colinas, com as árvores. Veja aqui o capítulo 4, você que está nos acompanhando, verso 13, será que ele tem alguma síndrome do verde aqui? Ele está impossível, né?
2: Pois é, quando a gente lê isso, a gente fica um pouquinho, né, preocupado. Ele diz lá, né, que ele critica o pessoal que está fazendo sacrifício nos montes, nas colinas, debaixo de um carvalho, de um estoraque, de um terebinto, onde a sombra é agradável. Até parece que o Oséias tem pavor de floresta, né? Ele tem alguma atitude aqui de florestofobia, né? Ou coisa semelhante, mas não é bem o caso. O que acontece, pastor Alberto, é que estas árvores, elas eram como que divinizadas, elas eram meio que adoradas. Por quê? Porque uma árvore, especialmente num clima um pouco mais seco e árido, como acontece na Palestina, essas árvores são símbolos de fertilidade. No mundo pagão, especialmente para aqueles que adoravam Baal, eles entendiam que essas árvores eram sinais de fertilidade dos deuses pagãos. Então, eles faziam uns sacrifícios que eram sacrifícios pagãos debaixo dessas árvores, entendendo o significado religioso disso. E também faziam nas colinas, nos montes, porque eles achavam que estavam mais próximos das nuvens e para alcançar aí, né, o favor de Baal, deus da tempestade. Então, o que está por trás aqui da situação não é que Oséias tivesse alguma crise antiecológica, né, que ele estava denunciando esse paganismo voltado para o culto da fertilidade da terra.
1: Agora, o livro de Oséias tem uma passagem muito conhecida de todos nós. É o capítulo 6, verso 3. Conheçamos e prossigamos em conhecer ao Senhor. O erro do povo, professor Sayão, foi a falta de conhecimento? Isso quer dizer que o estudo bíblico, a escola bíblica, ele pode resolver o problema, então?
2: Pastor Alberto, essa pergunta, ela é muito interessante e pertinente. A gente precisa ter uma atenção especial com cuidado. Nós geralmente pensamos em conhecimento como um acúmulo de informação. Imaginamos que, né, basta você jogar aí, né, fatos no HD da pessoa, né, na mente, na cabeça, está tudo resolvido. Mas, na verdade, no pensamento hebraico, conhecimento envolve intimidade e relação pessoal. Conhecer ao Senhor não é só estudar a Bíblia e ter noção do que o texto ou o que Deus está dizendo. É um envolvimento pessoal, é conhecimento de natureza pessoal e relacional. Por isso, o pecado do povo não é apenas não saber o que Deus diz, é recusar-se a ter comunhão e relacionamento com Deus. É mais sério do que a gente imagina.
1: E o negócio vai ficar mais sério ainda nos próximos capítulos do livro de Oséias. Sayão, obrigado pelas respostas e você fique ligado. Vem agora a aplicação do estudo para você.
2: Hoje no Rota 66 nós estudamos Oséias do capítulo 4 ao capítulo 10. E o aviso foi claro, cidade alerta. O fim de Samaria está chegando. Sim, nós vimos como a palavra divina prometeu e cumpriu a verdade de que o juízo chegaria sobre a capital do Reino do Norte e sobre o Reino de Israel. E todo mundo sabe muito bem que a gente às vezes sabe que hoje é o último dia de tirar o título, hoje é o último dia de correr atrás do documento, hoje é o último dia de resolver a situação no banco, mas parece que não tem jeito, a pessoa quer deixar para o último segundo, o último minuto. Parece que a gente é muito parecido com Israel, e o profeta fala, e Deus manda mais um, e avisa, olha, vai chegar, e o povo sempre pensa, ah, depois a gente dá um jeito, a gente consegue resolver isso. Olha, a grande verdade, a grande lição para nós hoje é prestarmos muita atenção com isso. Ó, veja bem, cuidado, tem hora que a casa cai, e quando a casa cai, a gente nem sabe mais direito para onde a gente vai.
0: E vamos parando por aqui com mais um programa Rota 66. Sintonize nessa mesma emissora e horário para conferir a conclusão desta série. 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E esperamos por você e até o próximo programa. Tchau!
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3: Olá, aqui é a Dorothy. Tudo o que podemos fazer é dar ao Senhor todo louvor porque Ele está aqui hoje para nos atrair para Ele. Em João 12 nós lemos: entre os que tinham subido à festa para adorar estavam alguns gregos e pediram-lhe: Senhor, queremos ver Jesus. Em outras palavras, esses gregos chegaram. Eles eram gentios e queriam estar com Jesus. Queriam saber dele, pois tinham ouvido falar dele. Jesus lhe respondeu: chegou a hora de ser glorificado o Filho do Homem. Em verdade vos digo, se o grão de trigo não cair na terra e não morrer, ficará só. Mas se morrer, dará muito fruto. Quem ama a sua vida irá perdê-la, e quem odeia a sua vida neste mundo irá preservá-la para a vida eterna. Se alguém quiser me servir, siga-me. E onde eu estiver, lá também estará o meu servo. Se alguém me serve, o Pai o honrará. Agora, a minha alma está angustiada, e que direi? Pai, salva-me desta hora. Mas foi para isso que vim, para esta hora. Pai, glorifica o teu nome. Então veio uma voz do céu: já o glorifiquei e o glorificarei mais uma vez. A multidão que ali estava e a ouvira dizia ter sido um trovão. Outros diziam: um anjo lhe falou. Jesus respondeu: esta voz não veio por minha causa, mas por causa de vós. Chegou a hora do julgamento deste mundo, ou seja, o sistema deste mundo, e o seu príncipe será expulso agora. Com esses versículos, Deus está mostrando o milagre do que vai acontecer em um julgamento, tudo relacionado a ser liberto neste mundo deste príncipe do poder do mal. Mas há uma janela. Primeiro, para aqueles que já conhecem Jesus, pois eles entraram nele pessoalmente e não passarão por tal devastação e morte provocada pelo anticristo. Aqueles que vierem a Cristo durante o período da tribulação serão martirizados. Ao final dessa janela, aquele período de 7 anos de que fomos tiradas, porque Jesus já pagou o preço pelo seu e o meu pecado, e a ira foi derramada sobre ele, e estaremos com ele no céu, nós voltaremos com ele. Jesus continua aqui no mesmo capítulo 12 de João, versículo 32. E eu, quando for levantado da terra, atrairei todos a mim. Ele dizia isso referindo-se ao modo pelo qual morreria. A cruz é o julgamento deste mundo. Cristo, na pele de rei dos judeus, poderia não ser um objeto de fé apropriado para os gentios, embora os judeus pudessem ter crido nele como tal. Para nós, os gentios, o grão de trigo precisa cair na terra e morrer. Você compreende a imagem? Aqui estão os gentios, os gregos, que querem falar com Jesus. Eles querem saber mais. Jesus está dizendo: não posso falar com eles neste momento. Em outras palavras, eles não entendem o período da dispersação em que estou. Eu vim para alcançar os meus, os judeus, e eles estão me rejeitando. Mas agora tenho de passar pela morte, para que pela morte, quando eu ressuscitar, aqueles como esses gregos, os gentios, possam passar e entrar em mim. O grão de trigo precisa cair na terra e morrer. Cristo precisa ser levantado na cruz e aceito como um sacrifício pelo pecado, como a semente de Abraão. Isso vem antes da lei. É pela fé. As pessoas pensavam: nós podemos ficar firmes e obedecer à lei e receberemos essa salvação. Mas não. É pela fé, antes da lei, porque nenhum homem pôde cumprir toda a lei, exceto Jesus Cristo. Somente ele cumpriu a lei. Naquele dia maravilhoso, o dia da expiação, dia de arrependimento, quando cada pecado tinha de ser trazido e novamente confessado, eles tinham de pensar sobre o que tinham feito no ano anterior. Então tinham de fazer tudo de novo no ano seguinte. Quando Jesus morreu, ele bradou: está consumado. Em outras palavras, acabou. Você não precisa retornar aos ontens de sua mente. Você não precisa pensar naquela coisa horrível que você disse e fez. Eu, Jesus, vim para perdoar e purificar. Estou lhe dizendo, esta é a esperança para os gentios. Este é o privilégio que temos hoje, a chance de recebê-lo. Você não entende? Ele morreu para que você e eu pudéssemos viver. Que privilégio não temos de esperar como os gregos naquele dia, mas hoje podemos recebê-lo. Que tal fazer isso agora mesmo? No nome precioso de Jesus. Amém.

0: Grupo Elo, céu lindo céu aqui na RTM, agora chegando Correndo para Vencer, mais um episódio especial na apresentação do pastor Paulo Biasi, hoje falando sobre anjos, os agentes invisíveis de Deus, parte 1.
1: Corramos com perseverança a corrida marcada para nós, com os olhos fixos em Jesus, o líder e aperfeiçoador de nossa fé. A palavra grega traduzida como anjo na Bíblia significa mensageiro. E foi um anjo que trouxe uma mensagem para Maria. Ao longo da narrativa bíblica, os anjos foram os mensageiros de Deus em muitos momentos. Normalmente, nós não conseguimos vê-los, mas eles estão presentes cumprindo as ordens de Deus ao servir o povo de Deus. Nesta mensagem, vamos aprender sobre uma parte essencial do mundo invisível, os agentes invisíveis de Deus. Continue conosco para saber mais. Produzido pela Igreja Mude, em Chicago, você ouve Correndo para Vencer, com o Dr. Erwin Lutzer e sua clareza no ensino bíblico que nos ajuda a cruzar a linha de chegada. Hoje, o pastor Paulo Biasi continua na série do pastor Erwin Lutzer sobre o mundo invisível. Nos acompanhe agora para ouvir uma mensagem sobre anjos, os agentes invisíveis de Deus.
2: O mundo invisível. Apesar de não enxergarmos, ele está aí. Você pode pesquisar na internet, pode procurar na televisão, que você encontrará programas falando sobre o mundo paranormal. Às vezes, eles falam de casos em que pessoas encontram fantasmas em casas e tem quem saia por aí procurando esses fantasmas e, em alguns casos, até os encontra. Porque, afinal, as casas mal-assombradas existem. Mas essas pessoas que saem à procura desses espíritos não fazem ideia do tipo de espíritos que estão buscando. E mesmo que encontrem, não sabem de onde vieram, qual a intenção deles, nem o que estão fazendo. Que mundo é esse em que vivemos? As pessoas estão interessadas no que normalmente não se vê e fazem o que podem para interpretar esse mundo. Agora, como tudo isso muda quando abrimos as páginas da Bíblia? Ali descobrimos que além de Deus, que claro é invisível, existem apenas dois tipos de espíritos no mundo. Existem os anjos e existem os demônios. E se os nossos olhos fossem abertos para o mundo espiritual, acho que ficaríamos surpresos com a quantidade de atividade que está acontecendo o tempo todo ao nosso redor. Existe uma verdadeira agitação, por assim dizer, no mundo espiritual. E sim, existem apenas os anjos e demônios. Aqui nos Estados Unidos existe uma verdadeira febre por anjos. Existem lugares onde você pode encontrar uma loja especializada em anjos, cheia de enfeites e outros objetos relacionados a eles. E, mais uma vez, as pessoas não entendem as distinções envolvidas. Já produziram até uma série de televisão sobre anjos, mostrando como eles podem abençoar e ajudar as pessoas. O nome desse programa foi Caiu do Céu, ou O Toque de um Anjo, dependendo de onde você o assistiu. Era aquele programa voltado para a família que trazia uma boa dose de emoção em histórias variadas de pessoas sofrendo e alguém que aparecia para ajudá-las. O que muitos não percebem é que essa série estava carregada de uma teologia cultural que não era bíblica e nem correta. E as pessoas também não entendem que existem dois tipos de anjos. Existem os anjos maus, que se disfarçam como anjos de luz e fazem o bem, porque se eles conseguirem lhe enganar e garantir que você não tenha medo da morte, eles estão dispostos a ajudar ao longo da sua caminhada por essa vida. Pois bem, então hoje nós vamos ver alguns fatos sobre os anjos antes de irmos para uma história surpreendente da Bíblia. Em primeiro lugar, os anjos foram criados por Deus. O Salmo 145 menciona a lua, o sol e os anjos e diz: por ordem do Senhor foram criados. Eu gosto muito disso. Por ordem do Senhor foram criados. Deus falou e pronto, eles estavam lá. E estavam lá aos milhões, criados apenas pela palavra de Deus. E foram criados por Deus, porque não existem anjinhos bebês. Jesus deixou isso muito claro. Eles não se reproduzem, não se multiplicam como os seres humanos, foram criados individualmente por Deus. 2. Eles são pessoas. Veja, para existir personalidade, é preciso intelecto, emoção e vontade. E os anjos têm tudo isso de forma muito evidente. O fato de serem seres espirituais não significa que não tenham inteligência. É claro que têm. Veja o que está na Bíblia.

têm vontade. São personalidades. 3. Todos eles também foram originalmente santos. No capítulo 8 do Evangelho de Marcos, tem um versículo sobre o qual eu deveria pregar algum dia. Ali Jesus diz: se alguém se envergonhar de mim e de minha mensagem nesta época de adultério e pecado, o Filho do Homem se envergonhará dele quando vier na glória de seu Pai com os santos anjos. Sabe como é? Tem gente que acha que a volta de Jesus vai ser uma experiência feliz para todo mundo. Mas Jesus disse: se você se envergonhar de mim, eu me envergonharei de você. Pense nisso por um instante. Mas quando eu vier com os santos anjos... Originalmente, todos os anjos eram santos, porque foram criados por Deus. E é claro que Ele os criou santos. 4. Eles têm a sua hierarquia e organização. Você tem, por exemplo, Miguel, que é o anjo-chefe, Miguel, o arcanjo. Quando Paulo diz em sua primeira carta aos Tessalonicenses, capítulo 4, que quando o Senhor vier no arrebatamento, ele virá nas nuvens e a voz do arcanjo dará a ordem, Paulo nem precisa dizer o nome, porque todo mundo sabe, com base em outras passagens da Escritura, que é Miguel quem dará a ordem. Ele é o responsável pelo exército de anjos. E há também anjos como Gabriel, com a responsabilidade principal de comunicar mensagens. Segundo o livro de Daniel, existem também anjos chamados príncipes-chefes, o que significa que tem uma categoria com grande influência e grande responsabilidade. E, além disso, existem principados e potestades, todos organizados de forma muito, muito eficiente. Assim como o lado demoníaco do mundo espiritual também é bem organizado. É isso que a Bíblia diz sobre os anjos. E em Hebreus, capítulo 1, versículo 14, está escrito que eles são enviados para servir aqueles que irão herdar a salvação, ou seja, os crentes em Jesus Cristo. E quando você pensar nos anjos em relação aos que não se converteram, leia o livro de Apocalipse e verá que eles executam as condenações sobre o mundo. Sabe? Eu estava pensando sobre isso. Quando João se prostrou diante de um anjo, no livro do Apocalipse, o anjo disse: não, não se prostre diante de mim. É claro que nunca devemos adorar um anjo. Por isso ele disse: não se prostre diante de mim. E o anjo explicou: sou um servo como você. Não é lindo isso? Os anjos são servos como nós. Eles estão aqui para nos ajudar e para servir aqueles que herdarão a salvação. E o que isso significa vai ficar mais claro à medida que esta mensagem avança. Mas agora, vamos à história. E você precisa ver isso na sua Bíblia para saber que eu não estou inventando essa história. O texto se encontra no capítulo 6, no segundo livro de Reis. Mas me permita contar essa história completa e depois vamos voltar para tentar entender por que essa mensagem e essa história devem transformar a nossa vida e por que devemos estudar a palavra de Deus de forma diferente diante desta mensagem, porque o poder da palavra nos transforma. É uma coisa impressionante. Vamos ver o que aconteceu neste texto. O rei da Síria, não estamos falando da Síria atual, estava em guerra com o rei de Israel. E o rei da Síria estava pensando: vou levar as minhas tropas para tal lugar. Ele estava planejando fazer isso. Mas veja só, fica claro que o rei de Israel sabia exatamente o que ia acontecer e ele retirava as suas tropas daquela região porque antecipava o ataque da Síria. Depois que isso aconteceu algumas vezes, o rei da Síria ficou muito incomodado e chegou a achar que havia um

0: espião entre seus soldados. Mas um dos seus oficiais já tinha ouvido falar do profeta Eliseu. E no versículo 12, esse oficial explica a situação para o rei da Síria. Ó, meu senhor e rei, não somos nós, respondeu um dos oficiais. Eliseu, o profeta de Israel, revela ao rei de Israel até as palavras que o Senhor diz em seus aposentos. Em outras palavras, ele estava dizendo: as suas conversas mais particulares são conhecidas por Eliseu, que então vai e conta ao rei de Israel o que o Senhor, rei da Síria, está planejando. Bom, então, ou Eliseu tinha ouvidos muito grandes e sensíveis, ou mais provavelmente, era Deus que estava revelando a Eliseu exatamente o que o rei da Síria estava dizendo. Então, aí, o rei da Síria pergunta: onde está esse Eliseu? Responderam: em Dotã. E no versículo 13, o rei diz: vão e descubram onde ele está, para que eu mande capturá-lo. Disseram ao rei: Eliseu está em Dotã. E o rei enviou cavalos, carros de guerra e um grande exército para trazer Eliseu. Eles chegaram em Dotã durante a noite e cercaram a cidade. Podemos chamar isso de um grande exagero, não é? Quer dizer, se você quer capturar um único homem, para que vai precisar mandar cavaleiros, carros de guerra e todo um exército? Mas ele deve ter pensado: não vou deixar esse profeta escapar. Meu amigo, espero que você nos acompanhe na próxima edição para ouvir o final dessa história, porque ela tem um final surpreendente, mas feliz. Espero sinceramente que você nos acompanhe nas três partes que faltam desta mensagem para descobrir o que aconteceu com Eliseu, com o servo dele e muito mais. Essa série de mensagens vai terminar com uma reflexão sobre o céu, em que falaremos sobre o mundo invisível que um dia nós vamos desfrutar. Espero que você tenha sido encorajado, e do meu coração para o seu, que você tenha um excelente dia. Que Deus lhe abençoe. Nos vemos aqui na próxima edição.
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1: Agora, 7 horas em ponto, horário de Brasília.
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0: Hoje, 1º de outubro. Presente Diário traz como título: Plante Árvores. A leitura bíblica está em Jeremias 29, verso 4 ao verso 7, versículo-chave Lamentações 3, verso 24. Digo a mim mesmo: a minha porção é o Senhor, portanto, nele porei a minha esperança. Certa manhã veio em minha mente uma doce lembrança do meu querido avô materno. Ele amava plantas, vivia plantando árvores frutíferas, cultivava flores e tinha um grande zelo pelo seu jardim. Até alguns meses antes de falecer, mesmo debilitado, ele seguia em frente fazendo o que amava, plantar e cultivar as suas plantas. Muitas vezes era questionado por que fazia isso e simplesmente respondia: faço por meus filhos, netos e bisnetos. Refletindo sobre isso, eu lembrei do povo de Israel, ao ser levado cativo para a Babilônia entre os anos 586 a.C. e 538 a.C. Foi um tempo muito difícil para todos, mas Deus, em sua infinita bondade, trouxe uma palavra muito especial ao coração deles. Por intermédio do profeta Jeremias, instruiu-os para continuassem as suas vidas, construindo casas, plantando seus próprios jardins, alimentando-se desses frutos, casando e tendo filhos. Jeremias 29, verso 4 ao verso 7. E apesar de toda a dificuldade que estivessem vivendo, em nossa jornada, por certo, enfrentaremos dificuldades, e uma delas pode ser com o avançar da idade, quando as forças começam a diminuir e pode surgir alguma enfermidade. Entretanto, a exemplo do meu avô, e principalmente conforme a palavra de Deus entregou ao povo de Israel, cativo na Babilônia, continue plantando árvores. Sim, mantenha-se seguindo em frente. Ao acordar, agradeça a Deus por mais um dia de vida. Tenha seu tempo de oração e leitura da Bíblia. Faça exercícios, cuide da sua saúde e da sua alimentação e tenha tempo para a sua família. Faça de sua casa um lugar agradável para passar os dias e cuide da limpeza do seu lar. Organize a sua vida, seus sonhos e planos. Precisamos fazer isso por nós e por aqueles a quem amamos. Devemos seguir em frente, plantando árvores. Aquele que coloca a sua esperança em Deus não será decepcionado. Salmo 25, verso 3. Ao enfrentar alguma dificuldade, coloque a esperança em Deus, que nos ajuda a ter forças para seguir adiante.
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0: É que a gente possa, a cada dia, colocar a nossa esperança em Deus. Vivemos dias difíceis, né? Tantas notícias ruins, principalmente quando a gente acompanha as redes sociais, os jornais, mas precisamos ter esperança no nosso Deus. Ana Paula Valadão.

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Vavá Rodrigues e Paulo César Baruc, lembrete.

0: Vavá Rodrigues e Paulo César Baruch, Limite.
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3: Eu sou o pastor Joelcio Rodrigues Barreto, da Terceira Igreja Batista de Campos, no estado do Rio de Janeiro. Meu amigo, eu hoje quero conversar com você e contar uma história que aconteceu, um encontro de um homem com Jesus. Esse homem se chamava Nicodemos e essa história está lá no capítulo 3 do Evangelho de João. E é exatamente a Nicodemos que Jesus diz, porque Deus amou o mundo de tal maneira que deu seu Filho unigênito para que todo aquele que nele crê não pereça, mas tenha a vida eterna. Ali no versículo 10, Jesus responde a Nicodemos e diz uma coisa interessante. Diz assim: tu és mestre de Israel e não sabes isto? Então eu queria considerar com você alguma coisa que Nicodemos aprendeu naquela noite em que se encontrou com Jesus. Vejamos em primeiro lugar quem era Nicodemos. Ele era príncipe dos judeus, ele era um homem de posição social, era um homem reconhecido na sociedade como uma autoridade em religião. E para não se ser visto, não ser criticado, ele foi conversar com o Senhor Jesus durante a noite. E houve uma conversa muito interessante. E ele aprendeu algumas coisas que ele desconhecia, mesmo sendo mestre da lei, mesmo sendo um homem instruído, um homem capacitado. Ele desconhecia, por exemplo, que não é só pertencer a um povo que torna um indivíduo garantido diante de Deus. É muito interessante você estudar a história do Velho Testamento, de ver líderes judaicos que cometeram injustiças, cometeram pecados grosseiros e foram condenados e foram mortos por Deus por causa do seu pecado. Nicodemos naturalmente achava que pertencer ao povo judeu era suficiente. Certa vez Jesus disse que isso não contava tanto, porque até de pedras Deus poderia suscitar filhos a Abraão. E naturalmente Nicodemos achava que, porque ele era judeu, era mestre da lei, era um homem capacitado em todas as letras do judaísmo, que ele seria um homem liberto, um homem salvo, enfim. Também Nicodemos não sabia que o que vale mais é a coisa interna da vida, o nosso interior. Nicodemos pertencia a uma religião, ele ensinava isso, que era muito importante cumprir a lei, fazer aquelas coisas que a lei mandava. E naturalmente ele se esmerava em praticar o judaísmo, mas eram coisas externas. Uma vez Jesus disse que não adiantava nada lavar o exterior do copo e deixar o interior do copo sujo. Uma vez ele chamou os líderes judaicos de sepulcro caiado, porque as pessoas eram sepultadas na pedra, num bloco de pedra, havia ali um buraco e eles tinham uma tampa e pintavam aquilo de branco para que as pessoas não se aproximassem. Era um sepulcro, então, caiado de branco. E Jesus usa essa figura: o sepulcro está caiado de branco, está bonito por fora, mas dentro está cheio de cadáveres e mau cheiro e etc. E Jesus disse que esses homens eram como sepulcros caiados. Então, não é pintar por fora. O importante é aquilo que está dentro do nosso coração. Também outra coisa que Nicodemos possivelmente não sabia é que não era uma questão simplesmente de identificar-se com um grupo religioso. No nosso Brasil existe essa tradição de pessoas que tiveram seus avós, os seus bisavós, os seus pais numa determinada religião e acham que não podem mudar, não devem mudar e não precisam mudar. Mas não é o fato de pertencer a um grupo religioso que nos faz herdeiros do reino dos céus. Ali estava Nicodemos, um homem legitimamente pertencente e integrado no judaísmo. E aí Jesus disse para ele: olha, Nicodemos, a questão com você é nascer de novo. você precisa nascer de novo. E aí Nicodemo ficou meio espantado, perguntou a Jesus, mas nascer de novo? Como é que eu vou nascer de novo? Será que eu tenho que entrar novamente no ventre de minha mãe e nascer? E Jesus, não, você tem que mudar a sua natureza, tem que mudar o seu interior. Nicodemos, não é só pertencer a um povo, não é só manter a parte externa da sua vida, o seu testemunho, aquilo que as pessoas veem, mas é uma questão interna. Nicodemos, não é só você pertencer a um grupo religioso. Quantas e quantas pessoas através do Brasil ouvem falar de Cristo, são cativados por uma nova experiência, mas ficam presas dizendo que pertencem a esse ou aquele grupo, que seu pai era isso, seu avô era aquilo, e não se dispõem a aceitar Jesus como Salvador para não mudar o seu grupo, não mudar de rituais, não mudar os seus costumes. Não é cumprir rituais. Religião, a religião verdadeira não é ir todo domingo ou toda quarta-feira ou qualquer dia a um determinado lugar e ali cumprir uma série de rituais. Não é isso. Toda religião naturalmente tem os seus costumes, tem os seus princípios, tem as suas práticas, mas não são esses princípios, não são essas práticas, não são esses costumes que resolvem qualquer situação espiritual que salva alguém. Na verdade, não é uma questão de cumprir rituais, não é uma questão interna, é uma questão interior. Não é religião, é pessoa, é você, é o seu íntimo, é a sua posição diante de Deus, é isso que consta. E Nicodemos, meus queridos, naquela noite, ele não sabia. Na verdade, ele não sabia. Ele não sabia essas coisas, ele cria, ele tinha sua religião, mas ele não estava satisfeito, tanto que ele foi procurar o Senhor Jesus. Então, eu não quero apenas desconstruir, dizer não é isso, não é aquilo, mas eu quero dizer a você que a religião é crer. A verdadeira religião é um encontro com Deus. Você pode estar já na sua vida toda cumprindo um determinado ritual, seguindo uma determinada religião, seguindo um determinado líder, mas, na verdade, o que nós precisamos é ter um encontro pessoal com o nosso Senhor Jesus Cristo. Ele mesmo disse que aquele que crê nele tem a vida eterna. E você pode dizer, bom, eu creio. Mas, querido, não é apenas crer, acreditar que Jesus existe, que ele tem poder, que ele é capaz. Não é apenas crer que Deus tem poder. Não é essa crença vaga e generalizada, mas é uma crença pessoal com o nosso Senhor Jesus Cristo. Apenas o nascer de novo, só o nascer de novo é que nos dá uma nova criatura. Interessante a gente olhar agora o Novo Testamento e ver o trajeto de Nicodemos. Nós não encontramos mais com Nicodemos em lugar nenhum no Novo Testamento por um longo tempo. Ele vai conversar com o Senhor Jesus naquela noite, ali ele aprende algumas coisas muito importantes, e anos mais tarde, quando nosso Senhor Jesus Cristo é preso, é condenado e é crucificado e é morto ali na cruz do Calvário, o apóstolo João diz que Nicodemos e José de Arimateia foram a Pilatos pedir o corpo de Jesus. E olha que perigo que esses homens enfrentavam. Depois de tudo aquilo que aconteceu, eles terem a disposição e a coragem de ir à autoridade e pedir o corpo de Jesus. E ali Nicodemos e José de Arimateia, como diz a palavra de Deus, diz assim, e foi também Nicodemos, lá em João 19, e foi também Nicodemos, aquele que anteriormente se dirigira de noite a Jesus, levando quase 100 arráteis de um composto de mirra e aloés. Tomaram, pois, o corpo de Jesus e o envolveram em lençóis com especiarias, como os judeus costumavam fazer, na preparação do sepulcro. E havia um horto naquele lugar onde fora crucificado, e no horto um sepulcro novo em que ainda ninguém havia sido posto. Ali, pois, puseram Jesus. Veja só a transformação de Nicodemos. Um homem que de noite, com medo, foi procurar Jesus, não se expôs. Agora, tempos depois, ele com toda a coragem, ele vai lá e pede o corpo de Jesus para dar sepultura ao corpo de Jesus. É isso que Deus faz na nossa vida quando nós aceitamos a Jesus. Na vida de Nicodemos, o novo nascimento é caracterizado por uma nova atitude, por essa realização bem claramente estabelecida no Novo Testamento. Mas certamente na sua vida, meu amigo, minha senhora, em muitos aspectos é preciso que o novo nascimento venha a mudar a sua vida. E com certeza na sua vida tem alguma coisa a mudar. Com certeza há na sua vida algumas coisas que você não sabe a respeito de Jesus. Leia a palavra de Deus, leia o Evangelho de João e Deus com certeza vai mostrar a você que você precisa de um novo nascimento, precisa se submeter a Deus, precisa aceitar o Senhor Jesus como seu Salvador. E que Deus te abençoe.
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0: Deus é fiel. Pois o Senhor é bom e o seu amor leal é eterno. A sua fidelidade permanece por todas as gerações. Salmo 100, verso 5. Vivemos em uma época em que a fidelidade e a lealdade às pessoas ou projetos tem sido muito tênue. Por pouca coisa nós perdemos o ânimo e o interesse pelos outros. Diante de qualquer dificuldade, desistimos de projetos e planos de trabalho. Culpamos a situação, o governo, a igreja, o mundo, o diabo e, às vezes, culpamos o próprio Deus pela nossa falta de fé e entusiasmo. Temos visto, porém, que Deus é fiel em todas as suas promessas. Aquilo que Ele promete, Ele cumpre e cumprirá sempre. E tem mais ainda. Deus não somente cumpre com as suas promessas, como também nos capacita e nos ajuda a vivermos de maneira digna do seu nome. Se temos fracassado, sejamos humildes para reconhecer que a falha está em nós e não em Deus. Ele tem um plano eterno que jamais poderá ser frustrado: a salvação da raça humana. Para isso, Deus mandou Jesus Cristo e depois formou um novo povo que se chama Igreja. Você é parte importante no projeto de Deus. Assim sendo, deixe de lado o desânimo, o pessimismo, a visão negativa quanto a tudo e a todos, e com os olhos bem postos em Jesus, caminhe em direção a uma vida mais plena, mais alegre. Fortaleça a sua vida em Deus e na força do seu poder, apropriando-se das promessas que Ele oferece a você. Viva cada dia na grande expectativa de ser uma bênção, de ser usado por Deus, de ser instrumento na recuperação de outras vidas. Não permita que as dificuldades da vida sejam tão fortes que venham a sobrepujar o seu ânimo e a sua coragem. A fidelidade de Deus dura para sempre e de geração em geração.
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0: Flop Music, gratidão.

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Daqui a pouquinho, 8 da manhã, tem Fique Por Dentro ao vivo. E hoje, com um tema muito importante, vamos falar sobre Outubro Rosa, câncer de mama e inclusão.

0: Morada, não há amor igual. Aqui na sua RTM, agora 7:50, horário de Brasília.
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0: E vamos juntos, daqui a pouquinho tem Fique Por Dentro. E eu quero fazer um convite para você, gente. Estamos com 99,9 mil inscritos lá no canal do YouTube RTM Brasil. Tá faltando muito pouco para chegar em 100 mil. Eu quero ter essa honra aí de divulgar, ainda que não fique por dentro, que a gente vai bater essa meta de 100 mil. Então, você que está acompanhando a gente, você ainda não se inscreveu no canal do YouTube. Fábio, eu não sei como é que faz isso. Vocês estão falando para se inscrever. Eu não sei como é que eu faço isso. Vou te ensinar então, tá bom? E se você quiser o link também, manda mensagem aqui no WhatsApp. Fábio, me manda o link, que eu vou te mandar o link aí do nosso canal do YouTube, tá bom? Arroba RTM Brasil, 99,9 mil inscritos. Tá faltando muito pouco pra gente bater a nossa meta de 100 mil inscritos. Então corre lá, como é que você vai fazer? Você vai entrar no YouTube, né? Primeira coisa, vai entrar no YouTube. Entrou no YouTube, você vai colocar lá na barrinha de pesquisa, arroba RTM Brasil, arroba RTM Brasil. Colocou isso, vai aparecer o canal da RTM. E aí você vai ver aqui, ó, vai aparecer lá para você, inscrever-se. E vai ter um sininho do lado, você vai clicar em inscrever-se e aí vai aparecer depois, inscrito. Quer dizer que você já está inscrito no canal. E aí você vai do lado, clicar no sininho. Para que serve esse sininho? Para você receber sempre as notificações quando tiver vídeo novo lá no nosso canal do YouTube, tá bom? Então, faça isso agora mesmo e vamos bater essa meta de 100 mil inscritos. Se você já se inscreveu, convide alguém para se inscrever aí no nosso canal também, tá bom? Destaque lá, ó, semana passada a gente falou sobre dieta mediterrânea, os benefícios para a sua saúde. Conversamos com a nutricionista mais famosa do Brasil, Eneida Ramos. O vídeo tá um sucesso lá no canal do YouTube, tá bom? E tem também, lógico, Entendendo a Bíblia, Rota 66,

tem presente diário, tem entrevistas maravilhosas aqui para você, especiais. Então, gente, vale muito a pena. O conteúdo é maravilhoso. Corre lá agora mesmo, @RTMBrasil, @RTMBrasil. E daqui a pouco, no Fique Por Dentro, a gente vai divulgar que nós atingimos a meta de 100 mil. Então, nos ajude a bater essa meta, tá bom? Vamos com música, Marcela Thaís, Pequenas Alegrias. E que essa pequena alegria de chegar a 100 mil inscritos a gente possa comemorar juntos daqui a pouquinho, hein?

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6: Muito bom dia para você, começando Fique por Dentro aqui pela RTM Brasil. Eu sou Fábio Zamani, comigo no estúdio ela, Luana França. Como é que você tá, Luanete?
7: Bom dia, Fábio. Bom dia para você. Ouvinte amigo da RTM, está no ar o Fique por Dentro. É oficial, quintou. Eu estou bem, Fábio. E você?
6: Tô bem também, graças a Deus. Luanete com azul, um azul bebê, já em homenagem ao Vicente, né? Já tá aderindo ao mundo do azul, Luanete? Como é que tá?
7: Sim, ai, a gente faz os exames, aí fica mais tranquila, né? Eu vi ele ontem, tava com as duas mãozinhas assim no rosto. E os pezinhos de um ladinho do outro, depois te mostro a foto dos pezinhos.
6: Eu quero ver. E mexeu bastante?
7: Bastante.
6: Ai, que bom. Bastante. Que bom, isso é ótimo.
7: Muito bom.
6: Não, não precisou comer chocolate para ele mexer?
7: Não, ele mexe bastante, ele pula até... Deu até trabalho para a doutora fazer a
6: morfologia.
7: É, queria olhar assim o osso nasal e tava difícil porque ele tava com a mãozinha assim pulando na frente do rosto. Mas graças a Deus tá tudo bem.
6: Isso é ótimo, né? Quando a gente faz os exames, está tudo bem, a gente sai aliviado.
7: Com certeza.
6: Bom demais, bom demais. Ótimo dia para você que acompanha pelo site rtmbrasil.org.br. Câmeras já ligadas para você acompanhar tudo que acontece aqui no estúdio. Para você que acompanha também pelo aplicativo. E por onde mais, Luana?
7: Pela Rádio Vila Nova, 87,9 FM, Tocantins, Amazonas. E Rádio Integridade, 91,1 FM, Santa Rosa, Peru. Bom dia.
6: Bom dia para todo mundo. E olha, tema de hoje, começamos o mês mais lindo de todos, Luana.
7: É.
6: Outubro já está aí e é lógico que a gente começa o mês falando sobre o Outubro Rosa, câncer de mama e inclusão.
7: Vamos falar com a doutora Mônica Travassos, que é mastologista e coordenadora do Departamento de Saúde Inclusiva da SBM, que é a Sociedade Brasileira de Mastologia.
6: Hoje teremos também mais uma verdade com o pastor Roberto Amorim falando sobre Decida Descansar.
7: Hoje também temos Gestão Eficaz com Valdir Cizevski, que é consultor e gestor empresarial com o tema Gestão Empresarial de Alto Rendimento, Legado Empresarial e Pessoal, Além do Lucro.
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6: Então, nosso destaque desta quinta-feira, falando sobre o Outubro Rosa, que é um período de conscientização sobre a prevenção e o diagnóstico precoce do câncer de mama.
7: Para que essa mobilização alcance toda a população, porém é necessário discutir também a inclusão das pessoas com deficiência no acesso à informação, ao rastreamento e ao atendimento especializado.
6: E uma pesquisa realizada pela Sociedade Brasileira de Mastologia, SBM, entre julho e setembro de 2026, mostra que ainda existem desafios importantes nesse atendimento.
7: Entre os especialistas participantes, 97,2% afirmaram não ter recebido treinamento específico para atender pessoas com deficiência. A falta de capacitação foi apontada como o principal obstáculo por 73,9% dos profissionais, seguida pelas barreiras físicas e pela falta de recursos.
6: A acessibilidade da informação também merece atenção. Quase metade dos médicos entrevistados avaliou como ruim o acesso dos pacientes com deficiência a informações sobre doenças mamárias, enquanto 39,4% classificaram essa acessibilidade como regular.
7: Entre os pacientes com deficiência auditiva, o uso frequente de recursos de comunicação alternativa ainda é limitado.
6: Esses dados mostram que falar sobre prevenção do câncer de mama também significa garantir que as orientações possam ser compreendidas e acessadas por diferentes públicos.
7: Recursos como Libras, audiodescrição, materiais acessíveis e profissionais capacitados podem contribuir para reduzir barreiras durante a busca por atendimento.
6: E no Outubro Rosa, ampliar a conscientização significa incluir diferentes realidades.
7: A prevenção e o cuidado com a saúde das mamas devem estar disponíveis para todas as pessoas, respeitando suas necessidades e garantindo condições adequadas de acesso à informação, diagnóstico e tratamento.
6: E para falar sobre o tema Outubro Rosa, câncer de mama e inclusão, fique por dentro, conversa com a doutora Mônica Travassos, mastologista e coordenadora do Departamento de Saúde Inclusiva da SBM.
7: Então você já sabe, está mais que convidado para participar conosco através do nosso WhatsApp, que é o 11 974-181-456.
6: Pelo nosso e-mail, pode mandar também sua mensagem, ouvinte@rtmbrasil.org.br.
7: facebook.com/radiotransmundialoficial.
6: Lá no Instagram, TikTok e Threads, para você seguir, @rtmbrasil.
7: Telegram, rtmbrasil.
6: Canal no YouTube, Luana.
7: Que maravilha, Fábio.
6: Estamos chegando a 100 mil agora, é de verdade, agora é para valer, falta pouco, falta muito pouco. Eu acredito que menos de 30 pessoas, vai, para a gente chegar a 100 mil.
7: Será?
6: É, porque o André falou que ontem faltava 50 pessoas, então eu acredito que assim, falta muito pouco para a gente atingir a meta aí de 100 mil inscritos. Eu estou aqui desesperado atualizando, Luana.
7: Já pensou até o final do Fique Por Dentro a gente consegue?
6: Vamos divulgar, até o final do Fique Por Dentro vamos chegar a 100 mil inscritos. Então, se você ainda não se inscreveu, a gente até postou nas redes sociais agora também. Se você ainda não se inscreveu, gente, como é que você vai fazer? @rtmbrasil, vai lá no YouTube e digita @rtmbrasil. e você vai clicar em inscrever-se. Clicou em inscrever-se, vai aparecer inscrito. Aí pronto, você já está inscrito. Se você já fez isso, convida alguém, convida um parente, alguém da igreja, enfim, qualquer pessoa que você conhece, estiver passando na rua, fala, moço, tem como você se inscrever nesse canal aqui para mim? Eles falta pouco para chegar a 100 mil. É RTM Brasil. Ah, RTM, lógico, vamos inscrever. Para a gente atingir essa meta, né, Luana?
7: Ah, com certeza. Aí você já vai evangelizando, pedindo para a pessoa se inscrever, que maravilha.
6: Exatamente, exatamente. Vamos lá.
7: Agora o YouTube do Presente Diário, isso mesmo. Para você que gosta de acompanhar o seu devocional em vídeo, é só digitar youtube.com/presentediario-rtm.
6: Maravilha. E tem também lá no Instagram, @presentediario-rtm. Tem uma arte linda todo dia para você compartilhar. Vale muito a pena. @presentediario-rtm.
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6: 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E agora a Luana que vai compartilhar a previsão do tempo, né? Já ontem, Luana, que calor ontem à noite, hein?
7: Não conseguia dormir. Coitada das grávidas.
6: É verdade, estava muito quente.
7: Nossa, foi de sofrimento. Virava para um lado, virava para o outro e nada. E o calor só piorava a situação.
6: É, e aí hoje já tem uma previsão de mudança, né?
7: É, a gente está esperando, na verdade.
6: Ontem,
7: né?
6: Também já tinha, né?
7: Já tinha.
6: E não teve nada.
7: A frente fria tá aí, então todo qualquer momento pode acontecer, mas tem previsão de chuva para hoje.
6: Ah, então é isso. Vamos com a previsão completa aí para esta quinta-feira, Luana.
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7: Vou começar falando da região sul. No Paraná e em Santa Catarina, há previsão de chuva moderada forte com possibilidade de temporais, principalmente agora pela manhã. Ao longo do dia, a chuva diminui gradualmente. No Rio Grande do Sul, o tempo permanece firme, com possibilidade de chuva fraca e isolada no litoral sul. Em Curitiba, a máxima chega a 21 graus, enquanto em Porto Alegre chega a 18 graus. Já na região sudeste, a frente fria provoca chuva moderada forte em São Paulo, com possibilidade de temporais e até rajadas de vento de até 70 km por hora. Também há previsão de chuva intensa no sul de Minas Gerais, Rio de Janeiro e no sul do Espírito Santo. O calor permanece em parte da região, mas as temperaturas diminuem em São Paulo e também em áreas próximas. Já na região centro-oeste, há previsão de chuva moderada, forte em áreas do Mato Grosso do Sul, Mato Grosso e Goiás, com possibilidade de temporais. As instabilidades devem diminuir em Mato Grosso do Sul ao longo do dia. O avanço do ar frio reduz as temperaturas em algumas áreas. Campo Grande terá máxima de 27 graus e Cuiabá 32 graus. Já na região norte do país, Acre, Rondônia, Amazonas, Roraima e áreas do Pará têm previsão de chuva moderada forte também, mas com possibilidades de temporais isolados. No norte do Tocantins, também pode chover, mas de forma isolada. Para finalizar com a região nordeste, o tempo permanece firme, com sol entre poucas nuvens e temperaturas elevadas. Os termômetros podem se aproximar dos 40 graus no interior do Piauí, oeste da Bahia e no sul do Maranhão. A umidade do ar fica baixa em áreas do interior, principalmente no centro-oeste baiano. Essas foram as informações da previsão do tempo para essa quinta-feira com fonte Clima Tempo, Fábio.
6: Maravilha, Luana. Vem chegando mais uma verdade.
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11: Olá, nos encontramos aqui mais uma vez para aprendermos mais uma verdade da palavra de Deus. E o assunto hoje é decida descansar. O trabalho, ele glorifica Deus e dignifica o homem. Deus quer que todos trabalhem e ele mesmo chama a preguiça de pecado. Todos devemos trabalhar sendo úteis e produtivos para o bem da família, da sociedade e da nação. Mas é necessário descansar. O Senhor mesmo ordenou em Êxodo 20, versículo 9 a 10. Faça todo o seu trabalho durante 6 dias da semana, mas o sétimo dia é o dia de descanso, dedicado a mim, diz o Senhor Deus. Não faça nenhum trabalho nesse dia, nem você, nem os seus filhos. O sábado foi dado como um dia de descanso. Na prática, isso significa que você precisa de um sábado, um dia de descanso para você. Todos, sem exceção, devemos definir quanto tempo trabalharemos e devemos obedecer a esse mandamento, cuja o foco final é descansar. A desobediência quanto ao descanso ordenado por Deus tem produzido uma sociedade ativista, materialista e doente. Há pessoas que estão sofrendo de esgotamento profissional chamado de síndrome de burnout, no inglês, queimar por completo. São pessoas que não param de fazer algo. Eles estão doentes porque pecam na obstinação pelo sucesso através do excesso de trabalho. Aprenda a descansar. Pausar a vida é bom para o seu físico, sua mente, suas emoções, seus relacionamentos e sua espiritualidade. O descanso propicia oportunidades de reflexão sobre vida e sobre suas novas decisões. Acima de tudo, o descanso faz com que você exerça sua fé no Senhor, crendo que Ele abençoará os seus 6 dias trabalhado, enquanto você aprende a louvar, agradecer, a honrar a Ele pelo que você tem e se tornou. Descanse. Faça desse dia um dia de recarregar suas baterias físicas, mentais, espirituais, relacionais. Talvez o mais espiritual que você possa fazer no seu dia de descanso é simplesmente dormir, dar uma cochilada. Por isso, decida descansar. Deus te abençoe ricamente.
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6: Chegando às principais notícias, 1º de outubro, começando com destaque nacional. O aplicativo e-título da Justiça Eleitoral recebeu atualizações para as eleições de 2026.
12: A ferramenta permite consultar o local de votação, conferir informações eleitorais e apresentar justificativa de ausência.
6: O uso do aplicativo não é obrigatório.
12: No dia da votação, eleitores com biometria cadastrada e foto no e-título podem usar a versão digital para identificação.
6: Quem não tiver biometria deve apresentar um documento oficial com foto.
12: A Justiça Eleitoral recomenda baixar o aplicativo com antecedência e conferir o local de votação.
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6: E a Meta, dona do WhatsApp, anunciou novos recursos de controle parental para adolescentes.
12: Os responsáveis poderão definir quem vê a foto de perfil, quem pode adicionar o jovem a grupos e receber avisos sobre novas conversas e mudanças em grupos.
6: E também será possível escolher o tipo de experiência de inteligência artificial disponível.
12: As configurações só poderão ser alteradas com um PIN definido pelo responsável.
6: E o conteúdo das conversas e ligações continuará protegido por criptografia de ponta a ponta.
12: A empresa também orienta que a configuração do controle parental seja feita primeiro no celular do adolescente e depois no aparelho do responsável por meio de um código QR.
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6: E a taxa de jovens brasileiros de 18 a 24 anos que não estudam, não trabalham, nem estão em formação caiu de 26,8% em 2016 para 22,4% em 2024.
12: Os dados são do Panorama da Educação 2026 da Organização para a Cooperação e Desenvolvimento Econômico, a OCDE.
6: O levantamento também mostra que a parcela de brasileiros de 25 a 34 anos sem ensino médio completo caiu de 35% para 26% no período.
12: Ainda assim, o índice está acima da média de 12% registrado nos países da OCDE.
6: E no ensino superior, 22% dos adultos brasileiros têm formação completa contra 43% na média da organização.
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12: Agora as notícias internacionais. os Estados Unidos ampliam a partir desta quinta-feira a verificação de redes sociais durante o processo de concessão de vistos para algumas categorias de não imigrantes.
6: A medida inclui os vistos I, TN e TD.
12: O visto I é destinado a representantes de meios de comunicação estrangeiros, como jornalistas e correspondentes.
6: O TN atende profissionais que trabalham nos Estados Unidos pelo acordo comercial entre Estados Unidos, México e Canadá.
12: Já o TD é destinado a cônjuges e filhos de profissionais com visto TN.
6: Os solicitantes deverão manter os perfis nas redes sociais públicos para permitir análise pelas autoridades americanas.
12: A verificação já é aplicada a outras categorias, para estudantes, trabalhadores, trabalhadores temporários, no caso, e participantes de intercâmbio.
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6: E o Banco Central do Brasil e o Banco Central Europeu iniciaram uma avaliação para conectar o Pix ao sistema europeu de pagamentos instantâneos, chamado TIPS.
12: A proposta é facilitar transferências entre o Brasil e países da União Europeia.
6: A integração busca reduzir o tempo e os custos das operações internacionais com transferências que poderão ser processadas de forma mais rápida.
12: Atualmente, brasileiros já utilizam Pix em alguns países europeus por meio de acordos privados.
6: A avaliação deve analisar aspectos técnicos, jurídicos, de segurança e de proteção de dados.
12: Segundo o Banco Central Europeu, essa etapa pode levar um ano ou mais.
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0: 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E ele chegou já procurando qual câmera que vai mostrar o seu visual, o seu look do dia, Mati Matheus. Bom dia, Mati Matheus.
1: Bom dia. Bom dia. E o Fábio vai colocar do lado, no meu lado pior.
0: Você prefere a outra? Você tem um lente de lado, de perfil?
1: Eu tenho.
0: É mesmo?
1: Eu tenho essa preferência.
0: Eu não tenho isso de perfil. Você tem, Lonete?
2: Não.
0: Quase cortei minha mão.
1: Mas eu tenho essa preferência de lado.
0: É, então vamos lá, vamos trocar a câmera de Mati Matheus.
1: Aí, ó, eu gosto assim de dar trabalho.
0: Tô feliz porque amanhã eu vou ganhar chocolate, amanhã, né?
1: É amanhã.
0: Ah, então tem que...
2: Amanhã, de manhã.
1: É, amanhã, só amanhã mesmo.
0: Aqui na RTM.
1: Brasil.
2: Que demais.
1: É sobre isso, galera.
0: Mati Matheus.
1: Oi.
0: A gente está aqui atualizando essa página toda hora para chegar a 100 mil inscritos. Ai. 99,9 mil.
2: 99.
1: Tá logo ali.
2: Falta quantas? Vamos.
0: Falta
2: vamos.
0: Pouco, falta menos de 50 inscritos,
1: pô,
0: eu
1: galera,
0: acho.
1: Galera, realiza esse sonho da gente ter um jantar comendo comida japonesa com o André Castilho pagando.
0: A primeira vez que eu vou comer comida japonesa, que eu nunca comi até hoje.
1: Mentira, não.
0: Sério? Nunca comi comida
2: que
0: japonesa.
2: Isso? Que isso, não. Agora a gente precisa fazer uma campanha. A campanha.
0: Hashtag eu não sei se eu vou gostar, né? Sushi. Mas a gente vai tentar.
2: Já pensou?
1: Não.
2: Tem que comer. Eu não posso.
0: Por que? Você não pode?
2: Porque eu tô grávida.
1: Vamos trocar de
0: assunto. Você não pode comer comida japonesa?
2: Não, grávida não pode. Comer nada cru, peixe cru.
0: Posso. Que pena, Luana.
1: Come hot roll.
0: Então aí vai ter que mudar. Então pode pra outro restaurante. Pode pra aqueles restaurantes que o Ricardo Kroskinski gosta.
1: Não tem aqueles assados? Uns que é meio assado, flambado, não sei.
2: Então, é bem limitadas as opções. Tem várias trends na internet das grávidas. Ali, ganhou o neném já na mesma ali, comendo comida japonesa. A coisa é muito difícil, 9 meses.
1: É 9 meses.
2: Sem comida japonesa.
1: E triste japonesa. É quando você fica com 9 meses, ele na barriga e vem a cara do pai.
2: Não, precisa falar isso?
0: Isso
2: precisa
0: acontece
2: me lembrar
0: quase sempre.
2: Disso?
0: Isso acontece meu quase caso. Todo dia.
1: Não, só sei porque tem a esposa aqui do pastor da igreja, né?
2: Ah.
1: Ela tá no segundo filho. Os dois vêm com a cara do pai.
2: É. E eu aqui torcendo pra esse vir minha cara. Porque a primeira...
0: A primeira não deu, né, Luana?
2: Não deu.
0: Ai, ai. Mas
1: acontece.
0: Mati Matheus, hoje é aniversário de Ricardo Kroskinski. Aproveita aí pra mandar uma mensagem pra ele, né? Ele tá ouvindo a gente.
1: Chefe, o aniversário é seu, o presente pode ser nosso. Leve a gente para almoçar e pra comemorar seu aniversário.
0: Naqueles restaurantes chiques que Ricardo Kroskinski gosta de frequentar.
2: Com certeza.
0: Você é o nosso inclusive, presente, a querida Deise Paparotto. É. A gente não foi lá ainda, né? É, Deise Paparotto, que inclusive faz parte aí do PD, Presente Diário Profissionais. Então, inclusive, tem um evento agora, né? A gente já está falando bastante na programação. Vai lá para encontrar Deise Paparotto, Ricardo Kroskinski, Denis Nakamura, Fábio Zamanta.
1: Se encontrar Ricardo Kroskinski, pede para ele pagar um almoço para nós.
0: É isso aí. Então, parabéns aí, Ricardo Kroskinski. Muitas felicidades, muitos anos de vida para você, muita paz. Que ele continue espalhando aí essa alegria, essa chiqueza e tudo mais aí por todos os lugares, né?
2: E continue com o seu perfume, né, Matheus?
1: Concordo.
0: Seus perfumes, né? Que eu acho que ele usa vários, né? Acho que tem um pra cada dia, um pra cada momento.
1: Se eu que não sou tão enjoado, já
2: imagina.
1: Tenho um pra de dia, um de noite.
2: Nossa.
0: Nossa, gente, eu não tenho.
2: Sério?
0: Me senti agora...
1: Isso é uma mudança de vida. É sério, é bom
0: não, eu
1: demais.
0: Não tenho pra... Mas eu que trabalho de madrugada, depois fica de manhã. Qual seria o perfume que eu teria que usar?
2: Tem, eu sei que tem pro frio.
1: Tem pro frio, pro calor, tem pro,
2: calor.
1: Tem pro verão.
0: A gente falou amanhã, eu fico por dentro sobre
2: falou.
0: Isso, né?
2: Muito bom.
1: Tem um que é bom pra usar de noite.
0: Mas
1: tem
0: eu não
1: um que
0: tenho,
1: é bom
0: gente.
1: Pra usar pra trabalho, pra sair. Rolês noturnos e diurnos.
2: Perfume de ficar em casa, essa tá pra mim é boa.
0: Aí eu uso Body Splash.
1: É, Body Splash ou creme, né? O famoso creminho. De...
0: Gente, mas ó, eu não tenho perfume importado, mas eu vou ganhar um. O ouvinte tá mandando aqui pra rádio, a Lulidinha, vai chegar pra mim uma encomenda aí. Um perfume importado, porque eu geralmente agora eu tô usando aqueles perfumes de uma marca da internet que o Thiago Lisa me falou. Só que assim, na pele do Thiago fica bom, funciona, fica o dia inteiro. Pra mim, passei agora 2 minutos e já saiu.
2: Mas a gente fez a entrevista, sabe que muda.
1: Eu tenho uma dica.
0: Pra mim não funcionou, não.
1: Pra mim, minha fixação com o perfume era ruim. Aí eu aprendi que se você passar aqueles creme hidratante...
0: E depois o perfume?
1: E depois o perfume. Meu amigo, é o
2: fica
1: dia
2: dois...
1: inteiro cheiroso.
2: Mas não é 2 cheiros?
1: Não, é só pegar um...
0: É que o hidratante não sai, não fica muito tempo também, né?
1: Não, ainda tanto um creme pra pele. Aí, aí você pega um com aqueles cheiros neutros, né? Não interfere. Aí você passa o perfume amigo. Nunca
2: você faz isso?
1: Eu de que eu sou cheiroso na minha vida. Depois que eu descobri isso.
0: Ô, Lonete, você já percebeu que o Matheus é cheiroso? Porque eu nunca senti o
2: já.
0: Cheiro. Eu nunca senti.
2: Todos os dias de manhã.
0: Agora, uma pessoa que da rádio que eu sinto sempre também o perfume, sabe quem é? O Ed.
2: Verdade.
0: O Ed. Ele passa e o perfume dele fica realmente.
1: O perfume abre a porta, né?
0: É verdade. Mas vamos aí, Matheus, o que você conta pra gente?
1: Então, trago estreias pro nosso boletim esportivo, porque eu vou fazer um momento fofoca daqui a pouquinho em relação ao esporte. Mas o nosso giro esportivo começa pelo Brasileirão Série B, porque hoje temos Atlético e Clube que recebe o Sport às 7h30 da noite. E também temos às 9h30 da noite o Novo Horizontino que enfrenta o Goiás em Novo Horizonte. E o primeiro momento da nossa fofoca esportiva é que Rafinha, nosso jogador, o nosso camisa 10 da atualidade, foi cortado da seleção depois da vitória por 4-2 sobre a Austrália por conta de um pequeno edema muscular na parte posterior da coxa direita. E com isso ele não irá jogar no dia 3 de outubro, no sábado, às 11 da manhã, com um amistoso contra a Índia. E a seleção também não falou que, vai, não irá ter um substituto para o Rafinha. Então não vai convocar ninguém para substituir o Rafinha.
2: Nossa!
0: A gente está falando as mesmas coisas, né, gente?
1: É um entrosamento.
2: É muito desse tempo, elenco.
1: Esse elenco está entrosado. Opa, trocou. E agora sim, rapaz. Ó, coisa boa. Meu lado bom. Já pela Liga das Nações, temos 5 partidas hoje com Dinamarca e Portugal, que já vou ter que falar uma fofoca de Portugal. Começando às 13h45 da tarde. No mesmo horário, temos País de Gales, que encara Noruega, Alemanha e Sérvia, que medem forças, e Grécia e Holanda, que também entram em campo hoje. E falando já da fofoca de Portugal, Cristiano Ronaldo abandonou a equipe ontem e não participa mais desta data FIFA com a seleção de Portugal após desentendimento com Jorge Jesus.
2: Ele simplesmente saiu.
1: Só foi embora.
2: Nossa.
1: É sobre isso,
0: galera. Quem nunca fez isso, né?
1: É.
0: Já fizeram isso em algum momento da vida?
1: Não, não.
0: Eu já fiz isso.
1: E para encerrar o nosso boletim esportivo, temos o surf de volta.
0: Olha. Né?
1: O São Sebastião Pro em Maresias entra na reta decisiva nesta quinta-feira, a etapa do Challenger da WSL, que é a World Surf League. Tem Rian Cainalo representando o Brasil entre os homens, e Sofia Medina. Exatamente isso que eles pensaram. A Sofia Medina, parente, não sei se é irmã, prima do Gabriel Medina, mas eu sei que tem parentesco ali, que encara a japonesa Nana Nakashi, ó. Nakashi. Eu acho que é isso. Nakashi. E o Rian, que enfrenta o Iago Domingues, que é espanhol. E é sobre isso, galera, e é só por hoje.
0: É só
2: tudo isso.
1: Porque
2: é só
1: o tempo já estourou. Está curto.
0: E o diretor já falou. Tchau, Mate Matheus. Adeus.
1: Falou.
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0: Vamos lá, você pode participar, pode interagir com a gente pelo nosso WhatsApp, Luana.
2: 11 974 181 456.
0: Esse é o nosso número para você participar, mandar o seu recado, seu abraço, seu bom dia, contar para a gente de onde que você está acompanhando o Fique Por Dentro. E a gente já começa mandando abraço para Railuz, Salvador, Bahia, e falou: parabéns, Ricardo, vida longa com Cristo para tu. Estava aqui me divertindo com as artes de Vicente na barriga de Luanete. Teteu, meu amor, Teteu é cheiroso mesmo, hein? É, se você sentiu, então tá tudo bem, viu? Porque realmente eu nunca tinha prestado atenção nesse detalhe, não. O que é, Fábio? Tu tá bem? Tô bem, graças a Deus, Railuz, tudo ótimo. Um abraço pra você, abraço, Elias. Quem mais tá com a gente, Luana?
2: Ednardo Moraes, de Maracanaú, ligadinho na programação, falando: dia novo, né? Novo mês, mas ainda com as folhas de pagamento de setembro. Eita, é isso mesmo.
0: O pessoal vai receber dia 5, né, meu amigo Ednardo?
2: É sobre
0: aí geralmente
2: isso.
0: tem, ainda está na correria aí. O Assis Melo está com a gente lá no Maranhão, falou que já se inscreveu no canal, viu, Luana?
2: Que demais, obrigada! Já pensou a gente conseguir aí no Fique Por Dentro?
0: Vamos lá, gente. Falta pouco. Arroba RTM Brasil lá no YouTube. A meta é chegar a 100 mil aqui no Fique Por Dentro. A gente vai ter a honra de divulgar para vocês que nós atingimos essa meta.
2: E a Berê ligadinha na programação, no trânsito, com chuva para lá. Curitiba, realmente, tem previsão de chuva, de frio por aí, viu? Quem mais? Luiz Matheus, isso, com aquela alegria que só ele. Faz tempo que ele não manda. Bom dia!
0: Animadíssimo, Luiz Matheus, né? Um abraço para você. A Silvinha lá de Natal tá falando que dá certo mesmo, viu, Luana? Essa questão aí de você passar o creme e depois passar o perfume pra fixação ficar melhor aí. Que é demais. Sobre isso. Vou testar.
2: Que demais.
0: Vamos pro intervalo?
2: Vamos sim.
0: Daqui a pouquinho temos a nossa entrevista, então não saia daí. Participe, mande sua mensagem. Hoje estamos falando sobre Outubro Rosa.
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3: Chegamos ao 12º e último episódio da nossa série sobre gestão empresarial de alto rendimento. Fechamos o tripé da alta performance com uma reflexão profunda. Qual a marca ou benefício que sua empresa deixará no mundo? O conceito de capitalismo consciente e legado organizacional prega que o lucro é a condição essencial para a sobrevivência do negócio, mas o propósito transformador deveria ser também a razão real de sua existência. O consumidor contemporâneo e as novas gerações de talentos exigem responsabilidade. No Brasil, marcas que se posicionam apenas pelo preço ou pelo ganho financeiro frio perdem a conexão emocional com o público. Dados da Rede de Investimentos Globais mostram que empresas que possuem princípios sólidos de governança, propósito social e sustentabilidade superam o índice de lucratividade do mercado tradicional em até 45% no longo prazo. Um exemplo prático: a empresa Patagonia, marca internacional de roupas outdoor, direciona parte de seus lucros para conservação ambiental e incentiva o consumo consciente, gerando uma comunidade de clientes extremamente leais e apaixonados. Devemos definir claramente a missão social do negócio. Como o seu produto melhora a vida da comunidade atendida? Promova práticas éticas, transparentes, envolva seu time em ações que gerem impacto real na sociedade. Temos como resultados a admiração da marca e perenidade. O lucro passa a ser uma consequência natural e robusta de um ecossistema que respeita clientes, fornecedores, o meio ambiente, garantindo assim que o seu negócio sobreviva às gerações. Ao contrário, pode haver um esvaziamento e crise de identidade. Empresas focadas apenas no dinheiro tornam-se vulneráveis a boicotes, sofrem com desmotivação interna e desaparecem da história sem deixar nenhuma saudade no mercado. Um desafio prático: se a sua empresa fechasse as portas permanentemente hoje, qual seria a maior falta que ela faria para a sua comunidade além dos empregos? Escreva o verdadeiro propósito em uma frase. O adequado uso de uma gestão empresarial de alto rendimento, que deixa um legado empresarial e pessoal além do lucro, fortalece uma boa gestão eficaz.
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0: E daqui a pouquinho a nossa entrevista falando sobre Outubro Rosa, câncer de mama e inclusão. E atualizando vocês aí sobre os números aqui do nosso canal do YouTube. Gente, falta 34 pessoas se inscreverem para a gente conseguir bater a meta de 100 mil inscritos lá no canal do YouTube. Então, se você ainda não se inscreveu, você que está chegando agora, fala, Fábio, o que está acontecendo? O que está acontecendo que a gente está numa campanha aqui na rádio para atingir 100 mil inscritos lá no canal do YouTube, @RTM Brasil. Então, se você ainda não se inscreveu, corre lá agora e nos ajude a bater essa meta, tá bom? Falta só 34 pessoas para a gente chegar a 100 mil inscritos e aí receber aquela plaquinha bonita demais que a gente está sonhando com ela, tá bom? 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Vamos ou não vamos bater essa meta hoje, Luana?
1: Vamos sim, com certeza. Vamos continuar divulgando a cada dia, a cada momento. Porque aqui não fico por dentro, falta pouquíssimo.
0: Falta pouco. A gente quer ter a honra de divulgar que não fico por dentro, que a gente atingiu a meta de 100 mil inscritos. Então corre lá agora mesmo, @RTM Brasil.
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1: E o tema de hoje, Outubro Rosa, câncer de mama e inclusão. E para falar sobre esse assunto, a doutora Mônica Travassos, ela que é mastologista e coordenadora do Departamento de Saúde Inclusiva da SBM. Seja muito bem-vinda, doutora Mônica, ao Fique Por Dentro, RTM Brasil. Bom dia.
2: Bom dia. Consegue me ouvir direito? Tá dando para ouvir direitinho?
1: Sim, ouvindo bem, doutora Mônica.
2: Ótimo. Bem, para mim é uma satisfação aqui falar sobre o Departamento de Saúde Inclusiva da nossa Sociedade Brasileira de Mastologia. Nosso objetivo sempre vai ser de contribuir para que todas as pessoas tenham acesso de atendimento digno, acolhedor, acessível e tecnicamente qualificado. Então, por isso, estamos divulgando cada vez mais o nosso departamento dentro da Sociedade de Brasileira de Mastologia, que tem sido a pioneira em departamento de saúde inclusiva nessa questão.
1: Que maravilha, doutora Mônica. E para a gente começar então essa conversa, né, eu queria que você falasse sobre o Outubro Rosa, que é essa campanha consolidada aqui no Brasil, mas por que falar sobre saúde inclusiva e pessoas com deficiência ainda é um tabu, né? Ou esse tema acaba sendo também um pouco negligenciado dentro da nossa, dentro dessa mobilização, doutora?
2: Bom dia. Na verdade, o Outubro Rosa, como você mesmo falou, já está consolidado no Brasil, mas também internacionalmente. Então, falar de Outubro Rosa é falar de inclusão das mulheres no seu total, na sua totalidade, não deixando esquecer os homens também, que homens também podem ter câncer de mama, mas a totalidade das mulheres. Ora, o que, que é a totalidade das mulheres? São todas as mulheres. A gente tem que incluir as mulheres PCDs, as mulheres com alguma dificuldade. Então, é esse olhar agora que nós estamos tendo para a mulher PCD. O que quer dizer isso? Nós não tínhamos esse olhar? Tínhamos o olhar, mas a gente não expunha. Agora a gente está expondo, mostrando a real necessidade da gente ter o conhecimento desses tipos de alterações. Porque nós não tínhamos, nós não temos dados. Então a gente precisa incluir as pessoas PCD em todos os aspectos, em todos os cenários.
3: Doutor, uma pesquisa da SBM revelou aí que 97% dos mastologistas entrevistados, eles não receberam treinamentos. Isso é um dado muito alarmante. No dia a dia, como esses dados eles refletem nas consultas?
2: Tudo bom, Luana? Olha só, isso não depende só do mastologista, isso não depende só do médico, na verdade depende da sociedade de uma forma geral. Se a gente perceber, nós médicos não fomos treinados para tal, mas nós como pessoas também não fomos treinados para tal. A gente não tem essa abordagem nem em línguas em libras, nem em autodescrição. Nós, na nossa formação como pessoa humana, nós não temos essa formação. Então, a gente tem que começar agora a ter esse olhar para as pessoas, porque elas vão envelhecer também. E como lidar com as pessoas que estão envelhecendo também com alguma dificuldade? A gente tem que ter a base. Enquanto a base não é dada, a gente levanta essa bandeira para que ela seja incorporada nas sociedades de uma maneira de mostrar que o médico está se capacitando para que tenha um atendimento onde tenha um conhecimento mútuo entre a pessoa com dificuldade e nós, médicos, que estamos aprendendo.
1: E ainda falando sobre esse estudo, né, sobre essa pesquisa, 74% dos profissionais comenta sobre a falta de capacitação, que ainda é o maior obstáculo, superando até essa questão de barreiras físicas, né? O que falta, então, na formação médica, né? Como você bem disse, que não tem essa capacitação em libras, enfim. Mas o que falta na formação médica no Brasil para que a gente possa mudar essa realidade, doutora?
2: incluído na formação da graduação médica. Não tem que ser, algumas faculdades dão como Libras, por exemplo, como formação alternativa. A gente não tem que pensar na questão de alternativa, ela tem que ser incluída na nossa graduação. Como atender paciente cadeirante, como atender o paciente surdo, como atender a paciente cega, como quem tem menos capacidade de entendimento intelectual. A gente tem que diminuir, na realidade, essas barreiras, que por muitas vezes é uma barreira de atitude. Nós temos que conseguir modificar isso. Então, na graduação médica, nós temos que começar a exigir que faça parte da nossa graduação como abordar esse paciente e não ter aquela questão de quando o paciente chega que tenha algum tipo de PCD, a gente não ficar com, ai, que pena, que chato, como a gente vai fazer e dar o tipo, ah, coitadinho, a gente tem que tirar isso. Eles não são coitados, eles são pessoas como a gente que precisam de uma atenção diferenciada e, quiçá, futuramente, uma atenção igual a que a gente dá para quem não tem PCD.
3: Doutora, pensando em acessibilidade estrutural, como fica na situação uma pessoa, uma mulher com deficiência motora, né, para fazer um exame? Um exemplo, a própria mamografia. Como ela consegue fazer esses exames?
2: De dificuldade motora que você quer dizer, porque a gente tem vários tipos de dificuldade motora. Se você fala de uma paciente só cadeirante, a gente hoje em dia tem mamógrafos adaptáveis à paciente cadeirante. A gente utiliza as próprias cadeiras da cadeirante, e o mamógrafo ele abaixa até conseguir chegar ao nível para fazer a mamografia. Se for uma paciente com dificuldade motora, às custas da fibromialgia, que dói por completo, essa paciente deverá informar ao setor, assim que marca o atendimento para fazer mamografia, que ela é portadora de fibromialgia, para que ela tenha uma atenção especial na hora de fazer. Por quê? A mamografia, ela pode doer, mas para paciente com fibromialgia pode doer muito mais. Então, a gente tem que adaptar o nosso atendimento à condição do paciente. E pensar que do momento que a gente adapta, a gente não está gastando mais tempo. A gente está fazendo uma dinâmica com que aquele atendimento seja ideal para aquela paciente.
1: Doutora, e essa pesquisa mostrou também que quase metade dos médicos ele avalia como ruim o acesso das pacientes com deficiência a informações sobre doenças mamárias, né? Por que esses canais, então, oficiais de comunicação de saúde estão falhando em alcançar esse público? O que precisa fazer para conseguir alcançar essas pessoas?
2: Então, a falha é geral, né? A falha no contexto geral. Por muitas vezes, até a linguagem em Libras, ela é falha, né? Não diz aquilo que literalmente tem que passar. As barreiras não é só Libras que a gente tem que aprender. A autodescrição também. A questão de como a gente chega no paciente, talvez falando mais devagar, criando acessos melhores, não é só rampa. Como é que deve ser a rampa, a gente tem que se preocupar. Como é que tem que ser a sinalização no chão para a pessoa cega? Tudo isso, a gente, antes de montar uma estrutura, não só pelo tamanho da porta para passar a cadeirante, antes de pensar numa estrutura, a gente tem que pensar também no PCD. A gente tem que levantar essa bandeira, porque hoje em dia nós estamos aqui andando, nós estamos ouvindo, a gente está ouvindo, mas futuramente, conforme vai envelhecendo, a gente não sabe como vai ficar. E aí a gente vai começar a ter dificuldade. E se o ambiente não tiver adaptado, a gente se retrai, isso é do ser humano, não vai se socializar, vai deprimir, e cognitivamente isso vai interferir na vida do paciente. Então, a gente tem que pensar num todo, desde sempre. Assim que montamos uma estrutura, a gente tem que pensar nesse paciente. Engraçado que eu tenho um colega que ele, quando estava montando um serviço, um shopping, ele estava pensando nas barreiras físicas, né? E nessas barreiras físicas, ele estava pensando no cego. E, enfim, rampa e colocar sinais no chão, aquelas coisas que a gente aprende desde sempre a fazer. E aí ele

0: essa formação de base quando criança.
1: É, infelizmente, é uma realidade. Agora, doutora, muitas mulheres com deficiência intelectual ou cognitiva dependem de familiares, de cuidadores. No consultório médico, como o profissional ele deve agir, conduzir essa consulta ali com essa paciente para garantir a autonomia e o respeito à dignidade dessa paciente com essa limitação?
0: Lu, posso chamar Lu?
1: Pode sim.
0: Posso chamar de Lu? Oi, então. Lu, é o seguinte, quando a gente entende os familiares, eu por mim entendo muito familiar, porque lida com a pessoa desde sempre. Então entende as dificuldades desse paciente. Mas vê bem, a gente vai lidar com esse paciente, nós. Então, você se reportar a um atendimento para falar com o familiar e não com a pessoa, você está ignorando a pessoa. Então, a primeira coisa que devemos fazer é olhar para o paciente. E se aquela nossa linguagem estiver sendo muito corrida, essa linguagem estiver sendo muito infantilizada, nós deveremos entender e adaptar. Porque sempre um intermediário deixa, por muitas vezes, a pessoa que está com a doença, a gente deixa a pessoa sem conseguir falar. Então, isso é muito ruim, porque ela não vai dizer a verdade, quem vai interpretar é o familiar, e a gente criou ali a barreira, porque a gente só vai tratar, a gente não vai sentir o paciente.
2: Doutora, agora falando sobre os fatores de risco, né, para o câncer de mama, os sintomas de alerta, nódulos, secreções. Esses sintomas mudam de alguma forma a detecção desses sintomas para essas mulheres que têm alguma deficiência? Qual a recomendação até para a família mesmo que de repente cuida dessa pessoa?
0: Então, não muda. Mulheres, mas assim, eu vou falar na porcentagem também do homem, que tem 1% dos homens tem câncer de mama, isso não muda. É biologicamente mulher, então vai ter a mesma sintomatologia, caso tenha algum câncer, ela vai ter o mesmo tipo de sintomatologia. O que muda é a questão de quem está cuidando, que por muitas vezes essa pessoa, por exemplo, a que já nasceu surda, a que já nasceu cega, ela não sabe o que é isso. Ela não tem entendimento se está saindo secreção, se está retraindo. Ela não tem entendimento do que é aquilo. Então, a pessoa que é da família, observar o que está acontecendo, para poder falar e perguntar à pessoa, você está sentindo alguma coisa? Você tem noção do que está acontecendo? Alterou a sua condição mamária? Você percebeu isso? Porque às vezes os familiares ou mesmo os cuidadores são os primeiros a saber do que está acontecendo com o paciente.
1: Agora, doutora, quais são as principais frentes de atuação do recém-criado Departamento de Saúde Inclusiva da Sociedade Brasileira de Mastologia para reverter o cenário apontado por essa pesquisa?
0: Bem, a gente fez um survey, né? O que a gente fez? Eu tenho que aqui fazer algumas homenagens, se assim a gente pode dizer. Primeiramente, a gestão anterior, que foi do Dr. Tufi Hassan. Foi ele que abriu as portas naquilo que eu vinha muitos anos debatendo sobre a questão desta inclusão, desse tipo de inclusão. Então, ele fez com que a gente fizesse esse departamento, mas com um olhar muito peculiar do Michael, que é do nosso canal de comunicação, do nosso departamento de comunicação. Então, juntou o útil ao agradável. É a minha vontade de fazer e esses dois com a cabeça magnífica e entender esse aspecto. E mediante a isso, nós criamos o departamento que o atual presidente confirmou e está consolidando e deixando a gente fazer o nosso trabalho. E esse trabalho depende de várias frentes, né? Não depende só da frente da gente aqui falar, não. Depende de como também qualificar médico, como entender o paciente, como fazer esse paciente chegar. Então, a gente, no nosso departamento, as pessoas que compõem é a doutora Mariane Pinotti, doutor Fernando Vec, Miquelina Barroso, Flávia Cardoso e Milena Issa. Todas essas

0: pessoas, tem algum tipo de incentivo para o paciente PCD. Então, nós nos reunimos, vemos como foi que hoje em dia, eu não falei os números, mas nós temos 14 milhões de pessoas PCDs, sendo que 10 milhões dessas são surdas, com alguma capacidade, incapacidade para audição. Então, nós temos disso daí mais ou menos 6 milhões de mulheres, mais ou menos, não estou falando o número exato, mas pelo IBGE. 6 milhões de mulheres surdas. Então, se temos 6 milhões, a gente, que esse pessoal faz parte de quase 10% da nossa população, o que, que vem o entendimento? Se tem esse tanto de mulher surda, se está acima dos 40 anos, nem todas de 6 milhões, mas uma grande parte acima de 40 anos, cadê essas mulheres que não chegam no nosso consultório? E com isso, a gente começou a elencar quais eram, porque nós temos 3 anos nesse departamento até acabar essa gestão. Então, nós elencamos. Como que a gente elencou? Primeiro, os surdos. Não por, eu quero deixar claro que não por importância, mas sim por um dado só de números, tá? Primeiro, a gente vai trabalhar com os surdos, para depois trabalhar com os cegos, cadeirantes, com dificuldade intelectual. Por quê? Porque a gente quer mobilizar a nossa frente de todos nós integrantes para que a gente consiga fazer um trabalho correto para tudo. Então, o que, que a gente começou a fazer para entender esse mundo? A gente fez um survey, que é esse que vocês têm em mãos, para os médicos mastologistas, para que a gente pudesse entender como era a realidade de norte a sul do Brasil. A gente está em metrópoles, a gente não acha que a gente sabe muita coisa. Nós não sabemos nada, então a gente precisa entender. Então foi isso que veio a estatística para a gente, e daí o que a gente foi fazendo? Bem, a gente está criando o QR Libras. O que, que é o QR Libras? Que a própria cidade de Niterói, aqui no Rio de Janeiro, já tinha criado, e então a gente olhou e está adaptando isso, esse cenário, para a gente. E aonde a pessoa com dificuldade de audição, ela vai vai ler através do seu QR Code, ela vai fazer perguntas em Libras para ela, ou então descrevendo, e a boneca, que se chama Maria, que é Maria mais IA de inteligência artificial, ela vai responder em Libras para aquela pessoa. Então, o nosso primeiro ponto vai ser a pessoa com dificuldade de audição. Em segundo lugar, Maria vai se transformar em autodescritiva, que ela vai ser para as cegas, então, no próximo ano. E depois, a Maria vai ter, com a dificuldade, a baixa a inteligência intelectual, um pouco mais baixo, que algumas pessoas têm, e cadeirantes. Então, a Maria vai se adaptando. Então, a inteligência artificial vai dando mais fator de comunicação à pessoa que tem algum PCD. E por fim, a gente também já criou, a sociedade criou, através do nosso site SB Mastologia, o nosso intérprete de língua, de Libras, né? Para que ele fale sobre toda a nossa página. Mas aí é para o médico que tem alguma dificuldade, algum médico que não tem informação, e ele vai começar a ter a informação por Libras. Então, a gente vem gradativamente fazendo todos esses pontos, sim.
1: Infelizmente, o tempo terminou. O tema é muito importante, mas a gente abre espaço para você divulgar os seus canais aí também da SBM, para quem quiser acompanhar, obter mais informações, fique à vontade.
0: Ótimo. Eu primeiro tenho que agradecer a vocês por dar a oportunidade e falar para as pessoas que podem acompanhar os canais oficiais da Sociedade Brasileira de Mastologia através do www.sbmastologia.com.br para quaisquer perguntas e entrar no Departamento de Saúde Inclusiva. Principalmente, como é um canal novo, dando sugestões, informações e explicando quais são as dificuldades que passam.
1: Maravilha. Aparecendo na tela para você que assiste pelo nosso site SB Mastologia. Hoje falamos sobre Outubro Rosa, câncer de mama e inclusão e conversamos com a doutora Mônica Travassos, mastologista e coordenadora do Departamento de Saúde Inclusiva da SBM. Foi um prazer falar com você, doutora Mônica, e até uma próxima oportunidade.
0: Se Deus assim quiser, muito obrigada a todos vocês pela oportunidade. Sempre abertos aqui para qualquer tipo de conversa, esse bate-papo tão bom.
2: Muito obrigada. E o Fique Por Dentro vai ficando por aqui. Estamos no ar de segunda a sexta-feira, das 8 às 9 horas da manhã. Curta e compartilhe bastante essa entrevista, muito necessária.
1: Tô indo embora, um abraço aí para Mariana Velasco participando com a gente, obrigado aí pela sua pergunta, infelizmente não deu tempo de atender, também um abraço para o Wallace aqui de São Paulo, Berenice, Cleide, Silvinha participando conosco também, um forte abraço para todos, eu vou embora, volto amanhã a partir das 4 da madrugada, você segue hoje com ela, hoje e nos próximos dias, né? Nilceia Paris e Renata Burjato está de férias, curtindo aí suas merecidas férias e você fica esse tempo com a nossa querida Nilceia. Um forte abraço. Tchau, tchau.
2: Tchau, tchau.
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1: Amigo ouvinte, estamos estudando o capítulo 4 do livro de Gênesis. E você deve recordar que no nosso último encontro, conversávamos sobre Caim e Abel, que do trabalho de suas mãos apresentaram a Deus suas ofertas em reconhecimento de que tudo vinha do Senhor. No final do versículo 4 e 5, mostram que Caim e a sua oferta não foram agradáveis. Não foram agradáveis a Deus, enquanto que a oferta de Abel, o Senhor se agradou. Fizemos então a aplicação de que, como aqueles dias primitivos, nos dias de hoje também, o Senhor busca verdadeiros adoradores que o adorem em espírito e em verdade, conforme Jesus disse em João 4:24. O Senhor busca adoradores sinceros. Os versículos 5, 6 e 7 relatam a reação irada de Caim e a advertência divina dirigida a ele. Veja só, a ira e o semblante carrancudo de Caim confirmaram que o seu espírito já era mau. A sua motivação, a intenção do seu coração, a atitude revelaram o seu interior. Caim foi rejeitado porque o seu procedimento não foi correto, como nós lemos no início do versículo 7. E em acréscimo, podemos ler também 1 João 3:12. Anote aí, 1 João 3:12. E esse texto nos diz o seguinte, que Caim era do maligno, pois as suas obras eram más, é a palavra de Deus. Ora, a ordem então de que era necessário dominar o pecado que estava à porta, como um leão pronto para dar o bote, pronto para devorar, infelizmente não foi ouvida por Caim. E a partir do versículo 8 até o 16 encontramos o relato do primeiro homicídio entre os homens. Esse primeiro assassinato foi monstruoso por pelo menos três razões. Em primeiro lugar, ele foi premeditado. Isso se percebe quando Caim convidou Abel para ir para o campo. Foi monstruoso também porque, em segundo lugar, foi contra o seu próprio irmão, demonstrando um total desrespeito à família. Mas em terceiro lugar, esse assassinato é monstruoso também porque foi feito contra alguém bondoso, isso é, contra um adorador correto. A pergunta retórica do versículo 9 é muito especial, é muito importante entendermos. Onde está o teu irmão? Essa é a pergunta de Deus. Essa pergunta faz nos relembrar a pergunta que Deus tinha dirigido a Adão depois desse pecar, lá no capítulo 3, versículo 9. Onde estás? Essa foi a pergunta de Deus a Adão. Onde está teu irmão? Essa foi a pergunta de Deus a Caim. Tanto lá quanto aqui, o ser humano não admitiu o pecado, não confessou diante de Deus. A resposta de Caim e a sua pergunta é muito importante nós percebemos. Olha, eu não sei. Acaso sou eu tutor do meu irmão? Ora, essa é uma declaração de fria indiferença, mostrando-nos já os efeitos do pecado na vida humana. Mesmo diante de Deus, nós mentimos e não confessamos. Isso é sério. No versículo 10, temos um bonito contraste a ser aplicado. Enquanto o sangue de Abel clama por justiça, isto é, para que ele seja vingado e Deus puna os violentos, o sangue de Jesus, derramado injustamente, clama anunciando a graça divina. Conforme Hebreus 12:24, o sangue de Jesus clama, anuncia o perdão divino ao pecado humano. Agora, nos versículos 11 e 12 do capítulo 4 de Gênesis, mostram que o duro e impenitente Caim ouve as palavras muito mais severas do que as dirigidas a Adão, pois ali a maldição foi indireta e a maldição caiu sobre a terra. Mas agora, as palavras dirigidas a Caim são palavras diretas. A maldição de Caim foi direta. Ele que era lavrador ouviu que a terra manchada pelo sangue de Abel já não daria para ele, Caim, a sua força, a sua energia. Eu espero, querido amigo, que você perceba que palavras duras são essas, como são palavras diretas. Você percebe como o pecado traz sérias consequências para a vida humana? Nos versículos 13 e 14, encontramos Caim protestando contra a sentença divina, numa atitude bem diferente da do ladrão na cruz, que, arrependido, admitiu os seus erros, conforme nós lemos lá em Lucas 23, 41. Esse ladrão disse o seguinte, admitindo os seus erros: nós, na verdade, com justiça, merecemos essa condenação, porque nós temos praticado atos que merecem uma punição. Mas as palavras de Caim só demonstram que ele estava um pouco alheio a tudo o que estava acontecendo com ele mesmo. Ele não estava preocupado com a sua situação de total insegurança. As palavras de Caim foram as seguintes: é tamanho o meu castigo que não posso suportá-lo. Eis que hoje me lanças da face da terra, e da tua presença eu hei de esconder-me. Serei fugitivo e errante pela terra. Quem comigo se encontrar me matará. Veja só, querido amigo, Caim não se arrependeu. Ele expressou a Deus um egoísmo grande e uma grande autopiedade. Os 10 pecados de Caim foram impressionantes. Primeiro, impiedade. Depois, ira e semblante carrancudo. Inveja, planejamento para o mal e assassinato. Mentira e indiferença. Acompanhe comigo. Nós temos visto esses pecados do versículo 3 até o versículo 14. Egoísmo, autopiedade. Eu vou repetir. Veja só, impiedade, ira, semblante carrancudo, inveja, planejamento para o mal, assassinato, mentira, indiferença, egoísmo, autopiedade. Na verdade, tudo isso que Caim tinha no seu coração. É isso que o pecado ainda causa hoje. Mas, querido amigo, eu quero chamar a sua atenção para algo mais importante ainda. As palavras finais de Caim são impressionantes. Ele disse: quem comigo se encontrar me matará. Então a pergunta que surge é a seguinte: a quem Caim está se referindo, se até aqui temos o relato da existência apenas de 4 seres humanos? Adão, Eva, Caim e Abel, e um deles já tinha morrido. Então, essas palavras nos dão a entender a presença de várias pessoas além da família nuclear de Caim. Mas é possível também que somente prevejam o futuro e o rápido crescimento da espécie humana. Embora, poderia implicar também em que cada pessoa encontrada seria um parente próximo de Abel, o que é coerente com o próprio contexto, pois os outros seres humanos deveriam ser filhos de Adão e Eva. Pois bem, nos versículos 15 e 16, encontramos mais uma vez o interesse de Deus no pecador. Mesmo depois da demonstração de egoísmo, Deus coloca-se em favor de Caim, dando-lhe um sinal como um salvo-conduto, uma proteção contra possíveis vinganças. Assim, a vida do assassino é poupada. Porém, depois seria destruído, pois toda a raça humana havia se corrompido, conforme veremos no castigo do dilúvio. O sinal de Caim revela a pura misericórdia de Deus para com os que não se arrependem. Mas a Bíblia diz também, e ela nos fornece algumas ideias importantes que nós precisamos sublinhar, e ela não dá qualquer pista sobre qual seria esse sinal. Na verdade, descobrir qual seria o sinal não nos ajuda a perceber a grande lição que o texto está nos apresentando. O sinal ou a marca divina colocada sobre Caim, assim como o sinal do arco-íris que aparece em 9:13, ao invés de ser um estigma, isso é, uma marca vergonhosa, que discriminasse ou humilhasse o pecador no arrependido, é demonstração clara da bondade de Deus. É uma demonstração do incrível amor de Deus até mesmo para com aqueles pecadores impenitentes. Agora, na sequência, no versículo 16, nos diz que Caim se afastou da presença de Deus e foi habitar a terra de Nod. Sobre a terra de Nod, não se conhece a sua localização correta, mas provavelmente seja um nome simbólico, pois a palavra Nad no hebraico, significa vagabundo, e assim se descreve a vida errante de Caim a partir da sua partida de diante da face do Senhor. Querido ouvinte, o resultado do pecado, o fruto do pecado, é nos fazer ficar cada vez mais distanciados de Deus, cada vez andarmos mais errantes da presença de Deus. Quando não nos arrependemos e mudamos o rumo do nosso caminhar, a consequência do pecado é nos separar completamente de Deus. O profeta Isaías, em 59:2, diz as seguintes palavras: "Mas as vossas iniquidades fazem separação entre vós e o vosso Deus, e os vossos pecados encobrem o seu rosto de vós, para que não vos ouça." Nós precisamos confessar os nossos pecados, converter os nossos corações para desfrutarmos a comunhão com Deus. Essa é mais uma lição para ser aplicada. Querido e amigo ouvinte, chegamos agora aos versículos 17 a 24 do livro de Gênesis, que descreve então a descendência de Caim já vivendo longe de Deus, como fruto da consequência do pecado. Vamos ver algumas verdades sobre esses versículos. Vamos fazer alguns destaques para melhor compreensão. Versículo 17 diz que Caim se casou e teve um filho chamado Enoque. Uma pergunta que tem sido feita desde há muito tempo é: com quem Caim se casou? E a resposta a essa questão só pode ser dada ao reconhecermos que essa esposa de Caim era uma parente sua, ou uma irmã, filha de Adão e Eva, ou uma sobrinha, filha de um irmão ou irmã do próprio Caim. Por que podemos ter essa posição? Porque não cremos que Deus criou outros seres humanos além de Adão e Eva. A população da Terra começou a multiplicar-se através dos filhos de quem? Dos filhos e filhas de Adão e Eva. E certamente através dos seus netos e bisnetos e assim por diante. O texto bíblico nos diz que, além de Caim e Abel, Adão e Eva tiveram Sete, o seu terceiro filho, e depois tiveram mais filhos e filhas. Ouça a leitura do versículo 4 do capítulo 5. Depois que gerou a Sete, viveu Adão 800 anos e teve filhos e filhas. Portanto, com certeza a esposa de Caim era uma parente sua. Agora, o versículo 17 nos mostra também que a primeira cidade foi fundada e organizada por Caim. No hebraico, cidade é um termo aplicável a povoações de qualquer tamanho. Isso quer dizer que podemos entender que com Davi iniciou-se uma vida urbana a partir de uma pequena vila. O nome que essa cidade recebeu foi o do primeiro filho de Caim, Enoque. O significado desse nome é início, trazendo-nos a ideia de um novo princípio, isso é, um novo começo. Um começo independente, não mais a partir de Deus, o Criador, mas a partir do quê? A partir do ser humano agora distanciado da comunhão, da intimidade com Deus por causa do pecado. O nome do primeiro filho e da primeira cidade mostram a independência do ser humano da pessoa e da graça de Deus. Os descendentes de Caim, mencionados no versículo 18, são em números de 7 gerações. Acompanhe comigo: Adão, Caim, Enoque, Irade, Meujael, Metusael e Lameque. É simbólico o número 7, por quê? Porque o seu significado é inteireza, perfeição, plenitude. Sobre os descendentes de Caim, vale a pena destacar o nome de Lameque. No versículo 19, lemos o seguinte: Lameque tomou para si duas esposas. Aqui vemos que a poligamia entrou na história. Orgulhoso Lameque, o sétimo a partir de Adão nessa linhagem de Caim, talvez procurasse receber mais bênçãos da parte de Deus, que abençoou o primeiro casal com as seguintes palavras: Deus abençoou e lhes disse: sede fecundos, multiplicai-vos, enchei a terra e sujeitai-a. Agora, veja só, na tentativa humana e por iniciativa própria, Lameque quis para si mais bênçãos de Deus, e ao invés de uma esposa, teve duas, saindo do padrão estabelecido por Deus de um casamento monogâmico. Todos nós sabemos que a partir daí, muitos outros casamentos foram fora desse padrão divino, e aconteceram e obtiveram como resultado problemas e não bênçãos. A Bíblia registra o fato, mas ao invés de recomendá-lo, condena-o. Quando lemos cuidadosamente a Bíblia, percebemos que a palavra de Deus é contra a poligamia. Mas vamos em frente. O texto agora segue e nos versículos 20 a 22, embora muitos estudiosos, tendo por base a mitologia do passado, afirmem que deuses ensinaram aos seres humanos as artes, o artesanato e outras atividades, fica claro por esse relato que foram os homens com a criatividade dada por Deus que deram origem às mais diversas atividades. Os nomes dos filhos de Lameque eram Jabal, Jubal e Tubal-Caim. Tinham nomes semelhantes, mas cada um deles se destacou por uma atividade diferente. Jabal dedicou-se à atividade pastoril. Jubal foi o iniciador da atividade musical, e Tubal-Caim deu início às atividades metalúrgicas, inclusive na fabricação de armas. Nos versículos 23 e 24, nós temos mencionada uma poesia sarcástica de Lameque. O seu conteúdo demonstra o progresso do pecado. Ao contrário de Caim, que dizia não suportar o peso do pecado, Lameque exultou pelos seus atos criminosos, isto é, ele matou um homem porque esse o tinha ferido, e depois a morte de um rapaz simplesmente porque esse pisara nele. Ora, a destruição violenta e responsável da vida humana proclamava o total afastamento do homem em relação a Deus, e com isso o pecado ganhava cada vez mais espaço entre os seres humanos. Os dois últimos versículos do capítulo 4, 25 e 26 relatam o nascimento de Sete, mais um filho de Adão e Eva, que foi recebido como substituto de Abel, assassinado por Caim. Destaca-se aqui o nome do filho de Sete, Enos, que como Adão significa homem, e a partir daí surge no mundo uma descendência daqueles que invocam o nome de Deus, ato que tinha sido interrompido com a morte de Abel. Querido amigo, nós estamos chegando ao final do nosso programa, mas chegamos então também ao início do capítulo 5, e nós vamos encontrar aqui os versículos 1 a 20 retratando e relatando a descendência de Adão. Encontramos pelo menos três ênfases bem definidas. Em primeiro lugar, percebemos o valor que Deus dá ao ser humano através da menção e do conhecimento de cada um dos nomes desse estágio primitivo da vida humana. Cada um deles é destacado e relembrado. Desde Adão até Noé, são 10 gerações. Adão, Sete, Enos, Cainã, Maalael, Jarade, Enoque, Metusalém, Lameque e depois, finalmente, Noé. Essa genealogia que liga Adão a Noé inclui 10 nomes e pode significar, como o número 7, na genealogia de Caim, um símbolo de algo completo, de algo pleno. Esta genealogia mostra a continuidade da história humana desde a criação até o evento do dilúvio, quando então a raça humana foi destruída por sua impiedade, com exceção de Noé e a sua família. Em segundo lugar, é possível ver nessa genealogia uma sequência de nomes que, partindo de Sete, aquele que substituiu Abel na verdadeira adoração ao Senhor, essa lista chega até Noé, que é destacado por Deus, como diz o texto de Gênesis 6:8, porém Noé achou graça diante do Senhor, mostrando que sempre existiram seres humanos que verdadeiramente adoraram a Deus. A pergunta a fazer é a seguinte: será que pertencemos a esse grupo ou ao grupo daqueles que são indiferentes a Deus, como Caim? Terceiro destaque, terceiro lugar. Nesta lista genealógica de 10 nomes, nós vemos o domínio da morte sobre o gênero humano. Por 8 vezes a frase e morreu, é repetida laconicamente nesse texto, demonstrando que esse é o final da raça humana depois que pecou, desobedecendo e tentando viver sem depender de Deus. Querido amigo, como você deve perceber, quem interrompeu essa sequência de morte foi Enoque. E sabe por quê? Porque o texto do versículo 24 nos diz o seguinte: andou Enoque com Deus e já não era, porque Deus o tomou para si. Você percebe que lição nós temos aqui? aqueles que andam com Deus, mesmo que morram fisicamente, certamente não experimentarão a morte eterna. O fato de Enoque ser tomado por Deus simboliza a ressurreição de todo aquele que confia no Senhor. É isso mesmo. Mostra que a morte pode ser vencida. Mostra o poder de Deus sobre a morte, o grande inimigo do ser humano. Querido amigo, agora chegando ao final de mais um programa, vale a pena ainda destacarmos um último tema. Esse tema é a idade dos patriarcas. Esse é um tema muitas vezes polêmico, porque, veja só, encontramos as seguintes idades. Adão, 930 anos. Sete, 912 anos. Enos, 905. Cainã, 910. Maalael, 895. Jared, 962. Enoque, 365, porque esse foi chamado para estar com Deus. Metusalém, ou como nós lemos em outras versões, Matusalém, 969 anos. Lameque, 777. Noé, 950 anos. Questiona-se muito sobre o tempo dessas idades. Na verdade, o que significam tantos anos assim? Alguns estudiosos, diante de números tão grandiosos, não aceitam essas quantidades literalmente e entendem que esses números referem-se à soma total dos descendentes das famílias de cada um dos personagens citados. Assim, por exemplo, Enos, que conforme o relato bíblico teve 905 anos, de fato não teve todos esses anos, mas os 905 anos descrevem a duração da existência da família fundada por ele. Mas olha, essa teoria, ela pode ser rejeitada diante da narrativa sobre o total da vida de Enoque, que viveu apenas 365 anos, comprovando ser a narrativa da vida pessoal de cada elemento e não a totalidade dos anos das famílias de cada um deles. Portanto, em nossa opinião, é que esses números devem ser aceitos literalmente. Certamente as condições climáticas do mundo primitivo, sendo o início da raça humana, favoreceram essas idades bem longas, bem avançadas. Querido amigo, chegando então ao final de mais um programa, uma das lições que fica muito claro é que a vida humana, mesmo longa ou curta, está sob a poderosa mão de Deus. Espero que você tenha recebido com agrado essas lições e eu quero encontrá-lo em nosso próximo programa.
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9h24. Que privilégio, tô aqui com você nesta manhã de quinta-feira. Bora até as 2 da tarde. Sonilceia Parise aqui, na sua manhã, na RTM Brasil.

Nóbrega, abrindo essa nossa meia hora com Gabriel Guedes, Encontra-me. Um bom dia para você.

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0: bem, 9h31, tô aqui. Manhã na RTM Brasil, manhã de quinta-feira. Entramos no último trimestre do ano de 2026. Dois, hoje, um, ó. Oh. 1 de outubro de 2026, é, porque você sabe, a minha vida começa na madrugada, então é o seguinte, hoje é o dia 1 de outubro do ano de 2026. Que privilégio estar com você nesta manhã aqui na RTM Brasil, e eu vou ler aqui rapidamente, vou tentar ser breve, os nossos ouvintes queridos, que bom que você está por aqui, bora, quem é? Eliana Rissafo, é isso, querida? Bom dia, que Deus também te abençoe muito. Que Deus seja com você, viu? Que você tenha aí uma manhã bem gostosa conectada aqui à RTM Brasil. Obrigada pelo carinho. E a Marília Lira, e aí, querida? Que bom ter você por aqui. Vamos ver se eu consigo ouvir a sua mensagem. Bora!
1: Bom dia, Rádio Transmundial. Celina, Benjamin, Charlotte, todas as crianças e os ouvintes também. Todos os ouvintes adultos. Nosso coração está alegre porque sábado agora... Dia 3.
0: A Marília.
1: À noite, 19h, hora Manaus. Mas vai ser transmitido pelo YouTube também. A posse do novo pastor da PIB de Manaus. Uau. Nós agradecemos a Deus pela vida e ministério do pastor Norton e a professora Alice Lages.
0: Uau.
1: Eles passaram um tempo significativo conosco, sendo servo do Senhor e ajudando, discipulando, fazendo um trabalho missionário na PIB de Manaus. E agora nós vamos receber, pela graça de Deus, o pastor Samuel Mouta. Quando for domingo, pela manhã e à noite, e também segunda-feira, nós estaremos celebrando o culto de gratidão a Deus pela vida da própria igreja, da PIB de Manaus, 126 anos. Vai estar conosco nesses cultos o cantor Paulo César, do Logos. Então, agradecemos as orações dos irmãos. A música fica por conta do locutor de hoje. E também continuo pedindo oração pela uma ouvinte chamada Maria de Jesus. Ela sofreu um acidente de moto, foi operada e carece das nossas orações. Abraço a todos, estou aqui em Manaus. Olha o galo, Vasily, o galo cantou. Marília, bom dia.
0: Aí, Marília, a locutora da manhã, Nilceia Parisi. Tudo bem, querida? Que boas notícias, celebrando o aniversário da igreja, a Casa de Deus, o rebanho do Senhor em Manaus, a PIB de Manaus. E a saída do pastor e a chegada de outro, não é? Isso é um privilégio, isso é graça da parte de Deus. E o Paulo César do Logos, que delícia ouvi-lo. Vai ser um final de semana de celebrações, bendizendo o nosso Senhor. Parabéns para a PIB de Manaus, parabéns para o rebanho do nosso Senhor. Obrigada, Marília, por compartilhar. Valério, que bom ter você por aqui. Valério de Santa Maria de Jetibá, no Espírito Santo. Bem-vindo, que o Pai do Céu te abençoe muito nesse dia, viu? Obrigada pelo carinho, pela companhia já nesta manhã aqui de quinta-feira. E mais? Alexandre de Paraúna, Goiás, bem-vindo, obrigada pelo carinho. Não, aqui hoje é bom dia, Nil. Hoje é a Nilceia Farise que está aqui. Renatinha saiu de férias, merecidas, não é? Então, vou ficar aqui uns dias no lugar dessa menina querida, não substituindo a sua altura, mas me esforçando para servir ao Senhor com muita alegria na sua companhia aí, cada um dos ouvintes da RTM Brasil. Bora, 9h36. Berenice, tudo bem, querida? Berenice de Curitiba, no Paraná. Super bem-vinda a você. Obrigada pelo carinho, viu? Beijinhos nas suas bochechas. Obrigada. Lídia, querida, minha companheira também nas madrugadas. Que o Pai do Céu te abençoe muito. Obrigada, viu? Beijos também nas suas bochechas, querida Lídia, aqui da Zona Sul de São Paulo. Osvaldo Sampaio, também meu parceiro, meu companheiro. Seja bem-vindo aqui, Osvaldo. Deus te abençoe um montão. Obrigada pelo carinho. Também beijos nas bochechas. Edileuza, querida, Edileuza de Natal, Natal, Rio Grande do Norte, super bem-vinda, obrigada pelo seu carinho, pela companhia nesta manhã de quinta-feira, bora! Oi, Neide Mavega, que bom ter você por aqui, Recife, Pernambuco. Uau, prazer é todo meu de ter a sua companhia nesta manhã de quinta-feira, começando um novo trimestre ou último trimestre deste ano, ano de 2026, seja especialmente abençoado na casa de cada um de vocês. Bora! Daqui a pouquinho tem mais participações.
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0: O texto de 1 Timóteo 5,8 diz que se um homem não cuida dos seus, especialmente dos de sua família, tem negado a fé e é pior que um descrente.
1: Ricardo Kruskinski, diretor de comunicação da RTM Brasil.
0: É responsabilidade de cada homem sustentar sua família, um princípio financeiro que o ajudará a conseguir poupar para as necessidades futuras, como um carro, uma casa, uma faculdade ou uma aposentadoria, é começar o mais rápido possível. Tornar-se um melhor administrador do dinheiro é um processo, mas é um processo importante. O livro de Provérbios nos diz que os planos do diligente conduzem à fartura, mas muita precipitação leva à pobreza. Seja paciente, economize constantemente, confie em Deus e não se esqueça de ser generoso em suas ofertas.
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Faltando 20 minutos para as 10 horas desta manhã de quinta-feira. E você na RTM Brasil ouvindo lindas canções. Todas elas nos desafiando a crermos no poder de Deus, na sua grandeza, na sua bondade, na sua fidelidade. Bora!

É na voz de Ariane. O Espírito de Deus está aqui. 9h43, você está nesta manhã na RTM Brasil. Que privilégio ter a sua companhia.

Quero muito a sua participação. Nosso WhatsApp 11, prefixo de São Paulo, 97418-1456. 11 97418-1456. Participe.

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0: E aí, faltando 14 minutos para as 10 horas, quem mais está aqui comigo hoje? A Neidma Vega, de Recife. Aí, a Neidma, ela está dizendo que hoje é dia do idoso. Gente, tá certíssima a locutora, não tinha que ser a Renata, né, na sua juventude. Tá aqui, é, Nilceia Paris aos seus 66 anos, apresentando nesta manhã aqui na RTM Brasil, o programa em que você me faz companhia. Obrigada, Neidma, por lembrar, dia do idoso. Parabéns para nós, louvado seja Deus pela longevidade que ele tem nos dado, não é não? Rita de Cássia, querida de Paraguaçu, Minas Gerais, bem-vinda, que Deus também te abençoe um montão. Anateca, Anateca de São Luís, no Maranhão, bem-vinda.
1: Bom dia, Nilceia Paris. Como é que tá? Tudo bem? Bom dia, ouvintes. Bom dia, e todos os locutores da RTM.

Ai, quem mais? Mariana Velasco, Cuiabá, Mato Grosso. Querida, Deus te abençoe um montão. Bora, bora. Tem música, né? A gente ouve música, a gente tem informações, a gente tem aqui a sua participação e ela é sempre bem-vinda, sempre enriquecedora. Bora ouvir Carlos Sider? Quando é Deus quem faz, tudo é muito melhor, sem dúvida nenhuma.

0: É bom cantar isso, né? Tudo melhor quando é Deus quem faz. Quando é Ele que toma conta de cada detalhe do nosso caminhar. Desde o amanhecer até o anoitecer. Bora! É, desde o início do mês até o último dia do mês. Desde o início do trimestre, o último trimestre deste ano. Começou hoje. Que ele seja especialmente abençoado aí na sua casa, viu? Por onde você caminhar, que você seja luz, que você seja sal para a glória dele.
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4: Fuja, fuja da abominação vendendo com dois pesos e duas medidas. Olhe com atenção para o mercado hoje. No livro bíblico de Isaías, o Deus e Pai de Cristo Jesus faz um convite profundo para quem tem sede de algo real. Ele questiona quem gasta dinheiro com aquilo que não alimenta o corpo e a alma. Quando você trabalha vendendo de verdade a verdade, você elimina a ilusão vazia. Então, não engane quem te procura entregando menos do que o combinado. Escute bem a pessoa que busca o seu serviço quando você estiver fechando um negócio importante. Fuja da abominação vendendo com dois pesos e duas medidas. Você não precisa

0: precisar de esperteza para bater as suas metas diárias ou apenas para evitar reclamação e devolução futura. Mantenha a balança limpa na sua rotina prática. Deus Pai rejeita a desonestidade oculta na sua forma de lucrar. Pense no exato momento em que você chega em casa após um dia longo de trabalho. Olhe no espelho com calma e avalie a sua postura. Fuja da abominação vendendo com dois pesos e duas medidas. Sinta o alívio de entregar exatamente o que foi prometido. Trabalhe sempre com a mesma justiça que você exige dos outros no mercado. A sua consciência limpa vale muito mais do que qualquer comissão ganha com base em meias verdades. Repito, que a sua jornada profissional ganha um novo rumo quando existe um compromisso real com a honestidade. Deposite a sua fé na palavra viva de Cristo Jesus. É por meio dele que você desenvolve uma verdadeira comunhão com Deus Pai e alcança o conhecimento real da justiça perfeita. Lembre-se sempre de caminhar com dignidade. Obedecer a Cristo Jesus pela fé é abandonar a farsa de cobrar caro por um valor falso e assim fugir da abominação, vendendo com dois pesos e duas medidas. Para você dar continuidade à sua reflexão na palavra do Deus e Pai de Cristo Jesus, acesse o site ruajanus.com.br. Você encontrará ali a meditação de hoje, temas referentes a datas comemorativas refletindo o Evangelho. Vou repetir, ruajanus.com.br.
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2: Muito bem, faltando 5 minutos para as 10 horas. Seja bem-vindo, seja bem-vinda aqui à RTM Brasil.

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0: bem, 10 horas e 3 minutos. É, hoje, 1º de outubro do ano de 2026, começamos aí um novo trimestre. E eu estou muito bem acompanhada. É, você que está aí já nos vendo em vídeo, está vendo que eu não estou sozinha. Aliás, é uma manhã atípica porque Renata Burjato saiu de férias e eu estou aqui pegando aí o bonde andando com muita alegria, com muito prazer. E é nesta manhã que a gente tem aqui, eu tenho a oportunidade ao vivo da gente fazer aqui um tempo com Deus. É, eu já vou abrindo aqui que um tempo com Deus é um programa com a parceria da RTM com o No Cenáculo. E No Cenáculo oferece a você um mimo e para isso é necessário que você envie para nós através do WhatsApp 11 97418 1456. E aí você já informa o seu nome, seu CPF, endereço, porque correio exige tudo isso. Comecei falando, e quem está comigo? A pastora Ivana. Seja super bem-vinda, querida. Que saudades de você, viu?
1: Faz tempo, né, que a gente não se via.
0: Não é? Bem-vinda.
1: Um abraço a todos os ouvintes hoje, né? E é sempre um prazer voltar a fazer o programa. Hoje o bispo sempre tem uma reunião na primeira quinta do mês. Aí na primeira quinta, geralmente, eu estou aqui com vocês.
0: Então eu já fui premiada de cara. Então é isso, Ivana tá aqui. Eu vou já dizer, a gente tem as reprises, né, de tudo que a gente faz aqui, o que acontece ao vivo, às quintas-feiras. Então acontece a reprise de segunda a 1h45 da madrugada. É, amanhã. Você sai de madrugada, entendo, viu, pastora? É um público precioso. Quarta-feira, às 4h30 da tarde. Quinta-feira, 5 da manhã. E no sábado, 6h30, final de tarde. Ainda tem reprise aos domingos, né, pastora?
1: Sim.
0: Tem às 6 da manhã e também às 9h45 da noite. E aí a gente já fala de novo aqui a importância de você participar aqui, olha lá, 11 97418 1456, porque a gente quer mandar esse mimo, né, pastora?
1: Exato.
0: A gente quer que você ganhe aí um No Cenáculo. Quer ter uma saudação maior e melhor? Quer dizer algo em especial nesse nosso comecinho, pastora?
1: A gente sempre cumprimenta o pessoal da Igreja Metodista de Santo Amaro, né? Na pessoa da Dona Ivone, a Lilian, Sônia, muitas vezes participa, Dona Lídia, mas também o pessoal da sede regional, né, que trabalha lá com o bispo. Então a gente manda um abraço para a Cléo, para a Lu, para o Alex, pastor Matheus, doutor Marcos Odair e todo o pessoal que tem trabalhado lá para que a igreja, né, caminhe aí com a sua sede, com as suas igrejas locais. Deus tem sido bênção conosco.
0: E a gente já abre com uma canção, é isso?
1: Exatamente.
0: Pastor, eu queria perguntar, em que você se baseia nas escolhas dessas lindas canções? Eu estou na dedução de que a letra da canção tem a ver com o que você fala, ou às vezes é o seu coração que fala assim, ah, hoje eu quero ouvir aquela música. Fala, pastora.
1: É o nosso coração que escolhe.
0: É, né?
1: Mas quando a gente constrói toda uma mensagem, até na igreja mesmo, quando a gente faz um sermão, a gente tem lá na igreja o costume de fazer uma música pós-sermão para o momento do apelo, se houver um momento de reflexão. Então, a gente constrói a mensagem já pensando na música também. Né? Até porque quando a gente constrói a mensagem na semana, eu, pelo menos, ouço muita música enquanto eu vou escrevendo. Então, uma coisa combina com a outra.
0: Então, só uma canjinha. Do que a gente vai falar hoje? O que é que o Senhor ministrou no seu coração? Que a gente vai soltar essa canção que a Gabriela Rocha diz que creio que tu és a cura. Fala, pastor.
1: Chegamos em outubro e outubro nós, na igreja, no mundo, né? A gente trabalha a questão do outubro rosa.
0: Tá.
1: Então a gente vai conversar sobre isso, né? Em todo caso, se cuida. Porque se a gente não se cuidar, quem é que vai ser por nós, né?
0: Ô, pastor, você sabe que hoje, recebi agora aqui um avizinho, um lembrete. Hoje é dia do idoso.
1: Olha isso.
0: É, você tá falando de cuidado? Eu sou uma idosa, sabe, pastora?
1: Não parece, longe, mas né? Sou. Não, longe não. É. Não tão.
0: Fala pra mim, quantos anos você tem?
1: 45, fiz agora, dia 13 do mês passado.
0: Tudo respeitei, dar pra ser minha filha, tá bom? Dá licença. É.
1: Nada.
0: Eu tenho um filho de 40, vai fazer 43.
1: É. É sobre isso?
0: Isso, então é sobre vida, né? É. Sobre qualidade de vida e, acima isso. de tudo, debaixo da graça de Deus,
1: amém.
0: Não é?
1: Amém,
0: então,
1: sempre.
0: Bora, vamos bora. Lá, vamos bendizer ao Senhor, vamos louvá-lo com a Gabriela Rocha.

0: gente está aqui com a pastora Ivana, um tempo com Deus, e ouvindo aqui a Gabriela Rocha, essa linda canção, tem a palavra, minha irmã preciosa, bora!
1: Ainda ontem, a reflexão era sobre a campanha nacional e internacional do Setembro Amarelo, para a conscientização sobre a prevenção do suicídio, ao suicídio e a valorização da vida. Ainda ontem era a chegada da primavera, aniversários, como o meu, ganhei muitos presentes, fiquei muito feliz.
0: Quando foi seu aniversário?
1: 13, dia 13 de setembro.
0: Deus te abençoe um montão.
1: Recebo. Estamos no último trimestre do ano 2026. 9 meses já se passaram deste ano e quero falar com vocês sobre saúde física, saúde da mente e do espírito, né? Porque acaba que Setembro Amarelo, Dia do Idoso, tudo é para a gente refletir, sobre celebrar, mas também refletir sobre o que tem acontecido. E eu não falo somente com mulheres por causa do Outubro Rosa, né? Eu falo com pessoas, filhos e filhas de Deus, que de alguma forma estão fragmentando a área de cuidado pessoal e social. É, a gente não pode dividir, né? Ah, eu sou assim, aqui eu sou saudável, ali não. Se nós não buscarmos uma saúde integral, pensarmos aí como um ser que é pessoa, mas também vive numa sociedade, a gente tem que abrir nossos olhos, abrir a nossa mente e trabalhar a questão do cuidado integral. É necessário cuidarmos urgentemente de nós mesmos, até para que a gente tenha condições de cuidar dos outros, né?
0: Boa.
1: Quando você traz nisso aí a ideia do Dia do Idoso, é a gente pensar a respeito disso, né? Que idosos seremos, que idosas seremos, mas também pensar nesse projeto aí de cuidado, né? Hoje, infelizmente, as pessoas não querem cuidar nem de si, infelizmente, nem dos outros. Se você não se ama, você não vai querer amar ninguém, não vai querer respeitar ninguém. Então, a gente vive numa sociedade que, né, um livrinho muito famoso aí, fala sobre a sociedade do cansaço. Mas nesta manhã eu quero propor uma vivência diferente, né, sobre a sociedade do cuidado. Então, trabalharmos aí não só o cuidado pessoal, mas o cuidado aí com a sociedade, cuidado com o outro, mas pensarmos aí numa sociedade que não trabalha e não se vê como a sociedade do cansaço, mas como uma sociedade do cuidado, um cuidando do outro, para que todos possamos aí, quem sabe, né, chegar a essa idade que para muitos era uma história, né? Para hoje é realidade. A gente fala assim, na igreja tem um monte de gente que fala assim, pastor, eu tenho 80, eu falo, é novo. Porque hoje eu falo assim, o alvo é 90 a mais. Então, quando eu falo 80, eu falo, gente, tá na flor.
0: A expectativa aumentou.
1: Aumentou, graças a Deus.
0: Eu perdi os meus pais na faixa dos 70, 70 e poucos anos, e já faz muito tempo, uns bons anos, né? Então, assim, até o comportamento deles, eu fico pensando assim, hoje eu, aos meus 66 anos, imagina que a minha mãe usaria, eu nunca vi minha mãe com calça jeans, né? Não é? O jeitinho que a gente tem hoje. Então, literalmente, outros tempos, mas o cuidado para com cada um de nós e para com o outro, permanece.
1: É isso.
0: Não é? Permanece. A palavra do Senhor fala sobre isso, né, pastora?
1: Sim. A gente vai ouvir mais uma canção e depois a gente continua falando da Bíblia. Aí entra aquilo que a gente tem que trabalhar, né? Bíblia, vida e como a gente não somente a lê, mas como a gente pratica a prática da palavra de Deus aí todos os dias.
0: Boa. Então, deixa eu pôr uma vinhetinha nossa aqui para nós.
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0: Ariane, é isso, né, pastora?
1: Ariane
0: é muito família, né? A gente tem umas canções dela com o pai dela.
1: Essas ela regravou, não são canções dela, né? São regravações, mas ela tá cantando algumas com o pai. Acho que essa que ela canta sozinha.
0: Vamos ouvir. É, basta que me toque. É isso?
1: É.
0: Mãos ensanguentadas de Jesus. Ó, bora prestar atenção na letra, porque tem tudo a ver com o que a pastora vai ainda compartilhar conosco.

0: Linda canção, pastora. Palavra é sua, minha querida, falando aí desse tempo de valorização da vida.
1: Isso.
0: Bora.
1: Em Marcos 5, 25 a 34, encontramos a narrativa do encontro de Jesus com a mulher que sofria 12 anos com uma hemorragia, aparentemente incurável. Lendo e refletindo sobre esse relato, penso que há toques que adoecem, que violentam, que ultrapassam limites, como também há toques que curam, que ressuscitam, que declara e estabelece limites saudáveis. Uma mulher como qualquer das mulheres que te rodeiam, passou muito tempo sem reconhecer o seu próprio valor. Sua doença dizia todos os dias que ela era diferente e que devia se afastar, pois quem estava saudável não desejava sua companhia. Até se nós formos olhar pelos códigos da Bíblia, né, de purificação, de higiene, pelo código levítico, ela estava em constante isolamento para não contaminar ninguém. Ela estava doente no físico, certamente também nas emoções e isolada socialmente. Outubro Rosa nos lembra da importância de cuidar da saúde, buscar informação e não ignorar os sinais que o nosso corpo apresenta. A mulher do fluxo de sangue tentou encontrar solução, gastou seus recursos, procurou ajuda e, mesmo depois de tanto tempo, continuava enfrentando aquela situação. Talvez haja alguém hoje que se identifique com essa mulher. E você pode ser mulher ou homem. Talvez você esteja cansado, cansada de lutar. Talvez esteja vivendo uma situação que ninguém vê. Talvez exista uma dor que você carrega em silêncio. Mas a história dessa mulher nos ensina algo poderoso. A dor não precisa ser o fim da nossa história. Ela enfrentou uma luta que durava anos. 12 anos é muito tempo. Imagine acordar todos os dias com o mesmo problema, a mesma preocupação. E ela pergunta, quando isso vai terminar? Aquela mulher poderia ter desistido, mas ela continuou procurando uma saída. Há momentos em que a nossa fé não significa ausência de problemas. Fé também é continuar caminhando, mesmo quando ainda não vemos a resposta. Não confunda uma fase difícil com o fim da sua história. Ela não permitiu que a vergonha a impedisse de buscar ajuda. A enfermidade daquela mulher provavelmente trouxe constrangimento e isolamento. E sim, né, ela vivia, e até pelas séries novas, né, que estão recapitulando a Bíblia, a gente vê que não só o isolamento, mas também a rejeição lá das pessoas.
0: A discriminação.
1: Exatamente.
0: Né?
1: Mas quando ela ouviu falar de Jesus, ela tomou uma decisão. E ela pensou, né, se eu tão somente tocar nas vestes, eu sararei. Está lá em Marcos 5:28. Ela foi até Jesus, e isso nos ensina que não devemos ter vergonha de procurar ajuda. No Outubro Rosa, essa mensagem também é importante. Cuidar da saúde não é motivo de vergonha. Faça os exames, procure profissionais da saúde e converse sobre aquilo que está sentindo. E não ignore as mudanças no seu corpo. E não é só, né, mudança em uma parte do corpo, é em todo o corpo. Às vezes é falta de vitamina D, né? Meu marido estava tomando vitamina, porque ele falou assim, você trabalha de que hora a que hora? Você acaba não vendo o sol. Então tem que tomar vitamina. Eu falo, gente, é qualquer mudança, cansaço que você não esteja sentindo, procure ajuda, procure se informar. E a gente sabe assim, que a fé e o cuidado com a saúde, elas podem e devem caminhar juntos. Ela tocou em Jesus com esperança. E a multidão, que estava, né, separando ali, apertando de todos os lados, não impediu aquela mulher de num ato de fé, tocar nas vestes de Jesus. Jesus perguntou, quem tocou nas minhas vestes? E ele conhecia, né? Ele viu poder sair dele. E ele olha para aquela mulher e sim, né? Jesus, ele conhece a dor daquela mulher como ele conhece a minha dor e a sua dor. Para Jesus, ela não era apenas mais uma pessoa no meio da multidão. E acho, talvez a parte mais linda dessa história é que ele chama a mulher de filha, né? Quando ela se revela, ele também se revela a ela como aquele que cuida com o amor de pai, com o amor daquele que nos olha como filha, como filho. Que palavra preciosa, né, ser chamado de filho, uma mulher que estava há muito tempo isolada. Depois de tantos anos enfrentando uma doença, talvez ela tivesse se acostumado a ser vista apenas como um problema. E sim, né, às vezes eu fico vendo, não só quando a gente vai numa consulta, né, é um número, é um código que você revela ali, parece que não tem uma pessoa por trás daquele diagnóstico. Então, para muitos, você é um diagnóstico, mas nós temos que ser lembrados todos os dias que nós somos filhos e filhas de alguém. Somos, às vezes, pai, mãe, esposo, né? Nós temos alguém que a gente deixa em casa, irmão, irmã, amigo, mulher e homem de valor, uma pessoa amada por Deus. Jesus trouxe dignidade além da cura. Jesus olhou para aquela mulher, além daquele problema, daquele diagnóstico. Ele falou com ela, ele a chamou de filha. Ele devolveu dignidade àquela mulher diante de todas as pessoas que estavam ali vendo aquela situação. Existem mulheres, homens que precisam ouvir isso hoje. Você não está sozinho, você não está sozinha. A sua vida é preciosa, ela tem valor. Sua história é valorosa. E mesmo quando a resposta não acontece da maneira ou no tempo que esperamos, Deus continua sendo presença e sustento no meio da caminhada. A mulher do fluxo de sangue chegou diante de Jesus carregando 12 anos de sofrimento. Ela chegou muito ferida, chegou cansada, talvez até com medo. Mas chegou com esperança. E falo com medo porque o diagnóstico, né? Se não acontecesse o milagre, certamente ela seria apedrejada, né? Morta, por ter saído do seu estado ali de contaminação, de doença, para tocar num homem santo. Ali, né? Exatamente. Multidão, né? Mas meu pedido é que você chegue neste Outubro Rosa, e certamente, talvez, mês que vem nós conversemos sobre o Novembro Azul, mas que possamos nos lembrar de duas verdades. Primeiro, é necessário que nós cuidemos do nosso corpo. Não ignore os sinais. Procure atendimento médico, faça acompanhamentos recomendados para sua idade e situação. E a gente tem até, né, se você não tiver, no caso, desfrutar do plano de saúde, tem várias campanhas, né, no mês de outubro para que a mulher alcance aí seus cuidados. Segundo, é necessário que a gente cuide também da nossa alma. E a gente tem vários estudos hoje que falam, né, que a maioria dos cânceres geralmente são causas, né, emocionais. Eles são produzidos por alguma coisa que não está resolvido dentro da gente. E quem não está, né? Quem está totalmente resolvido, né? Há sempre algo a gente pensar e trabalhar nossas emoções. Essa é uma dica, né? Não carregue tudo sozinho, por favor. E procure pessoas de confiança. Eu tenho a alegria de ser acompanhada e acompanhar muitas pessoas das quais Deus me fez amigos e em algum momento se tornaram irmãos, né? Então, permite-se receber apoio e coloque suas dores diante de Deus. Orar é essencial. Aquela mulher pensou, se eu apenas tocar. E Jesus mostra que aquela mulher não era invisível. E eu amo essa ideia até na mulher do fluxo de sangue, mas também em Agar, né? Deus é um Deus que nos vê. Deus conhece a nossa história. Deus conhece o nosso sofrimento, as nossas lágrimas. Então, que neste Outubro Rosa, né, começando hoje, nenhuma mulher tenha vergonha de pedir ajuda, em especial mulher, porque nós somos mulheres. Mas também nenhum homem tenha vergonha de pedir ajuda, de cuidar de si mesmo, de si mesma. E de dizer, né, reconhecer que todos nós precisamos de ajuda em algum momento. E que você possa sair daqui lembrando, né, da mensagem: minha doença não me define. Nós temos muitos ouvintes aí que enfrentam doenças, mas que nós não sejamos definidos pela nossa doença, né, mas pela nossa identidade de filho e filha de Deus.
0: Pastor, eu estou aqui ouvindo você na preciosidade do tema, né, do assunto, o exemplo, né, ao citar essa mulher que é um momento marcante ali com o Senhor, no meio da multidão, e nós andamos na multidão, né, quanto carecemos desse toque do Senhor. E como eu fiz a graça aqui, né, sobre o dia do idoso, da minha idade, e eu, vou dizer coincidentemente, mas tenho feito alguns exames, né? Somente o marido fala: amor, você trabalha bastante, precisa ir ao médico, precisa fazer os exames. E enquanto a gente tá bem, né? Como a gente ainda... Então a gente acaba negligenciando um pouco isso também, né? E pela graça de Deus, tenho podido fazer esses exames e tal. E valorizando, né, o corpo que o Senhor tem nos permitido usufruir para servi-lo.
1: Exato.
0: Né? O trabalho que Ele tem colocado nas nossas mãos, a casa que Ele tem confiado às nossas mãos, nossa família, a família da fé, vizinhos. Né? Então, nós precisamos estar bem para poder servi-los, ser bênção na vida de alguém.
1: Exatamente.
0: Senão, a gente... Aí vira o papel... O inverso, né?
1: Dando trabalho.
0: Dando trabalho. E ao mesmo tempo, é isso. Tem hora que a gente dá trabalho mesmo, mas não tenha vergonha, não tenha medo. Busque ajuda. Busque ajuda. Às vezes, amigas, queridos, falam assim: ah, eu não estou bem. Vamos orar. Tem que falar. Que bom que você está falando.
1: É isso.
0: Busque socorro, né? Que bom, está falando, não está bem. Vamos orar, vamos clamar ao Senhor, pedir ao Espírito de Deus que dê direção. Às vezes é necessário mesmo passar pelo médico. Passar por um psicólogo, Não é?
1: Tomar
0: enfim,
1: remédio.
0: Quantos profissionais que podem estar, que estão disponíveis para... Às vezes, ah, não tenho dinheiro. Busca ajuda ali na igreja, é o povo de Deus. Nós temos que ser um, o apoio do outro, que sejamos a resposta do Senhor, um na vida do outro. Não é,
1: é
0: querida?
1: Isso.
0: Não é isso?
1: É isso?
0: Olha, que papo bom, isso aqui ia virar uma hora, duas horas de conversa. E a gente não pode esquecer os queridos que estão nos acompanhando aqui, né, pastora Ivana? Ó, quem tá aqui, deixa eu ver aqui, se eu acho ele aqui, que a gente já tinha, deixa eu ver, Elisângela. Elisângela mandou até o endereço, porque a gente já começou falando o seguinte, que tem esse mimo, que é o no cenáculo, queremos presentear você, é importante que você mande através do nosso WhatsApp, 11, prefixo de São Paulo, 974181456. E aí você manda o seu nome completo, seu CPF, seu endereço, para que você receba um exemplar. É um carinho, esse mimo. Olha, não que eu seja uma pessoa assim tanto quanto antiga, mas olha, há anos que eu acompanho, tenho podido, como o nosso querido bispo, Bispo Nelson, que fazia aqui o programa e eu apresentava com ele, e ele já vinha com o No Cenáculo, que preciosidade de material.
1: É uma graça.
0: Ele é, né? E, então, e continua, esse material continua rico, com informações que vêm da parte de Deus. Então, mande aí, olha aí, esse participante querido, a Elisângela Souza de São Paulo, mandou seu endereço, seu nome, CPF, porque o correio exige isso, né, para que aconteça direitinho a entrega. Igreja Metodista está com a sua missão e ministério no Brasil há mais de 150 anos.
1: É,
0: que valor tem isso, né? Deixa eu ver quem mais está aqui. Bruno César está aqui com a gente. Bem-vindo, Bruno. Elisângela. Quem mais? Miriam Castro. Estou falando nomes, não sei se pastora já conhece, ou pessoas que costumam participar,
1: é,
0: né?
1: É, isso mesmo.
0: Não é? A Miriam Castro de Teresina, Piauí. É o Brasil todo conectado aqui à RTM Brasil. Então tá aí, a gente já tem as suas informações, né? Você, ouvinte, que está acompanhando a programação nesta manhã, em especial aqui, um tempo com Deus. Agora é o nosso tempo de oração, pastora?
1: Sim,
0: de clamor,
1: sim,
0: ao Senhor. Sim. E lembrando mesmo, né, dessas vidas que estão precisando de ajuda e que a gente seja também disponível, esteja disponível, saudáveis para abençoar, em nome de Jesus.
1: Vamos orar.
0: Bora.
1: Senhor, nós te louvamos e te agradecemos pelo cuidado que tem derramado sobre nossas vidas e famílias, Deus. E nós estamos aqui para pedir, Senhor, por tantas vidas que agora estão enfrentando um tratamento muitas vezes dolorido, que as faz ficar isoladas, mas que o teu cuidado seja sobre elas, Deus, aquilo que médicos e as nossas mãos não alcançam e não podem fazer, que o Senhor o faça, Deus, que o Senhor alcance estas vidas e que elas sejam curadas para a tua honra e glória, Deus, mas trabalha também sobre aqueles que cuidam dessas pessoas, Senhor, porque eles também estão sofrendo, eles também estão em sofrimento, que o Senhor possa visitá-los e fortalecê-los em nome de Jesus. E atenta, Senhor, para as nossas queridas ouvintes, para os nossos queridos, que o Senhor possa visitar também cada lar que está conosco nesta hora, que eles sejam visitados, que eles sejam nutridos, que eles possam ser fortalecidos naquele que tem sustentado cada um dos dias da nossa vida, Senhor. E como a Miriam disse, Deus, sê com ela, Senhor, que cuida de uma mãezinha muito idosa, 100 anos é muito tempo, Deus, mas que o Senhor possa fortalecer esta família, dar-lhes graça e abençoar, Senhor, esta casa com unção de cuidado especial. Que esse tempo de cuidado seja como, e vire, né, honra diante dos teus olhos, Senhor. Que o Senhor abençoe cada casa que hoje tem esse prazer de desfrutar uma pessoa de muita idade, com muita maturidade, muita história para contar, mas que haja, assim, do cuidado do Senhor, Deus, porque é um privilégio nós os termos ainda aqui, mas o Senhor sabe também o quanto eles têm enfrentado porque este mundo não tem tanta referência para muitos deles, Deus. Por isso trata, Senhor, aqueles que estão enfrentando o Parkinson, o Alzheimer, doenças que vêm aí e são próprias da idade, que o Senhor seja, Pai, sobre cada lar, que vivencia o presente termo idoso entre eles, mas também que a reflexão seja sobre o cuidado, sobre a não violência, sobre tantos males que essa faixa etária, que essa geração enfrenta. Seja sobre todos nós. Abençoa-nos conforme as nossas necessidades. E nós te louvamos, Deus, porque entendemos que o Senhor, além de nos suprir naquilo que temos como necessidade, o Senhor dá vários mimos à nossa existência. Por isso nós te agradecemos por tudo e o fazemos em nome de Jesus. Amém.
0: Amém, amém. Sua palavra final para se despedir, pastora, fala aí. Que bom, eu particularmente digo, que privilégio, foi um carinho de Deus recebê-la aqui, viu? Muito obrigada. Nossa, que o Senhor, já é um carinho no meu coração ter você comigo aqui. Fala, minha querida.
1: Pode falar. A todos, um abraço a todos, que Deus continue sustentando vocês. Minha alegria é sempre reencontrá-los, mesmo que distante, mesmo que pela rádio, pelas ondas da rádio. Verdade. Que Deus continue falando aos nossos corações.
0: Amém. E eu quero aqui reforçar que o No Cenáculo, ou melhor, Um Tempo com Deus, que é patrocínio do No Cenáculo, ou a gente dá esse destaque para esse material tão enriquecedor para o coração daquele que lê, que às segundas acontece a reprise, não é? Às segundas-feiras, às 1h45 da manhã. Também às quartas-feiras, às 4h30 da tarde. Às quintas-feiras, às 5h da manhã. Aos sábados, 6h30 da tarde, final de tarde. E aos domingos, 6 da manhã e 15 para as 10 da noite. Uau, quer dizer, tá aí a semana inteira e você tem a oportunidade de ouvir esse papo gostoso que a gente teve hoje, em particular, não é? Falando sobre o Outubro Rosa. Que Deus te abençoe. Amém. Obrigada pelo carinho e obrigada pela companhia nesta manhã de quinta-feira. A gente está frisando a quinta, mas você vai ouvir em outros momentos e que Deus te abençoe ao ouvir tudo que foi compartilhado aqui. Até.

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Baruch e o Gerson Borges, que estamos ouvindo aqui lindas canções nesta manhã de quinta-feira. Bora!

0: Muito bem, eu quero mesmo que você participe. Nosso WhatsApp 11, prefixo de São Paulo 974181456. É, você participou. Quem está mais participando aqui que eu não falei de você hoje? Falei de você, Ana Paula. Ana Paula de Mossoró, Rio Grande do Norte. Soraya do Rio, Barra do Piraí. Bem-vinda, querida. Virgínia de Recife, Pernambuco. Quem mais? Ah, aqui não tem o seu nome, mas está aqui participando. Cada um de vocês, muito bem-vindos. Enriquece a minha manhã, claro que sim. Bora! Faltando 16 para as 11 horas, que o seu dia seja muito bom. Aliás, que o seu primeiro dia do terceiro, ou melhor, do último, terceiro não, do último trimestre deste ano de 2026. O quarto trimestre, não é?
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1: Hoje é 1º de outubro e o tema da oração é equilíbrio. O dinheiro é bom e útil para o bem-estar da família quando usado com sabedoria. A ganância, porém, causa problemas e afasta as pessoas dos caminhos do Senhor. 1 Timóteo capítulo 6, versículo 10. Oremos por uma vida equilibrada, para que os homens consigam suprir as necessidades da família e ajudar os necessitados. Eu sou o Matheus Pires e é um prazer orar com você.
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2: Você está nesta manhã, manhã de quinta-feira, aqui na RTM Brasil. A gente ouve junto o Baruque, o meu querer.

o meu querer. Faltando 6 minutos para as 11 horas desta manhã, do primeiro dia do mês de outubro do ano de 2026. Que seja um dia que inicie um novo tempo na sua vida, na sua casa, no seu ministério.

0: uma oração que honremos o Senhor em todo o tempo. E eu tenho aqui a sua participação. Oh, Verinha Pide, querida Vera Pide, bora, quero te ouvir.
1: Oi, Nilceia, bom dia. Eita, querida. Que bênção ter você aqui conosco. Ah, estou aqui no meu trabalho, cuidando das mãozinhas e dos pezinhos de uma amada, de uma preciosa de Jesus, a Rosana, que beijo, começou Rosana a seguir a rádio, baixou o aplicativo, está seguindo, está conhecendo, está apaixonada, boa, ama. E Jesus tem falado com ela, Jesus está sustentando ela de tudo e em tudo, e amém, ela precisa de porta de trabalho, já estamos orando por isso, pela saúde física, mental, espiritual, emocional. Eita. E Deus vai abrir uma porta bem especial para ela de trabalho, que é o que ela está precisando no momento. E está aqui comigo, e estamos aqui escutando você e curtindo.
0: Querida.
1: E toca Pequenas Alegrias, da Marcela Thaís, pode ser?
0: Vou procurar aqui, se eu achar... Bora pro teu coração, essa Verinha. E um beijo aí na sua amiga. É Rose? Deixa eu ouvir de novo. Como é que
1: oi,
0: ela Nilceia, chama?
1: Oi, bom dia, querida. Que bênção ter você aqui conosco. Estou aqui no meu trabalho, cuidando das mãozinhas e dos pezinhos de uma amada, de uma preciosa de Jesus, a Rosana.
0: Rosana. Rosana, se você está me ouvindo, beijos nas suas bochechas. Seja muito bem-vinda aqui nesta manhã de quinta-feira na RTM Brasil. Você é bem-vinda e eu quero mesmo que o Pai do Céu abençoe a sua vida, sua casa, que você tenha aí a porta que o Deus, que o Senhor sempre tem portas abertas para aquele a quem ele ama e a quem o ama. Então, fica firme. Se converta aos caminhos do Senhor Jesus Cristo. Ele é o caminho. Então, que você encontre nele refúgio, força, alegria, razão de viver. Eu tenho certeza que esse amor vai chegar aí no trono da graça de Deus e ele vai abrir a porta que você tanto anseia, vai abençoar a sua casa, porque ele é um Deus de misericórdia. Verinha Pide, obrigada pelo carinho, sempre presente, obrigada aí trazendo uma amiga para ouvir aquilo que a gente está falando nesta manhã. Quem mais está aqui? Ana Paula... Ana Paula de Mossoró, super bem-vinda também, beijos nas suas bochechas. Bora fechar mais esta meia hora, na verdade, fechar esta uma hora com essa canção, Pouco. Banda Purples.

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2: Muito bem, 11 horas e 2 minutos, um excelente dia para você que está aí conectado à RTM Brasil. Sou Nilceia Parisi, no privilégio da sua companhia nesta manhã de quinta-feira. Bora, vamos até as 2 da tarde, ao vivo. Ah, quantos queridos participando aqui, Graça Imperial, Gerlan de Castanhal, no Pará. Ei, Gerlan, Castanhal, que saudades desta cidade. Nosso filho André, nosso caçula, pastor André Parisi, ficou no norte do Brasil quase 14 anos, uns 6, 7 anos como pastor da igreja presbiteriana de Castanhal, no Pará. Grandes coisas o Senhor fez ali, naquele lugar, entre o rebanho. Foi um tempo muito abençoado, louvado seja o Senhor por isso. Que bom que você está por aqui, Gerlan, que Deus te abençoe. Abençoe sua casa, sua família, viu, querido? Em nome do Senhor Jesus. Quem mais está por aqui? Carlos Roberto, de Muriaé, Minas Gerais. Bem-vindo. Deus te abençoe um montão. Quem mais que está aqui? Ana Paula, de Santa Catarina. Obrigada pelo carinho, pela companhia. É, isso aí. Que bom. Conectando, fazendo o seu almoço, talvez no seu computador, talvez você esteja dirigindo aí o seu carro, o seu aplicativo, não sei, eu só sei que você nesta manhã, trabalhando ou naquilo que Deus está lhe permitindo fazer, me permite também fazer companhia para você e você para mim. Bora? E agora aqui, entendendo a Bíblia, uau, tempo da gente prestar atenção, um pouquinho mais de atenção neste tempo aqui na RTM. Bora lá? Vamos aprender junto? Vamos entender junto, entendendo a Bíblia?
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1: Olá, seja muito bem-vindo e bem-vinda ao Entendendo a Bíblia, o programa que é feito para você e com você, que nos ajuda a produzir o conteúdo a partir da sua pergunta. Eu sou Renata Burjato e ao meu lado...
2: André Castilho, é uma alegria poder conversar com você e junto com você entender a Bíblia também com ele.
3: Itamir Neves, nós queremos entender a Bíblia a partir da sua pergunta. Vamos procurar responder a partir da palavra de Deus.
1: Vamos agora com a pergunta da Marlene de Ijuí, no Rio Grande do Sul.
3: Como Vou falar nisso, peraí, antes de qualquer coisa. Eu estive semana passada em Ijuí. Então, Marlene, um grande abraço para você.
1: Então, a próxima vez que ele for, vai ter que te avisar, né, Marlene? Ela quer saber como Adão e Eva tinham atração um pelo outro antes do pecado, se não percebiam a nudez um do outro.
3: Essa é uma boa pergunta. Boa pergunta. Muito interessante. Boa pergunta. Agora, eu queria que a Marlene pensasse comigo e desse uma lida, depois faça uma devocional, no livro do Cântares dos... O Cântico dos Cânticos, ou então Sim. Cântares de Salomão.
2: Cântares de Salomão.
3: Certo. Por quê? Porque aqui nesse livro, e muita gente acha que é muito... nossa, a Bíblia falando sobre sexo e tudo mais. Não. Nós temos que lembrar que Deus criou o ser humano, inclusive, com essa atração. Para quê? Para que pudessem crescer e multiplicar-se. Então, sem dúvida nenhuma, Adão e Eva, mesmo antes do pecado, né, tinham uma relação normal e eles eram ingênuos, mas certamente... Quando Adão, quando Deus criou Eva, André, muito interessante... Sim. Na Bíblia, quando saiu a Bíblia na linguagem de hoje, é muito interessante a frase de Adão. Ele falou, agora sim, quando cria Eva e apresenta a Eva para Adão, ele fala, opa, agora sim.
2: Exato, é um texto que eu gostaria de ler.
3: Ah, então lê, faça favor.
2: Muito interessante. Gênesis 2, a partir do versículo, porque assim, a partir do versículo 20, ele vai dizer, né, que o homem deu nomes a todos os rebanhos domésticos, aves do céu, animais selvagens. Todavia, não se encontrou para o homem alguém que o auxiliasse e lhe correspondesse.
3: Certo, certo.
2: Então, o Senhor Deus fez o homem cair em profundo sono.
3: Isso.
2: E enquanto este dormia, tirou-lhe uma das costelas, fechando o lugar com carne. Com a costela que havia tirado do homem, o Senhor Deus fez uma mulher... E a levou até ele.
3: Exatamente.
2: Disse então o homem, esta sim, é osso dos meus ossos e carne da minha carne. Estou curioso para saber como o Jimmy Peterson interpretou isso daí. Ela será chamada mulher, porque do homem foi tirada. Por essa razão, o homem deixará pai e mãe e se unirá à sua mulher e eles se tornarão uma só carne. O homem e sua mulher viviam nus e não sentiam vergonha.
3: Então, não tinha problema.
2: Então, é interessante que num versículo ele mostra que sim, houve uma atração do homem
3: sem
2: pela
3: dúvida
2: mulher.
3: Nenhuma, sem dúvida nenhuma.
2: Ele olhou e viu, olha, ela é parecida comigo.
3: É.
2: Ela é do meu tipo.
3: Exatamente.
2: E ficou empolgado com isso.
3: Exatamente.
2: Mas é um tipo de empolgação, de animação santa.
3: Sim, sim.
2: Esse é o detalhe que o texto quer colocar.
3: Isso. E agora você colocou uma palavra que eu quero me referir a um texto lá do Novo Testamento, que é Hebreus, capítulo 13. Ele fala que o sexo, que é a cama, né, que o leito deve ser um leito puro. Lembra desse texto? E é muito interessante, quer dizer, a Deus criou o sexo, o prazer, né, de podermos ter o sexo, a alegria que o sexo dá também, mas tem que ser tudo ok de uma maneira pura, em ordem. Então, toda essa questão, da imundícia que o mundo tem proposto, né, não é daquilo que é aquilo que Deus tinha preparado. O que Deus preparou é aquilo, um amor puro, um amor saudável e tudo mais. E, logicamente, a atração física, o Senhor também colocou no coração, na índole, né, do ser humano homem, do ser humano mulher.
1: Ó, vocês queriam ouvir na versão da Bíblia Mensagem? E o homem disse, até que enfim, osso dos meus ossos, carne da minha
3: Exatamente.
1: Carne, seu nome
3: Muito
1: será
3: legal.
1: Mulher, pois foi feita do homem. E deixa eu aproveitar e ler de novo aqui a pergunta para brincar também, porque ó, como Adão e Eva tinham atração um pelo outro antes do pecado se não percebiam a nudez um do outro? André, você já queria casar com a tua esposa muito antes disso, não é? Eu quis casar com meu esposo muito antes disso. A gente já sentiu atração pelo homem, né?
3: Sim.
1: Pela mulher, por aquele que nos corresponde, por aquele que pode ser o nosso parceiro, ainda antes disso, né? Você ver alguém igual a você, semelhante, que te complemente, né?
2: Porque aí a gente precisa entender o que significa perceber a nudez. Ou melhor, na verdade, eles não sentiam vergonha.
1: Sim.
2: Então, eles olhavam um para o outro e se viam como pessoas normais. Estamos aqui tranquilos, nós não precisamos de roupa para nós estarmos juntos. Não é uma necessidade nossa.
3: Porque... E a atração também, não é só questão a atração física, né? Mas nós temos experimentado isso, né, no nosso relacionamento com as nossas esposas e você com seu esposo. A atração é atração de propósitos, atração de desejos, de alvos de vida e assim por diante. Então, isso. Não é só a questão de sexo. E eu queria só lembrar o texto de Cantares de Salomão, no capítulo 4, do versículo 1 até o versículo 5. É muito interessante, André, como a Bíblia fala... É o esposo falando, ele fala sobre os olhos da esposa, ele fala sobre os cabelos dela, ele fala sobre os dentes, olha só, né? Os dentes como um rebanho de ovelhas. Depois, no versículo 3, os seus lábios são como um fio de escarlate. Olha que coisa linda, né? O versículo 4, o teu pescoço é como a torre de Davi. Nossa vida! E aí, no versículo 5, a turma fala, nossa, que coisa, a Bíblia falando sobre isso. Olha o versículo 5, os teus dois seios são como duas crias, gêmeas de uma gazela, que se apacentam entre os lírios. Quer dizer, é uma atração, inclusive, física, mas uma atração completa que Deus colocou no ser humano para que ele pudesse criar e multiplicar.
2: Exatamente. E isso é um negócio muito importante. A atração sexual por uma pessoa, quando eu quero me casar com ela, não é pecado em si.
3: Não.
2: O pecado é quando essa atração se dá para uma pessoa que não é o meu cônjuge.
3: Sim, sim, sim.
2: E qual que é o maior problema? Como nós, por causa do pecado, tivemos a nossa visão, e é isso que o texto quer dizer quando ele é necessário pegar a roupa, a visão a respeito da nudez do outro, a visão a respeito da própria intimidade, da intimidade do outro, foi distorcida com o pecado. Então, não é que eles não sentiam atração um pelo outro. Eles eram marido e mulher, eles se amavam. Foram feitos um para o outro.
3: Sim.
2: O problema é que o tipo de atração que eles sentiam foi distorcido pelo pecado.
3: Correto.
2: E se tornou, então, ou pôde se tornar, uma atração pecaminosa, se essa atração é por alguém que não é o meu
3: cônjuge. Exatamente.
2: E o pior, vou dizer ainda, vou deixar a coisa mais complicada ainda. É impossível, do ponto de vista humano, não sentir atração sexual por outra pessoa, se você vê ela nua, né? Porque, por causa do pecado.
3: Sim.
2: Porque o pecado... E então, quando Jesus está falando lá no Sermão do Monte, olha, se você pensar em outra pessoa de uma maneira diferente, você está pecando, você já adulterou. O que ele está querendo dizer? É impossível não adulterar na mente. É impossível. Alguma vez na vida você já fez isso. Então... O Senhor Jesus está chamando a nossa atenção para que, olha, não fica julgando o seu próximo. Porque por causa do pecado está todo mundo no mesmo barco.
3: Exatamente.
2: E aí o apóstolo Paulo vai dizer, todos pecaram.
3: Isso.
2: E por isso estão separados, necessitados da glória de Deus.
3: Exatamente.
2: Então, não havia atração? Havia, mas era uma atração santa, que se reproduz quando nós nos casamos e seguimos o Senhor Jesus. E o Espírito Santo regenera o nosso coração e as nossas mentes e os nossos olhos para que possamos e devemos diariamente nos santificarmos, buscarmos isso em oração, em adoração, em submissão ao Senhor Jesus, É, e aí essa atração pode, aos poucos, ir se tornando santa, mas só vai se tornar santa completamente com o corpo glorificado. Com o pecado, essa atração foi modificada, se tornou corrompida e pecaminosa.
3: E exatamente, lá em Hebreus, que eu falei, versículo 4 do capítulo 13, olha, o autor de Hebreus a gente vai conhecer lá no céu, né? Mas ele é muito legal, porque ele é inspirado pelo Senhor, ele dá, olha que palavra, digno de honra entre vocês, entre todos, seja o matrimônio. Quer dizer, então, essa ideia de juntar homem e mulher, deixar pai e mãe, já é uma digno de honra. Bem como o leito sem mácula. Por quê? Porque Deus julgará os ímpios, os impuros, os adúlteros. Então, fica muito claro. O Senhor permitiu que nós tivéssemos essa atração. Ele fez o ser humano assim, para que pudesse, então, coabitar, para que pudesse fazer sexo, para que pudesse crescer e multiplicar. Mas a maneira que Ele quer que a gente faça isso, de uma maneira santa, pura, como você acabou de colocar.
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Bendiga o Senhor, o exalte, o reconheça. É Ele na sua jornada.

0: jeitinho que você é. Ama você. Aê, é o Senhor na minha e na sua vida. Bom demais ter você aqui, querida Cristina Feijó, Rio de Janeiro. Obrigada pelo carinho, viu? Beijos nas suas bochechas. Obrigada pelas palavras, Cris. Seja o Senhor com você, com a sua casa, querida. Ai, está por aqui. Já falei de você, Edvânia. Será que eu pus, já ouvi você? É tanta gente.
1: Bom dia, Nilceia. Que bom tê-la conosco novamente nesse dia, nessa quinta-feira. Falar que estou aqui ligadinha no programa, já ouvi um momento com Deus, né? E com a pastora Ivana, muito bom. E estamos aqui. As músicas lindas que estão sendo colocadas para o nosso elevo espiritual, né? Que Deus abençoe você nesse dia. E que bom que você vai ficar aí na esfera da Renatinha durante esse período, né? Que coisa boa.
0: Obrigada pelo carinho, viu? Edivânia, é isso, é o povo de Deus. 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
0: E eu quero fechar mais esta meia hora, nesta manhã aqui, na RTM Brasil, Tom Karf e Karina Karf, irmãos que adoram o Senhor juntos através da voz.

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11h30. E aí, como está acontecendo a sua manhã de quinta-feira? Tá trabalhando? Tá no seu escritório? Tá no seu espaço aí? No seu computador? Em casa mesmo? Ou foi pra empresa? Saiu às ruas? Ou tá dirigindo aí o seu carro e está nos ouvindo, nos dando aí esse privilégio? Ou como a Verinha pede, trabalhando, cuidando das unhas das suas clientes. E a Verinha, eu tenho certeza que faz com muito carinho, com muito cuidado. Tudo que essa mulher de Deus faz é com excelência. Louvado seja Deus por isso. Tá ouvindo aqui, tá acompanhando o nosso trabalho nesta manhã aqui na RTM. Onde você está? Compartilhe. Quero muito saber de que cantinho do Brasil você acompanha a nossa programação nesta manhã. E o que é que você tá fazendo? Cuidando da casa, tá cozinhando uma carninha gostosa para sua família? Em que contexto você está e eu estou participando dele nesta manhã? 11, prefixo de São Paulo, 974181456. Bora!

0: Lindinha, pequenas alegrias. É, você está aqui na RTM Brasil.
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0: Deixa eu ver quem mais está aqui comigo. Eu não falei. Eu falei de você, Ana Paula, de Santa Catarina. Beijos nas suas bochechas, Ana. Obrigada pelo carinho. Olha, tanta participação que eu tô aqui. Eu não sei se eu já falei, não falei. O que eu repeti, eu tô na vantagem, tô no carinho por vocês, sendo acariciada por vocês. Queridas, que o Pai do Céu continue a cuidar de cada uma de vocês, de cada um de vocês, ouvintes aqui da RTM, nesta manhã de quinta-feira, que já é quase tarde, né? 11h37. Seja muito bem-vindo. Seja muito bem-vinda.

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1: Muito bem, eu estou aqui muito bem acompanhado do Matheus, ele é o cara da produção e vai me dar o privilégio de ler as notícias desta manhã. Seja bem-vindo, Matheus.
2: Muito obrigado por estar junto comigo dessa vez, nas férias da Renata.
1: Pois é um privilégio para mim. Seja super bem-vindo, viu? Para mim é um carinho de Deus estar com cada um de vocês. E você, menino, tá chegando. Tem muito pela frente, que o Senhor prospere os seus caminhos.
2: Amém.
1: Viu? Você seja especialmente útil nas mãos do Senhor aqui na RTM. Em nome do Senhor Jesus. Olha, a gente tem notícias para você, ouvinte da RTM Brasil. Notícia nacional: a Polícia Civil e o Ministério Público do Rio de Janeiro deflagraram uma operação que investiga o desvio de recursos destinados a reformas de escolas estaduais. Ao todo, são cumpridos 19 mandados de busca e apreensão em 4 cidades do estado. Segundo as investigações, contratos destinados a pequenos reparos teriam sido utilizados para obras maiores sem licitação, com indícios de superfaturamento e combinação entre empresas. E a justiça determinou ainda o bloqueio de cerca de 19 milhões de reais em bens de ou dos investigados. Notícias para você aqui na RTM. São 11 horas e 45 minutos. E um drone russo atingiu uma escola e provocou um incêndio nesta quinta-feira em Kiev, capital da Ucrânia. Segundo as autoridades, havia crianças no abrigo da escola no momento do impacto, mas ninguém ficou ferido. E o ataque ocorre em meio à intensificação das ofensivas aéreas russas contra Kiev e outras cidades ucranianas. Matheus, a gente está aqui com notícias, né? Deixa eu voltar aqui, que eu quero pôr para você um beijezinho para você continuar ler. E aí, vai ler para nós aqui. Deixa eu voltar aqui. E aí, o Matheus vai ler notícia do esporte. Não sei por quê, né? Esses meninos têm essa carinha do esporte. Bora!
2: Bora lá, vamos falar dessa vez não de futebol brasileiro, que é aquele futebol que a gente joga com os pés, mas sim com futebol americano, porque os Pittsburgh Steelers visitam o Cleveland Browns às 9h15 da noite pela quarta semana da temporada regular da NFL, o famoso futebol americano. As duas equipes têm 2 vitórias e 1 derrota apenas na temporada. Os Steelers vêm de vitória sobre o Cincinnati Bengals por 30-27. Já os Browns superaram o Carolina Panthers por 21-18.
1: Então eu vou aproveitar o ensejo. Qual é o esporte que você gosta de chegar aqui e falar do que é que aconteceu, os últimos momentos? Conta aí.
2: Eu, como todo brasileiro, prefiro falar de futebol.
1: Não acredito que você vai falar. Ah, não. Não é que é brasileiro, futebol? É mesmo? E a seleção? Então eu vou aproveitar. A nossa seleção tá te agradando?
2: Não. Definitivamente não.
1: Né? Ontem deu uma melhoradinha, né?
2: Um pouquinho. Tem muito que melhorar ainda.
1: Muito, né? Eles estão ainda se conhecendo, se ambientando. A gente tá precisando de um bom goleiro, né?
2: A gente tá precisando de bom de tudo.
1: Cadê o 10, né?
2: A gente tá faltando.
1: Não é? O cara, olha como eu sou entendida aqui de futebol. Você vê que até quem nem entende futebol tá vendo que tá precisando, né?
2: Exatamente.
1: A gente tá sem herói, né? Sem aquele cara, o craque, né? Do futebol brasileiro, que cria aquela expectativa, quando será que vai ser o jogo? A gente tá sempre assim, puxa, tomara que seja pelo menos 1-0, né? Pra nós, que a gente...
2: Verdade.
1: Não é que a gente não tome gol. Quando acontece o próximo jogo da seleção?
2: O próximo jogo da seleção será um amistoso contra a Índia. Primeira vez que isso vai acontecer, então é um amistoso inédito. Será no sábado, dia 3 de outubro, às 11 horas.
1: Todo respeito, a Índia joga futebol.
2: Joga.
1: Os indianos, é mesmo. Você chegou a ver alguma coisa, algum treino, algum...
2: Ainda não, vou pegar para acompanhar hoje.
1: Legal, né? Vai ser bom, que é uma forma também de podermos comentar, né? É isso. Então, a gente está aqui com notícias, CNN Brasil e Globo Esporte. foi esse menino querido? Fala aí seu nome completo.
2: Meu nome é Matheus Henrique Pires dos Santos.
1: Uau! Gravem esse nome. Esse menino aí vai crescer nas coisas de Deus através da sua profissão. Em nome de Jesus.
2: Fico obrigada. Sem jeito. Obrigado,
1: Matheus.

0: É, eu sei que ela sempre traz algo muito, muito importante, bem enriquecedor para cada um de nós. Bora lá. Obrigada, viu, Matheus?
1: Obrigado,
0: Fica
1: Nil.
0: com Deus. Bora.

Olá, aqui é a Dorothy. Tudo o que podemos fazer é dar ao Senhor todo louvor porque Ele está aqui hoje para nos atrair para Ele. Em João 12 nós lemos: entre os que tinham subido à festa para adorar estavam alguns gregos e pediram-lhe: Senhor, queremos ver Jesus. Em outras palavras, esses gregos chegaram. Eles eram gentios e queriam estar com Jesus. Queriam saber dele, pois tinham ouvido falar dele. Jesus lhe respondeu: chegou a hora de ser glorificado o Filho do Homem. Em verdade vos digo, se o grão de trigo não cair na terra e não morrer, ficará só. Mas se morrer, dará muito fruto. Quem ama a sua vida irá perdê-la, e quem odeia a sua vida neste mundo irá preservá-la para a vida eterna. Se alguém quiser me servir, siga-me. E onde eu estiver, lá também estará o meu servo. Se alguém me serve, o Pai o honrará. Agora, a minha alma está angustiada e que direi? Pai, salva-me desta hora. Mas foi para isso que vim, para esta hora. Pai, glorifica o teu nome. Então veio uma voz do céu: já o glorifiquei e o glorificarei mais uma vez. A multidão que ali estava e a ouvira dizia ter sido um trovão. Outros diziam: um anjo lhe falou. Jesus respondeu: esta voz não veio por minha causa, mas por causa de vós. Chegou a hora do julgamento deste mundo, ou seja, o sistema deste mundo, e o seu príncipe será expulso agora. Com esses versículos, Deus está mostrando o milagre do que vai acontecer em um julgamento, tudo relacionado a ser liberto neste mundo deste príncipe do poder do mal. Mas há uma janela. Primeiro, para aqueles que já conhecem Jesus, pois eles entraram nele pessoalmente e não passarão por tal devastação e morte provocada pelo anticristo. Aqueles que vierem a Cristo durante o período da tribulação serão martirizados. Ao final dessa janela, aquele período de 7 anos de que fomos tiradas, porque Jesus já pagou o preço pelo seu e o meu pecado, e a ira foi derramada sobre ele, e estaremos com ele no céu, nós voltaremos com ele. Jesus continua aqui, no mesmo capítulo 12 de João, versículo 32. E eu, quando for levantado da terra, atrairei todos a mim. Ele dizia isso referindo-se ao modo pelo qual morreria. A cruz é o julgamento deste mundo. Cristo, na pele de rei dos judeus, poderia não ser um objeto de fé apropriado para os gentios, embora os judeus pudessem ter crido nele como tal. Para nós, os gentios, o grão de trigo precisa cair na terra e morrer. Você compreende a imagem? Aqui estão os gentios, os gregos, que querem falar com Jesus. Eles querem saber mais. Jesus está dizendo: não posso falar com eles neste momento. Em outras palavras, eles não entendem o período da dispersação em que estou. Eu vim para alcançar os meus, os judeus, e eles estão me rejeitando. Mas agora tenho de passar pela morte, para que pela morte, quando eu ressuscitar, aqueles como esses gregos, os gentios, possam passar e entrar em mim. O grão de trigo precisa cair na terra e morrer. Cristo precisa ser levantado na cruz e aceito como um sacrifício pelo pecado, como a semente de Abraão. Isso vem antes da lei. É pela fé. As pessoas pensavam: nós podemos ficar firmes e obedecer à lei e receberemos essa salvação. Mas não, é pela fé, antes da lei, porque nenhum homem pôde cumprir toda a lei, exceto Jesus Cristo. Somente ele cumpriu a lei. Naquele dia maravilhoso, o dia da expiação, dia de arrependimento, quando cada pecado tinha de ser trazido e novamente confessado, eles tinham de pensar sobre o que tinham feito no ano anterior.

Então tinham de fazer tudo de novo no ano seguinte. Quando Jesus morreu, ele bradou: "Está consumado." Em outras palavras, acabou. Você não precisa retornar aos ontens de sua mente. Você não precisa pensar naquela coisa horrível que você disse e fez. Eu, Jesus, vim para perdoar e purificar. Estou lhe dizendo, esta é a esperança para os gentios. Este é o privilégio que temos hoje, a chance de recebê-lo. Você não entende? Ele morreu para que você e eu pudéssemos viver. Que privilégio não temos de esperar como os gregos naquele dia, mas hoje podemos recebê-lo. Que tal fazer isso agora mesmo? No nome precioso de Jesus. Amém.

Vavá Rodrigues e Zé Bruno aqui, fechando a nossa manhã na RTM Brasil. Faltando 2 minutos para o meio-dia. Eu vou além.

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2: Muito bem, meio-dia e 2 minutos. Excelente tarde de quinta-feira para você. Sou Nilceia Paris e no privilégio da sua companhia, fiquei desde as 9, agora vou até as 2 desta tarde de quinta. 1 de outubro do ano de 2026. Bom demais começar esse trimestre na sua companhia, na companhia dos ouvintes da RTM Brasil, que tem acompanhado toda essa programação que tem sido preparada com muito cuidado para abençoar a sua vida, sua casa, sua família. E para não desviar disso, Pop Talk, é isso que eu tenho agora, um programa pop. Você sabe que essa conversa de pop, hoje é dia do idoso, imagina. É que eu tô falando aqui que eu tô com um dos nossos técnicos aqui, o Thiago Lisa, querido, e ele que tá me ajudando aqui, e a gente vai anunciar pop. Aqui a vovó, presente, dia do idoso, com muito prazer, participando aqui nas férias da Renata Burjato, merecidas férias. Que Deus abençoe com o seu amado, suas meninas, e nos abençoe aqui em tudo que temos para realizar. E essa próxima meia hora é para abençoar seu coração. Confira.
3: Pop Talk. Eu sou o André Castilho e nós estamos aqui juntos no Pop Talk para nós conversarmos a respeito de cultura nerd, cultura pop, cultura geek, mas acima de tudo, fazendo a ponte com aquilo que nós acreditamos, que é a Bíblia. Eu creio, e todo mundo aqui do programa crê, que a Bíblia é a palavra de Deus. E nós acreditamos que Jesus Cristo foi enviado para ser a ponte entre nós e Deus, aquele que dá sentido para a nossa vida. Então, vem com a gente, quer conhecer mais sobre esse assunto? Vem conosco e saber entender qual a ligação dessa coisa que parece tão religiosa, né, de espiritualidade, mas com heróis como os Lanternas Verdes, jogos como Persona, ou heróis também como o Demolidor. Então, olha, tem muita coisa legal. Eu tenho que dar uma explicação aqui, porque não estão comigo nem o Felipe, nem o Carlos e nem o Simval. Eles não estão no Pop Talk, mas eles fizeram, nós gravamos com o Simval e com o Felipe, o Viajando por Terras Distantes, que vai ter a edição aí no bloco do VTD. Só que durante o Pop Talk propriamente dito, né, porque a gente sempre faz gravações diferentes, fiquei sozinho, por questão de agenda, eu acabei tendo uma viagem, o Simval também. O Carlos nem se fala, né? O Carlos e o Felipe já estão longe mesmo. Então, a gente vai ainda fazer nos próximos Pop Talks, nós estaremos juntos. Mas nesse aqui, eu vou comentar, vou colocar as notícias sozinhos e vai ter um trecho aí do Viajando por Terras Distantes comigo, com o Simval e com o Carlos, tá bom? Então, vamos seguir em frente, que tem muita coisa interessante. Olha, eu trouxe coisa legal de fora, você não pode perder, tem coisa muito interessante pra você.
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3: Primeira notícia aqui importante, que eu quero trazer para vocês, porque a gente fala sobre notícias diversas do mundo aí dos super-heróis. Nós temos diversas séries, está rolando aí a série dos Lanternas com muito sucesso pela HBO Max, tem outras séries de super-heróis aí que já rodaram, mas ó, tem uma notícia importante, porque tem dois universos de super-heróis principais aí no mundo, principalmente vindo dos quadrinhos norte-americanos, né, os quadrinhos estadunidenses. Você tem o universo DC, de onde sai Superman, Batman, Mulher Maravilha, o Cyborg, os Lanternas Verdes, o Arqueiro Verde, Shazam, todos esses são do universo chamado universo DC. E você tem o universo Marvel, de onde vem o Homem-Aranha, o Homem de Ferro, o Thor, os Vingadores de uma maneira geral, o Capitão América do universo Marvel também. Então, o universo DC e Marvel sempre estiveram nos quadrinhos, e o universo DC sempre teve mais sucesso no cinema e na TV do que o universo Marvel. A partir de 2008 ali, que a Marvel colocou nos cinemas o MCU, e eles tiveram muito sucesso com filmes que você deve ter ouvido falar, como os filmes de Homem de Ferro, do Capitão América e dos Vingadores, principalmente o Vingadores Ultimato, que é um dos filmes mais assistidos no cinema de todos os tempos. Bom, o MCU após Vingadores Ultimato, ele entrou numa fase complicada tanto do ponto de vista financeiro quanto do ponto de vista cultural, artístico. A maioria dos filmes não foi muito bem elogiado, e eles também tentaram fazer um negócio com a estreia do streaming da Disney Plus, pegar esse universo que antes estava só no cinema e colocar também em séries super bem produzidas, super caras. Aí veio WandaVision, veio a série do Loki, muito conhecida, a série do Falcão e o Soldado Invernal e outras séries. Só que essas séries não ajudaram muito no streaming, não ajudaram o streaming a crescer, que era a grande esperança aí do pessoal da Disney. O que aconteceu? O pessoal continuou lançando filmes, e aí, ultimamente, houve filmes com maior sucesso de bilheteria, que foi o caso do filme ali do Deadpool e Wolverine, teve o filme do Quarteto Fantástico, que foi melhor nas bilheterias, e agora o Homem-Aranha, que foi super bem, né? Esse quarto filme do Homem-Aranha do Tom Holland foi super bem. Então, o que que a Marvel entendeu? E vai ter agora o Vingadores e o Doomsday, né? Que seria Dia do Juízo Final, mas na verdade é o Dr. Doom, né? Vingadores e Doutor Destino. Então, a Marvel decidiu focar novamente mais no cinema e focar menos nas séries. O que que isso significa? Várias séries que a Marvel estava produzindo acabaram sendo canceladas. E ela tinha voltado a produzir uma das séries mais elogiadas da época lá mais antiga do MCU, que foi a série do Demolidor. Série do Demolidor que começou na Netflix e foi muito elogiado, teve 3 temporadas, mas eles fizeram outros super-heróis, séries de super-heróis, como Jessica Jones, que até foi elogiada pela crítica, mas Luke Cage e Punho de Ferro, que já não foram tão elogiadas, e inclusive os Defensores, que foi a tentativa de unir todos eles, e essa foi detonada pela crítica. E a Netflix perdeu inclusive os direitos, e isso foi pra Marvel, pro Disney Plus, e todas essas séries acabaram indo pro Disney Plus. E a Disney resolveu retomar a série do Demolidor, que foi a mais elogiada, a do Justiceiro também, tava esquecendo, mas a série do Demolidor, muito elogiada, ela resolveu retomar as próximas temporadas. Em vez de chamar de quarta temporada, ela chamou de Demolidor Renascido. Teve a primeira temporada, que foi a série mais assistida do Disney Plus em 2025. E depois, a segunda temporada, que estreou esse ano, foi de março a maio deste ano. Muito elogiada pela crítica, teve episódios com nota acima de 9 no IMDb, mas ela não teve uma recepção de público muito boa. E com essa junção aí, pelo menos o pessoal especula, né? A Marvel voltando a ter sucesso nos cinemas e voltando a focar nos cinemas, ela decidiu, então, parece, pelo que a gente tem de notícias do site Nerd, do site O Vício, uma análise também, parece que a coisa, ela decidiu não focar tanto. Então, qual que é o fato? Qual que é a notícia? Demolidor já tá com a terceira temporada filmada e foi confirmado que vai ser a última. Não vai ter mais terceira temporada de Demolidor, quer dizer, quarta temporada de Demolidor Renascido, pelo menos de acordo com as últimas informações. Ela cancelou a série antes da estreia da terceira temporada, vai estrear, porque já está filmado, né? Já foi elogiada, inclusive até pode servir como marketing, de repente a série vai super bem na terceira temporada, eles resolvem retirar o cancelamento, mas por enquanto a série de Demolidor, que ainda vai ter a estreia da terceira temporada, está cancelada. A terceira temporada deve estrear ano que vem, mas vai ser a última, vai reunir todos os heróis aí dessa fase, vai ter o Justiceiro, a Jessica Jones, o Luke Cage, o Punho de Ferro, um monte de gente aí vai estar, vai ser talvez um grande crossover da época mais antiga das séries da Marvel na Netflix, e então aparece que acabou. Vamos ver, vamos, né, quem gosta vai continuar acompanhando, porque realmente a série, do ponto de vista filosófico de produção, ela é muito boa, apesar de ser uma série mais adulta, mais violenta, e não recomendável para quem não gosta muito de séries de máfia, por exemplo, porque ela vai tratar muito sobre esse assunto. Segunda notícia agora. A gente está fazendo o Viajando por Terras Distantes, número 103, é especial a respeito da série de videogames Persona. E talvez quem não joga videogame nunca deve ter ouvido falar dessa série, mas tem uma notícia importante. A publicadora dessa série é a Sega, muito conhecida pelo Sonic, né? Um personagem aí muito famoso. E essa série de jogos Persona, ela está vendendo muito. E os dois jogos, ela tem 5 jogos. Os dois dos jogos mais recentes, o 3 e o 4, ultrapassaram, de acordo com as últimas informações da Sega, a marca de 5 milhões de cópias vendidas. Isso contando todas as versões de cada uma dessas franquias. Então o Persona 3, que é uma série assim, e você vai ouvir o Carlos falar a respeito dela, uma série mais obscura, um jogo assim, diferente, ele tem várias versões dele, inclusive remakes, que é o Persona 3 Reload. E o Persona 3, ele ultrapassou a marca de 5 milhões de cópias vendidas. Ele já está aí perto daí de 5 milhões e 200 mil cópias. Foi muito bem sucedido. E o Persona 4, que ainda terá a sua versão definitiva lançada, que é o Persona 4 Golden. Ele, na verdade, você tem o Persona 4 Golden, que é a versão definitiva, e vai ter o Persona 4 Revival, que é um remake completo do zero deste amado clássico. Essa série ainda vai, o lançamento está marcado para 18 de fevereiro de 2027 nos últimos nos videogames aí, os consoles de última geração. Ele já ultrapassou 5,7 milhões de cópias vendidas, de acordo com o anunciado pela Sega da última vez. Mas o grande campeão de vendas é o Persona 5, que já ultrapassou 13 milhões de unidades vendidas globalmente em todas as suas versões. Então, como tem muita gente que joga, você vai acompanhar aí um trecho do Viajando por Terras Distantes, número 103, que vai contar a história daquilo que originou, dos jogos que originaram a série Persona, que é a grande franquia Megami Tensei. Acompanha aí.
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3: Carlos Pelerran, que é aqui de nós três o que jogou e joga Persona, vamos contar a história dessa franquia. Essa franquia começou com um jogo de 1987. Deixa eu confirmar aqui que Megami Tensei é um jogo de videogame e que começou ali...
5: com aquele videogame fuleiro que era o Nintendinho.
3: Isso, que era o Nintendinho, né? Antes ali do Super Nintendo, o primeiro videogame lançado pela Nintendo, e o Digital Devil Story Megami Tensei, lançado em 11 de setembro de 1987. Esse jogo foi baseado num livro que foi lançado aí por um escritor famoso lá no Japão, que tratava de um computador, do pessoal
6: de um computador que expelia demônios, e você tinha que usar esse computador para poder derrotar, né, e expulsar esses demônios.
7: E depende da pessoa, cultura. Continua expelindo, né? Até os dias atuais. Depende da pessoa, claro.
6: É isso aí.
5: Se você for um hacker, pode ser que sim, né?
6: Pode ser que sim, pode ser. Esse jogo, né, Carlos, fez bastante sucesso, tanto que gerou o Megami Tensei 2, né? Digital Devil Story Megami Tensei 2, também para o Nintendinho. E aí ele gerou, acabou fazendo aí bastante sucesso. E com isso ele acaba gerando uma nova franquia para o Super Nintendo, o Super Famicom, em 1992, o Shin Megami Tensei. E quantos jogos são do Shin Megami Tensei, da série principal, Carlos?
5: O Shin Megami Tensei são 5.
6: Então você tem o Shin Megami Tensei 1, que é de 1992, lá para Super Nintendo. Você tem o... Eu acabei abrindo...
5: Já tô vendo aí que o irmão André Pédia, né? Abriu no Wikipedia aí.
6: Exatamente.
5: Então, basicamente, a série vem do livro. A gente precisa entender o contexto, né?
6: Vai lá.
5: A gente tá pegando do pós-Segunda Guerra e um Japão que foi assolado por bombas atômicas. E isso é importante para a construção da série. Então, a primeira é o Megami Tensei, que realmente tem dois, e foi um sucesso não tão grande, porque a Atlus, que é a desenvolvedora, estava começando. E aí, durante a série, a gente tem o Megami Tensei, que vem com a origem dos livros, do Digital Devil Stories. Aí você tem o Shin Megami Tensei, que vai trabalhar mais uma questão apocalíptica, de como a humanidade busca guerra e caos. Você tem uma outra série, que é o Devil Summoner, que trabalha uma coisa meio detetive, cyberpunk, até desembocar no Persona, que é o que a gente quer chegar. Mas só dando um resumo rápido, o Megami Tensei, ele mistura essa questão de tecnologia com magia, por isso tem essa questão meio de demônios ou seres espirituais. E no 1, você tem esse trabalho com o computador, e no 2, já fica uma Tóquio pós-apocalíptica, por conta deles estarem mexendo com isso, onde você tem o mundo dividido entre o deus Yavé, no monoteísta, só que ele é muito rígido nesse jogo, chega a ser até tirânico, e Lúcifer como o autor do caos. O que que trabalha a série Megami Tensei e depois para Shin Megami Tensei? E sempre o ser humano quer usar um novo poder para subjugar o outro. E ele está justamente fazendo uma analogia ao que aconteceu com Hiroshima e Nagasaki. Então em Shin Megami Tensei 1, que é quando a gente já dá uma melhoradinha na série, Tóquio sempre vai ser o epicentro. Então sempre vai ter alguma discussão de Tóquio com o mundo externo, com os Estados Unidos, com alguma outra, com algum outro país. E sempre vai terminar com alguém tacando uma bomba em Tóquio e destruindo tudo e dando um reboot na humanidade. Então eles sempre estão trabalhando como ser humano em busca do poder acaba destruindo tudo que já existia de bom e de belo. E que ele usa até mesmo coisas que podem ser espirituais, aí, independente de ser bom ou ruim, tem hora que o jogo deixa meio em aberto, para subjugar o próximo. Então ele tá nitidamente fazendo uma analogia a isso, né? A guerra. Apesar de serem bem mais sombrios do que o Persona que a gente vai falar. Esses eu não recomendo realmente para todo mundo, porque ele é um jogo mais dark mesmo, assim. E você tem uma subsérie que é a do Devil Summoner, que eu já falei, que aí ele trabalha uma questão de detetives que estão investigando essas coisas de espíritos, de demônios e tudo mais. E por conta de uma linha desses jogos, que são 4, você tem um que é o Raidou Kuzonoha. Ele é um da era Taisho de 1920. E pelas ações dele no jogo, ele impede que bombas atômicas sejam jogadas.
6: Ô louco!
5: E aí, como ele impede que bombas atômicas sejam jogadas, a humanidade avança para o que vai desembocar no Persona, porque aí ela consegue avançar e se desenvolver, porque ela não resolve tudo na guerra. E aí a gente chega realmente no universo onde a gente vai discutir um pouco mais profundo, que é o universo onde desenvolve um subconsciente coletivo, porque agora a humanidade, entre aspas, amadureceu e avançou.
7: E aí, ô Carlos, até perguntando para você, né, sobre o Persona, né, já que como é que eles impedem, então, de ter o bombardeio atômico? E o que o nome Persona tem a ver aí com o game em si, né? O que, que esse nome tem a ver com a trama?
5: Tá. A série Shin Megami Tensei, ela vai desembocar em um jogo, que é inclusive é Shin Megami Tensei If, que é a ideia do What If. Que é porque, depois de todos esses reboots, porque a ideia é de que a humanidade vive ciclos, né? Ele vai trabalhar. Então, por mais que você faça alguma coisa, no final alguém vai descobrir um poder e vai usar para subjugar o próximo e vai acabar destruindo o mundo em algum momento. Então ele fica vivendo ciclos, e aí tem esse Devil Summoner, que aí passa na década de 20, e esse trabalha com viagem no tempo. Então ele para confrontar algumas coisas, ele tem a habilidade de ir viajando no tempo. Então ele vai pro futuro, vai pro passado, até que ele vai minando e vai tomando decisões de que conforme os líderes mundiais vão mudando e não chega a construir uma bomba atômica, não chega a usar isso. Então, quando ele volta pro tempo dele e encerra a passagem dele, mostra que o mundo, entre aspas, seguiu em paz. Não teve uma grande guerra onde jogaram bombas atômicas. E aí você tem esse último Shin Megami Tensei If, que é justamente isso, e se. E é onde você vai desembocar no Persona, que é um universo B ou C da série, porque existe a série Shin Megami Tensei ainda, eles trabalham naquele universo que vai sendo destruído e voltando. Mas eles resolvem fazer um negócio um pouco mais ocidentalizado, né? Porque é muito nichado essa série Shin Megami Tensei. E aí o Persona, ele vai trabalhar que a humanidade envolveu, e aí não é mais um terror apocalíptico filosófico, mas sim uma questão de valores e ética que a gente tem problemas de lidar. Então justamente a Persona, e a gente tava brincando em off, é porque ele trabalha que é uma parte do seu ego, né? Porque as pessoas, na verdade, elas se comportam como personas porque elas nunca revelam quem elas são de verdade. Então todos os jogos vai trabalhar isso de uma forma de que as pessoas precisam ser sinceras e autênticas com elas mesmas para que elas possam realmente ter relacionamentos saudáveis e criar uma vida e uma sociedade que possa ir para frente.
7: Muito interessante, que inclusive a palavra persona, né, vem do latim personae, que era nos teatros antigos, a Grécia Antiga, Roma Antiga, você tinha assim, se chamava assim, porque os atores personificavam alguém por meio das máscaras. Eles colocavam a máscara e às vezes a máscara. E trocavam as máscaras durante a cena, durante o teatro. Então mostrava que era uma hora estava feliz, uma hora triste, outra hora estava explodindo por algum motivo. Então é muito interessante isso, né? Que pensar que o persona é isso, né?
6: A máscara
7: é aquilo que os outros veem de você, né?
6: É. Ah, isso
7: que você
6: não
7: quer
6: tem,
7: passar para os outros.
6: Isso aí não tem a ver com aquele negócio da hipocrisia que Jesus fala lá nos evangelhos, né? Porque ele chama o pessoal de hipócritas, mas o que hipócrita tem a ver com máscara dos teatros, do teatro grego, não tem?
7: Exatamente. Quando Jesus faz essa menção lá, Mateus 23, se eu não me engano.
6: Sim, que ele chama os religiosos, né?
7: Os religiosos de hipócritas é como se eles dizem, ele tá, a palavra tem a mesma conexão, digamos assim, com, ele se refere ao teatro que acontecia na época.
6: Sim.
7: E aí é como se ele dissesse, né? Ó, vocês estão usando uma máscara de santidade, né? Então ele não tá falando só que eles são mentirosos, né? Estão usando você está usando uma máscara de santidade, mas na verdade teu coração tá longe de mim, né? Tá longe do reino de Deus. Então é muito legal a gente ver isso, que você pode, né, colocar uma máscara para mostrar aquilo que você quer que as pessoas vejam, mas na verdade, por dentro, enfim, ser totalmente diferente.
6: É, você tem, por exemplo, Mateus 15, versículo 7, que ele fala, né, hipócritas, bem profetizou Isaías acerca de vocês, e ele tá lá falando, ó, vocês fazem tantas coisas, né, querendo se parecer como religiosos, e na verdade, no fim das contas, vocês não são, vocês estão praticando o mal, fingindo que estão, vocês fingem que estão fazendo bem para poderem fazer o mal, inclusive. Então é essa máscara que essa muitas máscara. Vezes a gente usa na nossa vida, em diversos círculos e ambientes sociais, para poder fingir ser uma coisa que a gente não é e poder ser quem a gente realmente é, que muitas vezes vai ser desagradável para as outras pessoas, meio que por baixo dos panos.
7: E o hipócrites, eu lembrei do grego, e quer dizer atuação. Então, ou seja, tipo, faz sentido.
6: Sim, sim.
7: A fala de Jesus e traz mais nuances pra fala de Jesus, né?
6: Este foi um trecho do Viajando por Terras Distantes, número 103. 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Ouça e compartilhe.
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6: Eu estou aqui neste review para apresentar para vocês algo que eu trouxe da Holanda. Pois é, eu fui na Holanda, nós da RTM Brasil fazemos parte de uma rede de missões globais chamada Transworld Radio, e essa rede de missões globais tem missões parceiras em todo o mundo, e uma dessas parceiras é a TWR Holanda, e ela produziu, eu vou pedir pro meu querido Thiago focar aqui pra gente, mostra aqui, ela produziu algo muito legal, que é esse livro aqui. Aqui tá em holandês, né? Mas é Puzzleback, que é livro de quebra-cabeças. Aqui é o logo da TWR da Holanda. Eles produziram esse livro para poder divulgar. E que livro que é esse de quebra-cabeças? São quebra-cabeças conhecidos aqui no Brasil, publicados principalmente pela editora Coquetel. Você tem aqui, por exemplo, para palavras cruzadas. E claro, como está em holandês, eu não vou conseguir entender nada, não vou conseguir nem fazer. Mas eles deram para mim, eu resolvi fazer os puzzles numéricos, que aí eu não preciso saber holandês para fazer, como é o caso, por exemplo, desse puzzle binário. Como que ele funciona? Você tem que completar. Por exemplo, eu completei aqui uma coluna e uma linha. Então você tem que completar essa coluna só com números 1 ou 0, por isso que ele é um puzzle binário. E tem que ter o mesmo número de 1 e 0, 5 uns e 5 zeros na mesma linha, na mesma coluna e na linha. Mas você não pode ter mais que 2 do mesmo número. Então tem que ter 1, 1, o próximo tem que ser 0. Aqui novamente 1, 1, 0, 0, o próximo obrigatoriamente tem que ser 1. E aí isso ajuda a fazer o quebra-cabeça, como é o caso aqui de um que eu estou fazendo. A gente tem aqui 0, 0, 1. Depois você vai ter 2 zeros novamente. Esse aqui já estava preenchido. Então, obviamente que o próximo vai ser o número 1. Então nós temos aqui o número 1, e assim você vai completando o quebra-cabeça. Já consegui fazer um desse inteiro. Esse puzzle aqui eu não conhecia, mas ele é um puzzle muito legal, muito interessante. Agora, um puzzle já mais conhecido do pessoal é o Sudoku. Sudoku, que ele funciona da seguinte forma: você tem os números de 1 a 9 e você tem que preencher esses números de 1 a 9, um por vez na coluna, um por vez na linha e um por vez nos quadrados. Como já aparecem números pré-preenchidos, então fica fácil de você, ou fácil não, né? Dá para você, de maneira lógica, preencher. Por exemplo, eu tenho esse bloco aqui de 3x3 e essa linha e essa coluna. Então aqui não estava preenchido, mas eu fiz as contas, estava faltando aqui os números 1, né, nesse bloco aqui, 1, 9 e 7. Como 9 não dava aqui, aí eu falei, poxa, tem que colocar ou o 7 ou o 1 aqui. Só que o 7 está aqui, então obrigatoriamente aqui tem que ser 1 ou 9, e aqui então obrigatoriamente tem que ser o 7. Como aqui já tem o 9, então obrigatoriamente tem que ser o 1, portanto o 9 vem para cá, e assim você vai preenchendo. Daria para preencher até os outros dois aqui. Faltou aqui, por exemplo, o 3 e o 8. Então, obrigatoriamente aqui não pode ser o 8, porque o 8 já tem nessa coluna aqui. Então, aqui, obrigatoriamente, teria que ser o 3. Meu 3 já está aqui. Eu vou ter que refazer esse puzzle depois. Então, é assim que funciona o Sudoku. Um grande quebra-cabeça para você poder fazer. E dizem que é muito bom, por exemplo, para você treinar a sua mente e evitar doenças como Alzheimer, como demências, principalmente quando você fica mais velho. Médicos recomendam fazer esses tipos de puzzle aqui. E por isso, nós recomendamos também.
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6: Pois é, a recomendação é que você faça jogos de quebra-cabeça do tipo Sudoku, do tipo puzzle binário, do tipo palavras cruzadas. Esse daqui que eu recebi do pessoal da Holanda, não tem nem pra distribuir de graça aqui no Brasil. Eu tenho o meu único aqui, não dá nem pra distribuir de graça. Portanto, você existem outras opções que dá aí para você fazer, de repente até editoras evangélicas que fazem, ou você pode pedir, fala com o pessoal da Lion. O pessoal da Lion, de repente, pode produzir em Simval um puzzle desse aqui para distribuir pro pessoal. 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E esse foi o PopTalk, muito obrigado pela sua companhia, muito obrigado pela sua parceria de sempre, que Deus abençoe e até a próxima. 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
2: Aê, voltei! 12:32, excelente tarde para você. Sônia Uceia Paris, lhe fazendo companhia nesta segunda-feira, desde as 9 da manhã, bora até as 2 da tarde. É, a Renata Burjato, Renatinha de férias. Fico aí alguns dias substituindo a menina insubstituível. Bora fazendo a nossa parte com muito carinho, no privilégio de estar nos microfones da RTM Brasil. E você, 12:33, tá fazendo o quê? Tá onde? De onde eu tenho o privilégio da sua companhia? Olha, a Valdice, que é a querida aqui de São Paulo, tá me acompanhando. Obrigada pelo carinho, pelas palavras, Val. Deus continue a cuidar de você e da sua casa. Beijos nas bochechas.

0: Nosso WhatsApp, 11, prefixo de São Paulo, 974181456. Será super bem-vinda a sua participação nesta tarde de quinta-feira. Bora!
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0: Aline Barros, Diante da Cruz.

0: meio-dia e 39. Excelente início de tarde para você que está aqui na RTM Brasil. E a gente tem aquele momento no presente diário. Bom demais poder fazer essa leitura com você nesse início de tarde desta quinta-feira. Bora lá?
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0: Plante árvores. Baseado no livro do profeta Jeremias, capítulo 29, do verso 4 ao 7. Certa manhã veio em minha mente uma doce lembrança do meu querido avô materno. Ele amava plantas, vivia plantando árvores frutíferas, cultivava flores e tinha um grande zelo pelo seu jardim. Até alguns meses antes de falecer, mesmo debilitado, ele seguia em frente fazendo o que amava, plantar e cultivar suas plantas. Muitas vezes era questionado por que fazia isso e simplesmente respondia: faço por meus filhos, por meus netos e também por meus bisnetos. Refletindo sobre isso, lembrei do povo de Israel. Ao ser levado cativo para a Babilônia, entre os anos 586 a.C. e 538 a.C., foi um tempo muito difícil para todos, mas Deus, em sua infinita bondade, trouxe uma palavra muito especial ao coração deles. Por intermédio do profeta Jeremias, instruiu-os para que continuassem suas vidas, construindo casas, plantando seus próprios jardins, alimentando-se desses frutos, casando e tendo filhos. Esse momento está registrado em Jeremias 29, de 4 a 7. Apesar de toda a dificuldade que estivessem vivendo. Em nossa jornada, por certo, enfrentaremos dificuldades, e uma delas pode ser com o avançar da idade, quando as forças começam a diminuir e pode surgir alguma enfermidade. Entretanto, a exemplo de meu avô, e principalmente conforme a palavra que Deus entregou ao povo de Israel, cativo na Babilônia, continue plantando árvores. Sim, mantenha-se seguindo em frente. Ao acordar, agradeça a Deus por mais um dia de vida. Tenha seu tempo de oração e leitura da Bíblia. Faça exercícios, cuide de sua saúde, da alimentação e tenha tempo para a sua família. Faça de sua casa um lugar agradável para passar os dias e cuide da limpeza do seu lar. Organize a sua vida, organize os seus sonhos, organize os seus planos. Precisamos fazer isso por nós e por aqueles a quem amamos. Devemos seguir em frente plantando árvores. Aquele que coloca a sua esperança em Deus não será decepcionado, assim diz o salmista no Salmo 25, verso 3. Ao enfrentar alguma dificuldade, coloque a esperança em Deus, que nos ajuda a ter forças para seguir adiante.
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Faltando 17 minutos para uma hora desta tarde de quinta-feira. E a gente ouve junto Ana Paula Valadão e Paul Wilbur. Em tua presença.

Eu gosto muito de valorizar cada canção que tocamos, porque não é uma música para distrair você, matar o seu tempo. São músicas que expressam a grandeza de Deus, o seu poder, a sua misericórdia, quem Ele é nas mais diversas situações que vivemos. Portanto, ouça a letra de cada canção, cante junto, faça disso a sua oração, traga para o seu coração, traga para a sua mente, seja enriquecido. Bora! Em tua presença, presença de Deus.

Senhor, seja através de um momento de louvor e adoração. É aqui na RTM Brasil. Bora! Participe, nosso WhatsApp 11, prefixo de São Paulo, 974181456. 11 974181456. Ana Paula, quanta foto linda que você está compartilhando aqui com a gente. Ana Paula é de Santa Catarina. E aí ela pôs umas fotos dos seus pequenos. É o seu amado com as crianças, é isso? Cadê aqui? É a Ana Paula mandando ver com as fotos dos seus pequenos. Gosto demais, viu? Você sabe que eu sou uma vovó que tem 7 netos? Só para te informar. É, 2 filhos, um com 3 filhos, o outro com 4 filhos. Tenho 7 pacotinhos, mas é assim, ó. Uma de 15 anos, é, a Kekel, a nossa primeira neta, que agora em novembro faz 16 anos. Mas a gente tem o João Guilherme com os seus... Deixa eu fazer as contas aqui. Com seus 9 anos. É, depois quem mais? A gente tem o Josué de 7. Depois tem o Pedro, também de 7. Porque eu tô aqui intercalando, que são de pais diferentes, obviamente. Então é assim, o Guilherme, que é o primogênito, tem a Raquel, que vai completar 16 anos, o João Guilherme com os seus 9 anos e o Pedro com 7 anos. O André, que é o nosso filho, pastor André Parisi, para a glória do nosso Senhor, nosso caçula. Ele tem o Josué de 7 anos, ele tem o Timóteo de 5, ele tem o Levi de 3 anos e agora nós temos a Bel, a Isabelzinha, a pequena Isabel de 4 meses. É um time da vovó Ani e do vovô Ita. Bom, né? É graça da parte do nosso Senhor. Então, quando vocês mandam essas fotos aqui com os pequenos, ai, o meu coração aquece. Mande mesmo. Quero muito saber de onde eu tenho aí o privilégio da sua companhia, da sua atenção nesta tarde de quinta-feira. Faltando 8 minutos para 1 hora. Boa tarde para você. Música.

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1: E aí, você pediu e vai ouvir Álvaro Tito. Não há barreiras.

isso, não há barreiras para aquele revestido do poder de Deus. Bora! É um novo mês iniciando. Confie, entregue o teu caminho ao Senhor, confia nele. E o mais ele fará. Entrega, mas não pega de volta não. Deixa lá com ele. Ele é Senhor. Ele é Deus.

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5: Muito bem, 1:01. Entramos na nossa última hora aqui no, na RTM Brasil nesta quinta-feira. Tô aqui com você desde as 9 da manhã, que privilégio. A gente sempre tem algo especial para o seu coração, mensagens que enriquecem o seu dia, como essa. Bora? Vamos ouvir junto?

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1: Fuja. Fuja da abominação vendendo com dois pesos e duas medidas. Olhe com atenção para o mercado hoje. No livro bíblico de Isaías, o Deus e Pai de Cristo Jesus faz um convite profundo para quem tem sede de algo real. Ele questiona quem gasta dinheiro com aquilo que não alimenta o corpo e a alma. Quando você trabalha vendendo de verdade a verdade, você elimina a ilusão vazia. Então, não engane quem te procura entregando menos do que o combinado. Escute bem a pessoa que busca o seu serviço quando você estiver fechando um negócio importante. Fuja da abominação vendendo com dois pesos e duas medidas. Você não precisa usar de esperteza para bater as suas metas diárias ou apenas para evitar reclamação e devolução futura. Mantenha a balança limpa na sua rotina prática. Deus Pai rejeita a desonestidade oculta na sua forma de lucrar. Pense no exato momento em que você chega em casa após um dia longo de trabalho. Olhe no espelho com calma e avalie a sua postura. Fuja da abominação vendendo com dois pesos e duas medidas. Sinta o alívio de entregar exatamente o que foi prometido. Trabalhe sempre com a mesma justiça que você exige dos outros no mercado. A sua consciência limpa vale muito mais do que qualquer comissão ganha com base em meias verdades. Repito, que a sua jornada profissional ganha um novo rumo quando existe um compromisso real com a honestidade. Deposite a sua fé na palavra viva de Cristo Jesus. É por meio dele que você desenvolve uma verdadeira comunhão com Deus Pai e alcança o conhecimento real da justiça perfeita. Lembre-se sempre de caminhar com dignidade. Obedecer a Cristo Jesus pela fé é abandonar a farsa de cobrar caro por um valor falso e assim fugir da abominação, vendendo com dois pesos e duas medidas. Para você dar continuidade à sua reflexão na palavra do Deus e Pai de Cristo Jesus, acesse o site ruajanus.com.br. Você encontrará ali a meditação de hoje, temas referentes a datas comemorativas refletindo o Evangelho. Vou repetir, ruajanus.com.br.
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1: Muito bem, 1:09. Entramos na última hora nesta quinta-feira. 2 horas, Cacá Rodrigues comanda esta mesa, comanda esta tarde na sua companhia. Enquanto isso, eu vou curtindo a sua companhia. Quem tá aqui? O pessoal da Autoelétrica Anel, Anel Viário Limitada. É o Wanderson Silva de Guapo. De Guapo, em Goiás, Guapó, é isso? Super bem-vindo você, bom demais tê-lo por aqui, como você disse, todos os dias, fazendo as suas coisas e tendo a RTM como sua companheira. Boa! A Taninha tá aqui. Um ótimo dia para você, obrigada pelo carinho. Taninha de Campinas, interior do estado de São Paulo. Tá perto da gente, né, Taninha? Obrigada pelo carinho, viu? Que Deus te abençoe um montão. Quem mais tá por aqui? Eu já falei vários aqui. Eu tô com medo de repetir uns e não falar de outros, né? Pastor José Patrício, de Caruaru, Pernambuco. Super bem-vindo. Que carinho de Deus tê-lo por aqui, viu? Que o Pai do Céu continue a abençoar o seu ministério, abençoar o seu rebanho. Boa. Obrigada aí pelas palavras. Deus continue a orientá-lo em cada detalhe. Pastor José Patrício, Caruaru, Pernambuco.

Eunice, eu falei seu nome, Eunice querida, Eunice Soares. Eunice de Pirituba, tá por perto aqui também, Zona Oeste de São Paulo. Super bem-vinda, Eunice. Beijos nas bochechas. Que legal. Quanta gente querida, quanta gente que nos conhecemos pelos espaços que Deus tem nos dado, né, para compartilhar a sua palavra. Bora! E juntos vamos ouvindo lindas canções, vamos aprendendo juntos também.

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1: Baixo

0: 15, boa tarde pra você. Baixe voz, amigo de Deus. Mais um momento especial, palavra do Senhor para o meu, para o seu coração. Bora!
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2: Olá! É uma alegria contar com a sua audiência, caro ouvinte. Que a graça do Senhor Jesus alcance a sua vida e fortaleça a sua fé no dia de hoje. Hoje eu quero conversar com você sobre o tema A Sua Nova Identidade em Cristo. Romanos capítulo 12, versículos 1 e 2. O texto sagrado nos diz o seguinte, escute com atenção. Portanto, irmãos, exorto-vos pelas compaixões de Deus que apresenteis o vosso corpo como sacrifício vivo, santo e agradável a Deus, que é o vosso culto racional. E não vos amoldeis ao esquema deste mundo, mas sede transformados pela renovação da vossa mente para que experimenteis qual seja a boa, agradável e perfeita vontade de Deus. Conta-se a história de um marinheiro que precisou doar o seu papagaio, companheiro de viagens e de longas viagens por muito tempo. Uma senhora, muito piedosa, aceitou receber a oferta e ao chegar em casa, esta senhora explicou ao papagaio o seguinte: olha, o ambiente aqui é um ambiente diferente. Nós temos servido a Deus por anos e, portanto, cuide da sua linguagem. Também não quero que você seja mau exemplo para os meus netinhos. Você conseguiu entender isso? O papagaio respondeu consentindo que sim. Alguns dias depois, um dos netos chutou uma bola contra o papagaio. O papagaio caiu e sabe o que aconteceu? Ele abriu a caixa de ferramentas, falando todos os palavrões que ele conhecia. A senhora então castigou o papagaio 3 minutos dentro de um freezer. E ao sair do freezer tremendo de frio, a senhora perguntou: você gostou de ficar no freezer? Quer ficar de novo no freezer? Não, senhora, respondeu o papagaio. Então a senhora recomendou para que o papagaio não falasse mais palavrões. Dias depois, alguém bateu de novo no papagaio e ele voltou a falar palavrões. Mais 5 minutos no freezer. E ao sair, ele mesmo, já roxo de frio, disse: não falta nada para eu entender que não devo falar palavrões. Mais tarde, a situação se repetiu e o castigo aumentou para 10 minutos. Sim, 10 minutos. Quando saiu, a senhora perguntou: você não entende o que eu falo? Aqui é outro ambiente, outra casa. Seu passado ficou para trás. Você tem alguma dúvida? E o papagaio respondeu: sim, eu tenho. E a senhora disse: então pode falar, qual é a sua dúvida? E o papagaio disse: o que a galinha que estava no freezer falou? Olha, a história é engraçada, mas existe uma verdade espiritual muito séria aqui. O papagaio precisa entender que estava agora em nova casa. O ambiente havia mudado. E porque o ambiente havia mudado, sua conduta também precisava mudar. Da mesma maneira, quando Deus nos chama, Ele não apenas muda o nosso destino, Ele também muda a nossa identidade e a nossa maneira de viver. Em resumo, o que nós estamos conversando a respeito da necessidade de assumirmos a nossa nova identidade em Cristo é que o objetivo supremo da vida cristã elevar-nos à conformidade com a vontade de Deus. É isso mesmo. Eu quero destacar dois princípios que autenticam a necessidade de andarmos em nossa nova identidade de vida. E o princípio primeiro é que o cristão se interessa pela conformidade com a vontade de Deus. Esta é uma das diferenças entre o cristianismo e a simples moralidade. Talvez você conheça pessoas que têm princípios de moralidade elevadíssimos, mas não são cristãos, não são pessoas cristãs. E, nesse sentido, nós estamos falando da diferença entre o cristianismo e a hipocrisia. A hipocrisia finge ser aquilo que não é. O cristão verdadeiro, ele não apenas parece diferente, ele está sendo transformado por dentro e, de fato, ele é diferente. É possível encontrar pessoas moralmente corretas, como anteriormente eu disse, que exteriormente parecem melhores do que alguns cristãos que você conhece. Mas o cristianismo não é apenas uma questão de comportamento. Não, é uma questão de transformação. Deus não olha somente para aquilo que as pessoas conseguem enxergar. Deus conhece o coração. Como o nosso Senhor Jesus Cristo disse lá no Evangelho de Lucas, capítulo 16, versículo 15, porque o que entre os homens é elevado, perante Deus é abominação, porque Deus está vendo o interior exatamente como ele é. Por isso, não basta mudar algumas atitudes, precisamos permitir que Deus transforme a nossa mente, o nosso interior. Afaste-se daquilo que não honra Deus. Não aceite como normal aquilo que Deus chama de pecado. Não permita que o mundo determine quem você deva ser. Renove a sua mente e assuma a sua nova identidade. Este é o princípio primeiro. O segundo é que o cristão é orientado pelo Espírito Santo e colocando em prática o que ele diz. Cristianismo é isso, é caminhar segundo a orientação do Espírito Santo. Não basta ouvir a voz do Espírito Santo, é preciso aprender a obedecer. Muitas vezes eu tenho a impressão de que nós, o povo de Deus, temos medo de ser realmente guiados pelo Espírito Santo. Queremos a bênção de Deus, mas nem sempre queremos a direção de Deus para as nossas vidas. Queremos que Deus transforme as circunstâncias, mas nem sempre permitimos que Ele transforme o nosso coração. E quando a nossa vida não corresponde com o Evangelho que nós pregamos, então acabamos representando mal a pessoa de Cristo diante das pessoas em nossa volta. Nós precisamos, caro ouvinte, precisamos permitir que o Espírito Santo nos use. Deus usa pessoas disponíveis, pessoas que dizem: Senhor, eis-me aqui, Senhor, pode me usar, Senhor, seja feita a tua vontade em mim. E quando nós fazemos essa oração, então nós devemos obedecer. Por quê? Porque Deus leva a sério as promessas que nós fazemos. Mesmo quando nós esquecemos delas, Deus se lembra delas. Deus procura pessoas dispostas a serem usadas por Ele. Então, quando nós somos renovados pelo Espírito Santo e aprendemos a obedecer à direção dEle, ali sim, ali começamos a descobrir algo maravilhoso a respeito da vontade de Deus. Em primeiro lugar, para o crente, a vontade de Deus é sempre boa. Muitas pessoas têm medo da vontade de Deus. As pessoas pensam: ah, se eu entregar a minha vida completamente a Deus, Ele vai tirar tudo o que eu gosto. Se eu obedecer a Deus, a minha vida vai ficar pior. Mas essa é uma visão distorcida de quem Deus é. Paulo nos ensina que quando a nossa mente é renovada, aí sim, começamos a experimentar e a compreender que a vontade de Deus é boa, agradável e perfeita. Em segundo lugar, A vontade de Deus nos conduz a uma vida de santidade. Porque a vontade de Deus não existe simplesmente para nos fazer felizes, segundo os critérios deste mundo. A vontade de Deus existe para nos tornar semelhantes a Cristo, porque Deus está mais interessado em nossa santidade do que em nosso conforto. Você foi chamado para viver de maneira diferente do que qualquer outro neste mundo. Lembra da história do papagaio que queria saber o que é que a galinha tinha dito? Pois bem, o papagaio precisava entender que não era mais um papagaio do navio. E nós também precisamos entender que não somos mais as mesmas pessoas de antes, quando nós vivíamos longe de Cristo. Talvez ainda lute com hábitos antigos e existam palavras, pensamentos, atitudes e comportamentos que precisam ser transformados. Mas não aceite isso como sua identidade. Você está sendo transformado. Por quê? Porque você deve assumir a sua nova identidade, assim como o papagaio é papagaio, a galinha é galinha, e o cristão também é cristão. E o objetivo supremo da vida cristã é levar-nos à conformidade à vontade de Deus. Por isso, não se conforme com este mundo. Renove a sua mente, deixe o Espírito Santo conduzir a sua vida e viva de acordo com aquilo que Deus diz na sua palavra, quem você é, e assuma a sua identidade. Eu vou orar e logo depois nós ouviremos uma música com Adélia Soares, Quero Ser Mais Santo, Meu Senhor. Senhor, obrigado pelo dia de hoje. E por favor, nos ajude a sermos o que somos em Cristo Jesus. Pessoas novas que nasceram de novo. Pessoas que agora aprendem a andar em novidade de vida e aprendem novos valores em obediência a Cristo. Nos ajude, no nome de Jesus.

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2: Excelente início de tarde para você. Está aí conectado, conectada à RTM Brasil. Sou Nilceia Paris e tenho o privilégio de passar aí desde as 9 da manhã, uma boa parte da manhã, e agora esse comecinho de tarde com você. A partir das 2 horas, Cacá Rodrigues assume aqui o microfone da RTM Brasil. Enquanto isso, vamos juntos, quero ainda ter a sua participação. Nosso WhatsApp 11, prefixo de São Paulo, 974181456. 11 974181456. E aí eu fico sabendo de onde eu tenho o privilégio da sua companhia neste comecinho de tarde.

35. Você está na RTM Brasil. Eli Soares. Eu aguardo sua participação. Bora!

mais um momento que a gente pensa junto sobre as coisas de Deus. Deus na vida. Volto já.

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1: Olá, eu sou o Israel. Sente-se, pegue o seu café e vamos conversar sobre Deus e sobre a vida, sobre a fé e sobre as nossas dúvidas.

0: Que a graça e a paz do nosso eterno Pai sejam abundantes sobre a sua vida. Graças ao Deus eterno, nós estamos aqui, nos encontrando mais uma vez para um episódio do Deus na Vida. Certo dia, Jesus respondeu a um pedido dos seus discípulos que estavam procurando posições de honra e de poder no reino de Deus. Lemos sobre isso em Marcos capítulo 10, do verso 42 ao verso 45. Vocês sabem que aqueles que são considerados governantes das nações as dominam e as pessoas importantes exercem poder sobre elas. Não será assim entre vocês. Ao contrário, quem quiser tornar-se importante entre vocês deverá ser servo. E quem quiser ser o primeiro deverá ser escravo de todos, pois nem mesmo o Filho do Homem veio para ser servido, mas para servir e dar a sua vida em resgate por muitos. Com essas palavras e com tantas outras, Jesus mostrou que o reino de Deus é um reino invertido, que não encontra nenhum paralelo entre os reinos dos homens. Deus antecipou que o seu reino seria diferente e que os reinos dos homens não ofereceriam parâmetros para avaliar ou para dar direção para o seu reino. Vemos um desses sinais de um reino invertido na escolha de Deus por Davi como sucessor de Saul. Em Atos 13:22, Paulo falou sobre Deus escolher Davi, dizendo assim: depois de rejeitar Saul, levantou-lhes Davi como rei, sobre quem testemunhou: encontrei Davi, filho de Jessé, homem segundo o meu coração, e ele fará tudo o que for da minha vontade. Paulo estava citando 1 Samuel 13:14, em que lemos assim: mas agora o seu reinado não permanecerá. O Senhor procurou um homem segundo o seu coração e o designou líder de seu povo, pois você não obedeceu ao mandamento do Senhor. Nos dois textos, lemos que Davi é a escolha de Deus como um homem segundo o coração do Senhor. No texto de 1 Samuel 13:14, Samuel disse a Saul que ele havia escolhido outro homem para liderar seu povo, pois Saul havia desobedecido ao mandamento do Senhor. Em Atos 13:22, a afirmação de Saul ter desobedecido ao mandamento do Senhor é substituída pela afirmação de que Davi faria tudo o que fosse da vontade do Senhor. E eis aqui o essencial sobre o que é o reino de Deus. Basicamente, o reino de Deus não é um lugar ou um tempo, mas a vontade de Deus realizada na vida de seu povo. Em outras palavras, onde quer que a vontade de Deus esteja sendo realizada, ali está o reino de Deus. O que fazia de Davi um homem segundo o coração de Deus é que Deus viu no coração de Davi a inclinação à obediência ao Senhor, que não havia no coração de Saul. No episódio passado aqui do Deus na Vida, nós lembramos que quando Samuel foi à casa de Jessé, pai de Davi, o primeiro filho que ele avistou foi Eliabe, e ele logo concluiu que Eliabe seria o escolhido do Senhor. Mas Deus disse a Samuel: não considere sua aparência nem sua altura, pois eu o rejeitei. O Senhor não vê como o homem. O homem vê a aparência, mas o Senhor vê o coração. Justamente o que escapa aos olhos humanos é onde estão focalizados os olhos do Senhor. Enquanto medimos ações, Deus está discernindo motivações. Enquanto avaliamos sinais externos de grandeza, Deus está avaliando sinais internos de humildade e de submissão.
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0: Davi não foi perfeito. Por quê? Porque isso não existe. O rei exemplar da Bíblia não foi um homem perfeito. E essa constatação é muito importante para entendermos o que temos chamado de reino invertido. A história de Davi, segundo os textos bíblicos, é composta tanto por suas virtudes quanto por suas falhas, como rei, como pai, como marido e como servo de Deus. O que podemos entender disso é que Deus não esperava de Davi uma absoluta perfeição, pois nenhum ser humano vivendo neste mundo é capaz de apresentar a Deus uma vida desse jeito. Deus trará à realidade o seu reino perfeito em meio às imperfeições da vida. O seu reino de justiça virá a um mundo injusto, em que a justiça, quando aparece por aqui, é um acidente de percurso, O reino de Deus trará verdadeira paz a um mundo incapaz de produzir e de sustentar a paz. Por onde tudo isso começa? Começa com uma escolha de Deus por um homem imperfeito como todos os homens, mas com o coração inclinado para Deus. O que Deus viu no coração de Davi é aquilo que ele deseja ver em nossos corações. Um coração inclinado para Deus é aquele que deseja que a vontade de Deus seja feita. E a vontade de Deus, saibamos disso, não é óbvia, não é popular, não é comum aos homens. A prova disso é Saul, um homem que impôs a sua vontade nas situações em que lhe foi exigido se submeter à vontade de Deus. Por fim, vamos lembrar da oração que Jesus ensinou aos discípulos no Sermão do Monte? Lemos assim: Pai nosso, que estás nos céus, santificado seja o teu nome, venha o teu reino, seja feita a tua vontade, assim na terra como no céu. O que significa pedir para vir o reino de Deus? Simples, vir o reino de Deus é um pedido para que Deus nos governe, para que Deus seja o nosso Senhor e o nosso Rei. E o que é ser governado por Deus? Simples também. É desejar, pedir e viver segundo a vontade de Deus. Seja feita a tua vontade, assim na terra como no céu. Note que o pedido para que a vontade de Deus seja feita na terra pressupõe que na terra existem outras vontades em plena atividade que não são a vontade de Deus. A vontade de Deus é feita plenamente no céu, porque no céu é onde Deus reina soberanamente. Só que na terra operam outras vontades, e estas outras vontades são opostas à vontade de Deus. Com isso, se Deus reinar sobre as nossas vidas, viveremos no reino invertido. E logo perceberemos que não somos nós, os governados por Deus, os cidadãos e as cidadãs do reino invertido, é que estamos de ponta cabeça, mas sim este mundo, porque permanece governado pelas vontades dos seus senhores e dos seus reis. Vamos encerrando por aqui mais um episódio do Deus na Vida. E lembre-se, receber o reino de Deus é submeter-se à sua vontade por fé. Um coração disposto a obedecer é o que Deus sempre procurou em nós e trabalha diariamente por meio de sua palavra e do seu Espírito para realizar a sua vontade em nossos corações. Que Deus abençoe a sua vida e até o nosso próximo encontro.
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2: Muito bem, estou aqui faltando esses 9 minutos para fechar o meu tempo. Daqui a pouquinho está aqui o Cacá Rodrigues para assumir esta mesa de som, esta mesa em que você ouvirá lindas canções, reflexões bíblicas, continuará com você. Enquanto isso, a gente está aqui e eu quero mesmo que o Pai do Céu abençoe cada um de vocês. Eu vou falar o nome de cada um aqui que eu tive a oportunidade de ter a companhia, de ter os comentários, a oração pelo meu trabalho. Muito obrigado por cada expressão mesmo de respeito, de carinho mesmo. Olha, Valdice querida, quem mais está aqui? Edivânia, Ana Paula, Gerlan, Carlos Roberto, pessoal da imprensa Muzile, Virgínia de Recife, a Soraya, Soraya do Rio, Barra do Piraí, a Ana Paula, de Mossoró, Rio Grande do Norte, a Verinha Pide, querida, de Passo Fundo, Miriam Castro, de Teresina, no Piauí, Bruno César, obrigada pelo carinho, Bruno, Elisângela Souza, aqui de São Paulo, Renato Mendes, bem-vindo, Noilma, isso, de São Paulo, capital. Obrigada, querida. Solange, aqui também de São Paulo. Muito obrigada. Tânia. A Tânia é de Campinas. Super bem-vinda também, querida Taninha. Pessoal do Alto Elétrico, Anel Viário. A Elis Regina, aqui de São Paulo. O pastor José Patrício, de Caruaru, Pernambuco. Antônio Nunes, obrigada, querido. Eunice Soares, Bebel, de Valparaíso,

Luar do Chacrian, de Floripa, a Neidman Vega, de Recife, Pernambuco, a Edileuza de Natal, Rio Grande do Norte, Oswaldo Sampaio, de Araçatuba, querido Oswaldo, Lídia, aqui de São Paulo, querida Lídia, a Berenice, a Berê, de Curitiba, Paraná, Alexandre de Paraúna, Goiás, é isso? É, e mais? Marília Lira de Manaus, no Amazonas, Valério Cuti de Santa Maria, Espírito Santo, Santa Maria de Jetibá, é isso? Pastor Marcos Garcia, Ribeirão Preto, São Paulo, quantos queridos aqui, Eliane, obrigada pelo carinho, Eliane. É isso, que o Pai do Céu abençoe cada um de vocês. Que as orações cheguem até o trono da graça de Deus e o seu coração seja aquecido pela presença dEle. É isso, faltando 6 minutos para as 2 horas. Cacá Rodrigues já chegou, daqui a pouquinho ele assume e vai com você até às 7 da noite.

0: fecho aqui esse meu tempo com Expresso Luz.
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0: Se o Pai do Céu me permitir, amanhã, às 9 da manhã, estou de volta. Terei o privilégio da sua companhia.

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3: As cartas do apóstolo Paulo devem ser muito complicadas, professor Saião, pois geram muitas dúvidas na cabeça dos nossos ouvintes. A cada pergunta, olha aqui, o Marcelo de Minas Gerais, ele leu na segunda carta aos Coríntios, capítulo 7, versículo 1, que devemos nos purificar de toda imundícia da carne e do espírito. Diante disso, ele pergunta: o que são imundícias do espírito, professor? Imundícia não pertence ao corpo, não, professor?
4: Pois é, André, essa pergunta é bastante interessante, porque, de fato, quando nós pensamos em imundícia ou impureza, a associação imediata é com o aspecto físico, corporal, né? Até quem está acostumado aí com o personagem Cascão, né, vai lembrar bastante dessa realidade e fazer essa conexão direta. Mas o que significa isso? Em primeiro lugar, é importante destacar que a visão bíblica nos apresenta um ser humano integrado, né, onde nós vamos encontrar pelo menos uma referência, né, ao ser humano na sua a percepção física, corporal, e aquilo que é a percepção não física, que envolve aquilo que é chamado de espírito, e algumas pessoas preferem fazer divisão entre espírito e alma. De qualquer maneira, é aquilo que a gente não tem como perceber fisicamente. Mas essas duas realidades estão integradas. Agora, é claro que o texto de 2 Coríntios está falando inicialmente aqui no capítulo 6 do problema de uma associação indevida com pessoas que não faziam parte da fé. E aí ele vai fechar, na verdade, 2 Coríntios capítulo 7, verso 1, está fechando, né, aquilo que começa em 6:14, e diz que nós devemos de tudo que contamina o corpo, ou a carne e o espírito, né, que exatamente a tradução mais antiga chama de imundícias da carne e do espírito. Então, a ideia de imundícia aqui é a ideia de a contaminação, de tornar impuro. E essa ideia de impureza, algumas impurezas no sentido de qualquer coisa que envolva algum elemento pecaminoso, alguma coisa que ofende a Deus, alguma coisa que não faz parte da sintonia que devemos ter com a fé, o que a gente vai perceber? Algumas delas acabam atingindo diretamente o corpo. Por exemplo, quando alguém se envolve sexualmente com uma prostituta, por exemplo, aí você tem o que você pode chamar de uma imundícia do corpo, né, ou de uma impureza que atinge literalmente o físico, a carne. Mas quando você tem ódio, por exemplo, de alguém, ou quando você tem uma situação em que envolve a falta de perdão para uma pessoa, a questão aí já não é tão exatamente física, é uma impureza, um pecado que atinge uma outra dimensão. Então, o que que o texto está querendo dizer? Você deve procurar estar puro diante de Deus, evitando pecados que incidem diretamente sobre o aspecto físico, e pecados que incidem sobre os aspectos não físicos, que é exatamente o que tem a ver com o que é chamado aí de imundícias, de qualquer tipo de impureza que atinge o não físico, por isso chamado imundícia do espírito.
3: Agora, por e-mail, o ouvinte Rafael enviou a seguinte pergunta. Conforme lido em 1 Coríntios, capítulo 5, dos versículos 4 ao 5, entendemos que quando um irmão persiste em permanecer em um ato visivelmente pecaminoso, um pecado mesmo, a liderança da igreja tem que tomar uma atitude de afastá-lo da comunhão, o que hoje a gente conhece como rol de membros da igreja. Mas nem por isso a sua alma seria perdida, de acordo com o texto, professor. Como alguém pode estar fora da igreja por causa do pecado e ainda assim ser salvo?
4: Pois é, a questão aí é bastante importante, porque ela é bastante prática, né? E nós vamos observar o texto da carta de Paulo aos Coríntios, que foi mencionado aí na pergunta que o Rafael nos enviou. E aí, o que está acontecendo? É bom a gente entender bem objetivamente o que o texto está dizendo, porque havia um caso de um indivíduo que estava dormindo com a madrasta. E apesar de estar pecando de maneira tão assim explícita e direta, ele não tinha nenhum problema com isso. Até Paulo vai questionar que os coríntios estão orgulhosos e não estão cheios de tristeza pelo tipo de problema que está sendo realidade na igreja. E então ele está questionando isso e diz o seguinte, que esse homem deveria ser afastado da igreja. Aí uma coisa que a gente precisa entender bem. Quando o Novo Testamento, o apóstolo Paulo, sugere o afastamento de alguém da igreja, muitas pessoas entendem que é principalmente uma questão assim para a igreja não se contaminar e não ser mal falada. Mas o foco principal é a tentativa da recuperação dessa pessoa, mais do que pensar assim, não se sujar ficando perto dela. Por isso, toda a questão é que o sujeito chegou num nível tão assim despreocupado com a sua vida espiritual, que o único jeito de acordá-lo para essa realidade é negar a comunhão que a gente tinha antes. Quem sabe ele acorda e entende que o problema é grave e é sério demais. Então, assim, o afastamento da igreja não tem a ideia, vamos dizer assim, farisaica de se afastar de alguém que é sujo demais, mas de tentar, vamos dizer, dar um tratamento de choque no indivíduo, né, em relação a qualquer, de se afastar de alguém que é sujo demais, mas de tentar, vamos dizer, dar um tratamento de choque no indivíduo, né, em relação à comunhão, para que ele entre na realidade novamente. E o que deveria ser feito? Esse indivíduo devia ser afastado da igreja e ser entregue a Satanás. Aí que a coisa pega, André. Como é que a gente vai entregar um indivíduo a Satanás? Satanás vem buscar, o cara está pronto aqui. Será que é isso? Não é. A ideia é que, saindo da realidade da igreja e sendo, vamos dizer assim, lançado novamente no mundo, ele está na dimensão onde Satanás atua. Ele está sem a proteção, vamos dizer, espiritual da comunidade da fé, porque Satanás é o príncipe deste mundo. Então ele está entregue a si mesmo nesse mundo dominado por forças tenebrosas. Essa que é a ideia, né? E o que acontece? Paulo vai sugerir algo aqui que nem todo mundo entende muito bem. Que uma pessoa que falha, se ele é filho de Deus e é convertido de verdade, Deus vai agir na vida dele e ele está seguro em Deus. Então o que ele está dizendo é o seguinte, vamos entregar ele para esse nível de influência de Satanás, porque através do sofrimento, sentindo a saudade da igreja, da comunhão, e o que significa esse mundo onde o pecado corre livremente, onde Satanás domina, ele vai voltar. Então a ideia é que através dessa situação de sofrimento, a sua alma seja salva no dia do juízo, entendendo que esse homem iria se arrepender e voltar-se para Deus, porque aquele que é de fato fato filho de Deus, mesmo que ele se surge, ele se arrepende e volta, porque Deus, como um pai amado, não joga fora um filho porque se sujou, mas faz tudo para dar um novo banho nele. Porque se nós perdermos completamente a nossa situação diante de

0: Deus por causa de um erro que cometemos, ninguém certamente será salvo. A gente até acha que um pecado faz a pessoa perder, o outro pecado Deus passa por cima, mas na santidade de Deus não é assim que a coisa acontece. Então, nesse caso, nós vemos que haveria sim a possibilidade clara desse homem retornar, e por isso, mesmo que uma pessoa falhe até ela se afaste da igreja, não significa que ela está perdida para sempre.
1: Bom, professor, nessa questão ainda falando sobre a exclusão de pessoas, como, e trazendo bem para o ambiente prático, que essa é a pergunta do ouvinte Samuel, de Goiânia, em Goiás, como que a gente faz para mostrar para esse indivíduo que está nessa atitude pecaminosa que nós estamos fazendo isso por amor a ele, porque nós queremos salvá-lo, e não porque nós não queremos nos contaminar com ele? Porque uma atitude de exclusão parece autoritária e cruel demais.
0: Pois é, André, é verdade que pode ter essa conotação, e pode ter até uma conotação mais forte dependendo do ambiente onde nós estamos situados, né? Imagino que alguém excluiu um parente, um amigo, né? É uma coisa difícil. Mas o que acontece? De modo geral, aqui uma coisa que a gente tem que entender, excluir um parente, um amigo, né? É uma coisa difícil. Mas o que acontece? De modo geral, aqui uma coisa que a gente tem que entender. Não existe uma ênfase no Novo Testamento em excluir pessoas. Veja aqui que o caso da carta de Paulo aos Coríntios, que nós mencionamos, ali era um cara que dormia com a madrasta e tinha orgulho disso, e aí o pessoal não se importava. Então a coisa chegou num extremo que Paulo diz, ó, assim não dá, né? Quando uma pessoa falha, todo o objetivo nosso é reconduzir essa pessoa a Cristo, a Deus. Não é uma ideia de que, ó, o sujeito falhou mesmo, ah, então vamos botar ele para fora logo. A ideia não é essa. É quando muitas pessoas têm alguns tipos de pecados que a igreja considera mais graves, né? Quando a pessoa tem, às vezes, por exemplo, um problema muito sério na área financeira, ou quando a pessoa tem um problema geralmente ligado à moralidade sexual, né? Ou alguma coisa ligada a vícios, aí a gente assusta e fala, não, temos que tomar uma atitude e mandar a pessoa para fora, né? A ideia da Bíblia não é essa, a ideia é tentar recuperar a pessoa. Quando é que a pessoa deve, de fato, ser excluída? Quando ela, de fato, está bem claro e provado que ela cometeu e está cometendo aquele pecado. Quando esse pecado, ele de maneira muito objetiva, significa uma postura assim direta e contra o Evangelho, ele é um pecado que escandaliza, que faz tropeçar, que prejudica a comunhão da própria comunidade, né? Ele não é um pecado que fica no nível individual, ele extrapola e atinge a comunidade, mas principalmente quando a pessoa não admite que ela pecou e não quer voltar atrás. Então, quando a gente não tem alternativa, a pessoa continua agindo dessa maneira e diz que está tudo certo, aí não tem jeito, é necessário, por amor ao corpo, à comunidade, é necessário tomar uma atitude e dizer para a pessoa, a situação está tão grave que você precisa entender o que você fez. E aí, então, a exclusão deve ser feita com dor no coração. Se a gente faz a exclusão com aquele espírito dizendo, ainda bem que eu me livrei de você, seu sujo, aí a gente está fora do esquema, né? Daquilo que Deus quer. Agora, se a gente diz, olha, a gente ama muito você, mas você foi longe demais, me desculpe, mas não dá para a gente caminhar junto, isso tem um sentido diferente.
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1: São 2:15 aqui na programação da RTM Brasil, para todo mundo ouvir depois do programa do nosso querido

do professor Luiz Saião, conversando com o Luiz Saião. E hoje nós tivemos a nossa querida Nilceia Parisi comandando a manhã da RTM, já que a Renatinha tá de folga, a Renatinha tá de férias, né? Oi, bom descanso para você, aproveite as férias, um grande abraço. Nilceia Parisi, bom descanso. Bom demais sempre encontrar com você aqui na RTM. Uma ótima tarde para você que está em casa, boa tarde para você que está trabalhando com a gente. Muito obrigado aí pelo carinho, obrigado pela audiência. Estamos chegando para mais um encontro pela RTM Brasil. Uma ótima tarde para você que está conosco através de uma rádio afiliada. Boa tarde para você que está conosco através do nosso site rtmbrasil.org.br. 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Uma ótima tarde também para você que está em casa, boa tarde para você que está trabalhando, para você que está me dando uma carona, aí no táxi, na van, no ônibus, no caminhão, no trator, motorista de aplicativo, muito obrigado pela carona. Alô, comadre, alô, compadre, dá licença? Tô chegando, posso entrar na sua casa, dá licença? Ô de casa, ô de casa, tô entrando, hein? Dá licença, tô chegando pra te fazer companhia até às 7 da noite, aqui na melhor programação da RTM Brasil, na melhor programação cristã do rádio brasileiro. Por isso, aumente o volume do rádio, que eu prometo que até às 7 da noite eu vou fazer de tudo para que você não sinta o tempo passar. E eu começo a programação da tarde desta quinta-feira, 1 de outubro de 2026. Milad canta: Não tenhas sobre ti.

fomos atribulados de toda forma. Conflitos externos, temores internos. Deus, porém, consola os abatidos e consolou-nos. Segunda carta aos Coríntios, capítulo 7, versículos 5 e 6. Por que a vida é tão injusta? Por que tenho que viver enfrentando dificuldades, tristezas e angústias? Por que para mim tudo parece ser impossível e para os outros não? Será que estou sendo castigado e meus sofrimentos são mandados por Deus? Bem, a vida pode não ser justa. Contudo, ela não é um mar de injustiças. As dificuldades fazem parte da vida de todo ser humano, como também fazem parte os dias alegres, os dias agradáveis e os momentos felizes. O problema é que talvez esteja você pensando, desenvolvendo o hábito de viver se lamentando, esticando o choro nas dificuldades, se aborrecendo com coisas simples e prestando mais atenção nos outros. As dificuldades e as crises revelam o caráter e a personalidade das pessoas, a ponto de revelar quais os verdadeiros filhos ou filhas de Deus. Não há por que nas dificuldades procurar ajuda de entidades, santos protetores, espíritos, adivinhadores ou nas religiões alternativas. Aproveite as dificuldades para exercitar a sua confiança e fé no Deus Pai, que a Bíblia afirma: o próprio Espírito testemunha ao nosso espírito que somos filhos de Deus. Se somos filhos, então somos herdeiros, herdeiros de Deus e co-herdeiros com Cristo. Se de fato participamos dos seus sofrimentos, conforme Romanos capítulo 8, versículos 16 e 17. Esse texto, ele foi escrito para você. Deus, ele conhece os seus sentimentos, suas fragilidades, sua ansiedade e o seu temor. Deus sabe que a natureza humana é semelhante a uma criança emburrada que vive desejando o que as outras crianças possuem. Por isso, espera que você descanse e confie e se alegre nessa promessa dele. Não seja um depressivo profissional. Filho ou a filha de Deus sabe que este mundo não irá facilitar as coisas. Lembre-se de aproveitar o empurrão das crises para estreitar ainda mais a sua intimidade com o seu verdadeiro Pai. E lembre-se que o Pai, ele te ama.

0: Agora são 2:29. Tiago e Jéssica cantaram pra gente essa música. É, Jesus está nas horas difíceis da minha vida. Agora 2:30, a gente vai para um rápido intervalo e já já a gente volta com muito mais músicas. E claro, já já tem o programa Correndo para Vencer e a sua participação através do nosso WhatsApp 11974181456.
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2: São 2:32, uma ótima tarde para você que está com a gente. Muito obrigado aí pelo carinho, pela audiência. E está chegando mais um episódio do programa Correndo para Vencer. E como você sabe, o Correndo para Vencer é um programa do Ministério da Igreja Mude, com o propósito de ajudar você a encontrar e seguir o mapa de Deus que te levará a vencer na corrida da sua vida cristã. Nos Estados Unidos, o programa Correndo para Vencer, Running to Win, foi apresentado durante muitos anos pelo pastor Erwin Lutzer. E no Brasil, o programa é apresentado pelo pastor Paulo Biasi e também pelo Héctor Nóbrega. E como você sabe, o programa Correndo para Vencer tem ajudado tanta gente, tem ajudado tantos irmãos e irmãs a caminharem, a correrem, a chegarem ao grande destino na caminhada cristã. Vencedores! E como eu sempre digo aqui na programação da RTM, hoje eu quero presentear você. Você que está me ouvindo agora, você que está acompanhando a programação da RTM neste dia 1 de outubro de 2026, hoje, para todo mundo que comentar sobre o programa Correndo para Vencer, eu vou presentear com um e-book maravilhoso. O título do e-book é Um Alimento da Fé. É um manual bíblico, O Alimento da Fé, um manual bíblico. Você vai receber gratuitamente este e-book. Eu quero apenas que você comente sobre o programa Correndo para Vencer, que você fale como o programa tem ajudado você na sua caminhada cristã, ou se você ouviu algum programa e algum tema mexeu, falou diretamente ao seu coração, comente. Todo mundo que comentar durante o programa Correndo para Vencer, eu vou enviar gratuitamente esse livro, O Alimento da Fé, um manual bíblico, esse e-book maravilhoso. Ei, se você não leu ainda esse e-book, meu irmão, minha irmã, eu diria que você está perdendo tempo, hein? Porque esse e-book, ele é maravilhoso. Você está a fim de ganhar? Então comente sobre o tema de hoje, disciplinas, né? Hoje o tema que a gente aprende cada vez mais, anjos. Os Agentes Invisíveis de Deus, parte 1. Ou se você quiser comentar sobre um programa como um todo. Ah, Cacá, eu gosto tanto do programa Correndo para Vencer. Esse programa tem me ajudado muito na caminhada cristã. Ou se você quiser comentar sobre o tema de hoje, ou algum tema que você ouviu e que falou diretamente ao seu coração, participe conosco. Envie a sua mensagem de texto para o nosso WhatsApp 11974-181-456. Repetindo, 11974-181-456.
3: Corramos com perseverança a corrida marcada para nós, com os olhos fixos em Jesus, o líder e aperfeiçoador de nossa fé. A palavra grega traduzida como anjo na Bíblia significa mensageiro. E foi um anjo que trouxe uma mensagem para Maria. Ao longo da narrativa bíblica, os anjos foram os mensageiros de Deus em muitos momentos. Normalmente, nós não conseguimos vê-los, mas eles estão presentes cumprindo as ordens de Deus ao servir o povo de Deus. Nesta mensagem, vamos aprender sobre uma parte essencial do mundo invisível, os agentes invisíveis de Deus. Continue conosco para saber mais. 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Nos acompanhe agora para ouvir uma mensagem sobre anjos, os agentes invisíveis de Deus.
4: O mundo invisível. Apesar de não enxergarmos, ele está aí. Você pode pesquisar na internet, pode procurar na televisão, que você encontrará programas falando sobre o mundo paranormal. Às vezes, eles falam de casos em que pessoas encontram fantasmas em casas e tem quem saia por aí procurando esses fantasmas e, em alguns casos, até os encontra. Porque, afinal, as casas mal assombradas existem. Mas essas pessoas que saem à procura desses espíritos não fazem ideia do tipo de espíritos que estão buscando. E mesmo que encontrem, não sabem de onde vieram, qual a intenção deles, nem o que estão fazendo. Que mundo é esse em que vivemos? As pessoas estão interessadas no que normalmente não se vê e fazem o que podem para interpretar esse mundo. Agora, como tudo isso muda quando abrimos as páginas da Bíblia? Ali descobrimos que além de Deus, que, claro, é invisível, existem apenas dois tipos de espíritos no mundo. Existem os anjos e existem os demônios. E se os nossos olhos fossem abertos para o mundo espiritual, acho que ficaríamos surpresos com a quantidade de atividade que está acontecendo o tempo todo ao nosso redor. Existe uma verdadeira agitação, por assim dizer, no mundo espiritual. E sim, existem apenas os anjos e demônios. Aqui nos Estados Unidos, existe uma verdadeira febre por anjos. Existem lugares onde você pode encontrar uma loja especializada em anjos, cheia de enfeites e outros objetos relacionados a eles. E, mais uma vez, as pessoas não entendem as distinções envolvidas. Já produziram até uma série de televisão sobre anjos, mostrando como eles podem abençoar e ajudar as pessoas. O nome desse programa foi Caiu do Céu, ou O Toque de um Anjo, dependendo de onde você o assistiu. Era aquele programa voltado para a família que trazia uma boa dose de emoção em histórias variadas de pessoas sofrendo e alguém que aparecia para ajudá-las. O que muitos não percebem é que essa série estava carregada de uma teologia cultural que não era bíblica e nem correta. E as pessoas também não entendem que existem dois tipos de anjos. Existem os anjos maus, que se disfarçam como anjos de luz e fazem o bem, porque se eles conseguirem lhe enganar e garantir que você não tenha medo da morte, eles estão dispostos a ajudar ao longo da sua caminhada por essa vida. Pois bem, então hoje nós vamos ver alguns fatos sobre os anjos antes de irmos para uma história surpreendente da Bíblia. Em primeiro lugar, os anjos foram criados por Deus. O Salmo 145 menciona a lua, o sol e os anjos e diz: por ordem do Senhor foram criados. Eu gosto muito disso. Por ordem do Senhor foram criados. Deus falou e pronto, eles estavam lá. E estavam lá aos milhões, criados apenas pela palavra de Deus. E foram criados por Deus, porque não existem anjinhos bebês. Jesus deixou isso muito claro. Eles não se reproduzem, não se multiplicam como os seres humanos, foram criados individualmente por Deus. 2. Eles são pessoas. Veja, para existir personalidade, é preciso intelecto, emoção e vontade. E os anjos têm tudo isso de forma muito evidente. O fato de serem seres espirituais não significa que não tenham inteligência. É claro que têm. Veja o que está na Bíblia. Veja as mensagens que eles trazem. Veja o interesse que demonstram por compreender toda a história da redenção. É evidente que eles têm inteligência. Eles têm emoções. Existem coisas que lhes causam alegria e tem coisas que lhes causam tristeza. E eles têm vontade própria. Afinal, de acordo com o que diz Apocalipse 12, um terço deles caiu com Lúcifer. Eles escolheram se opor a Deus. Por isso, fica claro que eles têm vontade. São personalidades. 3. Todos eles também foram originalmente santos. No capítulo 8 do Evangelho de Marcos, tem um versículo sobre o qual eu deveria pregar algum dia. Ali Jesus diz: se alguém se envergonhar de mim e de minha mensagem nesta época de adultério e pecado, o Filho do Homem se envergonhará dele quando vier na glória de seu Pai com os santos anjos. Sabe como é? Tem gente que acha que a volta de Jesus vai ser uma experiência feliz para todo mundo. Mas Jesus disse: se você se envergonhar de mim, eu me envergonharei de você. Pense nisso por um instante. Mas quando eu vier com os santos anjos... Originalmente, todos os anjos eram santos, porque foram criados por Deus. E é claro que ele os criou santos. 4. Eles têm a sua hierarquia e organização. Você tem, por exemplo, Miguel, que é o anjo-chefe, Miguel, o arcanjo. Quando Paulo diz em sua primeira carta aos Tessalonicenses capítulo 4, que quando o Senhor vier no arrebatamento, ele virá nas nuvens e a voz do arcanjo dará a ordem, Paulo nem precisa dizer o nome, porque todo mundo sabe, com base em outras passagens da Escritura, que é Miguel quem dará a ordem. Ele é o responsável pelo exército de anjos. E há também anjos como Gabriel, com a responsabilidade principal de comunicar mensagens. Segundo o livro de Daniel, existem também anjos chamados príncipes-chefes, o que significa que tem uma categoria com grande influência e grande responsabilidade. E além disso, existem principados e potestades, todos organizados de forma muito, muito eficiente. Assim como o lado demoníaco do mundo espiritual também é bem organizado. É isso que a Bíblia diz sobre os anjos. E em Hebreus, capítulo 1, versículo 14, está escrito que eles são enviados para servir aqueles que irão herdar a salvação, ou seja, os crentes em Jesus Cristo. E quando você pensar nos anjos, em relação aos que não se converteram, Leia o livro de Apocalipse e verá que eles executam as condenações sobre o mundo. Sabe, eu estava pensando sobre isso. Quando João se prostrou diante de um anjo, no livro do Apocalipse, o anjo disse, não, não se prostre diante de mim. É claro que nunca devemos adorar um anjo. Por isso ele disse, não se prostre diante de mim. E o anjo explicou, sou um servo como você. Não é lindo isso? Os anjos são servos como nós. Eles estão aqui para nos ajudar e para servir aqueles que herdarão a salvação. E o que isso significa vai ficar mais claro à medida que esta mensagem avança. Mas agora, vamos à história. E você precisa ver isso na sua Bíblia para saber que eu não estou inventando essa história. O texto se encontra no capítulo 6, no segundo livro de Reis. Mas me permita contar essa história completa e depois vamos voltar para tentar entender por que essa mensagem e essa história devem transformar a nossa vida e por que devemos estudar a palavra de Deus de forma diferente diante desta mensagem, porque o poder da palavra nos transforma. É uma coisa impressionante. Vamos ver o que aconteceu neste texto. O rei da Síria, não estamos falando da Síria atual, estava em guerra com o rei de Israel. E o rei da Síria estava pensando, vou levar as minhas tropas para tal lugar. Ele estava planejando fazer isso. Mas veja só, fica claro que o rei de Israel sabia exatamente o que ia acontecer e ele retirava as suas tropas daquela região porque antecipava o ataque da Síria. Depois que isso aconteceu algumas vezes, o rei da Síria ficou muito incomodado e chegou a achar que havia um espião entre seus soldados. Mas um dos seus oficiais já tinha ouvido falar do profeta Eliseu. E no versículo 12, esse oficial explica a situação para o rei da Síria. Ó, meu senhor e rei, não somos nós, respondeu um dos oficiais. Eliseu, o profeta de Israel, revela ao rei de Israel até as palavras que o Senhor diz em seus aposentos. Em outras palavras, ele estava dizendo, as suas conversas mais particulares são conhecidas por Eliseu, que então vai e conta ao rei de Israel o que o Senhor, rei da Síria, está planejando. Bom, então, ou Eliseu tinha ouvidos muito grandes e sensíveis, ou mais provavelmente, era Deus que estava revelando a Eliseu exatamente o que o rei da Síria estava dizendo. Então, aí, o rei da Síria pergunta, onde está esse Eliseu? Responderam, em Dotã. E no versículo 13, o rei diz, vão e descubram onde ele está para que eu mande capturá-lo. Disseram ao rei, Eliseu está em Dotã. E o rei enviou cavalos, carros de guerra e um grande exército para trazer Eliseu. Eles chegaram em Dotã durante a noite e cercaram a cidade. Podemos chamar isso de um grande exagero, não é? Quer dizer, se você quer capturar um único homem, para que vai precisar mandar cavaleiros, carros de guerra e todo um exército? Mas ele deve ter pensado, não vou deixar esse profeta escapar. Meu amigo, espero que você nos acompanhe na próxima edição para ouvir o final dessa história, porque ela tem um final surpreendente, mas feliz. Espero sinceramente que você nos acompanhe nas três partes que faltam desta mensagem para descobrir o que aconteceu com Eliseu, com o servo dele e muito mais. Essa série de mensagens vai terminar com uma reflexão sobre o céu, em que falaremos sobre o mundo invisível que um dia nós vamos desfrutar. Espero que você tenha sido encorajado e do meu coração para o seu. Que você tenha um excelente dia. Que Deus lhe abençoe. Nos vemos aqui na próxima edição.
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0: Eduardo e Silvana, aqui na programação da RTM Brasil, eu só posso imaginar. Faltando 5 minutos para as 3 da tarde, tá chegando a notícia, tá chegando a informação.
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0: A Petrobras anunciou um novo aumento no preço do querosene de aviação vendido às distribuidoras a partir de hoje, 1º de outubro. Nas principais bases do país, os reajustes giram em torno de 11,5% a 12%. Essa alta vem na esteira dos impactos do conflito no exterior sobre o mercado de combustíveis e pode pesar ainda mais no bolso do passageiro, já que

0: O querosene representa cerca de 39% dos custos das companhias aéreas. No mês passado, o preço das passagens já havia subido quase 10%. O governo da França apresentou o projeto do orçamento para 2027, prevendo um corte de 54 bilhões de euros em gastos públicos para conter o déficit do país. A medida inclui o congelamento de salários de servidores e aposentadorias. O plano gerou forte resistência, pois trabalhadores cruzaram os braços e protestos estudantis bloquearam centenas de escolas pelo país, resultando em confrontos com a polícia e centenas de detidos. O texto agora segue para a votação em um parlamento dividido, às vésperas do ano eleitoral.
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0: Giro do Esporte com a nossa querida Karina Joubert, que já está a postos, né, Karina? Boa tarde.
2: Boa tarde, tudo bem?
0: Tudo bem, graças a Deus. E você?
2: Tô bem também.
0: Destaques de hoje, Ká.
2: Pela Série B, o Atlético recebe hoje o Sport, às 8h30 da noite, em São João del Rei. Com 42 pontos, o Atlético busca se afastar ainda mais do Z4. Já o Sport, com 44, tenta se aproximar do G6 e quebrar a sequência de 5 derrotas fora de casa. Às 9 da noite, Novo Horizontino e Goiás se enfrentam em Novo Horizonte. Quarto colocado, com 51 pontos, o Novo Horizontino tenta voltar a vencer após 3 jogos e se manter na briga pelo acesso. O Goiás, com 42 pontos, busca uma reação depois da derrota no Clássico contra o Atlético Goianiense.
0: Obrigado, Karina. Amanhã você volta trazendo destaques esportivos aqui na programação da RTM Brasil. Com fontes G1 e Globo Esporte, estes foram os destaques da hora.
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3: São 3:01, uma ótima tarde para você que acompanha a programação da RTM Brasil. Muito obrigado aí pelo carinho, pela audiência. Bom demais ter você com a gente. Hoje a rádio está importante, está recebendo a visita do senhor Inácio, né? Que deixa a rádio sempre moderna, sempre com qualidade de áudio. Ô, seu Inácio, dá uma boa tarde aí. Fala oi, seu Inácio. Oi.
4: Boa tarde.
3: Tá bom, seu Inácio. Obrigado aí por tudo que o senhor tem feito, pela dedicação, pelo carinho e pelo cuidado com toda a área, toda a parte técnica aqui na programação da RTM Brasil. Falando em programação, está chegando o nosso querido pastor, músico, compositor Nelson Bomilca em mais uma edição dos Sons do Coração. Tema de hoje, Senhorio de Cristo na Arte. Ó, ele preparou uma programação musical incrível. Tô vendo aqui quem vai cantar pra gente. Tem o Carlinhos Veiga, tem Carlos Sider, tem também Coletivo Candeeiro e muito mais. Então, aumente o volume do rádio e venha curtir com a gente mais um episódio do programa Sons do Coração.
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1: Olá, amigos e ouvintes de todo o Brasil, Portugal e comunidades de língua portuguesa espalhados por tantos países no mundo. Aqui é Nelson Bomilcar, apresentando o programa Sons do Coração, programa que quer convidar a você a adorar a Deus e refletir sobre música, adoração e arte cristã, reconhecendo os sons que Deus coloca no coração criativo de homens e mulheres, autores e compositores que têm feito a história da música e arte cristã.
2: Ouviremos hoje dos Sons do Coração, uma reflexão sobre o senhorio de Cristo na arte, participações musicais de Carlinhos Veiga, Carlos Sider, Carol Gualberto, Céu na Boca, Clarindo Júnior e Coletivo Candeeiro. Primeira música dos Sons do Coração, Carlinhos Veiga, Magnificar.

0: Ouvimos a música Magnificar com Carlinhos Veiga.
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0: Ouviremos Quando é Deus Quem Faz com Carlos Sidre na RTM Brasil.

0: Ouvimos com Carol Alberto das Coisas Boas da Vida.
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0: Quando falamos de Senhorio de Cristo, isso envolve também sobre o mundo das artes. Confundimos o conceito do Senhorio de Cristo sobre a totalidade do ser humano e sobre todo o universo, e não nos apropriamos das riquezas que a Bíblia oferece para nós mesmos, nossa vida e nossa cultura. O Senhorio de Cristo sobre a vida como um todo significa que não há áreas platônicas no cristianismo, nem dicotomia ou hierarquia entre corpo e alma. Deus fez tanto o corpo como a alma, e a redenção é para o homem todo. Evangélicos têm sido criticados com razão por estarem sempre tão interessados em ver almas sendo salvas e indo para o céu e não se importam muito com as pessoas de maneira integral. No entanto, a Bíblia deixa quatro coisas muito claras. Primeiro, Deus fez o homem todo. Segundo, em Cristo o homem todo é redimido. Terceiro, Cristo é o Senhor do homem todo, agora, e Senhor da vida cristã toda. E quarto, no futuro, quando Cristo retornar, o corpo será ressuscitado dentre os mortos e o homem todo terá uma redenção completa. Portanto, é a partir desse sistema de critérios e de valores que devemos compreender o lugar da arte na vida cristã. Consideremos, então, sempre mais profundamente ao olhar o aspecto do Senhorio de Cristo, que envolve também a concepção da arte. Gênesis capítulo 1, 26 a 27, mostra-se a realidade da criação quando somos criados à imagem e semelhança de Deus. Então, desde o início, o homem e mulher, criados à sua imagem, receberam o domínio, o senhorio sobre toda a terra criada. Carregavam em si a imagem de Deus e deveriam ficar no comando, cuidando do jardim, conservando e preservando diante do Senhor. Entretanto, quando o homem é coberto pelo sangue de Cristo, sua capacidade como ser humano é restabelecida, mesmo tendo perdido essa capacidade quando desistiu virar as costas para Deus. A alma é salva quando voltamos para Deus, bem como sua mente e o seu corpo. E como cristãos devemos olhar para Cristo diariamente, produzindo seus frutos por meio de nós. A verdadeira espiritualidade significa a presença do Senhorio de Cristo sobre o homem todo e sobre todas as áreas da sua vida, inclusive a cultura, a criatividade. Façamos tudo para a glória de Deus. Grupo Céu na Boca, no Sons do Coração. O Senhor do Tempo.

0: Ouvimos O Senhor do Tempo com o grupo Céu na Boca.
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0: Ouviremos com Clarindo Júnior, Adorador.

0: ouvimos Adorador com Clarindo Júnior.
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0: Na saideira dos Sons do Coração, louvor em brasilês, coletivo Candeeiro.

0: grato a todos os ouvintes do Brasil, Portugal, comunidades de língua portuguesa que têm sintonizado o programa Sons do Coração na nossa querida RTM Brasil, Rádio Transmundial. Grato a Pedro Campos, o seu trabalho sempre eficiente, constante, paciente na parte técnica do nosso programa. Agradecendo também a W4 Editora, com literatura na área de arte, cultura, adoração, vida cristã, espiritualidade. Agradecendo ao Instituto Ser Adorador e a direção da Rádio Transmundial, permite a feitura do nosso programa. Nelson Bumilca se despede nesta edição do programa Sons do Coração, desejando as bênçãos de Deus sobre todos os ouvintes do nosso programa.
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2: 3:32, lembrando que daqui a pouquinho, às 16h, nós teremos mais um episódio do programa Nos Caminhos da Fé, e hoje nós vamos iniciar a série Primeira e Segunda Tessalonicenses, e o tema do programa hoje, Ação de Graças. Logo mais, às 16h, porque agora está chegando aquele momento para lá de especial, onde nós vamos ler o nosso devocional de hoje, presente diário, aqui na programação da RTM Brasil.
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2: Hoje é o dia 1º de outubro e o título do presente diário é Plante Árvores. A leitura bíblica está em Jeremias capítulo 29, do versículo 4 ao versículo 7. Versículo chave. Digo a mim mesmo, a minha porção é o Senhor, portanto nele porei a minha esperança. Lamentações, capítulo 3, versículo 24. Certa manhã veio em minha mente uma doce lembrança do meu querido avô materno. Ele amava plantas. Vivia plantando árvores frutíferas, cultivava flores e tinha um grande zelo pelo seu jardim. Até alguns meses antes de falecer, mesmo debilitado, ele seguia em frente, fazendo o que amava, plantar e cultivar suas plantas. Muitas vezes, era questionado por que fazia isso e simplesmente lhe respondia: faço por meus filhos, netos e bisnetos. Refletindo sobre isso, lembrei do povo de Israel, ao ser levado cativo para a Babilônia entre os anos 586 a.C. e 538 a.C. Foi um tempo muito difícil para todos. Mas Deus, em sua infinita bondade, trouxe uma palavra muito especial ao coração deles. Por intermédio do profeta Jeremias, instruiu-os para que continuassem suas vidas construindo casas, plantando seus próprios jardins, alimentando-se desses frutos, casando e tendo filhos. Jeremias capítulo 29, versículos 4 e 7. Apesar de toda a dificuldade que eles estivessem vivendo, era isso que eles tinham que fazer. Em nossa jornada, por certo, enfrentaremos dificuldades. E uma delas pode ser o avançar da idade, quando as forças começam a diminuir e pode surgir alguma enfermidade. Entretanto, a exemplo de meu avô e principalmente conforme a palavra de que Deus entregou ao povo de Israel cativo na Babilônia, continue plantando árvores. Sim, mantenha-se seguindo em frente. Ao acordar, agradeça a Deus por mais um dia de vida. Tenha seu tempo de oração e leitura da Bíblia. Faça exercícios, cuide de sua saúde e da alimentação e tenha tempo para sua família. Faça de sua casa um lugar agradável para passar os dias e cuide da limpeza do seu lar. Organize a sua vida, seus sonhos e planos. Precisamos fazer isso por nós e por aqueles a quem amamos. Devemos seguir em frente, plantando árvores. Aquele que coloca sua esperança em Deus não será decepcionado. Salmo 25, versículo 3. Ao enfrentar alguma dificuldade, coloque a esperança em Deus, que nos ajuda a ter forças para seguir adiante.
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0: Faltando 20 minutos para as 4. Troa de árvores aqui na programação da RTM Brasil, para todo mundo ouvir. Você continua participando com a gente através do nosso WhatsApp 11974181456. E agora está chegando o Minuto do Guerreiro do Ministério de Homens da RTM Brasil.
1: O texto de 1 Timóteo 5,8 diz que se um homem não cuida dos seus, especialmente dos de sua família, tem negado a fé e é pior que um descrente.
2: Ricardo Kruskinski, diretor de comunicação da RTM Brasil.
1: É responsabilidade de cada homem sustentar sua família. Um princípio financeiro que o ajudará a conseguir poupar para as necessidades futuras, como um carro, uma casa, uma faculdade ou uma aposentadoria, é começar o mais rápido possível. Tornar-se um melhor administrador do dinheiro é um processo, mas é um processo importante. O livro de Provérbios nos diz que os planos do diligente conduzem à fartura, mas muita precipitação leva à pobreza. Seja paciente, economize constantemente, confie em Deus e não se esqueça de ser generoso em suas ofertas.
2: 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Para saber mais, entre em contato com a RTM Brasil pelo WhatsApp 11 974.

0: Em trabalho, a saúde mental no ambiente profissional. Cobranças, metas, excesso de responsabilidades, dificuldade de separar vida pessoal e profissional. Até que ponto essa pressão faz parte da rotina e quando ela começa a afetar a nossa saúde? Para conversar sobre isso, recebemos Bárbara Barcelar, psicóloga com atuação clínica com adolescentes e adultos, experiências em TCC e atendimento de casos de ansiedade. Bárbara, seja muito bem-vinda mais uma vez à programação da RTM Brasil.
1: Muito obrigada, muito obrigada.
0: Para começar, quando falamos em saúde mental no trabalho, do que exatamente estamos falando?
1: Olha, para responder essa pergunta, acho que primeiro a gente precisa entender o que é saúde mental. A maioria das pessoas acredita que saúde mental é a ausência de emoções. É você não se sentir estressado, é você não se sentir irritado, é você não se sentir ansioso. E na verdade, não é saúde mental. Saúde mental é você transitar entre as emoções, entre os problemas da vida, e você ainda assim conseguir ter uma vida funcional diante disso. Então, é quando você sente tudo isso, mas isso não traz prejuízos significativos na sua vida. Agora, quando a gente associa saúde mental a trabalho, a gente está associando o quanto as condições de trabalho que você tem, né? Então, a empresa, a cultura, a liderança, os colegas de trabalho, quanto a carga horária, o quanto tudo isso vai influenciar diretamente na sua saúde mental, na sua saúde emocional, na sua saúde física. Então, quando nós falamos de saúde mental e trabalho, a gente faz associação dessas duas questões.
0: Entendi. E é muito comum a gente ouvir que o trabalho pode ser uma fonte de realização, mas também de estresse, né? Quais fatores do ambiente profissional mais costumam afetar a saúde mental?
1: Eu gosto quando você fala dessa questão de realização pessoal, porque a maioria das pessoas, quando a gente vai se apresentar, a segunda coisa que a gente fala é a nossa profissão. Então, eu sempre falo: ai, meu nome é Bárbara, eu sou psicóloga. Né? Então, é super comum da gente utilizar o trabalho como uma realização pessoal. O problema é justamente esse, quando ele passa a ser um estresse, né? Então, a OMS, ela traz algumas diretrizes, vou dizer dessa forma. Então, a gente precisa entender que o adoecimento, o estresse, ele é multifatorial. Então, a gente não pode trazer somente uma característica, um sintoma. Então, existem vários. Os principais que a gente mais vê aí atualmente é o quê? Sobrecarga. Então eu vejo muitas pessoas que estão fazendo papel de uma, duas, três, quatro, cinco pessoas. Tanto, por exemplo, que eu recebi um paciente de 23 anos, autorizado, tá? Que ele chegou com uma questão de. Ele foi no médico e estava com princípio de infarto, princípio de AVC. A gente conversando, fez todos os exames, tudo. Não era nada físico. O que que a gente foi ver?
0: É
1: Estava
0: mental,
1: fazendo,
0: né?
1: exatamente, estava fazendo trabalho de cinco, seis pessoas no trabalho. Então, sobrecarga, exaustão, carga de horário completamente exaustiva. Então, a pessoa sai do trabalho e continua trabalhando fora dele. Relações com as pessoas do trabalho, que também vai influenciar. Normalmente, pessoas que são chefiadas e não lideradas têm a diferença de chefiar para liderar. Então, assim, todos esses pontos são fatores estressantes que auxiliam aí no adoecimento da pessoa decorrente do trabalho.
0: Sim, e muitas vezes a gente quer fazer mais do que a gente pode, né?
1: Ah, é.
0: Até para mostrar a produtividade e
1: É verdade.
0: acaba, né,
1: Os
0: gastando
1: jovens
0: mais.
1: normalmente chegam com esse gás todo e quer mostrar, né? Trabalho.
0: Um dos termos que mais aparecem quando falamos sobre saúde mental no trabalho é o burnout. O que caracteriza essa condição e quais sinais uma pessoa deveria observar em si mesma?
1: Perfeito. O burnout, ele é um estresse crônico, tá? Como ele é caracterizado? A gente utiliza o CID, que é o manual que a gente utiliza para fazer o diagnóstico dos pacientes, e dentro do CID, ele é o diagnóstico que é exclusivo decorrente do mundo de trabalho, do trabalho, tá? Então, por que que ele é crônico? Porque ele não se inicia de um dia para o outro. Então, ele vem acontecendo há muito tempo e a pessoa não dá atenção aos sinais físicos, sinais emocionais, sinais cognitivos. Então, ele vem ali acontecendo até a pessoa chegar ao esgotamento, à exaustão, que é então o burnout, tá? Então, assim, os principais sinais. São muitos, são inúmeros sinais. Eu ficaria aqui falando muito tempo sobre eles. Eu peguei três, né, para trazer. Então, o primeiro sinal seria um esgotamento físico, um esgotamento emocional. O que que eu preciso diferenciar? O que que é esgotamento do que é cansaço? Então, é comum que você se sinta cansado depois de uma semana de trabalho, depois de um dia de trabalho, completamente normal.

0: Agora, o esgotamento é quando você chega ao seu limite. Então, também um exemplo de uma colega profissional em que ela não conseguia levantar da cama. Ela teve um burnout, ela não conseguiu levantar da cama. Então, esse é um primeiro sinal do burnout, tá? Segundo, distanciamento social ou cinismo. Então, é quando a pessoa ela começa a se isolar, ela se distancia dos colegas de trabalho, muita negatividade, falta de motivação, apatia, ela começa a ficar ali realmente distante socialmente das pessoas, tá? E o terceiro sinal é a queda no desempenho. Então, normalmente, uma pessoa que desempenhava bem, ela chegava no horário certinho, não tinha tantas faltas, ela começa a faltar bastante, não quer ir para o trabalho, se sente esgotada, poxa, não, realmente não queria ir, falta de motivação. E ali a gente começa a ver uma queda no desempenho dela no trabalho, tá? Como eu falei, são diversos sintomas. Eu peguei somente três que já pode ali denunciar. Lembrando que é crônico, então ele não é de um dia para o outro. Isso vem acontecendo há muito tempo até ela chegar no processo de burnout.
1: Então é mais uma bola de neve, né? Vai indo e
0: Exato.
1: uma hora vai explodir, né?
0: Exatamente, exatamente. Só que a maioria das pessoas, elas só percebem quando elas estão no processo de burnout. Aí é onde elas param para se ouvir, para se ver.
1: E falando sobre isso de perceber, a mente está muito ligada com o corpo também, né? E a gente só percebe a gravidade da situação quando o corpo ou a mente, igual você falou, já dão muitos sinais fortes. E quais seriam esses sinais de alerta?
0: Olha, são muitos. E isso é uma questão que eu vou dizer que é um pouco subjetiva. Então, tem pessoas que chegam com sintomas, por exemplo, de dor de cabeça. Bárbara, uma dor de cabeça que não passa. E eu não sei o que que pode ser. Tem gente que fala que é peso nos ombros. Mas, assim, os principais: irritabilidade, muita irritabilidade, negatividade, apatia, falta de motivação. A pessoa ela começa a perceber que isso, na verdade,

0: Chega domingo e eles se sentem ansiosos, têm crise de ansiedade, se sentem tristes, desmotivados. E quando a gente vai perceber, é porque no outro dia vai ser segunda-feira, ele vai ter que ir pro trabalho.
1: Vai ter que fazer toda a semana de novo.
0: Exatamente. O corpo já vai sentindo antes. Então, isso. Esses são alguns dos diversos sintomas que eu poderia ficar aqui também falando durante muito tempo.
1: E entrando no assunto de jovens, misturando trabalho com faculdade, uma nova vida, né? Porque ele sai da escola com uma rotina diferente, entra na faculdade, tem que fazer estágio, tudo, tem que conciliar tudo. Como funciona isso na mente do jovem?
0: Depende de cada jovem. Normalmente, eles, como eu falei, eles estão naquela ansiedade, eles querem mostrar trabalho, eles querem fazer, e quer ir pra faculdade, quer fazer o estágio. Então, eles estão muito animados, muito ansiosos para isso, o que é completamente normal e completamente esperado. Só que o que a gente tem que perceber? O ponto de equilíbrio, quando isso passa do ponto.
1: Sim.
0: Então, tem muitos jovens que chegam lá para mim com crises de ansiedade frequentes. Bárbara, não consigo dormir. Começa a afetar na faculdade. Eu não consigo prestar atenção na aula. Eu quero muito fazer o estágio, eu quero muito, mas eu não tô conseguindo prestar atenção no estágio. Eu tô cometendo muitos erros. Então, assim, é normal que eles queiram iniciar a vida entregando tudo de si, misturando faculdade com estágio, faz parte da vida. Acho que a maioria das pessoas passa por isso.
1: Às vezes é até questão de necessidade, né? Precisa desse dinheiro e conciliar tudo.
0: Exatamente, precisa de dinheiro. Aí tem fatores externos como transporte público, às vezes chega em casa meia-noite, enfim. E aí, tudo isso vai afetar. Então, o que eu diria para os jovens? Prestem atenção nos sinais. Tá tudo bem até certo ponto.
1: Sim.
0: Até um ponto de equilíbrio.
1: Bárbara, muito obrigada pela participação e por essa conversa tão importante. Hoje tivemos a alegria de receber Bárbara Barcelar. Muito obrigada pela sua participação e até uma próxima oportunidade.
0: Eu agradeço, muito obrigada. Até a próxima.
1: Essa entrevista teve a produção e apresentação de Karina Joubert, nos trabalhos técnicos de Giovanna Henrique. Até o próximo entrevista.
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3: Hoje é 1º de outubro e o tema da oração é equilíbrio. O dinheiro é bom e útil para o bem-estar da família quando usado com sabedoria. A ganância, porém, causa problemas e afasta as pessoas dos caminhos do Senhor. 1 Timóteo capítulo 6, versículo 10. Oremos por uma vida equilibrada, para que os homens consigam suprir as necessidades da família e ajudar os necessitados. Eu sou o Matheus Pires e é um prazer orar com você.
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5: Faltando 5 minutos para as 4 da tarde, agradecendo aqui a participação do nosso querido Genésio Rodrigues, ele que é de Itapecerica da Serra. Alô, Genésio, grande abraço para você, Genésio. A Ana Lúcia também está conosco, acompanhando a programação. Ana Lúcia, um grande abraço para você, muito bom ter você com a gente. A Zorilda Gomes também está curtindo a nossa programação. A Zorilda que falou, Cacau, hoje é o dia 1º de outubro, Dia Mundial do Idoso. Parabéns a você, idoso. Parabéns para você que está aí na melhor idade. Um grande abraço, que Deus abençoe. Que Deus, idoso. Parabéns a você, idoso. Parabéns para você que está aí na melhor idade. Um grande abraço, que Deus abençoe. Que Deus...

0: dê essa mensagem, que é uma mensagem tão profunda e tão contemporânea ao mesmo tempo, não é mesmo, pastor? Muito boa tarde.
1: Muito boa tarde, é muito bom poder estar aqui mais uma vez, depois do atropelo da semana passada, não, terça. Mas sabe que teve um testemunho muito legal, fala aí, Cacá.
2: Teve um testemunho muito legal, porque é o seguinte, você sabe que a Cláudia, minha esposa, estava acompanhando o programa Nos Caminhos da Fé?
0: De terça.
2: E foi uma reprise, que inclusive era o dia do seu aniversário, o programa.
0: Ah, é verdade, foi uma reprise, dia do meu aniversário.
1: Por isso que ela escolheu esse.
0: O senhor escolheu.
2: É verdade, né? Inclusive, a Cláudia falou: nossa, se você não me falasse que o programa era gravado, eu achava que você estava ao vivo.
0: Muito
1: Mas sabe
0: bom.
1: Que isso é um grande elogio, né? Porque a gente está como se estivesse sentado à mesa de casa tomando um café com bolinha de chuva, né? Que hoje, por sinal, cairia muito bem.
0: Muito
1: um chazinho,
0: bem.
1: Um cafezinho, um bolinho de chuva quentinho. Um
2: pouquinho de canela.
1: Ia ser muito legal. Ia ser maravilhoso. Mas, de qualquer forma, parece que a gente está realmente na sala das pessoas trocando ideia, batendo papo. E mesmo que seja gravado, parece que a gente está aí junto com todo mundo, né? Isso é um elogio muito grande para mim.
2: Muito legal.
0: E teve até pergunta.
2: Teve pergunta.
0: Do programa Reprise teve pergunta. Mas a gente deixa para um.
2: Já a gente passa para o JP e ele responde.
1: Eu nem sei qual é. O que a gente falou mesmo? Qual que foi o programa?
0: Sobre o peso da culpa.
1: Tá, e qual que foi a pergunta?
2: Ah, tem que ver, porque eu anotei aqui, passei já para a Michelle e depois ela.
0: Eu joguei lá no nosso grupo, depois Beleza. a gente não vai deixar o ouvinte, né?
1: Isso aí, vamos para
0: cima. Sem resposta. Mas, bom, como a gente está com uma série nova, então. Cacá fez um convite para lá de especial, para vocês interagirem com a gente, mandarem aí a participação, as perguntas. Hoje nós vamos estudar o capítulo 1 da primeira carta de Tessalonicenses. Então é do versículo 1 ao versículo 10, tá certo? Então você que está acompanhando, aproveita aí para abrir a sua Bíblia, para a gente fazer esse estudo. Tem o nosso chat que você pode interagir, já estou vendo várias mensagens, Sônia Mara, Sol, a turma aqui já mandando mensagem, o querido Vitor também está com a gente. E tem o nosso WhatsApp também, você que está assistindo a gente pelo YouTube, anota também o nosso WhatsApp para interagir, porque daí você pode acompanhar a programação e interagir em outros momentos. 11, que é o DDD aqui de São Paulo, 974-181-456, repetindo, 11 DDD aqui de São Paulo, 974-181-456. Salva o nosso contato, se inscreva no Instagram. No Instagram não, no Instagram também. No Instagram é arroba RTM Brasil. Mas se inscreva no YouTube, porque já tá aqui, ó, 99,9. Menos de 50 pessoas para alcançar 100 mil.
2: É isso aí.
0: É hoje.
1: É agora.
0: É hoje que
1: Como
0: a gente bate essa meta.
1: Lasca o dedo aí.
0: Compartilha com todo mundo. Fala, gente, vocês precisam se inscrever, por favor.
1: Já pensou que honra se fosse bem no nosso horário? A gente aí, falasse...
0: Antes das 5, daí tá virando lá 100 mil. Daí a gente já faz uma festa. Temos aí menos de 50 minutos, um pouquinho mais, 50 minutos para alcançar essa
1: tipo, como é Casé TV, né?
0: Vai, vamos, bora, gente, bora. Bom, mas é isso, interage com a gente, tá bom? Essa animação toda, porque o estudo promete, hein, pastor?
1: É, ele promete, né? Não sei se eu cumpro. Muito bem, bom, é 1ª Tessalonicenses, 1ª e 2ª Tessalonicenses. Essa carta é a menor distância entre cartas paulinas que tem, provavelmente entre 6 e 8 meses entre a 1ª e a 2ª carta, porque o envio da 1ª carta trouxe um alvoroço muito grande na comunidade tessalônica. E aí ele teve que enviar a 2ª carta para... Calma aí, pessoal, né? Porque a coisa foi assim... Ó, Jesus vai voltar como ladrão, ninguém sabe que hora, então fica esperto. Ai, meu Deus, e se eu estiver pecando?
0: Aí bateu o desespero
1: total, voltou então a informação e Paulo falou, não, tudo bem, vou mandar a segunda. E mandou a segunda e falou, calma, sinais acompanharão a chegada dele. Então quem tiver esperto já sabe mais ou menos como é.
0: A carta fala sobre a volta de Cristo.
1: Uma boa parte dos comentaristas vão dizer que ela está em torno de 50, 51, 52, alguma coisa por aí, a escrita dessa carta. Eu até acho que é um pouquinho mais para frente, mas de qualquer forma a gente pode ficar com essa data aí, que não é um grande problema. A autoria, já logo no começo, no primeiro versículo, a gente já vê que é Paulo, o Silvano e o Timóteo, né?
2: Também conhecido como
1: Silvano. O tal do Silas. Olha, quem é o

0: Silas.
1: É que o Silvano tá por causa do nome grego. Aí foi traduzido para Silvano. Mas é o Silas.
0: Mas quem é o Silas?
2: Eu já ouvi esse nome também. O Silas já, ele aparece. Né?
0: Ele escreveu Atos? É o mesmo camaradinha chamado Lucas.
2: O Lucas é o Silvano?
0: Esse é o ponto. A grande jogada pra gente é entender que eles estão andando todos juntos, camaradas andando juntos. Mas olha Atos capítulo 17. Pega aí pra você ver.

0: Está passando agora em Tessalônica. É onde está começando a igreja, mas eles têm lá uma intercorrência nesse lugar. E Paulo tem que sair meio fugido e abandona lá. Por isso ele está enviando a carta. Entendeu?
1: Rapaz, o
0: Porque.
1: 17:1.
0: É. Olha lá, ele está falando assim: passando por.
2: Então, Paulo e Silas passaram pelas cidades de Anfípolis e Apolônia e chegaram a Tessalônica, onde havia uma sinagoga judaica. Como era seu costume, Paulo foi à sinagoga e, durante 3 sábados seguidos, discutiu as escrituras com o povo. Explicou as profecias e provou que era necessário Cristo sofrer e ressuscitar dos mortos. Esse Jesus de que lhes falo é o Cristo, disse ele. Alguns dos judeus que o ouviam foram convencidos e se uniram a Paulo e Silas, bem como muitos gregos tementes a Deus e várias mulheres de alta posição. Então, aí continua. Então, está o nome de
0: Não,
2: Silas.
0: pode ir até
2: Pode ir?
0: o 10.
2: Alguns judeus, porém, ficaram com inveja, reuniram alguns desordeiros e desocupados, e com a multidão começaram um tumulto. Invadiram a casa de Jason em busca de Paulo e Silas para entregá-los ao conselho da cidade. Mas, como não os encontraram, arrastaram para fora Jason e outros irmãos e os levaram diante do conselho. Gritavam: aqueles que têm causado transtornos no mundo todo agora estão aqui, perturbando nossa cidade. E Jason os recebeu em sua casa. São todos culpados de traição contra César, pois afirmam que existe um outro rei, um tal de Jesus. Ao ouvir isso, o povo da cidade e o conselho se agitaram. Então, os oficiais obrigaram Jason e os outros irmãos a pagarem fiança e depois o soltaram. Ao anoitecer, os irmãos enviaram Paulo e Silas a Bereia. Quando lá chegaram, foram à sinagoga judaica.
0: Muito bem, me empolguei aí. Não, Silas é o líder da sinagoga em Jerusalém, tá? Não é Lucas.
1: Ah, tá,
0: Muito bem.
1: ok.
0: Mas aqui o que que está acontecendo? Eles foram lá pregar o evangelho, começou um alvoroço, porque onde chegava não tinha jeito. Mexia com comércio, a galera ficava muito
1: Sim.
0: chateada com Paulo, né? No processo inteiro.
1: Dos empates.
0: Sempre, né? Então, nesse alvoroço, eles resolvem então ir embora, eles vão para Bereia, tá? Mas ficou lá uma comunidade, porque ele diz, ó, muitos foram convencidos do
1: Sim.
0: que estava acontecendo, muitos desses líderes na sinagoga. Então os caras estavam se convertendo ao cristianismo. Então ela é uma igreja muito no início ainda. Então, por mais que eu esteja convencido da morte de Jesus, da sua ressurreição, ainda existem muitas pontas soltas, né? Porque, lembra, ela é uma capital importante do Império Romano, né? O nosso amigo Alexandre da Macedônia, né? Porque é a capital romana da Macedônia, a cidade
1: Tessalônica.
0: de Tessalônica. Então, você tem então todo um movimento ali de religiosidade, todos os movimentos estão acontecendo. E tá todo mundo meio, tá, entendi agora esse negócio, mas vamos fechar as pontas. Por isso Paulo fica preocupado e manda Timóteo para lá. Timóteo volta então com a informação de que não, tá ótimo o processo deles lá, mas tem algumas coisas que precisam ser arrumadas. E aí ele manda a carta, cria um alvoroço ainda maior. Aí ele manda a segunda carta e rearruma o processo inteiro, tá? Então lembra, é a segunda viagem de Paulo. Paulo está em Tessalônica, tem lá o alvoroço, tem lá um tumulto, eles fogem então para Bereia e aí ele envia depois Timóteo para lá para poder conversar direito com eles e ver o que que está acontecendo. Por isso, o primeiro capítulo de Tessalonicenses a gente colocou como ação de graças. Porque ele está agradecendo a Deus pelo processo que está acontecendo de verdade lá em Tessalônica. Tá? E ele começa assim: a gente vai dividindo aí as coisas de dois em dois capítulos, mais ou menos, tirando o primeiro capítulo e o sétimo. Mas os outros eles estão ligados de dois em dois versículos. E a gente vai tentar entender tudo o que está acontecendo aí. Então ele começa com Paulo, Silvano e Timóteo. Quer dizer, em termos de autoria, é óbvio que é Paulo. Diferente das outras cartas, como Efésios, como Romanos ou Coríntios, que ele fala, eu, apóstolo, tá. Ele abre mão dessa questão de apostolado, se coloca no mesmo lugar de Silas e Timóteo e fala, ó, eu, o que a gente está fazendo aqui, as saudações e o movimento que a gente está fazendo, eu não estou sozinho. Está comigo Silas e está comigo Timóteo, tá? É. A igreja, lembra? O termo igreja, que ele é usado como aquele.

0: Eles que estão focados ou voltados para fora. A ideia é da comunidade que agora está focada nos gentios.
1: Para
0: Entendeu?
1: expandir, né?
0: Sempre assim. Então, quando a gente chama de igreja, que você está imaginando, a gente fecha o esqueminha da nossa bolha, né? A gente fecha ali dentro daquele pacotinho que a gente tem, chamado igreja. Mas a ideia não é se fechar, a ideia é se abrir o máximo que a gente puder. Você entendeu? A
1: Alcançar os de
0: ideia é
1: fora.
0: alcançar sempre os que não professam ainda a mesma fé, avançar para que a gente possa caminhar com eles e apresentar a fé. É sempre um movimento evangelístico, um movimento de expansão, você
1: Sim.
0: entendeu? Por isso que eu costumo dizer que igreja que não cresce está doente. Porque não é possível a igreja permanecer a mesma coisa. Começa a ficar doente, não sei se vocês já viram. Igreja pequena, fica todo mundo correndo atrás do mesmo rabo, né? Tentando morder seu rabo. Esse é o ponto. Parece cachorro, sabe? Quando tá com coisa, fica ali assim, tentando o tempo todo. Por quê? Porque é patológico. A gente começa a cuidar de coisa que não tem nada a ver, entendeu? Ficar prestando atenção em migalhas, entendeu? Em vez de observar o processo inteiro do evangelho, todas essas coisas. Então ele já começa falando isso. A igreja que está em Tessalônica. Então, esse pessoal que está reunido aí, mas que está olhando para fora, está olhando para crescer, está olhando para expandir o evangelho, para mostrar o evangelho para quem ainda não conhece, que está em Deus Pai e no Senhor Jesus Cristo, graça e paz. Então ele já apresenta de que o reconhecimento da conversão daqueles que estão lá. Quando ele diz assim, que está em Deus Pai e no Senhor Jesus Cristo. Por quê? Porque eles estão passando por uma perseguição. Então, já na doxologia, já na introdução, já na primeira fala dele, ele está dizendo assim: eles estão dizendo que vocês não são de Deus? Muito pelo contrário, vocês são de Deus. Em Cristo Jesus, onde vocês estão arraigados. É como se ele chancelasse a conversão deles. Como se ele desse assim o aval da entrada deles para a fé no Cristo. Entendeu? Porque a perseguição é grande. Eles estão assim, ah, mas será que a gente está aqui ou ali? Será que a gente ainda é judeu? Será que a gente é cristão? Será que a gente é. Apesar desses termos não serem muito bem defendidos lá como cristão. Isso não existe, né? Inclusive eles chamavam isso como os pequenos cristos, né? Quer dizer, era uma ideia de dar uma humilhada. É, tá aí, ó, os caras aí, daquele que foi crucificado lá, entendeu? Daquele criminoso. A ideia era mais ou menos essa aí. E aí ele fala duas palavras que são importantes, que também são colocadas lá, que é o charis, né? Que é a graça, que também faz parte de um complemento, de um cumprimento romano. E ele rearruma, porque lá é charem, se não me engano muito, e a palavra que ele usa aqui é charis. Então ele faz uma arrumação, graça, né? A ideia era de, e aí, tudo bem? E agora ele está falando assim, não, vocês que recebem a graça e a paz, sejam dados então a todos vocês por causa da relação que você tem com Jesus. Tudo bem?
1: Tô aqui.
0: Até aí? Beleza? Primeiro. O segundo, ele vai falar muito dessa. Vamos observar lá. Diz assim: sempre agradecemos, e aí está a nossa ação de graças. Tá? Eles estão agradecendo a Deus pelos tessalonicenses, por todos vós, mencionando-vos em nossas orações, diante de nosso Deus e Pai, lembrando-nos. Lembramo-nos constantemente da vossa fé atuante, do vosso amor prestativo e da nossa esperança bem firmada em nosso Senhor Jesus Cristo. Bom, ele coloca o que a gente chama da tríade cristã, né? O amor, ou a fé, o amor e a esperança.
1: Esperança.
0: Essas três coisas sempre estão acompanhando todo o movimento cristão, a
1: Sim.
0: fé, o amor e a esperança. Sem isso, parece que é o tripé base da fé cristã, entendeu? Da caminhada cristã, de toda a movimentação nossa, na fundamentação da nossa maturidade em Jesus. É a fé nele, o amor que é distribuído dele por nós, de nós para com os outros, e a esperança que temos nele de que um dia ressuscitaremos com ele, e aí cearemos com ele de verdade na mesa celestial, lá na eternidade. Que é promessa dele que ele disse isso. Então ele trabalha isso bem aí, né? Então a gente se lembra da sua fé, uma fé que é atuante. Lembra quando a gente conversou? A gente conversou algumas vezes aqui sobre fé.
1: Sim.
0: que quando Paulo, em Romanos, lá no capítulo 1, fala o justo viverá pela fé, que ele está pegando um texto de Malaquias, que ele diz o justo viverá por sua fidelidade, porque o pensamento é uma fé que se materializa na prática. A fé é essa fé de que a gente fica sentado no sofá só fazendo orações. Esse não é um entendimento cristão. O entendimento cristão é de alguém que tem fé e mostra a fé. A gente falou isso quando estudou Tiago. Sim. Né? Mesma situação. Ele está falando de alguém que... Ah, você tem fé? Então me mostra a sua fé. Eu mostro para você a minha. Em ações.
1: Né? Fé e ação, né?
0: Exatamente. Oração e ação. A gente não faz caridade, a gente não age porque quer ser salvo. Nós agimos porque já fomos salvos. É a mesma situação. Por isso que ele chama de fé atuante. Não é uma fé onde você fica parado, lá viajando, pensando um monte de coisa. Não. A fé que o Cristo propõe é a fé de alguém que materializa isso em prol de alguém, que serve, que ama, que se dedica, que se entrega. É uma fé atuante o tempo todo. Sim. E ele está falando, eu lembro de vocês, Tessalonicenses, eu estava aí com vocês, e eu vi a fé de vocês atuando. Eu vi vocês atuantes na fé, eu vi vocês trabalhando por causa da fé. E ele diz assim, do vosso amor... Né? Prestativo, vê, ele continua no mesmo lugar. Uhum. Entendeu? Prestativo é alguém que não espera ser convocado para fazer, faz. É coisa de proatividade, de alguém que está antenado e fala assim, tá bom, eu vou fazer. Lembra da parábola do bom samaritano?
1: Sim.
0: Inclusive o nome é muito ruim, né? A parábola lá do bom samaritano. Qual é a diferença entre os dois que vieram antes, o sacerdote e o levita? Eles tinham boa desculpa para fazer. O outro também tinha uma ótima desculpa para não atuar. Mas o que, que ele fez? Foi proativo. Ele foi prestativo. Sim. Ele agiu com misericórdia. Ele teve uma fé atuante e um amor prestativo. Ele não esperou que o outro viesse até ele pedir ajuda. Ele percebeu que o outro precisava de ajuda e foi até o outro para. Uhum. A gente está esperando que o próximo venha até mim. Alguém que precisa, venha próximo de mim e me peça. E Jesus inverte na parábola e diz, não. É você que se aproxima para fazer o bem. Correto?
1: Sim.
0: Essa é a questão toda. Esse é o tal do amor prestativo, de alguém que olhou antes e falou, vou lá e faço. Sim. Entendeu? Proativo, alguém que vai lá e faz acontecer por causa da fé que a gente tem, é essa fé que é atuante. E da vossa esperança, bem firmada no Senhor Jesus. Qual é a nossa esperança em Jesus? Ganhar na loto?
2: Não.
0: Qual é?
1: Eu acho que é encontrá-lo, né? Viver com ele eternamente.
2: A vida eterna, né?
1: Com ele.
0: Essa é a nossa esperança.
1: Sim.
0: Então veja, ele está falando assim, e todos os âmbitos estão colocados aí. Eu vi a fé de vocês que atua. Eu vi a fé de vocês sendo materializada nas ações de vocês. Inclusive o amor que vocês têm é sempre um amor proativo, prestativo, um amor que me compunge a servir. Porque a gente tem a base nossa, é a esperança de que seremos ressuscitados com o Cristo, que estaremos com ele em sua glória, né? Que a gente vai cear outra vez, então isso motiva a gente. Eu gravei, vai ao ar aí essa semana, não sei que dia de verdade, mas é no lugar do Itamir Neves, eu gravei o Entendendo a Bíblia, né? E a gente falou sobre uma parábola lá, que é difícil da gente entender ela. É a parábola do administrador infiel. Né? O cara chama ele, alguém fala para ele, o cara tá trabalhando dissolutamente as suas riquezas. Né? Lembra que o capítulo 15, a última parábola do capítulo 15 é o filho pródigo. E ele usa esse mesmo termo. Ele gasta a fortuna do pai ou a herança do pai de maneira dissoluta, irresponsável. Sim. Trabalha de qualquer jeito, né? Dissipou a coisa, perdeu tudo, jogou fora. E ele está falando assim, fica esperto, porque esse cara é infiel com você. Porque ele também está gastando a sua fortuna, as suas riquezas, assim, dissolutamente. E ele chama então o cara e fala o seguinte: presta contas do que está acontecendo, porque você está demitido. E ele fala assim: rapaz, o cara me demitiu. Eu tenho vergonha para pedir na rua, eu não sei fazer nenhum outro tipo de trabalho braçal, o que, que eu vou fazer? E ele usa de astúcia, de inteligência, de sabedoria, ele usa. O que, que ele faz? Chama os caras que devem para o patrão. Adianta o pagamento mediante um desconto. Então ele vira e fala assim: quanto você deve? Ele falou: não, eu devo 80. Pega o papel aí e escreve 50. Deu um desconto. E você? Devo 100. Então pega o papel aí e escreve 80. Deu um desconto de novo. Por quê? O que, que os caras faziam?
3: Eu sempre achei que isso ele estava fazendo de uma forma errada. Ele estava pensando na...
0: Mas ele é elogiado pelo cara.
3: Achei estranho, né?
0: Porque então parece que não foi errado. Estranho. Ele é infiel porque ele está trabalhando de maneira dissoluta. Ele está trabalhando de qualquer jeito. Ele está gastando dinheiro assim, a torta e a direita. Você entendeu? Está pegando dinheiro para ir comer no restaurante. Em vez de gastar só os 25 que lhe cabe no ticket, como ele tinha um cartão corporativo, ia no fogo de chão todo dia. Ainda chamava os caras para ir junto. Vamos lá, tá gastando irresponsavelmente. Por isso ele é infiel.
1: Entendi.
0: Mas aí ele usa de sabedoria. Por quê? Eles faziam um negócio antigamente que era errado, porque era a lei da usura. Ele não podia cobrar juros. Mas o que, que ele fazia? Embutia no valor os juros e a comissão do administrador, ele também embutia aí no, nesse valor. Por isso que quando ele chama o cara e fala assim: oh, quanto você deve? Devo 80. Não, tira minha comissão, escreve aí que você deve só 50. Você entendeu? O que, que ele está fazendo? Ele está abrindo mão de benesses momentâneas para ganhar o futuro. E ele diz assim: por quê? Porque esse camarada vai lembrar de mim. E lembra? Eu tenho vergonha para pedir e eu não sei trabalhar braçal. Mas quando eu tiver alguma necessidade, eu vou bater na porta desse cara e ele vai me chamar para comer na casa dele. Ele vai abrir a porta e vai me receber bem. Por quê? Porque eu dei um desconto para ele. Entendeu? Quando ele presta a conta está no azul e o dono fala assim: uau, esse cara foi ligeiro, mandou bem esse cara, mandou muito bem, o dono fala para ele, você entendeu? Ele fala, porque agora todo mundo lá no futuro, mais lá para frente, quando ele tiver necessidade, vai abrir a porta da casa dele para falar: esse cara é um bom homem, ele me dava desconto, entendeu? Você não trata bem quem te dá desconto? Você vai no lugar comprar, o cara fala: não, vou te dar um desconto aqui, 20%. 20? Você até acha estranho. Fala, tô tomando um golpe aqui, acho que é golpe. Porque você pede, os caras no máximo te dão 5%, no máximo vão te dar 2, 3%, porque você pagou no Pix, não é assim? Uhum. Ah, vai ser no Pix? Vai à vista no Pix. Não, então, veio de 55, é 50. Aí você, oh, beleza, ganhei 5. Você fica feliz.
1: Sim.
0: Os caras também ficaram e vão tratar ele bem no futuro. O que que Jesus está ensinando aí pra gente na parábola? De que vale a pena abrir mão de benesses dessa vida presente para ganhar as benesses da vida futura. O cara estava olhando para a eternidade. Quando Paulo coloca essa tríade aqui, e ele está falando: conheço a tua fé, e ela é atuante, ela é vibrante, ela é de alguém que está engajado na coisa. O amor de vocês, esse amor que faz com que a gente sirva uns aos outros, e mais, nossa esperança que está galgada no futuro e não agora. Ele está falando isso, porque ele diz: nossa esperança que está em nosso Senhor Jesus Cristo. Qual é a esperança que temos em Jesus? A vida eterna.
1: A vida eterna.
0: A gente está abrindo mão de benesses, de prazeres deste mundo passageiro.
1: Sim.
0: Para ganhar benesses e prazeres no mundo vindouro. Mesma coisa da parábola que ele está colocando. Então esses primeiros versículos dão para a gente exatamente essa noção de que ele está falando assim: pô, eu gosto de vocês. Vocês são fera, eu estou vendo vocês caminhando, né? Eu estou vendo vocês agindo e vocês estão baseados na fé, no amor e na esperança que nós temos em Cristo Jesus.
3: Pois é, é o tema de hoje do nosso programa Nos Caminhos da Fé. Estamos estudando o primeiro capítulo de 1 Tessalonicenses. Estamos falando sobre ação de graças. E eu quero te convidar para você participar conosco através do nosso WhatsApp 11974-181-456 e também através do chat que está disponível no nosso canal do YouTube, youtube.com/@RTM Brasil. Participe conosco, já temos perguntas aqui no chat, já temos perguntas também aqui no nosso WhatsApp. A gente vai passar para o João Paulo Gouveia e eu tenho certeza que você vai aprender bastante. Você tem alguma dúvida? Algo que nós falamos aqui que você quer, de repente, ou não entendi, você pode me explicar o que é isso? Fique à vontade, participe conosco, é o programa Nos Caminhos da Fé e vamos juntos até às 5 da tarde, sempre estudando, aprendendo e caminhando aqui na programação da RTM Brasil.
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0: Muito bem, senhoras e senhores, estamos de volta em mais um episódio no programa Nos Caminhos da Fé. Agradecendo a todos aí pelo carinho, pela audiência, pelas participações. Você sabe que às vezes, você que está ouvindo a gente agora, eu, por exemplo, eu sou uma pessoa, toda vez que eu sento aqui para bater um papo com a Michelle e com o João Paulo Gouveia, eu sou assim completamente leigo. Então eu pergunto mesmo. E assim, às vezes a minha pergunta pode ajudar muita gente que tem dúvida. E a sua pergunta, aí às vezes você fala assim, ah, Cacá, não sei se a minha pergunta é legal, não sei se a minha pergunta tem a ver com o tema. Faça a pergunta, sabe por quê? Porque a sua pergunta pode esclarecer a dúvida de muita gente. É igual na escola, quando você estuda, você fala assim, professora, não entendi. Metade da classe também não tinha entendido. Só que você teve a coragem de levantar a mão e falou, pro, não entendi, dá para repetir? A mesma coisa acontece com o programa Nos Caminhos da Fé. De repente você não entendeu, de repente tem alguma dúvida ou alguma curiosidade que você ouviu e que você queira compartilhar conosco. Nós estamos aqui para responder, na verdade, eu não, né? O João Paulo Gouveia. Então,
1: esse é o papel dele aqui.
0: Esse é o papel do João Paulo Gouveia.
2: Então, você convidar participa. Alguém, porque aí você joga para mim, eu jogo para o convidado.
1: A pergunta vai para ele.
0: A pergunta é para o JP. Então faz o seguinte, participe conosco através do nosso WhatsApp 11974-181-456 e também através do nosso canal do YouTube e o nosso chat no youtube.com/@RTM Brasil. JP, vou começar aqui com a pergunta, enquanto a nossa querida Michelle toma aquela aguinha, tem uma pergunta aqui muito legal, que é a seguinte, do nosso querido ouvinte, o Vitor Marques, que sempre participa conosco, ele fala assim, JP, a expressão ação de graças significa um agradecimento a Deus. A ação de graças na Bíblia sempre indica a atitude da pessoa em resposta ao favor do Senhor, e eu acrescento, a gente deve ser grato até mesmo nos momentos difíceis de perrengue?
2: Bom, as duas são óbvias, né? A resposta. Parece perguntas retóricas, né? É óbvio que sim. É uma atitude por causa do favor imerecido que Deus deu. Ele só traduziu, né? A ação de graça, a ação é uma atitude e graça é o favor imerecido. Ótimo, é isso aí mesmo. É alguma coisa que a gente faz em resposta a, né? É uma atitude de adoração, é uma atitude de reconhecimento, de agradecimento. Isso é uma ação de graças. É, a segunda, você falou...
0: Da questão, mesmo nos momentos difíceis, nos com perrengues, certeza. A gente tem que agradecer a Deus. Senhor, obrigado.
2: Com certeza. Ontem eu saí daqui da rádio e fui no enterro de um conhecido, um amigo. Muito amigo e muito querido, por sinal, né? E lá eu falava sobre ele, né? Eu falava assim, então, tudo bem, a gente vai ficar triste por esse espaço de tempo aqui, não sei o que lá, mas a gente precisa se alegrar. Por quê? Porque a gente sabe onde ele está e ele está esperando a gente lá, né? E a gente vai para lá e vai cear com ele outra vez. E eu comecei a falar as coisas e a gente começou a rir. Entendeu? Aquele velório que estava assim meio triste, ficou todo mundo gargalhando, até a viúva dava risada. Todo mundo rindo, os filhos, todo mundo, né? Foi um negócio assim, até esquisito assim, depois até fiquei, pô, será que, né? Mas não é. Você entendeu? Ah, a gente fica triste por causa disso, mas é um momento de alegria, de agradecer que a gente pôde viver aquele momento inteiro com ele, sendo de aprender com ele, de ver a ação dele na nossa vida, o exemplo dele na nossa vida. Então, até nos momentos difíceis, a gente vê a ação amorosa de Deus. A gente vê ele agindo em prol da gente, a gente vê ele caminhando com a gente. Inclusive, o pastor Alex, que teve pergunta aí também, estava lá ontem. Você entendeu? Nesse mesmo velório. Inclusive, muitos dos livros que eu comprei, eu só comprei porque o Zélio me ajudou a comprar. Ele era livreiro e eu pagava R$10 por mês, né? Porque não tinha dinheiro, seminarista tudo pobre. Sim. Entendeu? E aí, ele me ajudou muito a constituir a minha primeira biblioteca.
1: Que legal.
2: Esse é o ponto. Então a gente começou a rir, até ficamos assim, ué, como é isso aqui? Vamos ficar rindo, gargalhando? Entendeu? Óbvio que a gente vai rir. Por quê? Porque a gente é agradecido a Deus. Até nos momentos difíceis da partida, da ausência de pessoas que a gente, no momento de doença, a gente sabe. Deus está junto com a gente o tempo todo. Talvez esse seja o grande mistério de viver com Deus. Que até nos momentos de luta, nosso coração se enche de paz e de alegria. porque a gente vive com ele, a gente sabe que a nossa esperança está galgada nele.
0: É, a gente sempre aprende, né, que a paz que excede todo o entendimento.
2: Não dá para entender, mas
1: a por paz está lá. Que tem também na Bíblia a loucura, né, para os outros, assim, a gente viver.
2: E loucura eu entendo bastante, né? Tava lá falando no meio do velório, falando essas coisas, brincando.
1: Meu Deus, mas é tremendo. Mundo. Bom, vou citar aqui algumas participações. Quero agradecer a turma que está mandando mensagem, acompanhando o programa com a gente. Eu achei muito legal a mensagem do Jandir Tavares, de Campina Grande, na Paraíba. Gente, meu sonho é conhecer a Paraíba. Dizem que é um lugar maravilhoso, né? E a turma participa. E olha só o que ele colocou, JP. O tema de hoje é formidável. Cheguei correndo da hidroginástica para ter o prazer de participar. Não é muito bom receber uma mensagem dessa?
2: Muito bom.
1: Gente, Jandir, obrigada por estar com a gente. Espero que você acompanhe essa série, essa jornada aí de 12 episódios. É muito gostoso a gente receber esse tipo de mensagem e saber que vocês estão com a gente nesse estudo. A Mariana Velasco, lá de Cuiabá, também acompanhando.
0: E é legal que ela escreveu, né?
1: É, João Paulo sempre ensina com leveza e muito conhecimento. Tá boa demais a aula, como sempre, né? Mariana, obrigada. Mariana é uma aluna assídua, sempre presente. O querido pastor João Costa, de São Benedito do Rio Preto, no Maranhão, mandou o áudio. Quando a gente estiver no ao vivo, por favor, mandem mensagem de texto. A gente não consegue ouvir áudio agora, mas agradeço a participação.
0: Mas eu consigo abrir aqui, viu? A gente consegue pegar o texto aqui. Até vou te ensinar. Tá vendo aí que você tem aí embaixo?
2: É, ó, ele transcreve o áudio.
0: Ele transcreve. Então, vamos fazer o seguinte. Olha que legal. Ele fala o seguinte, João Paulo, ó. Está agradecendo a gente pelo programa, por todos que fazem os caminhos da fé. Ele está passando aqui para fazer a minha pergunta. Podemos agradecer a Deus mesmo quando ele está nos castigando, né? E agora, quando Deus está assim, ó, vem cá, meu filho, vamos aqui, puxar a orelha aqui.
2: Eu tenho grande dificuldade em entender o Deus castigador, né?
0: Uhum.
2: Então, mas assim, de qualquer forma, quando ele está disciplinando a gente, quando ele está pegando duro...
0: Então vamos mudar a palavra, em vez de castigador, disciplinador. Isso,
2: Porque o castigo agora, hoje, na conotação mais contemporânea, o castigo é uma coisa assim da penitência, né, tal. E não é esse, é o Deus gracioso, misericordioso. Ele é duro comigo, ele é justo comigo, ele é muito duro comigo, Você entendeu? Mas ele não é um vingador implacável que agora vai me trucidar. Como era o pensamento de Noemi, por exemplo. Não, eu vou trocar agora. Meu nome vai chamar Mará, a amarga, porque Deus está me castigando e pesando a sua mão na minha cabeça. E depois ela vai descobrir que não era nada disso, que ele estava construindo uma história para ela junto com a Ruth. Entendeu? De ter alguém que iria dar para ela a honra de ter um novo filho, né? Que era o tal do Obed, né? Que vai ser filho de Jessé, que é pai de Davi.
0: Ou seja, olha o caminho sendo trilhado aí.
2: Exatamente. E é desde que vem a linhagem do Messias. Então, quando você entende isso, que ele não está lá te castigando, entendeu? O castigo parece uma coisa meio injusta.
0: Mas você sabe, JP, que você está falando, eu vim de uma formação de outra cristã, mas de outra denominação. E eu lembro que quando eu era criança e adolescente, minha mãe sempre falava, não faz isso que Deus castiga. Eu vivia com medo daquele barbudo que ia pegar os meus atos e ia me castigar.
2: E esse tipo de visão deturpada faz com que hoje, na vida adulta, a gente também tenha dificuldades no nosso relacionamento com Deus. Você entendeu? Então a gente só precisa tomar cuidado. Eu entendi o que ele está falando. Entendeu? Mas a ideia é muito mais um Deus que está me disciplinando, que está demonstrando amor comigo. É difícil.
0: Porque o pai disciplina um filho.
2: É isso aí.
0: Quando seu filho está errado, você vai lá e fala, filhão,
2: eu não vou lá castigar pelo castigo, entendeu?
1: É, porque eu acho que fica muito aquela questão, né? Por que comigo? Por que eu estou passando isso? Quando, na verdade,
2: não, e Deus mostra por quê.
1: É.
2: O castigo é uma coisa assim, isso aqui, vai para lá, agora você vai ficar preso, você vai tomar chibata.
1: Mas eu acho que as circunstâncias, as situações difíceis que a gente vive também nos faz... A gente pode mudar a lente e perguntar, o que eu preciso aprender com isso, né? É. Como que Deus quer que eu cresça e amadureça com essa situação?
2: Exato.
1: Eu acho que isso também ajuda a gente a ter um outro olhar sobre a questão. Mas temos mais uma pessoa muito especial na audiência, que está acompanhando o programa com a gente, que é o nosso querido Vavá Rodrigues.
2: Olha só ele aí, ó.
1: Então eu quero mandar um abração bem apertado pro Vavá. E ele tá gostando aqui da forma como a gente tá apresentando, tá na audiência, coisa boa. Obrigada, Vavá, pela sua mensagem. Muito bom ter o seu retorno com a gente também. E lá no nosso chat no YouTube, o querido pastor Alex colocou uma questão que eu achei curiosa. Ele colocou assim, ó: cronologicamente, a carta a Tessalonicenses é a primeira carta do apóstolo Paulo para as igrejas. Ele coloca aqui. Acho interessante que os de Bereia eram mais excelentes. Por quê? Não sei, eles eram mais excelentes do que Tessalônica, e Paulo não escreveu nenhuma carta para lá, mas duas para Tessalônica? Como que é isso?
2: Tá bom, vamos... como diria o Jack?
1: Por partes.
2: Vamos por partes, né? Bom, primeiro é que a grande maioria dos comentaristas tem a carta de 1 Tessalonicenses como a primeira carta, a introdução de Paulo nos escritos. Eles entendem que faz parte lá da segunda viagem, como a gente falou. Então, faz-se esse processo. Não, essa aqui é a primeira carta. E aí vão intitular aí, colocar lá na 50 alguma coisa, e botar um pouquinho mais para frente a carta aos Gálatas. Tá? Lá por volta de 53, 55, alguma coisa mais ou menos por aí. Mas existem outros comentaristas que dizem que a carta aos Gálatas é a primeira. E ela vem logo na sequência de Atos do capítulo 15, quando tem o processo lá do Concílio de Jerusalém. Entendeu? Então, provavelmente, para esses comentaristas, a carta aos Gálatas, ela é anterior, ela pode ser aí por volta de 46... Alguns, assim, mais exagerados vão colocar a carta lá em 43, alguma coisa por aí, entendeu? Mas, assim, tranquilo para nós, entendeu? Tanto colocar o Gálatas, mais ou menos por aí também, 50, alguma coisa. A carta aos Tessalonicenses também, por volta de 50, 50, eu acho que é mais um pouquinho ali por volta de 52, 53, alguma coisa. Mas é que é tão ali, tão pertinho, e é tanto mais teoria do que necessariamente a coisa, que não importa, mas... A grande maioria coloca Tessalonicenses, a primeira Tessalonicenses.
1: Mas eu quero saber da polêmica. Por que Bereia? Eles eram...
2: Não, lembra
1: mais
2: que fala dos bereanos, quando eles iam pregar, eles pegavam o texto, eles ficavam analisando a lei, né? Então, conforme ia falando, eles iam vendo se aquilo que o cara tá falando
3: estava certo. Né?
2: Então, eles estavam muito mais maduros nesse processo, tá?
1: Mas ideia... Paulo está elogiando os Tessalonicenses também, né?
2: Está elogiando por outra questão e não por essa, entendeu? Tá, parece que a fé dos bereanos eram muito mais firmes do que a fé dos Tessalonicenses. Por quê? É uma igreja surgente, é uma igreja ali que está no comecinho da coisa. Ela ainda é quase insípida, né? Ela ainda está num sistema embrionário ainda.
1: No começo.
2: Lembra, eles tiveram que fugir, né, de lá, porque teve que correr, lembra? É capítulo 17, né?
1: Sim, de Atos,
2: entendeu?
1: Né?
2: Alguns colocam que Gálatas aparece depois do capítulo 15. Se a gente já está falando que a fuga lá de Tessalônica é no 17, alguns anos já se passaram também.
1: É verdade.
2: Pelo menos uns 3. E alguns vão colocar isso. Eu não sei se eu consigo identificar todo esse processo, mas veja, é ainda muito incipiente. Ele está preocupado com ele. Está falando assim, não, eu dou graças a Deus. Quando ele diz, eu dou graças ao Senhor por causa de vocês, ele reforça na tríade fé, amor e esperança.
1: Sim.
2: Ele reforça esse processo lá. Eles ainda são muito incipientes. Oh, eu vi a fé de vocês, continua assim.
1: Sim.
2: Eu vi o amor de vocês, vamos lá. Eu vi a esperança de vocês, bora. Entendeu?
1: Uhum.
2: Ele elogia motivando. Tá? É um elogio motivacional para jogar eles ainda mais profundamente nesse processo, tá bom?
1: Muito bom.
2: Muito bem, aí o versículo 4, ele diz assim: irmãos amados de Deus, sabemos que fostes escolhidos por ele, Ok? Então, falando da presciência de Deus, do movimento de escolha daqueles que se converteram, de caminhar, Deus está em todo o processo da nossa conversão, o processo de toda a movimentação. Está entrando em eleição, tal, tudo bem. Porque o nosso evangelho não chegou a vós somente com palavras, quer dizer, não chegou assim como uma filosofia, como uma ideia. Não, chegou de maneira firme. Olha só o que ele vai dizer. Mas também com poder.
3: De quem?
2: Com o Espírito Santo. E com absoluta convicção. Então, ele não chegou para vocês assim, tipo... Então, eu vim aqui, tipo, sei lá, entendeu? Eu vim dizer para vocês uma ideia, que eu tive um sonho. Não, não, não. Ele chegou lá pelo poder de Deus, movido pelo Espírito Santo, com toda a convicção de que aquilo que ele estava falando é certo, entendeu? E realmente aquilo é firme, é chão para se pisar, é sólido para poder se viver a vida em Cristo Jesus. Ele está colocando a certeza disso. O evangelho não chegou para nós assim como uma ideia filosófica, como um pensamento platônico. Não, ele chegou como convicção, como rocha a se construir a casa, não como uma areia para se construir uma casa que quando vier a tempestade vai derrubar. Não, ela chegou como rocha sólida, firme, para a gente colocar toda a nossa fé, toda a nossa esperança.
1: Muito bom.
2: Você ia perguntar alguma coisa?
1: Não, eu ia comentar essa comparação que o pastor Alex faz, né, entre os de Bereia e de Tessalônica. Que ele pergunta por que não escreveu? Se de Bereia estava tão firme na palavra, talvez ele não viu uma necessidade para orientar e corrigir na rota. E Tessalônica, por estar nesse processo de início, já estava, olha, vocês...
2: Se você for observar, bem observado pelo pastor, mas se você for observar o processo todo, eles escreveram para algumas, cara, algumas cidades. Algumas igrejas.
1: Onde eles viram a necessidade, né?
2: E igrejas que eram muito mais relevantes economicamente, relevantes para se dissipar o evangelho.
1: Sim.
2: Você entendeu? Então, a principal carta de Paulo é para os romanos. Ele nunca tinha ido lá. Mas ele sabe que é a capital do império e que a partir da capital do império, essa coisa podia tomar uma proporção mais grande.
3: Tessalônica, só para o ouvinte que está acompanhando a gente, muitas vezes não tem... a gente está falando o nome Tessalônica, eu estou aqui com uma Bíblia de estudo. Tessalônica, a principal cidade da Macedônia, desfrutava o favor de Roma e dos cidadãos romanos que ali se estabeleceram. A cidade não estava sujeita à tributação romana, podia cunhar as suas próprias moedas e não tinha a obrigação de aquartelar tropas romanas dentro de seus muros. Prosperou como centro político e comercial, cuja influência se estendeu por toda a província da Macedônia. Entre os habitantes de Tessalônica haviam macedônios, romanos e judeus, bem como pessoas de outras etnias que passavam pela cidade enquanto viajavam. Então, assim, era um polo importante.
2: Sim, não, era a capital da Macedônia, do Império Romano. Então você tem movimento. Pode ver que eles estão preocupados com isso. Jerusalém é um foco, a Éfeso é um foco, Tessalônica é um foco, Roma é um foco. Por quê? Porque são capitais importantes, são movimentos importantes dentro da geopolítica, aonde isso vai se dissipar muito melhor. Era diferente do que mandar para Nazaré, né? Lembra? A brincadeira dos caras é essa. Pode vir alguma coisa boa de Nazaré? Porque você vai dissipar a partir do nada? Você vai colocar uma informação a partir de uma cidade que não

0: vilarejinho na Ásia, é diferente o tipo de informação que está vindo desse lugar de um lugar que é os Estados Unidos ou a China, onde, sim, o foco tecnológico é muito agudo, entendeu? Então, o cara vai mandar informação para onde? Que ele quer que seja propagado. Ele vai usar esses dois lugares.
1: Sim.
0: Porque aí você tem robustez para mandar isso, vai ter mais notoriedade, as pessoas vão chamar mais atenção. Uma coisa é você falar, olha, eu estudei no Alberto Conte aqui em São Paulo, né? É, uma coisa é você falar assim, olha, tem um artigo do cara que estudou no Alberto Conte e o artigo do cara que estudou em Harvard. Você vai prestar atenção em qual?
2: É, de Harvard, por causa do nome da
0: Eles estão fazendo, eles estão fazendo a mesma coisa, é estratégico isso.
1: É.
0: Você entendeu? Ele está mandando, em vez dele mandar lá para a bimboquinha lá, do, entendeu? Que está lá no brejo lá, ele manda por um lugar onde tem bastante notoriedade.
2: Seja,
0: e isso, você, a dissipar esse processo é muito mais, mais forte.
2: Você vai mandar em qualquer lugar ou vai mandar no Vale do Silício, onde está a meca de tudo, você de
0: entendeu?
2: Tecnologia.
0: Esse é o ponto. É. O Vale do Silício que tem na China também. Lá tem um lugar onde eles também desenvolveram assim, um lugar de muita tecnologia. É diferente você pegar aqui e ver de Osasco. É, né? Sem desmerecer o pessoal de Osasco.
1: A gente já ouviu, isso é
0: pico. Mas você não viu essas piadas, né? Nossa, fui longe hoje, hein, Osasco. É.
2: Osasco tem
1: pergunta aqui.
2: Melhor cachorro
1: quente. Tem a ver com a Bíblia. A Divânia, gostaria de saber quais Bíblias de estudo vocês usam e indicam. Só lembrando que essa série, Divânia, a gente está usando como base a Bíblia de estudo Rota 66, parceria aqui da Rádio Transmundial com a Geographic.
0: Muito, né? Bem.
1: Geográfica.
0: É, tem a outra, perdão, também, que é da NVI. A Bíblia de Estudo NVI é muito boa também.
1: Bíblia,
0: pastor
1: de
0: Luiz Saião.
1: É, né? Que essa divisão que nós fizemos de 12 episódios
0: tá,
1: é a mesma que eles fazem aqui, ó, na Bíblia. Porque ela é uma Bíblia maravilhosa que traz todo um contexto, tem um ponto de partida e tudo mais. E o Cacá destacou, foi premiada, né?
2: Foi a prêmio Aretec, fala, né, JP? Foi eleita como a melhor Bíblia de Estudo agora em 2026.
0: Então, essa Bíblia de Estudo da Rota 66, tem a Bíblia de Estudo da NVI, também, uhum, é muito boa. Estamos falando toda só do Luiz Saião, né? E a Bíblia Brasileira de Estudo.
1: Sim.
0: Parece que essa foi descontinuada, porém a gente vai estar fazendo a revisão, o processo todo, porque parece que vai virar a Bíblia de Estudo RTM, né?
2: Uhum.
0: Muito bem, bom. Então vai ser bom aí da gente fazer. Vou passar muito rapidinho aqui o processo todo, porque a gente vai até meia-noite hoje.
2: Mas é bom estudar, a gente vai divagando aqui, a gente vai aprendendo, né?
0: Então ele diz assim, sabeis muito bem, continuando o versículo 5, procedemos, sim, em vosso favor, quando estávamos ainda com vocês. Vocês sabem da convicção que a gente tem de que a gente não ensinou bobagem para vocês. A gente estava aí com vocês, vocês viram na gente o tamanho da convicção que a gente tem em Jesus. E vos tornaste nossos imitadores e do Senhor, recebendo a palavra com alegria, que vem do Espírito Santo, mesmo em meio a muita tribulação. Como foi a pergunta lá mesmo?
1: Uhum.
0: Ah, mas eu vou dar ação de graça mesmo no meio da dor? Vou ficar alegre mesmo no meio da angústia? Uhum. Uhum. Vou. Esse, uhum, é o ponto, né?
1: Sim.
0: O próprio texto respondeu aí pra gente esse processo inteiro. Dessa forma, tem de vos tornado modelo para todos os crentes na Macedônia e na Acaia. Ok? Lembra, olha lá. Ele tá mandando para a capital da Macedônia, do Império Romano. Ele tá mandando para a capital e tá falando, vocês são modelos aonde? Na Acaia e na Macedônia. Então é um centro de distribuição grande. É,
1: sim,
0: estratégico o processo,
1: sim,
0: que ele está colocando. Então lembra, eu estive com vocês, vocês se tornaram, eu sou imitador de Jesus, vocês se tornaram meus imitadores e do Senhor, e agora vocês estão sendo modelos para toda a região que está em volta. Isso é um processo discipulado, uhum, isso é muito forte para a gente. Ele está falando, eu agradeço a Deus por isso, tá? Por isso que é uma ação de graças esse primeiro capítulo. Pois, a partir de vós, não somente a palavra do Senhor foi ouvida na Macedônia e na Acaia, mas também a vossa fé em Deus foi divulgada para todos os lugares, a ponto de não precisarmos mais falar sobre isso. Ou seja, quando ele manda estrategicamente todo esse processo para um centro de distribuição grande, vê, não só Macedônia e Acaia, mas para todos os lugares. Quer dizer, a difusão disso é muito grande. Essas estratégias

0: eram muito bem feitas. Paulo, Roma, também aí, Éfeso. E tem uma questão que a gente não presta atenção. Por que que João batizava ali onde ele batizava no Jordão? Porque era exatamente o ponto de intersecção dos que iam para fazer comércio no Crescente Fértil, né? Tanto com o Egito quanto na Ásia.
1: Era um ponto
0: Europa,
1: Ásia,
0: um ponto extremamente estratégico. Então era o ponto onde eles paravam para fazer a curva para chegar em Jerusalém.
1: Muito bom.
0: Você entendeu? Todo mundo ali. Então, ali onde João estava batizando, passavam muitos peregrinos.
1: Regiões.
0: Claro. Então, o que ele fazia ali era difundido para todos os lugares.
1: Maravilha.
0: Ah, o João está batizando lá. E aquele que batiza naquele lugar, ele está falando lá da esperança que tem. Está falando do... Entendeu? Está preparando o caminho do Senhor.
1: Sim.
0: Numa região estratégica. Por isso que, vamos montar uma igreja, vamos fazer não sei o que lá. Precisa ter estratégia. Deus precisa dar estratégia. Ele
1: Sim.
0: dá estratégia para a gente. A gente precisa ser inteligente para fazer esse tipo de coisa também. Paulo está fazendo a mesma coisa. Quando ele planta a igreja em Tessalônica, ele sabe que de lá, muitos lugares vão ser alcançados sem que ele precise estar lá. Você entendeu? A internet hoje é uma estratégia fantástica, quer dizer, eu não preciso estar em todos os lugares. Eu posso gravar o sermão, colocar na internet e a gente vai ser achado por isso.
1: Sem
0: entendeu?
1: Dúvida.
0: E vai ser cada vez mais, tá? Pois, a partir de vós, tá, brará. 9. Porque eles mesmos anunciam de que maneira fomos recebidos entre vós, de que forma vos convertestes dos ídolos a Deus. Dos ídolos para com Deus, né? Para servirdes ao Deus vivo e verdadeiro, esperando do céu seu Filho, a quem ele ressuscitou dentre os mortos, Jesus, que nos livra da ira vindoura. Então, lembra da tríade? Fé, amor e esperança? Ele de novo coloca todas elas aqui. Agora, contando de uma outra maneira. Bom, vocês fizeram, vocês fazem, as pessoas veem você, ouvem a sua palavra, ouvem a sua pregação, porque vocês também são convictos. Convictos em que sentido? Na fé, no amor e na esperança. Ele continua colocando a nossa esperança que está em Jesus, porque nos livrou da ira vindoura.
1: Uhum.
0: É maravilhoso, Paulo, porque ele vai assim nessa lógica de ida e de volta. Então ele vai lá, estabelece três termos, fé, amor e esperança, e depois lá embaixo ele destrincha isso com um outro tipo de dizer para que aquilo fique realmente gravado no coração de todo mundo.
1: Tremendo.
0: Né? Por isso esse capítulo é chamado de o capítulo da ação de graças.
2: E lá na frente, se você acompanhar, ler, isso aqui é algo que eu sempre carrego, na minha vida, que é a seguinte, né? Lá na frente, no capítulo 5, onde nós temos no versículo 18, reforçando essa questão: sejam gratos em todas as circunstâncias, pois essa é a vontade de Deus. Ou seja, ação de graças o tempo todo, né? Que bom, e gente, tá na hora de ir embora, eu não queria, mas a gente precisa respeitar o relógio. Que pena que o relógio não para, não é, João Paulo Gouveia? Eu quero aqui agradecer a todos vocês que acompanharam um pedacinho do nosso programa. Terça-feira estaremos de volta com o segundo episódio da série. Qual será o tema, Mi?
1: Muito bem, nós vamos falar sobre o ministério de Paulo em Tessalônica. E a gente vai ter a alegria de receber o pastor Júnior Martins.
2: Porque o João Paulo Gouveia estará viajando.
1: É, então ele
0: eu
1: vai...
0: Viajo, né, mano?
2: Viajandão.
0: Não, é que nessa terça-feira eu vou estar na cidade de Fraiburgo. No congresso lá de pastores e esposas de pastores da Pioneira. Então é o nosso primeiro, eu tenho que estar lá.
1: É a Fermata?
0: Não. É o congresso,
1: congresso
0: de pastores e esposas de pastores. Eu volto na quarta-feira para tentar chegar aqui na madrugada de quinta, porque o meu voo para Belém sai às 7 horas da manhã de Guarulhos. E aí eu volto
1: correria,
0: só na
1: hein?
0: Outra segunda-feira.
1: Sim.
0: Porque aí eu vou para um congresso lá também, para um encontro, um acampamento, alguma
1: então,
0: coisa.
1: Então, semana assim. Que vem, pastor Júnior Martins, nesta missão de substituí-lo aqui nos nossos estudos.
0: Vai melhorar o nível.
1: Essa série maravilhosa. Temos aqui um time incrível. Então, a turma que tem acompanhado as séries com o JP vai ter a alegria também de estudar junto com o Pastor Júnior, e você é o nosso convidado. Então vamos, ó, lição de casa. A turma que está acompanhando, leia capítulo 2, dos versículos 1 ao 16, que vai ser esse tema, sobre Paulo em Tessalônica. Vamos aprender mais.
2: Está feito o convite, você está intimado a participar conosco na terça-feira. Agradecendo mais uma vez a todos pelo carinho, pela audiência. Obrigado a você que mandou perguntas, você que mandou mensagens. João Paulo Gouveia, boa viagem, que Deus te abençoe, que você seja instrumento onde colocará as plantas dos pés. E a gente tem um encontro marcado na próxima terça-feira, a partir das 16h, em mais uma edição do meu, do seu, do nosso
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2: Estamos de volta aqui com a programação da RTM Brasil para todo mundo ouvir. Agradecendo a todos pelo carinho, pela audiência. Seja bem-vindo, seja bem-vinda. Mais uma vez, vamos juntos, eu, você, você e eu, até às 19h. Para você que não me conhece, muito prazer. Eu sou o Cacá Rodrigues e até às 19h a responsabilidade da audiência é toda minha. Para você que está trabalhando, bom trabalho. Para você que está curtindo em casa, está descansando. Você está em casa? Então dá licença, tô chegando, ó. Ô, de casa.
3: Abre a porta, Mariquinha.
2: Eu não abro, não. Essa... Essa é da... João Paulo Gouveia aqui comigo. Gente, ó, tô chegando. Abre a porta para que eu possa entrar. Aumente o volume do rádio, porque até às 19h eu quero você aqui comigo, participando dessa programação diferenciada da RTM Brasil. Vamos juntos até às 19h, porque eu prometo que até às 19h eu vou fazer de tudo para que você não sinta o tempo passar.
1: Mande o seu recado através do nosso WhatsApp. 11 97 418 1456.
2: Ah, e agora está chegando o calendário de oração, momento de oração do Ministério Mulheres de Esperança.
4: Momento de oração Mulheres de Esperança RTM, por restauração e cura para as mulheres ao redor do mundo.
5: Pai eterno, Deus de amor, sem ti nós andamos em descaminhos. Se não for o teu Espírito a guiar a nossa vida e a tua palavra a nos dar sabedoria, estaremos deixados à própria sorte. Paizinho, sabemos que há pessoas que ainda não te conhecem e vivem em trevas, como Paulo diz, pois ainda não estão sob o governo do teu Filho. E hoje queremos clamar por todas essas pessoas. Eterno, em especial, intercedemos pelas jovens na Nigéria, que estão envolvidas em rituais, em assassinatos e outras obras malignas. Pai, que a tua graça as atraia, as envolva ao ponto de as constranger com teu amor. Que ao conhecerem quem as fez e as ama com amor sacrificial, elas possam abandonar os descaminhos e seguir seguras na rota da vida. É no precioso nome de Jesus que oramos. Eu, Renata Burjato, acho tão bom orar com você.
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0: Wesley e Marlene, chuvas de bênçãos aqui na programação da RTM Brasil, para todo mundo ouvir. E tá chegando o programa Questões sobre a Vida, programa que traz perguntas sobre Deus. É, o programa ele foi desenvolvido com a finalidade de ajudar o ouvinte a compreender mais sobre Deus e sobre os seus atributos. É um programa que foi preparado assim, ó, o programa tem perguntas e respostas sobre o caráter de Deus. E hoje o tema será Aqui Está o Meu Problema. Quais serão as perguntas que serão feitas hoje pela Fernanda Lima, que serão respondidas pelo Marcos Olivares? Você tem algum problema na sua vida? Você tem colocado os seus problemas aos pés do Senhor? É o tema de hoje. Aqui está o meu problema. Programa Questões sobre a Vida, aqui na programação da RTM Brasil, às 5 horas e 12 minutos.
1: Olá e bem-vindo ao programa Questões sobre a Vida, trazido até você pela CTTW e a Rádio Transmundial. Obrigada por nos ouvir. Sou sua anfitriã nessa jornada, meu nome é Fernanda Lima e estes programas estão no formato de perguntas e respostas e consistem em perguntas típicas que ouvintes como você podem ter sobre diferentes assuntos que são importantes, incluindo perguntas sobre Deus, Jesus, o céu e a oração. Nenhuma dúvida está fora dos limites. Algumas perguntas que você ouvirá podem ser antagônicas e até hostis. Mas eu e meu convidado que estamos à frente aqui do programa respeitamos todos os diferentes pontos de vista. Então, deem as boas-vindas ao meu convidado de hoje, que é o Marcos Olivares. Marcos, seja bem-vindo mais uma vez.
2: Olá, Fernanda Lima, e olá aos nossos ouvintes também.
1: Bom, nosso programa de hoje tem como tema Aqui Está Meu Problema. E a gente vai te ajudar a compreender melhor algumas questões importantes sobre a vida. E o programa, ele está nesse formato de pergunta e resposta. E a gente vai responder a perguntas reais feitas por pessoas como você e como cada um dos nossos ouvintes. Bom, a gente vai começar pedindo a Deus para nos ajudar. Querido Pai Celestial, por favor, ajude-nos enquanto consideramos algumas questões importantes sobre a vida. No nome de Jesus, amém. Bom, eu vou fazer as perguntas e o Marcos vai dar as respostas, então a gente começa agora. Bom, Marcos, a minha primeira pergunta que eu tenho aqui é: tenho tantas dúvidas sobre Deus. Será que Ele existe mesmo? E se Deus é real, por que que Ele não se mostra para mim? Jesus é real? Ele é realmente o Filho de Deus? Jesus está vivo hoje? Jesus pode realmente perdoar o pecado? Será que Ele me ouve enquanto eu oro?
2: Olha, antes de mais nada, né, quero agradecer pelas suas dúvidas, pelas suas perguntas, pela sua sinceridade em compartilhar essas dúvidas com a gente, não é? Você fez perguntas muito boas, né? E a gente poderia usar o programa todo para responder a essas perguntas. Olha, antes de mais nada, deixa eu ser muito claro com você, com os nossos ouvintes. Não há qualquer problema em levar as suas dúvidas a Deus. Deus te ama, Ele quer que você confie nele. Ele quer mesmo que a gente traga para Ele as nossas dúvidas, né? Um dos discípulos de Jesus, chamado Tomé, tinha dúvidas, apesar de ter passado mais de 3 anos em contato com Jesus todos os dias. Ele escutava os maravilhosos ensinamentos de Jesus, ele via os milagres que Jesus realizou. Tomé assistiu maravilhado quando Jesus alimentou mais de 5.000 pessoas com apenas 5 pães e 2 peixes pequenos. Ele assistiu quando Jesus curou um homem que não podia andar. Jesus até disse ao homem, está lá em Marcos 2,11, eu digo a você, levante-se, pegue a sua maca e vá para casa. Olha, Tomé até ficou maravilhado ao ver o homem se levantar, pegar a sua maca, ir para sua casa. Ele até viu Jesus devolver a vida a um homem que estava morto havia 3 dias. Ele ouviu Jesus dizer, conforme João 11,43, Lázaro, venha para fora. Tomé viu seu amigo saindo do túmulo, ainda envolto em suas roupas mortuárias. Depois que Jesus morreu na cruz e foi sepultado, Tomé, claro, ficou arrasado, como todos os outros discípulos, né? Ele se recusava a acreditar quando 3 dias depois espalhou-se a notícia de que Jesus havia voltado à vida. Quando os outros discípulos disseram para Tomé que Jesus tinha aparecido para eles, Tomé não acreditou. Ele disse, está lá em João 20:25, se eu não vir as marcas dos pregos nas suas mãos, não colocar o meu dedo onde estavam os pregos e não puser a minha mão no seu lado, não crerei. Olha, Tomé estava cheio de dúvidas. Ele tinha muitas perguntas. Uma semana depois, Jesus apareceu novamente aos discípulos e dessa vez Tomé estava com eles. Jesus não repreendeu Tomé por ele ter duvidado, não. Ele o tratou com ternura, com delicadeza. Jesus disse a ele, coloque o seu dedo aqui, veja as minhas mãos. Estenda a mão, coloque aqui no meu lado. Pare de duvidar e creia. João 20:27. Aí Tomé clamou, Senhor meu e Deus meu. Está lá em João 20:28. Então olha, Jesus ama você. Ele não vai te condenar por causa das suas dúvidas, não. Ele vai te ajudar a aceitá-lo, a compreendê-lo. Mesmo que a gente não possa ver Jesus, né, com os nossos olhos físicos, ele é real e quer ser nosso Salvador e amigo. Nós confiamos nele pela fé, mesmo quando temos dúvida e não podemos compreender. A palavra de Deus diz, sem fé é impossível agradar a Deus, pois quem dele se aproxima precisa crer que ele existe e que recompensa aqueles que o buscam. Hebreus 11:6. Então olha, confie em Jesus, mesmo que você tenha muitas dúvidas, ele honrará a sua confiança.
1: Bom, Marcos, a segunda pergunta que nós temos aqui, eu acho que é uma dúvida muito comum a todas as pessoas. Será que Deus de fato sabe quem eu sou?
2: Sim, Deus sabe quem você é, sim. O que Deus disse a um dos seus profetas é verdade para você e é verdade para mim também. Antes de formá-lo no ventre, eu o escolhi. Jeremias 1:5. Olha, tem uma bela passagem da Escritura que revela que Deus sabe tudo sobre você. Diz assim, Senhor, tu me sondas e me conheces. Sabes quando me sento e quando me levanto. De longe, percebes os meus pensamentos. Sabes muito bem quando trabalho e quando descanso. Todos os meus caminhos são bem conhecidos por ti. Antes mesmo que a palavra me chegue à língua, tu já a conheces inteiramente, Senhor. Salmo 139, de 1 a 4. Então, olha, Deus sabia tudo sobre você antes mesmo de você nascer. Ele sabe quando você se senta, quando você se levanta. Ele até sabe o que você está pensando. Mesmo antes de você falar, Deus sabe o que você vai dizer. Ele sabe quando você está feliz, sabe quando você está magoado. E Deus ama você com amor eterno.
1: Em momentos como os atuais tempos, Marcos, que muita gente quer saber do seu propósito de vida, o que estamos afinal fazendo aqui neste planeta, né? Essa pergunta tem tudo a ver com isso. Será que Deus tem algum propósito ou plano para minha vida?
2: Ah, com certeza, sim, Deus tem um propósito e um plano para a sua vida. Ele fez você e sabe tudo a seu respeito, e tem um propósito para a sua vida. Antes de mais nada, Deus quer que cada um de nós confie em Jesus como seu Salvador pessoal e o siga. Ele quer que vivamos para Ele a cada dia. Nós lemos na palavra de Deus o seguinte, porque sou eu que conheço os planos que tenho para vocês, diz o Senhor, planos de fazê-los prosperar e não de causar dano, planos de dar a vocês esperança e um futuro, Jeremias 29:11. Para a maioria de nós, o plano de Deus é uma experiência diária que descobrimos no dia a dia, em vez de vermos de repente um grande esboço de nossa vida em detalhes. Conforme nós seguimos Jesus a cada dia, muitas vezes sentimos Deus guiando em certas direções em relação aos detalhes da nossa vida, incluindo o nosso trabalho, o nosso casamento, a nossa família, o nosso lar. Quando entregamos a nossa vida a Deus e confiamos nele, ele nos diz o seguinte, eu o instruirei e o ensinarei no caminho que você deve seguir. Eu o aconselharei e cuidarei de você. Salmo 32:8. E a palavra de Deus nos diz ainda, confie no Senhor de todo o seu coração e não se apoie em seu próprio entendimento. Reconheça o Senhor em todos os seus caminhos e Ele endireitará suas veredas. Provérbios 3:5 e 6. Olha, tem uma canção cuja letra é uma grande verdade. Meu Senhor conhece o caminho através do deserto. Tudo o que tenho de fazer é seguir.
1: E eu tenho uma outra pergunta aqui que eu acho que é a dúvida de muita gente quando ela aceita Jesus como o Senhor e Salvador da sua vida. Mas essa pergunta tem muito a ver com isso, porque diz assim: o que exatamente significa crer em Jesus?
2: Crer em Jesus significa que cremos que Ele é o Divino Filho de Deus enviado à Terra para ser o nosso Salvador. Mas significa muito mais do que isso, viu? Crer em Jesus significa que nós confiamos nele e somente nele para nossa salvação. Significa entregar a nossa vida a Ele e segui-lo todos os dias. Crer em Jesus é uma palavra ativa, significa mais do que um mero conhecimento racional. Tem o significado de um compromisso ativo. Explico a palavra crer como colocar o seu peso. Por exemplo, tem uma cadeira aqui, na minha frente, né? Creio racionalmente que ela vai me suportar, que ela vai me aguentar. Mas a cadeira nunca me suportará até que eu me sente nela, até que eu coloque o meu peso sobre ela. Crer em Jesus significa que nós entregamos a nossa vida a Ele.
1: E aqui temos uma outra pergunta que é meio interessante, eu nunca vi essa pergunta antes, mas também fiquei curiosa de saber a resposta. Que diz assim: eu preciso limpar ou purificar minha vida antes de confiar em Jesus e pedir que Ele entre em minha vida?
2: Não, você não limpa a sua vida antes de confiar em Jesus. Uma pessoa vem a Jesus do jeito que ela é, com seus pecados e tudo mais. Jesus faz a limpeza quando confiamos nele, quando entregamos a nossa vida a ele. Além disso, nós nunca poderíamos limpar a nossa vida o suficiente para sermos aceitáveis a Deus. A palavra de Deus diz em Isaías 64:6: somos como o impuro, todos nós. Todos os nossos atos de justiça são como trapo imundo. Então, somente Jesus pode nos purificar. Ele derramou seu sangue precioso na cruz para que pudéssemos ser salvos e purificados.
1: Outra pergunta aqui, Marcos, que também eu acho que muita gente acha que é tudo um passe de mágica, né? Que diz assim: se eu seguir Jesus, todos os meus problemas vão desaparecer?
2: Ah, não. Não vão, não. Jesus não prometeu fazer desaparecer todos os nossos problemas, não. Mas Ele prometeu estar conosco e nos ajudar. Deus nos disse: nunca o deixarei, nunca o abandonarei. Está lá em Hebreus 13, 5.
1: E uma outra pergunta que temos aqui é a seguinte: gostaria que Jesus entrasse em minha vida e perdoasse meus pecados. Estou pronto para segui-lo. Você pode me ajudar?
2: Ah, posso sim, mas olha, antes de eu te dizer exatamente o que você deve fazer, eu quero resumir algumas verdades da palavra de Deus que vão te ajudar a saber como vir a Jesus e como seguir a Jesus, tá bom? Então preste atenção, olha, número 1, Deus ama você com um amor eterno. A palavra de Deus nos diz: porque Deus tanto amou o mundo que deu seu Filho unigênito, para que todo aquele que nele crer não pereça, mas tenha vida eterna. João 3,16. Número 2, mas os nossos pecados nos separaram de Deus. A palavra de Deus diz: pois todos pecaram e estão destituídos da glória de Deus. Romanos 3,23. Então, olha, pense o seguinte: somos pecadores que precisam de um Salvador. Número 3. Mas Deus ainda nos ama. Ele preparou um caminho para que os nossos pecados sejam perdoados. Esse caminho é por meio de Jesus Cristo. A palavra de Deus diz: pois há um só Deus e um só mediador entre Deus e os homens, o homem Cristo Jesus, o qual se entregou a si mesmo como resgate por muitos. 1 Timóteo 2,5. Número 4. Jesus morreu na cruz pelos nossos pecados. A palavra de Deus diz: mas Deus demonstra o seu amor por nós. Cristo morreu em nosso favor quando ainda éramos pecadores. Romanos 5,8. Então, olha, Ele morreu em nosso lugar, Ele ressuscitou dos mortos e está vivo para todo sempre. Ele tem poder para entrar em nossa vida, perdoar os nossos pecados e nos dar a salvação eterna. O perdão dos pecados e a vida eterna são o dom gratuito de Deus. Nós não trabalhamos por ele. Nós o recebemos como um presente. E número 5, para receber o perdão dos nossos pecados e a vida eterna, nós devemos abandonar os nossos pecados. Nós temos que depositar a nossa fé e a nossa confiança em Jesus e temos que receber a Jesus em nossa vida como Salvador e Senhor. E como fazemos isso? Pela oração, falando com Ele. A palavra de Deus diz: todo aquele que invocar o nome do Senhor será salvo. Romanos 10, 13. Então, olha, eu vou fazer uma oração agora. Eu quero que você me ouça atentamente enquanto eu oro. Quando eu terminar de fazer a oração, eu vou repetir essa oração, uma sentença de cada vez, uma frase de cada vez, tá bom? Eu vou fazer uma pausa depois de cada frase e eu quero que você repita essa frase que eu vou falar. Quero que você ore comigo, tá bom? Querido Deus, eu agora abandono os meus pecados. Estou colocando a minha fé e a minha confiança unicamente em Jesus para ser o meu Salvador e me perdoar. De hoje em diante, seguirei Jesus. Obrigado, Senhor Jesus, por me amar e entrar em minha vida. Amém. Agora eu quero que você se junte a mim para a gente fazer novamente essa oração, tá bom? Depois de eu falar cada frase, vou fazer uma pausa, vou deixar que você fale a mesma sentença. Faça dela a sua oração para Deus e, se você puder, ore em voz alta, mas ore com todo o seu coração. Querido Deus, eu agora abandono os meus pecados. Estou colocando a minha fé e confiança unicamente em Jesus para ser o meu Salvador e me perdoar. De hoje em diante, seguirei Jesus. Obrigado, Senhor Jesus, por me amar e entrar em minha vida. Amém. Olha, muito obrigado por fazer essa oração. Seja bem-vindo, seja bem-vinda à família de Deus.
1: E mais uma vez, Marcos, chegamos ao final de nosso programa. Mais uma vez, muito esclarecedor aqui a sua presença hoje aqui, nos auxiliando e também nos ajudando nesse processo aí de conhecimento, né, desse Deus maravilhoso. Mas infelizmente nosso programa está chegando ao fim. Quero agradecer a todos os ouvintes, que Deus abençoe ricamente a sua caminhada diária com Jesus, para você que nos ouve. E claro, quero continuar encorajando você a ouvir mais programas, questões sobre a vida, que são trazidos até você pela CTTW e a Rádio Transmundial. Marcos, muito obrigada mais uma vez por estar conosco e eu te espero em uma próxima oportunidade. E você que nos ouve, não perca o nosso próximo programa. Eu, Fernanda Lima, fico por aqui. Mais uma vez, muito obrigada pela companhia e até o nosso programa Questões sobre a Vida.
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2: Está na hora de agradecer aqui as participações da nossa querida ouvinte Marabete. Está acompanhando a gente. Obrigado pelo carinho, pela audiência. Ela falou: ô, Cacá, estou por aqui. Tempo nublado em Fortaleza. Estou ouvindo vocês, né? Vocês que já fazem parte da minha vida. Gente, que estudo edificante aqui em casa, fazendo as coisas e ligada no estudo, amando aprender e conhecer mais da palavra de Deus. Ela que estava acompanhando o programa Nos Caminhos da Fé. Ela pergunta como adquirir a Bíblia Rota 66. Mara, daqui a pouco eu vou colocar o link da loja RTM para você adquirir por um preço especial, tá bom? Daqui a pouquinho eu envio o link da Bíblia de Estudo Rota 66, que inclusive ontem ela ganhou um prêmio como melhor Bíblia de Estudo em 2026. Então, daqui a pouquinho eu vou enviar o link para você, tá bom, Mara? Quem mais está conosco? O Assis Melo está ouvindo a gente lá em São Luís, Maranhão. Ô Assis, como é que você está? Boa tarde, meu amigo.
3: Boa tarde, Cacá. Estamos aqui no interior, estamos aqui balançando e chegando junto com você aí através da RTM. Quero abraçar o Matheus, a Lídia, a Luana, a moça aí do RH, que eu não decorei o nome.
2: A Karina.
3: E também para o nosso amigo e pastor Fábio Zamana, também para a Rê, para a Michele, essa turma boa aí da Transmundial. Estamos aqui no interior do estado, meu irmão, através do aplicativo.
2: Brigadão, Assis, o Assis Melo, São Luís, Maranhão, participando com a gente. A Iris Reveline está em Cuiabá, Mato Grosso. Oi, Cacá, bem-vindo à nossa casa. Prazer imenso ter você e toda a programação da RTM nesta tarde. Abração, meu irmão Cacá. Um abraço para você, Iris, e para toda a família. Quem mais? A Ana Teca também está com a gente. Oi, Aninha, boa tarde.
4: Boa tarde, Cacá. Já cheguei para marcar presença.
2: Que bom.
4: Deus conosco, boa tarde, ouvintes e os locutores da RTM. De manhã já estive com a nossa querida e amada Nilceia Parisi, uma das pioneiras aí da RTM, que eu já a ouvia muitos e muito tempo passado.
2: Verdade.
4: E também, Cacá, eu já fiz pedido de dois livros. E
2: dois?
4: Já chegou um, que é Disciplinas Espirituais, e o outro é A Batalha dos Pastores, né?
2: Ah,
4: se não me engano.
2: A Batalha
4: Esse
2: Silenciosa.
4: Daí. Agora, na próxima semana, eu vou pedir Contra a Cultura do Reino.
2: Uhum.
4: Eu vou pedir esse daí também. E Cacá, nós estamos juntos. E uma boa tarde, Deus nos abençoe. E você é maravilhoso.
2: Obrigado.
4: Glória a Deus e aleluia.
2: Obrigado, Aninha. Um beijo para você. Que bom ter você com a gente. O Geraldo Santana escreve: alô, Cacá, estou te ouvindo quase que assiduamente. A gente recebe bastante instruções sobre a Bíblia através do programa Correndo para Vencer. Eu recebo também muita edificação no programa Nos Caminhos da Fé. Ô, Geraldo, um grande abraço. Ele que está ouvindo a gente lá em Joinville, Santa Catarina. A Eliane Rissato Romagnoli também está conosco. Oi, tudo bem, Eliane? Um grande abraço para você. Que bom ter você aqui com a gente. O meu querido amigo Gerlan está lá em Castanhal, no Pará. Falou que está ouvindo a gente, inclusive ele mandou uma foto muito legal minha, do João Paulo Gouveia e da Michele Gomes. Nós que estamos aqui no momento em que nós apresentávamos o programa Nos Caminhos da Fé. Grande abraço para você, meu querido amigo Gerlan. Alô, Castanhal, muito obrigado pelo carinho, obrigado pela audiência. Bom demais ter você aqui com a gente, viu, Gerlan?

0: 5h41, RTM Brasil, para todo mundo ouvir. Música que você acompanhou agora foi Baixo e Voz e também o Paulo Nazaré, Tantos Sinais. Agora faltando 19 minutos para as 6 da tarde.
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0: Ó, já já tem mais participações pelo nosso WhatsApp 11974-181456. Agora tem o Luiz Arcanjo cantando pra gente. Lição do Mestre.

Flores. Arcanjo, lição do mestre aqui na programação da RTM Brasil. Ah, deixa eu mandar um abraço aqui para o nosso querido ouvinte Givaldo. Ô, Cacá, a paz do Senhor Jesus. Aqui é o Givaldo, aqui de Canabrava, Bahia. Ó, estou ouvindo a programação, o ensinamento anterior foi muito bom. Eu fiquei muito feliz por ouvir. Legal a programação da Transmundial. Sempre foi bênção na minha vida. Que Deus possa abençoar, que Deus possa prosseguir, né, cuidando cada dia mais em nome de Jesus. Obrigado, Givaldo. Um grande abraço. Quem mais está com a gente? O Paulo Capuceni está curtindo a gente lá em Moçambique. Ele falou: ô, Cacá, mais uma vez, boa noite. Seria possível você me enviar o texto ou o áudio da parábola do lápis? É o Paulo Capuceni Matoa, estudante de bacharel em teologia no Projeto 70 em Moçambique. Ô Paulinho, daqui a pouco eu mando o texto para você. Eu não tenho áudio aqui, mas eu tenho o texto. Então eu mando para você o texto, muito legal. Realmente, esse texto, essa reflexão é linda demais. Daqui a pouquinho eu encaminho para você. A Patrícia Barbosa está em Abaetetuba, no Pará. Olá, meu irmão, boa tarde. Estou em casa com a minha filha Letícia. Tá doentinha? Eu peço orações aí, manda uma música para ela, pode deixar. Vou mandar uma música linda para nossa querida ouvinte Mirim, a Letícia. Ô, Letícia, um grande abraço. Também nem sei se é Mirim, né? Não sei se a Letícia tem 15, 20, 30, né? Mas tá em casa com a mamãe. Grande abraço para você, Patrícia. A Divânia também conosco. Muito obrigado pelo carinho, pela audiência. Divânia, bom demais ter você com a gente, participando da programação da RTM Brasil. E continue divulgando, continue falando da RTM para todo mundo, tá bom, Divânia? Tô enviando também para você o link da loja da RTM Brasil com a promoção da Bíblia de Estudo Rota 66, com os comentários do professor Luiz Saião. Tá bom, Divânia? Obrigado. E você continua participando conosco através do nosso WhatsApp 11974-181-456. Tá chegando aqui uma música. Essa música aqui, gente, foi... Eu toquei ontem essa música, até comentei com você, ouvinte RTM, que essa música ela é cantada por um cantor que fez muito sucesso na década de 70, se eu não me engano. O nome dele, B.J. Thomas, né? E ele foi cantor da trilha sonora de uma novela antiga que passou há muitos anos atrás na Globo, chamada Selva de Pedra. E a música que ele cantava é Rock and Roll Lullaby. Ele é cristão, né? E ele gravou uma versão linda da música Amazing Grace. O que eu recebi de pedidos dos ouvintes para que eu tocasse essa música novamente. Então eu quero aproveitar esse momento, dedicar essa música para todos os ouvintes da RTM Brasil, em especial para a nossa querida Elcinete Coutinho, ela que está acompanhando a programação da RTM lá em São Luís, Maranhão. Elcinete, um grande abraço para você, faltando 10 minutos para 6.

0: DJ Thomas, Amazing Grace, aqui na programação da RTM Brasil, pra todo mundo ouvir.
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0: Tá chegando a notícia, tá chegando a informação, mas antes eu tenho um detalhe importante para você que acompanha hoje o Carlos Roberto de Muriaé, Minas Gerais. O Carlão tá completando mais um ano de vida. Carlão, receba o nosso abraço, o abraço de toda a família RTM Brasil. 6.4, Carlão, tá um meninão. Ah, como eu sempre digo, tem muita água para passar por debaixo dessa ponte, hein, Carlão? Receba o nosso abraço carinhoso, que Deus te abençoe, continue cuidando da sua vida, continue cuidando da sua saúde e que você continue participando conosco por muitos e muitos anos aqui da programação da RTM Brasil. Então, gente, canta parabéns pro Carlão aí, vai lá, canta. Só mais um pouco, vai.
2: Parabéns pra você.
0: Vai, Carlão.

0: do Carlão. Receba o nosso abraço, Carlos. Um grande abraço de toda a família RTM Brasil. Que Deus continue te abençoando. Feliz aniversário, meu amigão.
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0: A gente começa com um destaque nacional. O fenômeno El Niño deve ganhar ainda mais força nos próximos meses, trazendo cenários bem extremos para o Brasil entre outubro e dezembro. Segundo o alerta emitido pelo INMET e outros órgãos do governo federal, há 95% de chance de o El Niño atingir a categoria de muito forte, o que pode tornar este um dos episódios mais severos das últimas décadas. O país vai enfrentar dois extremos no centro-norte. A seca deve se intensificar com alerta máximo para o risco de queimadas e problemas no abastecimento de água. Já na região sul, a previsão é de fortes tempestades e volume de chuva bem acima da média, mantendo o risco de cheias e inundações. Agora o destaque internacional. As exportações do agronegócio da Argentina para a União Europeia dispararam nos últimos meses. De acordo com a Secretaria da Agricultura do país, vizinho, né, os Los Hermanos, o faturamento somou 1,92 bilhão de dólares entre maio e agosto, um aumento aí de 21% em relação à média dos últimos 3 anos. O salto foi impulsionado pelo início do acordo comercial entre o Mercosul e o Bloco Europeu, que entrou em vigor em caráter provisório em maio, reduzindo tarifas de importação para diversos produtos agrícolas sul-americanos.
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0: O destaque esportivo, a temporada 2026-2027 da Superliga de Vôlei já tem data para começar e vem com novidades.

0: Cidades. O torneio feminino estreia em 17 de outubro e o masculino no dia 24. Nesta edição, o número de substituições por sete sobe de 6 para 8 e a arbitragem será mais rigorosa em lances de condução e no toque-ataque. Com fontes CNN Brasil, G1 e Globo Esporte, estes foram os destaques da hora.
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3: RTM Brasil, para todo mundo ouvir, 6 em ponto, uma ótima tarde, início de noite, aqui na programação da RTM. Muito obrigado a todos pelo carinho, pela audiência. Eu sou o Cacá Rodrigues, vamos juntos até às 7. E tá chegando mais um episódio do programa Através da Bíblia, onde estudamos a Bíblia capítulo por capítulo, versículo por versículo, com o professor Itamir Neves. O tema de hoje traz o primeiro homicídio e os descendentes de Caim e Adão. Vamos estudar Gênesis capítulo 4, versículo 8, até o capítulo 5, versículo 20.

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1: Amigo ouvinte, estamos estudando o capítulo 4 do livro de Gênesis. E você deve recordar que no nosso último encontro, conversávamos sobre Caim e Abel, que do trabalho de suas mãos apresentaram a Deus suas ofertas em reconhecimento de que tudo vinha do Senhor. No final do versículo 4 e 5, mostram que Caim e a sua oferta não foram agradáveis. Não foram agradáveis a Deus, enquanto que a oferta de Abel, o Senhor se agradou. Fizemos então a aplicação de que, como aqueles dias primitivos, nos dias de hoje também, o Senhor busca verdadeiros adoradores que o adorem em espírito e em verdade, conforme Jesus disse em João 4:24. O Senhor busca adoradores sinceros. Os versículos 5, 6 e 7 relatam a reação irada de Caim e a advertência divina dirigida a ele. Veja só, a ira e o semblante carrancudo de Caim confirmaram que o seu espírito já era mau. A sua motivação, a intenção do seu coração, a atitude revelaram o seu interior. Caim foi rejeitado porque o seu procedimento não foi correto, como nós lemos no início do versículo 7. E em acréscimo, podemos ler também 1 João 3:12. Anote aí, 1 João 3:12. E esse texto nos diz o seguinte, que Caim era do maligno, pois as suas obras eram más. É a palavra de Deus. Ora, a ordem então de que era necessário dominar o pecado que estava à porta, como um leão pronto para dar o bote, pronto para devorar, infelizmente não foi ouvida por Caim. E a partir do versículo 8 até os 16 encontramos o relato do primeiro homicídio entre os homens. Esse primeiro assassinato foi monstruoso por pelo menos três razões. Em primeiro lugar, ele foi premeditado. Isso se percebe quando Caim convidou Abel para ir para o campo. Foi monstruoso também porque, em segundo lugar, foi contra o seu próprio irmão, demonstrando um total desrespeito à família. Mas em terceiro lugar, esse assassinato é monstruoso também porque foi feito contra alguém bondoso, isso é, contra um adorador correto. A pergunta retórica do versículo 9 é muito especial, é muito importante entendermos. Onde está o teu irmão? Essa é a pergunta de Deus. Essa pergunta faz nos relembrar a pergunta que Deus tinha dirigido a Adão depois desse pecar, lá no capítulo 3, versículo 9. Onde estás? Essa foi a pergunta de Deus a Adão. Onde está teu irmão? Essa foi a pergunta de Deus a Caim. Tanto lá quanto aqui, o ser humano não admitiu o pecado, não confessou diante de Deus. A resposta de Caim e a sua pergunta é muito importante nós percebermos. Olha, eu não sei. Acaso sou eu tutor do meu irmão? Ora, essa é uma declaração de fria indiferença, mostrando-nos já os efeitos do pecado na vida humana. Mesmo diante de Deus, nós mentimos e não confessamos. Isso é sério. No versículo 10, temos um bonito contraste a ser aplicado. Enquanto o sangue de Abel clama por justiça, isto é, para que ele seja vingado e Deus puna os violentos, o sangue de Jesus, derramado injustamente, clama, anunciando a graça divina. Conforme Hebreus 12:24, o sangue de Jesus clama, anuncia o perdão divino ao pecado humano. Agora, nos versículos 11 e 12 do capítulo 4 de Gênesis, mostram que o duro e impenitente Caim ouve as palavras muito mais severas do que as dirigidas a Adão, pois ali a maldição foi indireta e a maldição caiu sobre a terra. Mas agora, as palavras dirigidas a Caim são palavras diretas. A maldição de Caim foi direta. Ele que era lavrador ouviu que a terra manchada pelo sangue de Abel já não daria para ele, Caim, a sua força, a sua energia. Eu espero, querido amigo, que você perceba que palavras duras são essas, como são palavras diretas. Você percebe como o pecado traz sérias consequências para a vida humana? Nos versículos 13 e 14, encontramos Caim protestando contra a sentença divina, numa atitude bem diferente da do ladrão na cruz, que, arrependido, admitiu os seus erros, conforme nós lemos lá em Lucas 23, 41. Esse ladrão disse o seguinte, admitindo os seus erros: nós, na verdade, com justiça, merecemos essa condenação, porque nós temos praticado atos que merecem uma punição. Mas as palavras de Caim só demonstram que ele estava um pouco alheio a tudo o que estava acontecendo com ele mesmo. Ele não estava preocupado com a sua situação de total insegurança. As palavras de Caim foram as seguintes: é tamanho o meu castigo que não posso suportá-lo. Eis que hoje me lanças da face da terra, e da tua presença eu hei de esconder-me. Serei fugitivo e errante pela terra. Quem comigo se encontrar me matará. Veja só, querido amigo, Caim não se arrependeu. Ele expressou a Deus um egoísmo grande e uma grande autopiedade. Os 10 pecados foram impressionantes. Primeiro, impiedade. Depois, ira e semblante carrancudo. Inveja, planejamento para o mal e assassinato. Mentira e indiferença. Acompanhe comigo. Nós temos visto esses pecados do versículo 3 até o versículo 14. Egoísmo, autopiedade. Eu vou repetir. Veja só, impiedade, ira, semblante carrancudo, inveja, planejamento para o mal, assassinato, mentira, indiferença. Veja só, impiedade, ira, semblante carrancudo, inveja, planejamento para o mal, assassinato, mentira, indiferença.

A esposa de Caim era uma parente sua. Agora, o versículo 17 nos mostra também que a primeira cidade foi fundada e organizada por Caim. No hebraico, cidade é um termo aplicável a povoações de qualquer tamanho. Isso quer dizer que podemos entender que com Davi iniciou-se uma vida urbana a partir de uma pequena vila. O nome que essa cidade recebeu foi o do primeiro filho de Caim, Enoque. O significado desse nome é início, trazendo-nos a ideia de um novo princípio, isso é, um começo independente, não mais a partir de Deus, o Criador, mas a partir do quê? A partir do ser humano agora distanciado da comunhão, da intimidade com Deus por causa do pecado. O nome do primeiro filho e da primeira cidade mostram a independência do ser humano da pessoa e da graça de Deus. Os descendentes de Caim, mencionados no versículo 18, são em números de 7 gerações. Acompanhem comigo. Adão, Caim, Enoque, Irade, Meujael, Metusael e Lameque. É simbólico o número 7. Por quê? Porque o seu significado é inteireza, perfeição, plenitude. Sobre os descendentes de Caim, vale a pena destacar o nome de Lameque. No versículo 19, lemos o seguinte: Lameque tomou para si duas esposas. Aqui vemos que a poligamia entrou na história. Orgulhoso Lameque, o sétimo a partir de Adão nessa linhagem de Caim, talvez procurasse receber mais bênçãos da parte de Deus, que abençoou o primeiro casal com as seguintes palavras: Deus abençoou e lhes disse: sede fecundos, multiplicai-vos, enchei a terra e sujeitai-a. Agora, veja só, na tentativa humana e por iniciativa própria, Lameque quis para si mais bênçãos de Deus, e ao invés de uma esposa, teve duas, saindo do padrão estabelecido por Deus de um casamento monogâmico. Todos nós sabemos que a partir daí, muitos outros casamentos foram fora desse padrão divino, e aconteceram e obtiveram como resultado problemas e não bênçãos. A Bíblia registra o fato, mas ao invés de recomendá-lo, condena-o. Quando lemos cuidadosamente a Bíblia, percebemos que a palavra de Deus é contra a poligamia. Mas vamos em frente. O texto agora segue, e nos versículos 20 a 22, embora muitos estudiosos, tendo por base a mitologia do passado, afirmem que deuses ensinaram aos seres humanos as artes, o artesanato e outras atividades, fica claro por esse relato que foram os homens com a criatividade dada por Deus que deram origem às mais diversas atividades. Os nomes dos filhos de Lameque eram Jabal, Jubal e Tubal-Caim. Tinham nomes semelhantes, mas cada um deles se destacou por uma atividade diferente. Jabal dedicou-se à atividade pastoril. Jubal foi o iniciador da atividade musical, e Tubal-Caim deu início às atividades metalúrgicas, inclusive na fabricação de armas. Nos versículos 23 e 24, nós temos mencionada uma poesia sarcástica de Lameque. O seu conteúdo demonstra o progresso do pecado. Ao contrário de Caim, que dizia não suportar o peso do pecado, Lameque exultou pelos seus atos criminosos, isto é, ele matou um homem porque esse o tinha ferido, e depois a morte de um rapaz simplesmente porque esse pisara nele. Ora, a destruição violenta e responsável da vida humana proclamava o total afastamento do homem em relação a Deus, e com isso o pecado ganhava cada vez mais espaço entre os seres humanos. Os dois últimos versículos do capítulo 4, 25 e 26, relatam o nascimento de Sete, mais um filho de Adão e Eva, que foi recebido como substituto de Abel, assassinado por Caim. Destaca-se aqui o nome do filho de Sete, Enos, que, como Adão, significa homem. E a partir daí surge no mundo uma descendência daqueles que invocam o nome de Deus, ato que tinha sido interrompido com a morte de Abel. Querido amigo, nós estamos chegando ao final do nosso programa, mas chegamos então também ao início do capítulo 5.
E nós vamos encontrar aqui os versículos 1 a 20 retratando e relatando a descendência de Adão.

0: encontramos pelo menos três ênfases bem definidas. Em primeiro lugar, percebemos o valor que Deus dá ao ser humano através da menção e do conhecimento de cada um dos nomes desse estágio primitivo da vida humana. Cada um deles é destacado e relembrado. Desde Adão até Noé, são 10 gerações. Adão, Sete, Enos, Cainã, Maalael, Jarade, Enoque, Metusalém, Lameque e depois, finalmente, Noé. Essa genealogia que liga Adão a Noé inclui 10 nomes e pode significar, como o número 7, na genealogia de Caim, um símbolo de algo completo, de algo pleno. Essa genealogia mostra a continuidade da história humana desde a criação até o evento do dilúvio, quando então a raça humana foi destruída por sua impiedade, com exceção de Noé e a sua família. Em segundo lugar, é possível ver nessa genealogia uma sequência de nomes que, partindo de Sete, aquele que substituiu Abel na verdadeira adoração ao Senhor, essa lista chega até Noé, que é destacado por Deus, como diz o texto de Gênesis 6:8, porém Noé achou graça diante do Senhor, mostrando que sempre existiram seres humanos que verdadeiramente adoraram a Deus. A pergunta a fazer é a seguinte: será que pertencemos a esse grupo ou ao grupo daqueles que são indiferentes a Deus, como Caim? Terceiro destaque, terceiro lugar, nesta lista genealógica de 10 nomes, nós vemos o domínio da morte sobre o gênero humano. Por 8 vezes a frase e morreu, é repetida laconicamente nesse texto, demonstrando que esse é o final da raça humana depois que pecou, desobedecendo e tentando viver sem depender de Deus. Querido amigo, como você deve perceber, quem interrompeu essa sequência de morte foi Enoque. E sabe por quê? Porque o texto do versículo 24 nos diz o seguinte: andou Enoque com Deus e já não era, porque Deus o tomou para si. Você percebe que lição nós temos aqui? Aqueles que andam com Deus, mesmo que morram fisicamente, certamente não experimentarão a morte eterna. O fato de Enoque ser tomado por Deus simboliza a ressurreição de todo aquele que confia no Senhor. É isso mesmo. Mostra que a morte pode ser vencida. Mostra o poder de Deus sobre a morte, o grande inimigo do ser humano. Querido amigo, agora chegando ao final de mais um programa, vale a pena ainda destacarmos um último tema. Esse tema é a idade dos patriarcas. Esse é um tema muitas vezes polêmico, porque, veja só, encontramos as seguintes idades: Adão, 930 anos, Sete, 912 anos, Enos, 905, Cainã, 910, Maalael, 895, Jared, 962, Enoque, 365, porque esse foi chamado para estar com Deus. Metusalém, ou como nós lemos em outras versões, Matusalém, 969 anos. Lameque, 777. Noé, 950 anos. Questiona-se muito sobre o tempo dessas idades. Na verdade, o que significam tantos anos assim? Alguns estudiosos, diante de números tão grandiosos, não aceitam essas quantidades literalmente e entendem que esses números referem-se à soma total dos descendentes das famílias de cada um dos personagens citados. Assim, por exemplo, Enos, que conforme o relato bíblico teve 905 anos, de fato não teve todos esses anos, mas os 905 anos descrevem a duração da existência da família fundada por ele. Mas olha, essa teoria, ela pode ser rejeitada diante da narrativa sobre o total da vida de Enoque, que viveu apenas 365 anos, comprovando ser a narrativa da vida pessoal de cada elemento e não a totalidade dos anos das famílias de cada um deles. Portanto, em nossa opinião, é que esses números devem ser aceitos literalmente. Certamente as condições climáticas do mundo primitivo, sendo o início da raça humana, favoreceram essas idades bem longas, bem avançadas. Querido amigo, chegando então ao final de mais um programa, uma das lições que fica muito claro é que a vida humana, mesmo longa ou curta, está sob a poderosa mão de Deus. Espero que você tenha recebido com agrado essas lições e eu quero encontrá-lo em nosso próximo programa.
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1: Que aula, hein? Com o professor Itamir Neves. É o programa Através da Bíblia, onde nós estudamos a Bíblia capítulo por capítulo, versículo por versículo, nos próximos 5 anos. Alô, meu amigo Berg, tá em Manaus, tá curtindo a gente. O Abdias Marques, também conosco. Alô, Abdias, muito obrigado pela mensagem. A Elcinete Coutinho, a Patrícia Barbosa, também conosco, que falou: Cacá, a minha bebê tem 16 anos. Tem jeito não, tem jeito não, Patrícia. Nossos filhos podem ter 16, 20, 25, 30, serão os nossos bebês. A Leida Bispo também está com a gente. Oi, Leida, boa tarde para você. Boa noite já, né? Como é que você tá?
2: Bom fim de tarde, Cacá. Quase às 18 horas. Passando aqui para desejar, então, uma noite, né? De muita paz.
1: Obrigado.
2: Esse restinho de tarde. De muita paz a todos. Eu tô aqui na escuta dessa programação, Cacá. Eu e meus filhos, Sara Sofia e Felipe. É uma bênção ouvir a Rádio Transmundial. Vocês me fazem muito bem. Não só para mim, mas para todos os ouvintes da rádio. A Leida e família em São Luís, Maranhão.
1: Um abraço, a Leida. Alô, Sara. Alô, Felipe. Um grande abraço para vocês. Obrigado pelo carinho, pela audiência. É muito bom ter vocês aqui com a gente. Agora eu vou para um rápido intervalo, porque na sequência está chegando o professor Luiz Saião em mais um episódio do Rota 66.
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1: Estamos de volta aqui com a programação da RTM Brasil, para todo mundo ouvir. Nesse início de noite de quinta-feira, dia 1 de outubro de 2026, hoje é o Dia Mundial dos Idosos. Eu quero aqui aproveitar, mandar o meu abraço, aquele abraço bem fraternal, bem carinhoso, a todos os idosos que acompanham a programação da RTM. E eu sou muito grato a Deus por ele permitir que eu faça parte, pelo menos um pouquinho, do seu dia a dia. Muito obrigado a você pela audiência, obrigado pelo carinho, pelas mensagens e parabéns pelo dia de hoje, pelo Dia Internacional do Idoso. Mas está chegando o nosso querido professor Luiz Saião em mais um episódio do Rota 66, onde nós aprendemos a Bíblia de uma maneira leve, de uma maneira bem humorada, onde nós vamos trafegar, né? Vamos percorrer os 66 livros da Bíblia através do Rota 66, né? E falando em rota, mais uma vez, para você que está chegando agora, ontem o professor Luiz Saião, ele recebeu um grande presente, né? 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Está chegando o professor Luiz Saião com o tema de hoje, Cidade Alerta, o fim de Samaria.
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5: Todo mundo sabe muito bem que a gente às vezes sabe que hoje é o último dia de tirar o título, resolver a situação no banco, mas parece que não tem jeito, a pessoa quer deixar para o último segundo, último minuto.
0: É, você está ligado no programa Rota 66, seguimos nossa aventura na série Profetas, um foco à vida e o drama de Oséias. Em nosso estudo preparado pelo professor Luiz Saião, abordaremos os capítulos 4 até o 10, onde encontramos uma séria advertência. Cidade Alerta, o fim de Samaria. A capital do reino do norte de Israel está vivendo de maneira irresponsável, segundo a moda de seu tempo, sem refletir suas consequências, apesar dos vários avisos de perigo. É, muitas vezes corremos o mesmo perigo quando não damos a devida atenção na palavra de salvação do Evangelho. Acompanhe agora essa reflexão.
5: Estamos estudando a vida e a profecia deste grande homem de Deus do passado. Hoje nós vamos estudar os capítulos que vão de 4 a 10. As diversas mensagens de Oséias. O nosso tema será Cidade Alerta, o fim de Samaria. Sim, estudando estes capítulos do livro de Oséias, nós vamos aqui perceber que estes capítulos de 4 a 10 vão falar da infidelidade de Israel e do castigo que Israel haverá de sofrer. É uma espécie de discussão sobre crime e castigo. A acusação dos erros de Israel se multiplicam, mostrando que está próximo o fim da grande cidade, a cidade de Samaria, que será destruída pelos assírios. Por isso, nós dizemos novamente, cidade alerta, o fim está chegando. Mas por que isso iria acontecer? Será que a situação era realmente séria, grave? Poderia Deus, de alguma forma, estar exagerando na sua ira contra o Reino do Norte? Então, meu querido ouvinte, acompanhe e veja só alguns detalhes das descrições do profeta Oséias falando desse assunto. Logo no capítulo 2, a NVI nos fala sobre a realidade da cidade que precisaria ficar alerta. Veja lá. Só se vê maldição, mentiras e assassinatos, roubo e mais roubo, adultério e mais adultério. Ultrapassam todos os limites e o derramamento de sangue é constante. Por isso a terra pranteia. E todos os seus habitantes desfalecem. Os animais do campo, as aves do céu, os peixes do mar estão morrendo. O problema até se torna ecológico aqui. Tal é a situação de Israel. Veja que assassinato, roubo, mentira, derramamento de sangue. Parece que estamos em pleno século XXI, vendo maldades e atrocidades dos noticiários da TV. Mas a verdade é esta, cidade alerta. o fim de Samaria está chegando. E afinal de contas, de quem é a culpa? Quem é responsável? Será que a culpa é do povo ou será que a culpa é de quem lidera, de quem governa? Onde está o problema? Muitas pessoas dizem que todo povo tem o governo que merece. Será que é verdade? Veja lá o que Deus vai dizer. Olha, pois sou eu quem acusa os sacerdotes, diz o verso 4. Vocês tropeçam dia e noite, os profetas tropeçam com vocês. A grande verdade, o grande problema é o que diz o verso 6. Meu povo foi destruído por falta de conhecimento. Uma vez que vocês rejeitaram o conhecimento, eu também os rejeito como meus sacerdotes. Uma vez que vocês ignoraram a lei do seu Deus, eu também ignorarei seus filhos. Havia uma corrupção religiosa, uma corrupção da liderança política e uma corrupção do próprio povo. Por isso, cidade de Samaria, fique alerta. Sim, cidade alerta, o fim está chegando, o julgamento de Deus está às portas. E a situação dessa corrupção, uma espécie de sociedade, uma espécie de complô entre o próprio povo e a própria liderança religiosa era algo terrível. Veja o verso 8, diz o seguinte: eles, os sacerdotes, se alimentam dos pecados do meu povo e têm prazer em sua iniquidade. Portanto, castigarei tanto o povo quanto os sacerdotes por causa dos seus caminhos e lhes retribuirei seus atos. Chega uma hora que a própria religião institucionalizada se corrompe e ela investe, até tem retorno na maldade e no pecado do povo, passando a mão na cabeça de quem age de modo errado, simplesmente para ter vantagem financeira com isso. Eles não só viviam desse jeito, mas a idolatria e a imoralidade corria solta. Era crime, era maldade, era roubo e muito mais do que isso. Veja o que diz o verso 13. Eles sacrificam no alto dos montes e queimam incenso nas colinas, debaixo de um carvalho, debaixo de diversos tipos de árvores, e as suas filhas se prostituem, as suas noras adulteram. Esta imoralidade sexual, que tinha significado religioso, diz o texto no verso 14, que os próprios filhos e filhas de Israel participavam, junto com os sacrifícios oferecidos pelas prostitutas cultuais, mostram a situação gritante. Por isso Deus diz claramente, deixem de fazer os cultos que vocês fazem, deixem de ir a Gilgal, não subam a Bet-Aven, que é uma referência ao altar de Betel, que aqui é chamado de casa do pecado, e não digam, juro pelo nome do Senhor, os israelitas são rebeldes como bezerro indomável, Efraim aliou-se a ídolos, deixem-no só. E assim essa condenação agora passa pelos diversos capítulos próximos de Oséias. Deus ainda diz, no verso 5 do capítulo 5, que a arrogância de Israel testifica contra eles. Quando eles forem buscar o Senhor com todos os seus rebanhos e o seu gado, não encontrarão. Deus se afastou deles porque o pecado chegou no nível que chegou. E Deus diz, Efraim será arrasado no dia do castigo, até porque a sua maldade também se espraia e atinge Judá. Judá também. Por exemplo, os líderes de Judá são como os que mudam os marcos dos limites, não respeitam aquilo que deve ser respeitado. A ira de Deus se manifesta. Cuidado, cidade, alerta. Você aí que ouve, alerta. Serei como um leão para Efraim, como um leão grande para Judá. Eu os despedaçarei e irei embora. Eu os levarei sem que ninguém possa livrá-los. Talvez alguém poderia imaginar, não, mas Deus, será que não há o que se possa fazer? Não dá para negociar essa situação? E é o que Deus responde no capítulo 6. Que posso fazer com você, Efraim? Que posso fazer com você, Judá? Seu amor é como a neblina da manhã, como o primeiro orvalho que logo evapora. Por isso eu os despedacei por meio dos meus profetas, eu os matei com as palavras da minha boca, os meus juízos reluziram como relâmpagos sobre vocês. Não há o que fazer, porque o amor de Efraim, isto é, o amor de Israel, não é verdadeiro, é meramente passageiro, não se compromete, por isso o juízo vem. Alerta, cidade, alerta, o fim de Samaria está chegando. E o capítulo 7 ainda reforça o que está acontecendo. Eles praticam engano, ladrões entram nas casas, bandidos roubam nas ruas. Efraim é como uma pomba facilmente enganada e sem entendimento. E além de tudo isso, ora apela para o Egito, ora volta-se para a Síria. Ou seja, em vez de esperar no Senhor, de crer na ajuda que vem de Deus, facilmente a nação de Israel se volta para os poderios estrangeiros, mostrando mais uma vez o seu potencial adúltero de um povo que se esquece do seu Deus. Por isso o castigo virá, não há o que fazer. Diz claramente o texto aí no capítulo de número 8, Israel é devorado, diz o verso 8 do capítulo 8, agora está entre as nações como algo sem valor, foi para a Síria. Provável que o capítulo já reflita a situação daquilo que já aconteceu aqui. Repudia-se, rejeita-se por completo o bezerro adorado lá no contexto religioso idólatra de Israel. Este bezerro será partido em pedaços, o bezerro de Samaria, diz o verso 6. E Deus ainda trará juízo, de modo que os produtos da eira e do lagar não alimentarão o povo, o vinho novo lhes faltará. Diz o verso 7, os dias de castigo vêm, os dias de punição estão chegando. Que Israel saiba, por serem tantos os pecados e tão grande a hostilidade de vocês, o profeta é considerado um tolo, homem inspirado, um louco violento. Sua maldade rejeitava a palavra de aviso da parte de Deus. Eles mergulharam na corrupção. Deus se lembrará da sua iniquidade e os castigará por seus pecados. Não haverá jeito. Cidade alerta, o fim de Samaria está chegando. Por causa dos seus pecados, eu os expulsarei da minha terra, diz o 9, verso 15. Não os amarei mais, todos os seus líderes são rebeldes. Deus os rejeitará porque não lhe deram ouvidos, serão peregrinos entre as nações. E o capítulo 10 vai fazer o desfecho desse julgamento que virá. Israel era uma videira viçosa, cobria-se de frutos. E quanto mais produzia, mais altares construía. Todas as bênçãos dadas por Deus foram levadas na direção errada, e essa prosperidade não fez bem a Israel. O coração deles é enganoso e agora devem carregar sua culpa. O Senhor demolirá os seus altares e destruirá suas colunas sagradas. Eles plantavam a impiedade, diz o verso 13, colheram o mal e comeram o fruto do engano, porque confiaram na sua própria força e nos seus guerreiros. Mas a grande verdade é que a destruição estava chegando. A verdade, como nós dissemos, é cidade de Samaria, atenção, cidade alerta, o fim de Samaria está chegando. E a verdade é que com Deus não se brinca. Há limite para tudo neste mundo, principalmente para a responsabilidade do povo de Deus para com Deus, com quem fez uma aliança séria, uma aliança que traz comprometimento. E assim, o verso 15 vai encerrar o capítulo 10, dizendo, assim acontecerá com você, ó Betel, porque a sua impiedade é grande. Quando amanhecer aquele dia, o rei de Israel será completamente destruído. Isso significa que quando olhamos para o passado, os dias do passado não são tão diferentes dos dias de hoje. Você vê roubo, assassinato, derramamento de sangue, idolatria, maldade, pecado, corrupção política, corrupção religiosa, parece que estamos em casa. É verdade, o pecado é sério. Por isso, cidade alerta, o fim de Samaria está próximo, e o fim daqueles que voltam as suas costas para Deus também pode estar se aproximando. Tomemos muito cuidado e tenhamos muita atenção, porque com o Deus justo e poderoso, ninguém pode brincar.

0: rápido intervalo. Esse é o Rota 66, o caminho para entender o ensino teológico dos 66 livros da Bíblia. Esta é a série Profetas, hoje destacando Oséias. Tema desta aula: Cidade Alerta, o fim de Samaria. 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Em estado de alerta? Então tire suas dúvidas.
1: Muito bem, professor Saião, estamos chegando com as perguntas aqui na nossa série Livro de Oséias, capítulos 4 até o capítulo 10. E você está acompanhando a exposição, já tem algumas perguntas. Professor, como entender os problemas sociais nos tempos de Oséias? Eles são bem parecidos com os de nossos dias, não é mesmo?
2: Pastor Alberto, de fato, o que a gente vai descobrir é que a sociedade dos dias de Oséias está numa situação muito difícil. A gente parece que está vendo um filme aí das grandes cidades dos dias de hoje, com roubo, né, com furto, com engano, com trapaça, todo tipo de coisa errada. Mas veja que o que acontece aqui é uma degradação social que é decorrente do problema espiritual. E o que, que a gente vai observar? Desde que o reino foi dividido depois de Salomão, já havia começado um processo de sufocamento das classes mais pobres que trabalharam para contribuir para o luxo de Salomão. E quando a gente chega no Reino do Norte, essa situação se agrava e os profetas vão falar muito sobre a viúva, o órfão, né, o pobre, porque a classe que dominava o poder, ela fazia o que bem queria, e com os mais necessitados. Por isso, essa situação de desrespeito ao próximo, ao semelhante, a banalidade do crime, tomou conta da sociedade, e no caso do Reino do Norte, eles caíram de cabeça no paganismo. E hoje, a nossa sociedade, ela se recusa, né, a enxergar que o nosso problema é espiritual, é um problema moral. Não adianta fazer um monte de leis, não adianta ficar simplesmente insistindo em certas coisas sem que haja um referencial de moralidade sobre o qual nós temos que concordar. E isso, sem um referencial de transcendência, é impossível. Então, a sociedade que voltou a sua atenção para a realidade secular sofre hoje da mesma maneira como a sociedade pagã dos dias de Oséias. Sem um coração voltado para Deus e um compromisso com a verdade, a justiça e a ética, nós não temos como resolver os problemas da sociedade, nem de Oséias, nem de hoje.
1: É, a gente sempre fala, né? Ah, este povo, ei, povão, né? Eita, povinho, mas o que está acontecendo aqui que o próprio profeta Oséias começa a pegar pesado com os sacerdotes, uma crítica velada em cima dos líderes espirituais do povo, não é?
2: É verdade, pastor Alberto, e o negócio dos sacerdotes aqui é sério. Qual é o problema, né? O Oséias fica muito bravo e diz que quanto mais aumentam os sacerdotes, mais eles pecam contra Deus. Porque o que acontece com as pessoas que se envolvem com a religião e simplesmente são profissionais da religião é que eles podem correr o risco, como aconteceu aqui, de perderem de fato a referência e o que eles devem fazer. Os sacerdotes começaram a entender uma coisa que muita gente entende hoje. Se eu apenas falar bem para as pessoas, simplesmente enchê-las de uma motivação positiva, se eu simplesmente passar a mão na cabeça e deixar de criticar os erros, deixar as pessoas desconfortáveis, e eu investir apenas, né, na superficialidade dessas pessoas, isso vai trazer rendimento e retorno para mim. É o lado perverso da fé, é o lado perigoso. E os sacerdotes aqui, eles não se importavam, eles deixavam o povo viver na imoralidade absoluta, eles tinham feito um pacto aí com o paganismo e tinham um retorno financeiro com isso. E eles se alimentam dos pecados do meu povo e têm prazer em sua iniquidade. Por causa disso, então, a palavra de Deus é muito séria, porque veja bem, você confia num líder espiritual, você acredita que ele está te orientando corretamente. Quando você descobre, né, quando se confirma que esse líder não tem critérios morais e éticos responsáveis, o que acontece? Aí o pessoal diz, puxa, mas se nem aquele líder, aquela pessoa que está naquela posição pastoral, se comporta desse jeito, então sabe de uma coisa? Não estou nem aí também, né? E a coisa aí desanda de vez. Então, Oséias, com toda a razão, critica a chave do problema, a corrupção religiosa.
1: Agora, o profeta Oséias, ele não critica só os líderes espirituais, ele pega pesado, ele está bravo com tudo, até com as colinas, com as árvores. Veja aqui o capítulo 4, você que está nos acompanhando, verso 13, será que ele tem alguma síndrome do verde aqui? Ele está impossível, né?
2: Pois é, quando a gente lê isso, a gente fica um pouquinho, né, preocupado. Ele diz lá, né, que ele critica o pessoal que está fazendo sacrifício nos montes, nas colinas, debaixo de um carvalho, de um estoraque, de um terebinto, onde a sombra é agradável. Até parece que o Oséias tem pavor de floresta, né? Ele tem alguma atitude aqui de florestofobia, né? Ou coisa semelhante, mas não é bem o caso. O que acontece, pastor Alberto, é que estas árvores, elas eram como que divinizadas, elas eram meio que adoradas. Por quê? Porque uma árvore, especialmente num clima um pouco mais seco e árido, como acontece na Palestina, essas árvores são símbolos de fertilidade. No mundo pagão, especialmente para aqueles que adoravam Baal, eles entendiam que essas árvores eram sinais de fertilidade dos deuses pagãos.

0: Boa, né? Na mente, na cabeça, está tudo resolvido. Mas, na verdade, no pensamento hebraico, conhecimento envolve intimidade e relação pessoal. Conhecer ao Senhor não é só estudar a Bíblia e ter noção do que o texto ou que Deus está dizendo. É um envolvimento pessoal, é conhecimento de natureza pessoal e relacional. Por isso, o pecado do povo não é apenas não saber o que Deus diz, é recusar-se a ter comunhão e relacionamento com Deus. É mais sério do que a gente imagina.
1: E o negócio vai ficar mais sério ainda nos próximos capítulos do livro de Oséias. Saiam obrigado pelas respostas e você fique ligado. Vem agora a aplicação do estudo para você.
0: Hoje, no Rota 66, nós estudamos Oséias do capítulo 4 ao capítulo 10. E o aviso foi claro: cidade alerta, o fim de Samaria está chegando. Sim, nós vimos como a palavra divina prometeu e cumpriu a verdade de que o juízo chegaria sobre a capital do Reino do Norte, sobre o reino de Israel. E todo mundo sabe muito bem que a gente às vezes sabe que hoje é o último dia de tirar o título, hoje é o último dia de correr atrás do documento, hoje é o último dia de resolver a situação no banco, mas parece que não tem jeito, a pessoa quer deixar para o último segundo, o último minuto. Parece que a gente é muito parecido com Israel. E o profeta fala, e Deus manda mais um, e avisa: olha, vai chegar. E o povo sempre pensa: ah, depois a gente dá um jeito, a gente consegue resolver isso. Olha, a grande verdade, a grande lição para nós hoje é prestarmos muita atenção com isso. Ó, veja bem, cuidado. Tem hora que a casa cai. E quando a casa cai, a gente nem sabe mais direito para onde a gente vai.
2: E vamos parando por aqui com mais um programa Rota 66. Sintonize nessa mesma emissora e horário para conferir a conclusão desta série. E acesse o site transmundial.com.br. E esperamos por você e até o próximo programa. Tchau!
3: Faltando 4 minutos para 7 da noite, me despeço agradecendo a Deus por mais um programa, por mais um dia aqui na RTM Brasil. Obrigado a você que acompanhou um pedaço, um pedacinho ou um pedação do nosso horário. Que você tenha um ótimo início de noite. Dinho Oliveira, Marcos Olivares chegam para comandar a programação da RTM. Um grande abraço para você, meu amigo, um abraço para você, amiga, e até amanhã, se Deus quiser, a partir das 2 da tarde. Tchau, tchau.
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2: Boa noite para você que acompanha a programação da RTM Brasil. Estamos chegando, hein, para mais uma edição do nosso Noite RTM a partir de agora até as 22 horas. Depois ainda vamos trazer para você o Revista RTM até as 11 horas da noite. Portanto, de agora até as 11 da noite, programação noturna da RTM. Você vai acompanhar com a gente aqui, comigo, Marcos Olivares, aqui no estúdio E da RTM Brasil. E com ele, Dinho Oliveira, que está no estúdio C da RTM Brasil, em São Paulo. Estamos levando para você essa programação a partir de agora, nessa noite de quinta-feira, dia 1 de outubro de 2026. Primeiro dia desse mês, juntos por aqui, noite de quinta-feira, e você vai acompanhar o Hinos que Tocam, você vai acompanhar nesta quinta-feira mais um capítulo de História da Igreja, tem o nosso Espelho na Janela, tem o pastor Israel Mazacorati, a missionária Dorothy, tem boa música e muito mais ainda para abençoar a sua vida nesta noite de quinta-feira, tá certo? Então, meu boa noite oficial e especial a você, Dinho Oliveira, no Estúdio C da RTM Brasil, em São Paulo, capital. Como é que você está, meu jovem? Tudo bem contigo?
3: Olá, Olivares, tudo bem comigo? Graças a Deus, feliz. Hoje, ajuste aí o contraste do seu, para quem está assistindo, ajuste o contraste do seu televisor, porque Dinho Oliveira hoje está com o visual renovado, viu? Voltei, eu cansei do platinado, viu, Olivares? Eu segui a sua sugestão, né? E voltei a cor natural do meu cabelo.
2: É claro, fica com aquele platinado, que nem é original.
3: Se ficasse platinado, ia ficar mais... trazer mais seriedade, mais
2: credibilidade.
3: O Olivares está aí já há muitos anos no rádio, na frente das câmeras, deu a dica. Então, não pestanei, meu jovem. Não houve dúvidas.
2: Olha, deixa assim, natural, que está excelente, ficou muito bom. Parabéns, meu jovem.
3: O cavanhaque até sumiu, parece no vídeo.
2: Tá vendo? Por quê? Por quê? Porque agora ficou certinho,
3: natural.
2: Entendeu?
3: Natural.
2: Ficou natural. Muito bem. Muito bom, viu?
3: Não adianta
2: Parabéns. Então, bem-vindo ao último trimestre deste ano, já com visual 2027, Dedinho Oliveira, né? Já está antecipando para a gente aqui. Pois não.
3: Ah, você sabe que outubro, né? 31 de outubro é meu aniversário, né?
2: É mesmo?
3: É, 31 de outubro é meu aniversário.
2: No dia da Reforma Protestante.
3: Exatamente.
2: Então você tem 500 anos.
3: A reforma,
2: dia,
3: sim.
2: Mas não no ano, né? Você nasceu no dia, não no ano.
3: Eu nasci em uma. Como é que é? Como é que fala? Em homenagem, né? Em homenagem.
2: Aí a reforma protestante, você nasceu no dia 31 de outubro.
3: Os médicos falaram assim: não, que dia que é o dia 30. Dia 30? Dá pra segurar mais um dia? Porque amanhã é um dia especial.
2: Exatamente. Fala,
3: Dinho Oliveira nasci. Dia 31 é uma data bacana. Ah, dá. Falta quanto tempo aí?
2: E assim
3: Minha hora.
2: Foi.
3: Ah, então dá. Então, beleza.
2: E assim foi. Muito bem.
3: Ah, mas a bolsa estourou. Dá mais água pra mãe aí.
2: Que isso.
3: Piada.
2: Muito bem, meu jovem. Por que você está aqui conosco, né? Esse mês aqui, então, é um mês de festa para Dinho Oliveira. Vai trazer um presente por dia, né, pra... o pessoal da rádio, para mim e para os ouvintes também, tá certo? Vamos
3: isso
2: combinar.
3: Com assim.
2: Todo dia você traz um presente. Muito bem.
3: Bom, me trago,
2: vamos aqui. Vamos aqui. Começar os trabalhos desta quinta-feira, deste mês de outubro. É isso aí, meu jovem. Ande sempre em boas companhias. Olha, vamos aqui começar então a edição de hoje do nosso Hinos que Tocam. Tô vendo que tá tudo bem, tudo certinho, tudo funcionando aí no estúdio C. Então, meu jovem, por gentileza, aperte a tecla REC e vamos à edição de hoje do nosso Hinos que Tocam.
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2: Bem-vindo a mais uma edição do Hinos que Tocam. Hoje conheceremos a história do hino Rio Profundo, que ouviremos na interpretação do Quarteto de Bonaire. O hino Rio Profundo é uma adaptação do tradicional hino negro espiritual norte-americano Deep River. É um clássico sacralizado na voz de grandes intérpretes cristãos, como Feliciano Amaral, e gravado por formações vocais tradicionais, como o Quarteto de Bonaire. Como a música originalizada sob o nome de Deep River é um negro espiritual, ela não possui um autor único ou conhecido. A canção nasceu da tradição oral coletiva dos africanos escravizados nos Estados Unidos durante os séculos XVIII e XIX. Embora o autor original seja anônimo, três momentos históricos fizeram esse hino ser conhecido mundialmente. A primeira publicação foi em 1876. A canção foi registrada em texto e partitura pela primeira vez no livro The Story of Jubilee Singers with Their Songs, que documentava o repertório do coral Fisk Jubilee Singers, um grupo formado por ex-escravizados que viajava arrecadando fundos para a primeira universidade negra dos Estados Unidos. Originalmente, a música tinha um ritmo mais rápido e militante. Em 1905, o compositor negro britânico Samuel Coleridge Taylor transcreveu a música para piano, tornando-a lenta, solene e extremamente expressiva, moldando a versão que conhecemos hoje. Depois disso, em 1916, o compositor afro-americano Harry T. Burley fez o arranjo vocal definitivo para cantores líricos. Esse arranjo foi massificado na voz de lendas como Mariah Anderson e Paul Robeson, inserindo de vez a canção nas igrejas e salas de concerto pelo mundo todo. Décadas mais tarde, essa mesma melodia atravessou fronteiras, ganhou letra em português, com o título de Rio Profundo, e passou a fazer parte do repertório tradicional de quartetos e corais sacros brasileiros. Vamos então ouvir o hino Rio Profundo com o Quarteto de Bonaire.

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1: Muito bem, nós ouvimos Rio Profundo com o Quarteto de Bonaire, o hino que nós destacamos na edição de hoje aqui do nosso Hinos que Tocam. E agora, na sequência, ouviremos outros belos hinos clássicos da nossa programação. Lembrando que você pode nos ajudar a fazer esta edição também, sugerindo um belo hino clássico para o nosso programa através do WhatsApp 5511-974-181-456. Enquanto você participa, vamos ouvir o próximo hino do programa de hoje. Dinho Oliveira, que hino vamos ouvir agora?
2: Olivares, vamos ouvir agora o hino Grandioso És Tu, na voz de Alexandre Rezende.

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1: Hinos que fazem parte da história das nossas vidas, belos hinos que nós temos a oportunidade de ouvir aqui no nosso Hinos que Tocam. Vamos já então ouvir o próximo hino do programa de hoje? Dinho Oliveira, que hino vamos ouvir então?
2: Olivares, vamos ouvir agora o clássico hino Mensagem da Cruz, na voz de Alessandra Lira.

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1: E olha, daqui a pouquinho vamos agradecer a você que está nos ajudando a fazer esta edição do Hinos que Tocam, não é? E solicitando um belo hino clássico aqui para o nosso programa através do WhatsApp. Antes disso, porém, dá tempo de ouvirmos mais um belo hino ainda no programa de hoje. Dinho Oliveira, que hino vamos ouvir então agora?
2: Olivares, vamos ouvir o hino Sou Feliz com Jesus. Quem canta é o grupo Elas.

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1: Olha, obrigado a você que participa do nosso programa, que tira aquele tempinho para enviar sua mensagem, interagir conosco e nos abençoar aqui no Hinos que Tocam. Então, o nosso muito obrigado do programa de hoje vai para quem? Dinho Oliveira.
2: Olivares, o nosso muito obrigado de hoje vai para o Roberto César, ele que está em João Pessoa, na Paraíba. Também vai para o Carlos Roberto de Muriaé, Minas Gerais, para o Juarez Ribeiro, que está na Bahia, para a nossa querida Leida Bispo de São Luís do Maranhão, para a Patrícia Barbosa de Abaitetuba, no Pará, também para a nossa querida Elcinete Coutinho de São Luís do Maranhão, para o Abe Dias Marques, ele que está aqui em São Paulo, também para o Berg de Manaus e para o Evaldo, não deixou a cidade de onde nos ouve, e lá de Fortaleza, no Ceará, para a nossa querida Marabete. E ela deixou uma mensagem aqui, viu? Ele fala assim, olha só, que hino maravilhoso, quão grande és tu. Nossa alma se eleva a Deus ao ouvir. Hoje, a seleção dos louvores está de aquebrantar o coração. Obrigado, Dupla Dinâmica. É a nossa querida Marabete trazendo aí belíssimas palavras.
1: Palavras.
2: E olha quem está conosco. É o Vá Rodrigues.
1: Esse menino, hein? Tá com a gente.
2: Ele fala,
1: que maravilha.
2: Vou tentar falar aqui no jeitão dele. Boa noite, bonitos.
1: Boa noite.
2: É mais ou menos assim, né? Boa noite,
1: bonitos. Eu respondo prontamente. Boa noite. Opa, boa noite.
2: Eu espero que vocês tenham gostado das sugestões aqui, né? E que ele mandou aqui hinos, belos hinos. E que Deus abençoe. Simbora, porque a vida é muito curta para ser desperdiçada ouvindo música ruim.
1: Então, é por isso que a gente tem hinos que tocam, para evitar isso.
2: É.
1: Evitar música ruim.
2: Temos a companhia do nosso querido Vavá Rodrigues. Que alegria.
1: Obrigado, viu, Vavá?
2: Aleatoriamente recebeu uma mensagem do Vavá, é bom demais. A gente fica feliz.
1: Obrigado pelo prestígio aqui no nosso horário, viu? Grande abraço, valeu.
2: Olha só, nosso querido Lima, taxista de São Luís do Maranhão, ele fala assim: boa noite. E ele agradece a Deus por mais um dia de vida, né?
1: Amém.
2: E cuidado e bênçãos, né? Que a nossa noite seja de paz e que o nosso coração seja preenchido com a presença de Deus.
1: Amém.
2: E também de aqui de São Paulo, a nossa querida Noilma. Ela fala assim: queridos irmãos, boa noite. Estou ouvindo a programação. Estou edificando minha fé com alegria e bom gosto. Amém. Bom trabalho aí, irmãos, na paz do Senhor. É a Noilma, aqui de São Paulo.
1: Obrigado, Noilma.
2: E assim, Olivares, encerramos aqui as participações dos nossos ouvintes aqui muito na programação, obrigado, do Hinos, né, que Tocam.
1: Sim, sem dúvida. Muito obrigado a todos que estão conosco aqui no nosso Hinos que Tocam, participando com a gente, interagindo através do nosso WhatsApp, né? Nos abençoando com essas participações, além de todos os demais ouvintes que, mesmo não participando diretamente pelo WhatsApp, estão nos abençoando com a sua audiência, seja pelas ondas do rádio, em uma das nossas diversas emissoras afiliadas, espalhadas nas 5 regiões brasileiras, você que nos acompanha pelo site da RTM Brasil, você que nos acompanha pelo aplicativo que você tem baixado aí no seu smartphone ou no seu tablet, né? Você também nos abençoa quando você está ligado conosco aqui no Hinos que Tocam. O programa de hoje vai ficando por aqui. Amanhã tem mais, se Deus quiser, sempre a partir das 7 da noite, no horário de Brasília. É claro que você já está convidado, convidada a estar conosco também na edição de amanhã, para juntos ouvirmos mais hinos clássicos da programação da RTM Brasil. O nosso Noite RTM de hoje, ele está apenas começando. O Hinos que Tocam é só a nossa primeira atração. O Hinos que Tocam fica por aqui. O Noite RTM segue com você. E olha, tem muita coisa ainda para abençoar a sua vida nessa noite de quinta-feira. Então, meu convite para que você permaneça conosco. Agora a gente vai para o intervalo, mas é bem rapidinho. Na volta, mais belas canções. Daqui a pouquinho tem missionária Dorothy, hoje ainda a história da igreja e muito mais para você acompanhar com a gente por aqui, tá bom? Então fica por aí, intervalo é rápido, a gente volta já.
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3: Pois é, já estamos de volta. Eu disse que o intervalo era bem rapidinho. Já voltamos com o nosso Noite RTM. E você segue sendo abençoado nessa programação. A gente vai ouvir mais belas canções por aqui, hein? Dinho Oliveira, você que está aí no Estúdio C da RTM. O que você preparou para a gente agora, na sequência, né? O que vem a seguir depois do nosso Hinos que Tocam?
4: Olivares, o Cacá enviou-me... Vavá. Vavá Rodrigues, que é certo. O nosso... programador musical, ele enviou uma mensagem, eu vi ali, mas não entendi mais ou menos. Falei, gostou aí dos hinos que eu programei e tal? Eu falei, gostei, né? É normal, né? Ele sempre tá programando belíssimas canções. Falei, bacana, né? Diferente. Mas aí eu olhando
3: todavia,
4: Olivares estava dando uma olhada aqui minuciosamente. E na atualização aqui das músicas, tem uma banda que agora tá na listagem oficial aqui da programação, que eu gostei demais, Olivares, já até sabe.
3: É mesmo, né? Não faço ideia.
4: É uma banda que eu gosto demais.
3: É de Imperatriz, do Maranhão?
4: Não, aqui de São Paulo. Ah. De São Paulo pro mundo, ela nasceu aqui. É a banda Tribal Bless.
3: Olha aí, agora sim, hein? Esse menino, vale ouro.
4: Tá aqui, viu? Tá aqui na lista oficial de Olivares. Então, certo. É claro, em homenagem ao Vavá Rodrigues, vamos ouvir então a música, Olivares.
3: Em homenagem ao Vavá Rodrigues. Vamos ouvir?
4: Vavá Rodrigues. É como se fosse Dinho Oliveira tocando aí para os ouvintes e para o Vavá Rodrigues. Vamos ouvir a banda Tribal Bless cantando a música Vento Frio, viu, Olivares?
3: Então vamos lá.

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0: Muito bem, pontualmente 8 da noite desta quinta-feira, seguimos com o nosso Noite RTM. Seja sempre muito bem-vindo, muito bem-vinda a esta programação, dia 1º de outubro de 2026. E olha, a gente está começando mais uma hora, você pode continuar participando com a gente, pode pedir sua música, você pode comentar sobre os programas que vai ouvindo ao longo aqui do nosso Noite RTM de hoje, tá certo? Não deixe de participar no 11 974 181 456. E enquanto você vai participando, a gente vai abrindo mais esta hora juntos e nós vamos trazer boa música para você por aqui, meu caro Dinho Oliveira. Vi que durante o intervalo você já estava separando algumas belas canções para a gente, né? Eu sei que ali o Dinho Oliveira fica em dúvida, ele escolhe uma música, depois ele pega outra, depois ele puxa outra, aí traz para cá, para o computador, devolve para o outro, puxa daquele lá de música, aí mexe ali naquela barbinha. Quando ele mexe na barbinha, eu sei que ele tá pensando, será que vai ser essa? Será que vai ser a próxima? Essa aqui vou tocar primeiro, depois a outra música. Ah, esse menino pensa muito, mas tem sempre boas escolhas. E aí, o que você escolheu pra gente começar essa hora?
1: Olivares, não é só porque o Vavá Rodrigues tá na sintonia, não, viu?
0: Não, mas... não.
1: Tem muita música bacana disponível aqui hoje, hein?
0: Isso tem mesmo, é verdade.
1: E é exatamente do jeitinho que você falou, hein? Tava difícil de escolher, mas chegamos a um consenso aqui. Eu e eu mesmo.
0: O Dinho e o Oliveira chegaram a um consenso.
1: Chegamos ao consenso. Vamos ouvir boa música. Cade Singers vai cantar Cade música... Singers. Minha oferta, viu, Olivares? Vamos ouvir então?
0: Legal demais. Vamos sim, agora.

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2: E olha, hoje é quinta-feira, dia de Espelho na Janela, que é apresentado pela nossa companheira aqui da RTM Brasil, a Renatinha Burjato, junto com o pastor Israel Mazacorati. Aliás, o pastor Israel Mazacorati vai chegar um pouquinho mais cedo, porque ele vai tomar um cafezinho com a gente antes, falar sobre as coisas de Deus, e depois vai apresentar junto com a Renata o Espelho na Janela. Então, quinta-feira é um dia mais do que especial por aqui na programação do nosso Noite RTM. É só você ficar ligado com a gente, sendo abençoado aí a cada canção, a cada novo programa que a gente vai levando ao ar aqui durante a noite de quinta-feira. Dinho Oliveira, o que temos agora na sequência, né? O que você preparou aí da nossa nova playlist musical para que a gente possa ouvir aqui no nosso Noite RTM?
3: Oi, Vares, antes de falar aqui, já tô aqui até com uma bolachinha aqui, viu? Para tomar com pastorizado,
2: Mazacorati. Sim, eu também já tô.
3: Esse horário do cafezinho é muito bom, né?
2: Porque também já tô com a bolachinha aqui, meu amigo.
3: Aqui na gaveta aqui. Você tá preparado mesmo.
2: Só esperando o cafezinho, é lógico.
3: E eu gosto muito, né? Assim, ele chama muita atenção, né? O jeito que ele fala, a comunicação muito boa, tranquila, né?
2: Exatamente.
3: Assim, muito, muito bacana. Além
2: segura, né? De credibilidade. Ao mesmo tempo, como você falou, tranquila, passa ali uma serenidade, uma paz.
3: É verdade. Muito não bacana é? Demais. E aí ele é assim mesmo, né? A gente tem vídeos lá no nosso canal, lá da RTM no YouTube, né? Quem quiser, os ouvintes, se eles quiserem, né, ouvir, arroba RTM Brasil no YouTube, meu jovem, já fazendo aqui. Para quem quiser conhecer o pastor Israel Mazacorati, um jovem rapaz.
2: Exatamente.
3: Vale a pena, viu? Tem lá, ele é tranquilão daquele jeitão mesmo, né, Olivares?
2: É verdade. Muito legal, viu?
3: Bom, vamos ouvir então, Olivares, a Brasa Church Music.
2: Gostei. Repita, meu jovem, repita.
3: Brasa Church Music. Embora o nome seja todo em inglês, eles são brasileiros, viu, Olivares?
2: Mas eu gostei do nome Brasa Church. Olha, Brasa. Como será essa igreja, hein?
3: Será que foi por causa dele, que dessa igreja, que colocaram aquela mensagem lá na camiseta da seleção, que o povo não entendeu direito, Olivares? Vai, Brasa.
2: Do Brasa? Pode ser, pode ser.
3: Se for isso, é um motivo louvável, né?
2: Sim, sim. Achei que você ia falar assim, ela que é a precursora da igreja de Parede Preta.
3: Ah, é? Não sei. Brasa. Não,
2: não sei também, não sei. Tô supondo, né?
3: Não, pelo nome. Não sei, não. Não é bacana. Mas eu acho que não. Não sei.
2: Pode ser.
3: Não faço.
2: Pode ser que não.
3: Mas é bonito também. Tem uma outra igreja, Olivares, que tem... Não vou falar o nome, mas é muito bonita. Eles têm um sistema, Olivares, que muda as cores de acordo com o culto, assim, sabe?
2: Ah, é?
3: Quando é culto de jovens e tal, mas quando é um culto mais, né?
2: Da família.
3: É da família, aí fica lá branco. Aí fica umas paisagens assim na parede, Olivares. Parece assim um jardim, assim, parece que você tá no meio do jardim, assim. Vou mandar o link pra você dar uma olhada aí. Muito bacana, hein? Chama-se Projeção Mapeada. Muito legal.
2: Bacana, vou saber.
3: Vou dar a dica pro Samuel Matos por aqui nesse estúdio aqui.
2: Vai ficar bacana, cara, beleza.
3: Já pensou aqui, colocar aqui um jardim aqui, né? Você fica aqui imerso.
2: Exatamente.
3: Aqui, hoje tô no jardim, hoje tá calor, coloca praia aqui. Mas vamos ouvir então, Vitorioso, essa.
2: Colocar Marcos Olivares em todas as paredes aí do estúdio, né? Passando estúdio, ali, né? Pra lá, passando pra cá. Ah, que maravilha.
3: Mostrar o Marcos Olivares na redação.
2: Isso, olha aí, tá vendo? Gostei da ideia. Vamos falar com o Samuel.
3: Vamos falar, ele vai gostar.

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0: Muito bem, são 8 horas e 31 minutos, já estamos de volta com o nosso Noite RTM desta quinta-feira. E olha, agora, chamando a atenção dos homens, né, que estão ligados conosco. Por quê? Porque o nosso Ministério de Homens, chamados à Vitória, ele nos traz sempre nas noites de quinta-feira o nosso Minuto do Guerreiro. E olha, é literalmente um minuto com uma mensagem rápida, simples, objetiva, porém de grande profundidade, e que eu tenho certeza que vai falar diretamente ao seu coração. Então, se você puder, para tudo que você está fazendo por um minuto para ouvir esta mensagem, né, que vai falar ao seu coração. Vamos acompanhar.
1: O texto de 1 Timóteo 5,8 diz que se um homem não cuida dos seus, especialmente dos de sua família, tem negado a fé e é pior que um descrente.
2: Ricardo Kruskinski, diretor de comunicação da RTM Brasil.
1: É responsabilidade de cada homem sustentar sua família. Um princípio financeiro que o ajudará a conseguir poupar para as necessidades futuras, como um carro, uma casa, uma faculdade ou uma aposentadoria, é começar o mais rápido possível. Tornar-se um melhor administrador do dinheiro é um processo, mas é um processo importante. O livro de Provérbios nos diz que os planos do diligente conduzem à fartura, mas muita precipitação leva à pobreza. Seja paciente, economize constantemente, confie em Deus e não se esqueça de ser generoso em suas ofertas.
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0: Depois desse momento mais do que especial em que falamos diretamente ao coração dos homens, é hora de falar diretamente ao coração das mulheres, porque a missionária Dorothy Bennett já está por aqui. Ela vai trazer o seu devocional, que é produzido, preparado, pensado para alcançar o coração das mulheres. Vamos acompanhar.
1: Olá, aqui é a Dorothy. Tudo o que podemos fazer é dar ao Senhor todo louvor, porque Ele está aqui hoje para nos atrair para Ele. Em João 12 nós lemos: entre os que tinham subido à festa para adorar estavam alguns gregos, e pediram-lhe: Senhor, queremos ver Jesus. Em outras palavras, esses gregos chegaram. Eles eram gentios e queriam estar com Jesus. Queriam saber dele, pois tinham ouvido falar dele. Jesus lhe respondeu: chegou a hora de ser glorificado o Filho do Homem. Em verdade vos digo, se o grão de trigo não cair na terra e não morrer, ficará só. Mas se morrer, dará muito fruto. Quem ama sua vida irá perdê-la, e quem odeia sua vida neste mundo irá preservá-la para a vida eterna. Se alguém quiser me servir, siga-me. E onde eu estiver, lá também estará o meu servo. Se alguém me serve, o Pai o honrará. Agora, a minha alma está angustiada, e que direi? Pai, salva-me desta hora. Mas foi para isso que vim, para esta hora. Pai, glorifica o teu nome. Então veio uma voz do céu: já o glorifiquei e o glorificarei mais uma vez. A multidão que ali estava e a ouvira dizia ter sido um trovão. Outros diziam: um anjo lhe falou. Jesus respondeu: esta voz não veio por minha causa, mas por causa de vós. Chegou a hora do julgamento deste mundo, ou seja, o sistema deste mundo, e o seu príncipe será expulso agora. Com esses versículos, Deus está mostrando o milagre do que vai acontecer em um julgamento, tudo relacionado a ser liberto neste mundo deste príncipe do poder do mal. Mas há uma janela. Primeiro, para aqueles que já conhecem Jesus, pois eles entraram nele pessoalmente e não passarão por tal devastação e morte provocada pelo anticristo. Aqueles que vierem a Cristo durante o período da tribulação serão martirizados. Ao final dessa janela, aquele período de 7 anos de que fomos tiradas, porque Jesus já pagou o preço pelo seu e o meu pecado, e a ira foi derramada sobre ele, e estaremos com ele no céu, nós voltaremos com ele. Jesus continua aqui no mesmo capítulo 12 de João, versículo 32. E eu, quando for levantado da terra, atrairei todos a mim. Ele dizia isso referindo-se ao modo pelo qual morreria. A cruz é o julgamento deste mundo. Cristo, na pele de rei dos judeus, poderia não ser um objeto de fé apropriado para os gentios, embora os judeus pudessem ter crido nele como tal. Para nós, os gentios, o grão de trigo precisa cair na terra e morrer. Você compreende a imagem? Aqui estão os gentios, os gregos, que querem falar com Jesus. Eles querem saber mais. Jesus está dizendo: não posso falar com eles neste momento. Em outras palavras, eles não entendem o período da dispersação em que estou. Eu vim para alcançar os meus, os judeus, e eles estão me rejeitando. Mas agora tenho de passar pela morte, para que pela morte, quando eu ressuscitar, aqueles como esses gregos, os gentios, possam passar e entrar em mim. O grão de trigo precisa cair na terra e morrer. Cristo precisa ser levantado na cruz e aceito como um sacrifício pelo pecado, como a semente de Abraão. Isso vem antes da lei. É pela fé. As pessoas pensavam: nós podemos ficar firmes e obedecer à lei e receberemos essa salvação. Mas não, é pela fé, antes da lei, porque nenhum homem pôde cumprir toda a lei, exceto Jesus Cristo. Somente ele cumpriu a lei. Naquele dia maravilhoso, o dia da expiação, dia de arrependimento, quando cada pecado tinha de ser trazido e novamente confessado, eles tinham de pensar sobre o que tinham feito no ano anterior. Então tinham de fazer tudo de novo no ano seguinte. Quando Jesus morreu, ele bradou: está consumado. Em outras palavras, acabou. Você não precisa retornar aos ontens de sua mente. Você não precisa pensar naquela coisa horrível que você disse e fez. Eu, Jesus, vim para perdoar e purificar. Estou lhe dizendo, esta é a esperança para os gentios. Este é o privilégio que temos hoje, a chance de recebê-lo. Você não entende? Ele morreu para que você e eu pudéssemos viver. Que privilégio não temos de esperar como os gregos naquele dia, mas hoje podemos recebê-lo. Que tal fazer isso agora mesmo? No nome precioso de Jesus. Amém.

0: Muito bem, faltando 12 minutos para as 9 da noite, meu amigo, chegou a hora, hein? Ah, daquele nosso cafezinho costumeiro e daquele bom bate-papo com ele, o Israel Mazzacorati.
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2: Olá, eu sou o Israel. Sente-se, pegue o seu café e vamos conversar sobre Deus e sobre a vida, sobre a fé e sobre as nossas dúvidas.

0: Que a graça e a paz do nosso eterno Pai sejam abundantes sobre a sua vida. Graças ao Deus eterno, nós estamos aqui nos encontrando mais uma vez para um episódio do Deus na Vida. Certo dia, Jesus respondeu a um pedido dos seus discípulos que estavam procurando posições de honra e de poder no reino de Deus. Lemos sobre isso em Marcos capítulo 10, do verso 42 ao verso 45. Vocês sabem que aqueles que são considerados governantes das nações as dominam e as pessoas importantes exercem poder sobre elas. Não será assim entre vocês. Ao contrário, quem quiser tornar-se importante entre vocês deverá ser servo. E quem quiser ser o primeiro deverá ser escravo de todos, pois nem mesmo o Filho do Homem veio para ser servido, mas para servir e dar a sua vida em resgate por muitos. Com essas palavras e com tantas outras, Jesus mostrou que o reino de Deus é um reino invertido, que não encontra nenhum paralelo entre os reinos dos homens. Deus antecipou que o seu reino seria diferente e que os reinos dos homens não ofereceriam parâmetros para avaliar ou para dar direção para o seu reino. Vemos um desses sinais de um reino invertido na escolha de Deus por Davi como sucessor de Saul. Em Atos 13:22, Paulo falou sobre Deus escolher Davi, dizendo assim: depois de rejeitar Saul, levantou-lhes Davi como rei, sobre quem testemunhou: encontrei Davi, filho de Jessé, homem segundo o meu coração, e ele fará tudo o que for da minha vontade. Paulo estava citando 1 Samuel 13:14, em que lemos assim: mas agora o seu reinado não permanecerá. O Senhor procurou um homem segundo o seu coração e o designou líder de seu povo, pois você não obedeceu ao mandamento do Senhor. Nos dois textos, lemos que Davi é a escolha de Deus como um homem segundo o coração do Senhor. No texto de 1 Samuel 13:14, Samuel disse a Saul que ele havia escolhido outro homem para liderar seu povo, pois Saul havia desobedecido ao mandamento do Senhor. Em Atos 13:22, a afirmação de Saul ter desobedecido ao mandamento do Senhor é substituída pela afirmação de que Davi faria tudo o que fosse da vontade do Senhor. E eis aqui o essencial sobre o que é o reino de Deus. Basicamente, o reino de Deus não é um lugar ou um tempo, mas a vontade de Deus realizada na vida de seu povo. Em outras palavras, onde quer que a vontade de Deus esteja sendo realizada, ali está o reino de Deus. O que fazia de Davi um homem segundo o coração de Deus? É que Deus viu no coração de Davi a inclinação à obediência ao Senhor, que não havia no coração de Saul. No episódio passado aqui do Deus na Vida, nós lembramos que quando Samuel foi à casa de Jessé, pai de Davi, o primeiro filho que ele avistou foi Eliabe, e ele logo concluiu que Eliabe seria o escolhido do Senhor. Mas Deus disse a Samuel: não considere sua aparência nem sua altura, pois eu o rejeitei. O Senhor não vê como o homem. O homem vê a aparência, mas o Senhor vê o coração. Justamente o que escapa aos olhos humanos é onde estão focalizados os olhos do Senhor. Enquanto medimos ações, Deus está discernindo motivações. Enquanto avaliamos sinais externos de grandeza, Deus está avaliando sinais internos de humildade e de submissão.
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0: Davi não foi perfeito. Por quê? Porque isso não existe. O rei exemplar da Bíblia não foi um homem perfeito. E essa constatação é muito importante para entendermos o que temos chamado de reino invertido. A história de Davi, segundo os textos bíblicos, é composta tanto por suas virtudes quanto por suas falhas, como rei, como pai, como marido e como servo de Deus. O que podemos entender disso é que Deus não esperava de Davi uma absoluta perfeição, pois nenhum ser humano vivendo neste mundo é capaz de apresentar a Deus uma vida desse jeito. Deus trará à realidade o seu reino perfeito em meio às imperfeições da vida. O seu reino de justiça virá a um mundo injusto em que a justiça, quando aparece por aqui, é um acidente de percurso, O reino de Deus trará verdadeira paz a um mundo incapaz de produzir e de sustentar a paz. Por onde tudo isso começa? Começa com um

0: ensinou aos discípulos no Sermão do Monte? Lemos assim: Pai nosso, que estás nos céus, santificado seja o teu nome, venha o teu reino, seja feita a tua vontade, assim na terra como no céu. O que significa pedir para vir o reino de Deus? Simples, vir o reino de Deus é um pedido para que Deus nos governe, para que Deus seja o nosso Senhor e o nosso Rei. E o que é ser governado por Deus? Simples também. É desejar, pedir e viver segundo a vontade de Deus. Seja feita a tua vontade, assim na terra como no céu. Note que o pedido para que a vontade de Deus seja feita na terra pressupõe que na terra existem outras vontades em plena atividade que não são a vontade de Deus. A vontade de Deus é feita plenamente no céu, porque no céu é onde Deus reina soberanamente. Só que na terra operam outras vontades, e estas outras vontades são opostas à vontade de Deus. Com isso, se Deus reinar sobre as nossas vidas, viveremos no reino invertido. E logo perceberemos que não somos nós, os governados por Deus, os cidadãos e as cidadãs do reino invertido, é que estamos de ponta cabeça, mas sim este mundo, porque permanece governado pelas vontades dos seus senhores e dos seus reis. Vamos encerrando por aqui mais um episódio do Deus na Vida. E lembre-se, receber o reino de Deus é submeter-se à sua vontade por fé. Um coração disposto a obedecer é o que Deus sempre procurou em nós e trabalha diariamente por meio de sua palavra e do seu Espírito para realizar a sua vontade em nossos corações. Que Deus abençoe a sua vida e até o nosso próximo encontro.
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